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0: As notícias do governo federal que movimentaram o país no dia de hoje.
2: Olá, boa noite.
1: Boa noite para você que nos acompanha em todo o país.
2: Segunda-feira, 14 de setembro de 2026.
1: Vamos aos destaques do dia.
2: Programa de renovação de frota inclui motoristas de transporte escolar e de carga.
1: Agora é lei, medida que já atende mototaxistas, taxistas e caminhoneiros. Graziele Bezerra.
3: O programa oferece financiamentos mais acessíveis de veículos utilizados em atividades remuneradas, como transportes de passageiros e entregas.
2: SUS começa a oferecer vacina Pneumo 20 para quem tem mais de 85 anos.
1: Imunizante amplia proteção contra bactérias, apontada como a causa mais comum de infecções respiratórias em todas as faixas etárias. Thaís Vitória.
4: Segundo o Ministério da Saúde, a estimativa é de que mais de 2 milhões e 300 mil pessoas façam parte do público-alvo em todo o país.
2: Mais segurança na hora de voar.
1: Já estão valendo regras mais rigorosas contra passageiros indisciplinados. Gabriela Noronha.
5: As medidas vão da orientação à multa e, nos casos mais sérios, à suspensão de voar.
2: E na apresentação, Luciana Vasconcelos e Nazi Brum.
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0: Financiamento de carros e motos para quem usa esses veículos como instrumento de trabalho.
1: Uma lei sancionada hoje garante a continuidade de programa de renovação de frota e inclui também veículos de transporte escolar.
3: Com a sanção da lei, o Move Brasil terá continuidade e passa a se tornar uma política permanente. O programa oferece financiamentos mais acessíveis de veículos utilizados em atividades remuneradas, como transportes de passageiros e entregas. Agora, além de mototaxistas, taxistas e caminhoneiros, motoristas de transporte escolar também vão poder renovar suas frotas, com taxas de juros mais baixas. As regras para essa categoria ainda serão regulamentadas. O ministro da Secretaria-Geral da Presidência da República, Guilherme Boulos, comentou que o programa também permite a aquisição de carros elétricos.
6: O carro elétrico é um desejo dos taxistas, dos motoristas, porque para além do ganho ambiental, o carro elétrico tem um custo operacional muito menor do que a gasolina ou álcool. E o Move Brasil também priorizou carros elétricos ou híbridos para que pudessem ser utilizados por essas categorias que trabalham a partir do seu carro.
3: Pelo Move Brasil é possível comprar automóveis novos, movidos a etanol, flex, elétricos ou híbridos, de até R$200 mil e parcelar em até 84 vezes. No caso das motos, o prazo para pagamento é de 48 meses. Os juros do Move Brasil são de 12,6 ao ano para homens e 11,5 para mulheres. O ministro do Planejamento e Orçamento, Bruno Moretti, explica como funciona o pagamento das parcelas.
7: Na prática, é um sistema de amortização que garante que a prestação começa menor para caber no bolso da trabalhadora e do trabalhador e, ao longo do tempo, na medida em que o trabalhador aumente sua renda, aumente sua produtividade, o valor sobe, mas ele, na partida, começa menor para garantir que o trabalhador possa acessar.
3: Até agora, mais de 48 mil carros e 19 mil motos foram financiados pelo Move Brasil. Para aderir, os motoristas precisam estar cadastrados nas plataformas de transporte ou de entregas há pelo menos 6 meses e ter realizado ao menos 100 corridas nesse período. No caso dos taxistas, é preciso ainda estar com licenças e registros ativos e com regularidade fiscal. Mais informações pelo gov.br/movebrasil. Reportagem Graziele Bezerra.
0: Segurança nos aeroportos e no ar.
2: A Agência Nacional de Aviação Civil, a ANAC, começa a aplicar novas regras para passageiros que tenham comportamentos que comprometam a proteção ou a ordem durante viagens de avião.
1: A Resolução número 800 busca estabelecer procedimentos mais claros para situações de indisciplina e reforçar a segurança durante o transporte aéreo.
2: Para nos ajudar a entender o que muda a bordo nos aeroportos, vamos conversar com a repórter Gabriela Noronha. Boa noite, Gabriela. Então, Gabriela, a resolução foi assinada hoje, foi em março, e começa a valer hoje. E o que, que muda na vida do passageiro e quem trabalha no aeroporto?
5: Olha, muitas mudanças agora com a resolução, viu, Luciana? Boa noite, Nazima, boa noite a todos que nos ouvem na Voz do Brasil. Então, vamos começar a explicar. Essa resolução número 800, ela busca estabelecer procedimentos mais claros para situações de indisciplina e reforçar a segurança durante o transporte aéreo. Para nos... Além disso, essa resolução ela vai listar uma série de comportamentos proibidos e também regulamenta o tratamento e providências necessárias a serem dispensadas ao passageiro. Né? Essa medida entra em vigor a partir desta segunda-feira e vale tanto para passageiros no interior das aeronaves em voos domésticos nacionais, quanto para conexões em voos internacionais, respeitando as legislações aplicáveis e as exceções previstas em lei. A grande novidade é que agora existe um critério muito claro dividindo as infrações por gravidade. O passageiro que arrumar confusão leve, ou seja, como ignorar os comissários ou usar o celular na hora errada, recebe aí advertências e multas menores, já quem fumar a bordo, por exemplo, ou ameaçar funcionários, cometer agressões ou importunação sexual, entra na faixa de faltas graves e gravíssimas. E nesses casos, ele pode até ser banido de voar.
1: Agora, Gabriela, o que que a tripulação pode fazer no momento dessa confusão dentro do avião?
5: Nazi, a resolução dá total respaldo legal para que os comissários e o comandante ajam rapidamente. A companhia aérea pode agir para controlar a situação de indisciplina. E dependendo do que estiver acontecendo, a equipe pode orientar ou advertir o passageiro, realizar a contenção física temporária dessa pessoa indisciplinada, usando lacres ou algemas de contenção do próprio kit da aeronave e também solicitar o apoio da Polícia Federal. O piloto também tem autoridade para realizar um pouso forçado no aeroporto mais próximo para expulsar o infrator. Dados divulgados pela ANAC mostram que o número de passageiros indisciplinados no Brasil aumentou quase 70% em um ano. De janeiro a setembro de 2026, já foram 800 casos. Destes, 154 foram gravíssimos. E olha, de acordo com o ministro de Portos e Aeroportos do Brasil, Tomé Franca, o objetivo da resolução aprovada em março deste ano é garantir a segurança e o bem-estar de todos os usuários e trabalhadores do transporte aéreo. Vamos ouvir.
8: Então, proteger quem viaja, a tripulação, proteger também quem trabalha em solo é o foco, né, dessa resolução, a proteção do passageiro. Então, e dos tripulantes, dos trabalhadores. Então, esse é o foco da resolução. A resolução não tem um foco de punir, a resolução tem um foco de proteger, de trazer segurança para o transporte aéreo brasileiro.
2: Gabriela, como você disse mais cedo agora, em alguns casos o passageiro fica impedido de voar. Isso porque foi criada uma lista de banimento chamada no-fly list. Você pode explicar como ela vai funcionar aqui no Brasil?
5: Luciana, essa é uma das principais inovações aí da norma. A no-fly list é uma lista de restrição de voos. Então, os passageiros que cometerem infrações classificadas como gravíssimas poderão ser proibidos de voar em qualquer companhia aérea comercial do Brasil por um período aí que varia de 6 a 12 meses, vai depender da infração. E os sistemas das empresas serão interligados para bloquear a compra de passagens, o check-in e o embarque aí do CPF penalizado.
1: Agora, Gabriela, existe algum direito de defesa desse passageiro que for incluído nessa lista?
5: Sim, a aplicação do banimento temporário de voar é feita inicialmente pela própria companhia aérea onde ocorreu o incidente. No entanto, a empresa é obrigada a notificar formalmente o passageiro, garantindo a ele o direito à ampla defesa e ao contraditório dentro de um processo administrativo regulamentar. O diretor-presidente da ANAC, Thiago Farenstein, explica que a empresa deve comunicar também a infração do passageiro à agência dentro de um prazo que varia conforme a gravidade, e as infrações gravíssimas, por exemplo, precisam ser informadas imediatamente. O diretor-presidente também destaca que a resolução prevê punições para as empresas que negarem essa defesa aí do passageiro. Vamos ouvir.
9: Se a companhia aérea não der o amplo direito de defesa para o passageiro, a companhia aérea também será punida pela ANAC. Haverá uma decisão de primeira instância, o passageiro pode recorrer, uma decisão de segunda instância, e a ANAC estará sempre monitorando todos esses passos e sempre também de ouvidos abertos, para que os passageiros também possam nos procurar para dar segurança e amplo direito de defesa do passageiro.
2: Gabriela, em relação ao passageiro, quais são as penalidades previstas para quem passa do limite?
5: Agora vamos para a parte que pesa no bolso, né? E as multas administrativas começam aí em R$500 para infrações leves, mas podem chegar a R$17.500 em casos graves ou gravíssimos. E vale lembrar que esse valor, Luciana, é apenas a multa administrativa da ANAC. A companhia aérea ainda pode processar o passageiro na justiça comum para cobrar os custos de um pouso forçado, por exemplo. E o passageiro ainda pode responder criminalmente na Polícia Federal. E olha só, quem estiver interessado em saber mais detalhes sobre essas novas regras, a resolução está disponível na página da ABAR, no endereço pareceexagero.com.br.
1: Muito bom. Obrigado, Gabriela, pelas informações ao vivo aqui no estúdio da Voz do Brasil.
2: O setor cultural representa cerca de 3% do produto interno bruto brasileiro, índice que representa a riqueza do país.
1: E para dar voz a todos, artistas, produtores, agentes culturais, pesquisadores e outros integrantes da área podem participar da eleição do Conselho Nacional de Política Cultural.
2: Quem conversou com a Mariana Jungmann sobre o assunto foi a secretária da Circulação Federativa e Comitês de Cultura do Ministério da Cultura, Roberta Martins. Vamos ouvir.
10: Roberta Martins, bem-vinda à Voz do Brasil, um prazer ter a senhora conosco aqui.
11: Obrigada, adoro esse programa.
10: Vamos então falar do Conselho Nacional de Política Cultural, começar falando o que que é esse órgão, em que ele atua. A senhora pode dar exemplos práticos pra gente dessa atuação?
11: Todas as políticas sociais têm conselhos, conselhos para acompanhar a política pública junto do poder executivo, do governo, como a gente fala. Então, um conselho, e no nosso caso, um Conselho Nacional de Política Cultural, o Conselho Nacional que acompanha as políticas nacionais que são construídas pelo governo federal junto com essa representação da sociedade civil, que juntos criam, acompanham, fiscalizam e deliberam coisas importantes da vida da política pública de cultura no Brasil.
10: E para a gente ter essa participação da sociedade, a gente tem eleições, então inscrições estão abertas. Então eu queria que a senhora falasse também para a gente quem é que pode participar das eleições para esse conselho, quem é que pode se inscrever tanto para ser conselheiro quanto para votar no conselho, porque isso também está aberto,
11: isso,
10: né?
11: Isso. Isso que é o mais legal. A gente conseguiu esse ano fazer um processo totalmente online e, além dele ser online, um processo simplificado. Para você ser eleitor, você se credencia para votar na área da sua atuação. Se você é do teatro, você se credencia para votar nos conselheiros do teatro. Para você votar na música, você se credencia no lugar, lá na nossa plataforma, que vai votar nos candidatos a conselheiros nacionais da música. Para isso, você, para ser eleitor, tem que comprovar um ano de atuação. Se você atua na área, no setor, você tem um portfólio, você tem um currículo, todo mundo tem um currículo.
10: Uhum. E aí quem é do setor cultural, então, sempre tem seu portfólio ali.
11: Maravilhosos, né? A produção cultural brasileira é tão intensa, então a gente tem muita gente para participar desse processo. A pessoa vai lá, comprova um ano para ser eleitor. E para ser eleito, tem que ter um pouco mais de bagagem. Então a gente está pedindo 3 anos de comprovação de atuação do setor. Esse processo tem sido super rico, porque a gente simplificou a forma das pessoas entrarem neste lugar que é pensar políticas públicas junto com o governo.
10: Muito bem. O processo eleitoral também, ele está garantindo aí diversidade, a representatividade no conselho, que é uma coisa muito importante, né? Quais são as regras, né, para essa diversidade? Por que que é tão importante garantir, assim, que não tenha um grupo muito homogêneo, vamos dizer assim?
11: Porque a sociedade brasileira é isso, essa diversidade maravilhosa. Então a gente pensou em alguns condicionantes. O primeiro deles é que a gente tivesse pessoas de todas as regiões, do norte, do sul, do leste, do oeste. Ou seja, a gente precisa que as pessoas do Brasil inteiro estejam, não apenas das macro-regiões, mas pensar em chegar em representações dos interiores. Isso para nós é importante, então esse é o primeiro condicionante. E depois a gente pensou nos povos. Os povos indígenas, a gente precisa valorizar a cultura indígena do Brasil. Ela está ligada não apenas à relação com a natureza, mas com a produção cultural, com esse lugar que a gente tem tão especial. Então temos cotas para pessoas indígenas. Nós também temos cotas para pessoas negras. Parte da fonte da beleza e da diversidade cultural brasileira reside na cultura negra. Então é importante que a gente tenha pessoas que são ligadas a esses processos da produção da cultura negra também. E a gente está ousando em duas questões. Uma delas é que ter, no mínimo, uma pessoa de cada colegiado nacional, que eu já vou explicar o que é, com deficiência. Nós precisamos trazer as pessoas com deficiência para esse universo da participação política. Essas pessoas precisam ser vistas na sua integralidade. Isso é uma ousadia nossa, que vai exigir também aprendizado por parte do governo. E a segunda ousadia é ter paridade. A política precisa enxergar as mulheres como lá sentadinhas à mesa e orientando a política. Então, a paridade de mulheres no conselho, a gente está buscando e vai conquistar.
10: Agora, existe aí um edital, né, que já está disponível com todas as regras, e tem até um tutorial também para quem quiser participar como eleitor ou se candidatar, também entender melhor como fazer isso. Onde é que as pessoas podem acessar esses documentos?
11: Graças a Deus, a gente tem muitos recursos tecnológicos. A eleição é toda eletrônica e a gente tem um portal incrível chamado Vota Cultura, onde tem recursos de acessibilidade para ampla e plena, linguagem simplificada, a letrinha está grande, e a gente precisa que a pessoa esteja no GovBR, o que é um aprendizado também para o brasileiro. Todas essas coisas agora oficiais, elas estão lá no GovBR, a gente precisa dominar. Então, entrou no GovBR, se inscreveu, mandou lá, fez o upload, que é subir a documentação, você já pode estar apto para votar ou para ser votado. E aí você escolhe, você pensa, está na sua hora de contribuir com o povo brasileiro, ser conselheiro junto com a gente? Pensa nisso, gente, e vem somar com a gente também.
10: Então, só para a gente concluir, vamos dar o serviço, até quando vão as inscrições?
11: Molezinha, 22 de setembro, a gente está com as inscrições até dia 22 de setembro. E anota aí, é no portal do Vota Cultura, votacultura.cultura.gov.br. votacultura.cultura.gov.br. É molezinha, vem com a gente participar, porque quanto mais a gente participa, mais a gente democratiza esse Brasil, e é nos conselhos que a gente precisa fortalecer também para poder fazer valer a voz do povo.
10: Muito bem, nós conversamos com Roberta Martins, secretária de Articulação Federativa e Comitês de Cultura do Ministério da Cultura. Muito obrigada, Roberta.
11: Obrigada a vocês, e vem com a gente. Vota Cultura no Conselho Nacional de Política Cultural.
1: É na despedida de uma pessoa que outras podem ser salvas.
12: A doação de órgãos no Brasil depende da autorização de familiares.
1: Por isso, este mês, Setembro Verde é para lembrar sobre esse desejo. Converse com a sua família sobre a intenção de ser um doador.
13: No Brasil, cerca de 49 mil pessoas estão na fila aguardando a doação de um órgão para continuar vivendo. Dados do Ministério da Saúde apontam que cerca de 45 mil esperam por um rim. O publicitário Leandro Cavalcante fazia parte dessa fila. Ele esperou durante quase 2 anos fazendo hemodiálise para receber um rim e fala da gratidão de voltar voltar a ter uma vida normal.
14: Tudo tem continuidade. Então, é pensar que aquele fim daquela vida, ela pode perpetuar ou continuar em outra vida.
13: Segundo o Ministério da Saúde, o Brasil tem o maior programa público de transplante de órgão do mundo. Quase 90% dos transplantes são feitos pelo Sistema Único de Saúde, o SUS. E um único doador falecido pode salvar mais de 8 vidas e também beneficiar outras pessoas com a doação de tecidos. O nefrologista Giuseppe Gatto fala sobre quem pode ser um doador.
15: Nós temos dois tipos de doação. Nós temos doador vivo e o doador falecido. O doador vivo, que é a família até quarto grau, seja avô, tio, primo, o primo de primeiro grau, né? Irmão, pai. E nós temos o doador falecido. O nosso doador falecido é aquele que teve uma morte muito específica, que é a morte encefálica, aonde o cérebro morreu, ele não funciona mais, mas todos os outros órgãos estão funcionando.
13: Leandro Cavalcante fala de um presente recebido de alguém que ele não conheceu.
16: Seja doador, a única coisa que você deixa por aqui são as coisas boas que você fez e a intensidade que você deixou as coisas para as outras pessoas.
13: No Brasil, a manifestação da vontade de doar em vida é importante, mas a autorização para doação após a morte depende da família. Por isso, conversar com familiares é fundamental, como alerta o nefrologista Giuseppe Gatto.
15: A nossa legislação, ela define que quem escolhe se você vai doar ou não é a sua família, não é você. Então é muito importante que a gente manifeste à nossa família o interesse de ser doador.
13: O Dia Nacional de Doação de Órgãos, celebrado em 27 de setembro, foi criado para conscientizar a população sobre a importância de conversar com a família sobre a vontade de ser doador. Reportagem Cleide Lopes.
12: No Brasil, a cada grupo de 100 mil idosos acima de 80 anos, quase 3 mil foram internados por pneumonia só no ano passado, de acordo com dados do Ministério da Saúde.
1: Agora, idosos com 85 anos ou mais contam com uma nova proteção pelo SUS.
12: É a vacina Pneumo 20, que já está disponível nos postos de saúde de todo o país.
1: O imunizante reduz risco de internações e de quadros graves nas idades mais avançadas, quando as infecções respiratórias costumam ser mais agressivas.
4: Nova vacina para idosos está disponível no Sistema Único de Saúde para pessoas com 85 anos ou mais. A vacina pneumocócica 20 valente conjugada, conhecida como Pneumo 20, protege contra a doença e formas graves, como pneumonia e meningite. Segundo o Ministério da Saúde, a estimativa é de que mais de 2 milhões e 300 mil pessoas façam parte do público-alvo em todo o país. A distribuição das doses começou neste mês de setembro. O envio das próximas doses vai considerar critérios como o número de pessoas que podem ser vacinadas, a média mensal de aplicações e os estoques disponíveis. Para receber o imunizante, é necessário apresentar documento que comprove a idade, sem necessidade de prescrição médica. A indicação da Pneumo 20 varia de acordo com o histórico de vacinação contra a doença. Para mais informações, acesse gov.br/saúde. Thaisa Vitória para a Voz do Brasil.
12: E essa agora vai para quem gosta de ler.
1: A plataforma Mac Livros mantém um acervo digital 100% gratuito, que reúne mais de 25 mil títulos organizados em 26 categorias temáticas.
12: A divisão permite explorar acervos específicos, como clássicos, juvenis, biografias e poesia.
17: Clássicos da literatura, best-sellers e lançamentos do mercado editorial. A Biblioteca Digital do Brasil, conhecida como Mac Livros, reúne um catálogo variado com mais de 25 mil títulos gratuitos. E a organização do acervo é feita para agradar diferentes perfis de leitores, como explica a diretora de apoio à gestão educacional da Secretaria de Educação Básica do MEC, Anita Stefani.
18: O Mac Livros tem mais de 25 categorias, então atende uma diversidade enorme de gostos. Você pode ter biografias, aventura, clássicos, obras infanto-juvenil, poesia, contos, enfim, tudo o que você precisar está no Mac Livros.
19: Somando mais de 450 mil horas de leitura, o que equivale a 51 anos, a plataforma registra forte engajamento. Entre os destaques dos mais procurados está Torto Arado, de Itamar Vieira Júnior. A diretora Anitta Stefani faz uma sugestão de leitura.
18: Olha, eu acho que o que eu mais gostei de ler foi o Vegetariana, que tá super em voga, né? Porque ganhou inclusive prêmios e tal, e ele tá disponível no Mac Livros, mas é também interessante ver, e um tipo de literatura que eu não conhecia tanto, que é a literatura de quadrinhos, e que tem alguns exemplares disponíveis e que é interessante ler pelo Mac Livros.
19: Para saber como usar e outros detalhes sobre o Mac Livros, acesse agora mesmo gov.br/Mac. Reportagem Gilberto Evangelista.
1: E essas foram notícias do governo federal.
2: Uma realização da Secretaria de Comunicação Social da Presidência da República.
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2: Fique agora com as notícias do Poder Judiciário do Congresso Nacional. Uma boa noite.
1: Boa noite, até amanhã.
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21: STF vai decidir se crise humanitária pode dispensar visto para reunião familiar no Brasil.
22: Para o STJ, famílias acolhedoras mantêm guarda provisória de crianças mesmo após saírem do programa.
21: Governo federal vai apurar falhas da Uber e da 99 no atendimento a idosos e pessoas com deficiência.
22: Boa noite, eu sou Arthur Filho.
21: E eu sou Walter Lima.
22: Supremo Tribunal Federal vai decidir se situações de crise humanitária podem justificar a dispensa de visto para permitir a reunião familiar de estrangeiros no Brasil.
21: O julgamento, ainda sem data definida, vai orientar os limites da atuação do Poder Judiciário em situações nas quais exigências migratórias entram em conflito com direitos fundamentais, especialmente o direito à convivência familiar em contextos de crise humanitária. Fernanda Porto.
23: O caso envolve um cidadão do Haiti que vive no Brasil e pediu autorização para que a esposa e a filha pudessem entrar no país sem a apresentação do visto. O pedido foi negado pelo Tribunal Regional Federal da 4ª Região. No recurso apresentado ao Supremo, o Ministério Público Federal argumentou que o direito à reunião familiar deve ser preservado, especialmente quando dificuldades administrativas impedem, na prática, que o estrangeiro consiga solicitar o visto. Em sessão plenária virtual, o STF reconheceu por unanimidade a repercussão geral da questão. Isso significa que a decisão será tomada no julgamento do mérito, que deverá orientar casos semelhantes em todo o país.
22: Famílias acolhedoras que saíram do programa público de acolhimento podem continuar com guarda provisória de crianças.
21: Essa decisão é do STJ ao manter crianças com três famílias acolhedoras na cidade mineira de Itapeva. Fátima Uchoa.
24: Os ministros consideraram os vínculos socioafetivos ao longo de mais de 2 anos de convivência entre as crianças e as famílias acolhedoras. Segundo a relatora no STJ, ministra Nancy Andrighi, as medidas de proteção previstas no Estatuto da Criança e do Adolescente e no Sistema Nacional de Adoção e Acolhimento visam a atender o superior interesse da criança e do adolescente. E o juiz não pode basear a transferência para abrigos públicos sem haver riscos para as crianças. A guarda provisória com as famílias acolhedoras vale até o julgamento da ação que pode retirar o poder familiar dos pais biológicos.
22: Começou hoje a Semana Nacional da Execução Trabalhista.
21: Durante 5 dias, os tribunais regionais do trabalho vão concentrar esforços para garantir o pagamento de direitos reconhecidos pela Justiça. Repórter Nídia Rios.
3: Já pensou ganhar uma ação trabalhista e não receber o valor devido? É justamente para evitar situações como essa que a Justiça do Trabalho promove todos os anos a Semana Nacional da Execução Trabalhista. A 16ª edição da campanha será realizada entre os dias 14 e 18 deste mês, em todos os 24 tribunais regionais do trabalho do país. Quem tem uma ação trabalhista nessa fase pode procurar a vara do trabalho da sua região ou entrar em contato com um advogado que acompanha o caso.
22: Governo vai apurar falhas da Uber e da 99 no atendimento a idosos e pessoas com deficiência.
21: A medida atende a uma recomendação feita pelo Ministério Público Federal. Vanessa Pereira.
6: A Secretaria Nacional do Consumidor, a Senacom, acatou a recomendação e vai apurar casos de cancelamento de viagens motivados pela idade avançada do passageiro ou pela presença de equipamentos assistivos, como cadeira de rodas, bengalas, muletas e cães-guia. A secretaria, que integra o Ministério da Justiça e Segurança Pública, já notificou as empresas Uber e 99 para que esclareçam quais medidas adotam quando há recusa de transporte nesses casos. A recomendação do MPF também foi encaminhada às duas empresas, que ainda não informaram quais providências pretendem tomar.
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22: A você, uma boa noite.
21: E até amanhã.
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1: Eu sou Paula Groba.
2: E eu sou Humberto Pinheiro.
1: E estes são os destaques de hoje do Jornal do Senado, que começa agora.
2: Projeto de Lei Orçamentária 2027 chega ao Congresso com reajustes travados pelo arcabouço fiscal e regra de ouro.
1: Regulação das redes sociais divide especialistas em audiência no Senado.
2: Um terço dos alunos do ensino médio já apostou em bets, segundo pesquisa.
1: Boa noite.
2: Boa noite.
1: As bets já fazem parte da rotina de muitos jovens brasileiros. Uma pesquisa da Frente Parlamentar Mista da Educação revelou que um terço dos estudantes do ensino médio já apostou em jogos online.
2: Diante desse cenário, um projeto do Senado quer diminuir o apelo das apostas e reforçar a proteção de quem está mais vulnerável a esse tipo de jogo. Repórter Raíssa Abreu.
3: Uma pesquisa da Frente Parlamentar Mista da Educação, em parceria com o Instituto Equidade.info, mostrou que 9,5% dos estudantes brasileiros de 11 anos já fizeram apostas online. A proporção aumenta com a idade e entre os alunos do ensino médio, um a cada três estudantes já teve experiência com bets. Foram ouvidos entre agosto e setembro 1.912 estudantes de 191 escolas públicas e privadas no país. Para diminuir o apelo das plataformas de apostas online proibidas para menores de 18 anos, especialmente junto aos grupos mais vulneráveis, a Comissão de Ciência e Tecnologia do Senado acaba de dar parecer favorável a um projeto que amplia as restrições à publicidade e ao patrocínio das bets. A proposta foi apresentada pela senadora Damaris Alves, do Republicanos do Distrito Federal, e por outros seis senadores que fazem parte da Frente Parlamentar Mista da Saúde Mental.
4: É um projeto construído a várias mãos. Eu só tenho a honra de ser a primeira signatária, mas foi construído com especialista, com a participação de parlamentares, Câmara e Senado, um corpo técnico extraordinário, e a gente está preocupado realmente com essa questão da saúde mental por causa do vício dos jogos de apostas.
3: O objetivo do projeto é limitar o que chama de publicidade predatória, aquela focada no sofrimento humano. Para isso, propõe restringir a propaganda de bets em rádios, TVs, uniformes esportivos, redes sociais, eventos culturais, plataformas de streaming e campanhas com influenciadores digitais. De acordo com informações do Ministério da Saúde, os atendimentos na rede pública relacionados a jogos e apostas cresceram 140% entre 2018 e 2025. Em julho, diante do aumento dos casos de endividamento e até de suicídio associados aos jogos, o Ministério da Fazenda determinou que a publicidade das apostas viesse acompanhada de advertência sobre os riscos envolvidos, a exemplo do que acontece com a propaganda de cigarros e bebidas. A proposta deve ser votada no plenário.
1: O projeto de lei orçamentária de 2027, que chegou ao Congresso, prevê o preenchimento de mais de 48 mil cargos vagos e a criação de 4.704 novas vagas no setor público federal.
2: Mas o ritmo dessas nomeações e a realização de novos concursos terão que respeitar as travas do arcabouço fiscal, que limitam o crescimento real das despesas com pessoal a, no máximo, 0,6% ao ano. Os detalhes na reportagem de Douglas Castilho.
5: A proposta orçamentária atual reserva ao todo 3,84 bilhões para a criação e o preenchimento de cargos públicos em 2027. No entanto, pelas regras fiscais em vigor, chamadas de arcabouço fiscal, o crescimento real do gasto com servidores de cada poder não pode passar de 0,6% acima da inflação ao ano, quando as contas estiverem no vermelho. Além desse mecanismo, o consultor de orçamento do Senado Federal, Sérgio Machado, explicou que a autorização não gera obrigação de contratar.
6: É uma autorização legislativa e orçamentária para realização de determinadas despesas com pessoal. Ele não se confunde com dotação orçamentária e muito menos apresenta uma despesa de execução obrigatória.
5: O projeto de orçamento já prevê gastos acima do permitido em quase 53 bilhões de reais com despesas de salários e aposentadorias. Isso exigiria a aprovação de um projeto de lei de crédito suplementar para cumprir outro limite fiscal. fiscal, a chamada regra de ouro, norma constitucional que impede a dívida do Estado para pagar esse tipo de gasto.
1: O país já tem pelo menos 36 casos de sarampo confirmados, com maior concentração em São Paulo. No Amazonas, parte dos casos tem origem no Peru, que enfrenta um surto da doença.
2: No Senado, a preocupação com o desenvolvimento de vacinas de importância estratégica para o país levou à criação de uma subcomissão. As informações com o repórter Pedro Pincer.
7: Depois de 36

0: Promovemos ampla cobertura vacinal visando prevenir surtos e garantir a proteção para todos. Infelizmente, não podemos deixar de mencionar o período sombrio que vivemos recentemente, quando o negacionismo em relação às vacinas permitiu que doenças antes eliminadas, como o sarampo, voltasse a ser um problema.
1: A Comissão de Ciência e Tecnologia aprovou em agosto a criação de uma subcomissão permanente para acompanhar o desenvolvimento científico e tecnológico de vacinas de interesse nacional. O colegiado deverá acompanhar pesquisas, projetos estratégicos, financiamento e produção de vacinas, além de promover o diálogo entre pesquisadores, empresas, órgãos públicos e agências de fomento. Hoje, a vacina contra o sarampo faz parte do calendário nacional de vacinação do SUS para pessoas de 12 meses a 59 anos. Quando há circulação do vírus, porém, o Ministério da Saúde recomenda ainda a aplicação da chamada dose zero em bebês a partir de 6 meses.
2: E os limites para a regulação das redes sociais sem restringir a liberdade de expressão foi tema de discussão em uma audiência pública do Conselho de Comunicação Social do Congresso.
3: Especialistas divergiram sobre a necessidade de regras mais rígidas para combater abusos e o risco de restrições excessivas. A reportagem é de Yasmin Rodrigues.
4: Até onde regular as redes sociais sem transformar a moderação de conteúdo em censura? Essa foi uma das principais questões levantadas durante a audiência pública do Conselho de Comunicação Social do Congresso. Um dos problemas apontados durante a audiência foi a falta de transparência das próprias plataformas. A diretora do Internet Lab, Fernanda Campanucci, afirmou que as regras utilizadas pelas empresas são genéricas e devem ser mais transparentes.
5: Transparência real sobre os critérios de moderação só vai funcionar se tiver essa transparência real. Na prática, os termos das plataformas são genéricos demais. Como ela regula o seu espaço, as regras que ela define. Isso deixa um limbo tanto para o usuário quanto para o moderador.
4: A audiência também discutiu o que se espera de uma eventual regulação. A presidente do conselho, Patrícia Blanco, destacou que as contribuições apresentadas durante o debate podem ajudar o Congresso na construção dessas regras.
6: Que esses registros, essas contribuições possam ajudá-los na hora da decisão, para que a gente tenha um ambiente digital, que a gente consiga, de fato, excluir as questões relacionadas a discurso de ódio, à intolerância, à desinformação.
4: Mas a criação de novas restrições também recebeu críticas. Para o diretor do Instituto Civis, Jamil Assis, o Congresso precisa ter cautela antes de estabelecer novas regras para as plataformas.
7: A gente está legislando em um assunto que ainda a gente mede e avalia muito mal, muito novo. É imprudente empilhar restrições sobre o objeto que a gente ainda não sabe medir de maneira adequada.
4: O desafio colocado no debate é encontrar um modelo de regulação capaz de estabelecer parâmetros para a atuação das empresas sem retirar dos usuários o direito à informação e à manifestação.
3: Com edição de Paula Groba e trabalhos técnicos de Eliseu Caires, o Jornal do Senado fica por aqui. Acompanhe agora as notícias da Câmara dos Deputados. Boa noite.
2: Boa noite e até amanhã.
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9: Projeto proíbe propaganda sexual em eventos com crianças e adolescentes.
10: Avança a proposta que amplia políticas de acessibilidade no ensino superior.
9: Deputados analisam sugestões que regulamentam plataformas de conteúdo.
10: Boa noite. Continuamos hoje com o projeto de gravação de edições do jornal Câmara dos Deputados em emissoras da Rede Câmara de Rádio. Este programa está produzido diretamente da cidade de Parauapebas, com a participação do colega Francesco Costa, da Rádio Câmara de Parauapebas. Eu sou Márcio Aquilissardi, bem-vindo, Francesco.
11: Boa noite, Márcio. Obrigado, Márcio. É uma honra profissional participar da apresentação desta edição do jornal Câmara dos Deputados, dentro da Voz do Brasil. Vamos agora às notícias da Câmara dos Deputados. Eli Borges, do Republicanos, do Tocantins, celebra a retirada de pauta do projeto que trata liberdade democrática e religiosa nas plataformas digitais. Segundo o deputado, a proposta poderia restringir a liberdade de expressão.
12: Esse PL 2630 de 2020, ele faria um ataque muito forte nas plataformas digitais.
13: que a partir disto as plataformas não poderiam fazer determinadas

0: das divulgações. Por exemplo, não poderia, a sociedade não poderia questionar ministros do Supremo, não poderiam questionar o presidente da República, porque as plataformas seriam vigiadas num colegiado que viriam de setores do governo.
1: Eli Borges observa ainda que a proposta comprometia a liberdade religiosa, que considera um direito fundamental. O deputado destaca que a mobilização da bancada evangélica foi fundamental para a retirada do projeto de pauta.
2: Maurício Neves, do PP de São Paulo, quer proibir órgãos públicos e empresas de contratar ou patrocinar serviço de pornografia com recursos próprios ou dinheiro proveniente de repasses governamentais. O texto veta ainda parcerias e incentivos públicos para plataformas de conteúdo adulto.
1: Maurício Neves explica que o projeto impede o uso de verbas institucionais para financiar conteúdos sexualmente explícitos. O texto prevê ainda multas, perda de benefícios fiscais e impedimento de contratar com o poder público para empresas que descumprirem as regras.
3: Meio ambiente.
2: Silvio Costa, filho do Republicanos de Pernambuco, apoia a criação de uma CPI para investigar, apurar casos de crueldade contra animais. A ideia é investigar também o uso de plataformas digitais para divulgar ou incentivar esse tipo de crime.
1: A comissão deve ainda identificar possíveis grupos organizados, avaliar falhas na apuração desses crimes e discutir medidas para fortalecer a proteção aos animais. Segundo Silvio Costa Filho, o objetivo é combater a violência, sem tratar da regulamentação da liberdade de expressão nas redes sociais.
3: Segurança Pública.
2: Sargento Faú, do PL do Paraná, é autor do projeto de lei que permite à polícia e ao Ministério Público acessar o monitoramento de presos com tornozeleira eletrônica. De acordo com o deputado, o objetivo é agilizar investigações e evitar a prática de novos crimes.
4: Para te dar um exemplo, um crime acontece, um homicídio acontece em determinado local. Para saber se uma pessoa que é suspeita passou por ali ou não, e essa pessoa no momento usa tornozeleira eletrônica, é preciso de uma ordem judicial. Isso pode atrasar em muitas horas a obtenção dessa informação. O meu projeto permite que policiais e o Ministério Público ali mesmo já tenham dados junto ao centro de monitorização para poder saber se aquele criminoso passou ali.
1: Na opinião de Sargento Faúro, o projeto facilita o trabalho policial ao permitir consultas mais rápidas sobre a localização e os trajetos registrados pelas tornozeleiras. O projeto foi aprovado pela Câmara e agora tramita no Senado, onde o deputado articula apoio para a votação do texto.
2: Dal Barreto, do União da Bahia, defende a aprovação de projetos que impõem novas restrições a condenados por sexuais contra crianças e adolescentes. O texto prevê áreas de afastamento para impedir a aproximação das vítimas e de locais frequentados por menores.
1: Dal Barreto afirma que o principal objetivo é reduzir o risco de novos crimes após a saída da prisão. A proposta proíbe o contato digital com menores de 14 anos e o exercício de atividades profissionais voltadas a jovens dessa faixa etária.
3: Justiça.
2: Avança na Câmara um projeto que proíbe propagandas com apelo sexual em eventos de livre acesso a crianças e adolescentes. A repórter é Silvia Munhato.
5: A Comissão do Esporte da Câmara dos Deputados aprovou proposta que proíbe a exibição de propagandas com apelo sexual, erotização ou conteúdo sexualmente explícito em eventos esportivos ou recreativos de livre acesso ao público. A regra também vale para as transmissões desses eventos. O texto foi aprovado na versão sugerida pela relatora, deputada Helena Lima, do PSD de Roraima, para um projeto de 2003 e outros 91 projetos analisados em conjunto. Enquanto o texto original proibia anúncios com apelo sexual em todos os meios de comunicação, a relatora limitou a medida aos ambientes esportivos e recreativos. Para ela, a medida protege o público vulnerável sem criar regras que prejudiquem a liberdade de expressão.
6: Criança tem que viver a infância, adolescente precisa ser protegido em sua fase de desenvolvimento. Quando esse conteúdo aparece em estádio, em evento e na TV ou na internet, ele chega a milhões de pessoas, inclusive a menores de idade. Então ela ajuda a proteger os pais irresponsáveis. E ela também cobra a responsabilidade de quem anuncia, de quem organiza e também quem transmite esses eventos.
5: Pela legislação atual, programas de TV e espetáculos precisam exibir a classificação indicativa por idade, mas as peças publicitárias não passam por classificação. Pela medida, o descumprimento da regra será considerado publicidade abusiva. Com isso, as empresas infratoras sofrerão as punições administrativas e civis que já existem na legislação de proteção do consumidor e de crianças e adolescentes. O projeto que proíbe a exibição de propagandas com apelo sexual em ambientes de livre acesso ao público será analisado pelas comissões de comunicação e de Constituição e Justiça. Em seguida, será apreciado pelo plenário. Da Rádio Câmara de Brasília, Silvia Minhar.
3: Trabalho.
1: Mauro Benevides Filho, do União do Ceará, apoia a proposta de emenda à Constituição que reduz de 44 para 36 horas semanais a jornada de referência para o piso da enfermagem. Segundo o deputado, a mudança aumenta a complementação paga porque o cálculo passa a considerar uma jornada menor.
7: Qual é o benefício? O valor remuneratório de complementação financeira que eles recebem hoje sobre 44 horas, vamos dizer, R$700, R$800, com a redução para 36 horas, esse benefício vai aumentar para 1.200, 1.300, ou seja, é um impacto direto na remuneração, vai estimular mais ainda a enfermagem brasileira, a todo um acompanhamento da enfermagem comigo aqui na Câmara dos Deputados, aqui no Congresso Nacional, e eu, portanto, apresentei a emenda constitucional 127, que encontrou 10,6 bilhões de reais para pagar o piso da enfermagem em todo o território brasileiro.
2: Mauro Benevides Filho relata que a proposta previa inicialmente uma jornada de 30 horas, mas foi ajustada para 36 horas para reduzir o impacto financeiro. A mudança já foi aprovada pela Comissão de Constituição e Justiça do Senado e aguarda a inclusão na pauta de votações do plenário.
3: Economia.
1: Jefferson Campos, do PL de São Paulo, pede a votação da proposta que reformula a cobrança do IPVA e impõe teto de gastos para órgãos públicos. O texto limita a alíquota do IPVA a no máximo 1% do valor venal do automóvel e passa a calcular o imposto com base no peso do veículo.
2: A proposta também estabelece limites orçamentários para despesas com publicidade institucional e fixa um teto para os gastos do Poder Legislativo e dos Tribunais de Contas. Segundo Jefferson Campos, a medida busca garantir maior responsabilidade fiscal na administração pública.
1: Paulo Litro, do União do Paraná, defende o projeto que aumenta de 81 mil para 130 mil reais o limite de faturamento ao do microempreendedor individual. A mudança permite que pequenos empreendedores ampliem a receita sem perder o enquadramento como MEI.
2: A proposta, que tem o apoio de Paulo Litro, também amplia de 1 para 2 o número de empregados que podem ser contratados pelo microempreendedor. Cada funcionário deverá receber um salário mínimo ou piso salarial da categoria profissional.
1: Beto Preto, do PSD do Paraná, quer extinguir o conselho que hoje analisa recursos de empresas e contribuintes contra cobranças de impostos federais. Ele explica que esses casos passariam a ser julgados diretamente pela Justiça Federal, inclusive os processos que já estão em andamento.
2: Para Beto Preto, a mudança reduz a morosidade, aumenta a segurança jurídica e evita a duplicidade de julgamentos entre as esfera administrativa e judicial. O deputado acredita que a proposta preserva o contraditório, a ampla defesa e o devido processo legal dos contribuintes.
3: Agricultura.
1: Tião Medeiros, do PP do Paraná, apoia o projeto que garante indenização a produtores rurais por perdas de produtos perecíveis causadas por interrupções no fornecimento de energia elétrica. A proposta obriga as concessionárias a analisar o pedido de ressarcimento em até 30 dias.
2: Tião Medeiros argumenta que apagões e oscilações na rede provocam prejuízos recorrentes no campo, com perda de leite, peixes, vacinas e alimentos refrigerados. Segundo ele, a medida reforça a responsabilidade das distribuidoras e incentiva um serviço mais eficiente nas áreas rurais.
3: Ciência e tecnologia.
1: Altineu Cortes, do PL do Rio de Janeiro, sugere a criação de uma frente parlamentar em defesa do Programa Espacial Brasileiro. De acordo com o deputado, o objetivo é impulsionar projetos voltados ao fortalecimento do setor espacial e da inovação tecnológica no país.
2: Altineu Cortes acredita que o colegiado pode contribuir com a estabilidade orçamentária para as ações da Agência Espacial Brasileira. Para ele, o desenvolvimento de áreas como telecomunicações e monitoramento climático reforça a soberania nacional.
3: Esporte.
1: Vinícius Gurgel, do PL do Amapá, destaca a aprovação na Câmara de projeto que cria o regime especial de tributação para associações desportivas, sem fins lucrativos. O texto enviado ao Senado estabelece cobrança unificada de tributos com alíquota de 5% sobre a receita bruta.
2: Vinícius Gurgel ressalta que a medida estimula o financiamento de modalidades olímpicas e paralímpicas. As entidades que investiram continuamente em pelo menos 6 modalidades poderão abater parte desses gastos nos tributos devidos.
3: Educação.
1: Alice Portugal, do PCdoB da Bahia, comemora a aprovação na Câmara de projeto que proíbe cursos de graduação à distância na área da saúde e de educação física. A deputada considera que a formação desses profissionais exige atividades práticas e contato direto com pacientes e equipamentos.
8: É possível formar um contador, até um licenciado para ensinar nas diversas regiões longínquas desse país à distância, contanto que sejam cursos com controle, com aulas semipresenciais, com monitoria. Mas em saúde é algo difícil, porque como ensinar a um enfermeiro como aplicar um injetável no quadrante superior do glúteo esquerdo à distância? Como saber sem tocar para o aprendizado? As tecnologias em saúde são extremamente dinâmicas e complexas, e é preciso que o estudante tenha contato direto com a evolução dessas tecnologias.
2: Alice Portugal avalia que a mudança contribui para melhorar a qualificação dos profissionais que atendem a população. Ela alerta que o alto número de matrículas à distância em cursos que exigem laboratórios de contato com tecnologias pode comprometer a formação dos profissionais.
3: Comissões.
1: Aprovada na Comissão de Educação da Câmara, prevê a divulgação de dados sobre estudantes com deficiência no ensino superior. A ideia é aperfeiçoar as políticas públicas de inclusão e acessibilidade. A repórter Mônica Tati tem os detalhes.
9: Proposta aprovada pela Comissão de Educação da Câmara dos Deputados quer melhorar informações sobre estudantes com deficiência no ensino superior. O projeto determina a coleta e a divulgação sistemática de dados sobre o acesso, a permanência, a conclusão e a evasão de pessoas com deficiência nas universidades. O relator na Comissão de Educação, o deputado Ismael, do PL de Santa Catarina, destacou que o INEP, o Instituto Nacional de Estudos e Pesquisas Educacionais Anísio Teixeira, já realiza o levantamento dessas informações, mas falta uma sistematização específica para esses dados.
10: Na sinopse estatística da educação superior, anualmente publicada pelo INEP, já se encontram informações sobre o número de matrículas em curso de graduação das pessoas com deficiência por sexo e tipo de deficiência em cada município brasileiro. Não há, contudo, especificação por instituição de educação superior ou cálculo de indicadores de permanência, conclusão e evasão, embora nos questionários do referido censo sejam coletados dados por aluno, curso e instituição que permitam esse detalhamento.
9: O deputado Ismael ressalta que a abrangência dos dados do censo é ainda maior do que a prevista no projeto original, pois inclui todas as instituições de educação superior, públicas e privadas, e não apenas as universidades federais e estaduais. No entanto, falta a organização desses dados para auxiliar na criação de políticas inclusivas. O deputado propôs que não seja criada uma nova lei, mas que as obrigações da União na divulgação dos dados referentes ao ensino superior sejam incluídas no capítulo do Estatuto da Pessoa com Deficiência, que trata do direito à educação. As informações divulgadas deverão subsidiar o planejamento, a implementação, o monitoramento e a avaliação de políticas públicas governamentais voltadas para a inclusão e acessibilidade. A proposta, que dispõe sobre a coleta e a divulgação de dados de pessoas com deficiência no ensino superior, ainda será analisada pelas comissões de defesa dos direitos das pessoas com deficiência e de Constituição e Justiça. Se for aprovada, segue para a apreciação do Senado. Da Rádio Câmara de Brasília, Mônica Tati.
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3: Direitos Humanos.
2: Cássio Favacho, do MDB do Amapá, apresentou o projeto que obriga companhias aéreas a conceder desconto mínimo de 80% na passagem de quem precisa viajar por motivo de morte de um familiar. A tarifa humanitária vale para deslocamentos destinados a velório ou sepultamento.
1: A proposta de Acácio Favacho também assegura a remarcação sem multa, crédito ou reembolso integral quando o falecimento ocorrer antes da viagem. O parlamentar afirma que as medidas diminuem as barreiras enfrentadas pelo passageiro durante o período de luto.
3: Saúde.
2: Projeto de Kleber Verde, do MDB do Maranhão, assegura aos pacientes e seus responsáveis o acesso integral a informações sobre medicações administradas na rede de saúde pública e privada. A proposta exige o detalhamento de dados como lote, dosagem, validade e nome do profissional responsável.
1: De acordo com Kleber Verde, casos de urgência e UTI deverão contar com a presença de ao menos 2 profissionais de enfermagem para aplicação de medicamentos. Na visão dele, a medida busca evitar fraudes, erros e tragédias no ambiente hospitalar.
2: Eunice Oliveira, do MDB do Ceará, apoia o trabalho da Frente Parlamentar em defesa da Política Nacional de Plantas Medicinais e Fitoterápicos. O deputado informa que o objetivo do colegiado é incentivar pesquisas.
1: A iniciativa também visa apoiar a produção e ampliar o uso de plantas medicinais e fitoterápicos na saúde pública. No entendimento de Eunice Oliveira, a Frente Parlamentar contribui para o aproveitamento sustentável da biodiversidade brasileira e para o fomento à agricultura familiar.
2: Termina agora esta edição especial do Jornal Câmara dos Deputados, produzida e apresentada pela Rádio Câmara de Brasília, em parceria com a Rádio Câmara de Parauapebas, integrante da Rede Câmara de Rádio.
1: Eu agradeço ao Francesco e a toda a equipe da Câmara de Vereadores de Parauapebas pelo excelente trabalho conjunto.
2: Obrigado à Câmara dos Deputados por esta oportunidade. Esse programa teve trabalhos técnicos de Everson Grani e apresentação de Márcio Aquilissade e Francesco Costa. Boa noite.
1: Muito boa noite. O Jornal Câmara dos Deputados volta amanhã. Você fica agora. Um minuto do TCU.
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13: O Tribunal de Contas da União monitorou 67 universidades federais para verificar medidas de prevenção e combate ao assédio moral e sexual. 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O número de instituições que tinham alguma política formal sobre o tema passou de 41 para 56. Também houve melhora na divulgação dos canais de denúncia, mas a fiscalização também encontrou problemas. Apenas 17 das 67 universidades monitoradas cumpriram todas as determinações do TCU. Faltam ainda estruturas adequadas para acolher vítimas, apurar denúncias e capacitar servidores e estudantes. O tribunal deu 180 dias para que as universidades avancem no cumprimento das medidas. 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
3: 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Boa noite.

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1: Bom dia, amigos todos da Rádio Central. E é muito bom falarmos sempre da educação, a importância desta função tão importante dos pais. A educação no lar é a base da felicidade de nossos filhos. Eu costumo dizer sempre nas minhas palestras para os pais, também muitas vezes na missa, quando encontro com o povo nas celebrações, costumo sempre dizer: olha, eu tive 14 anos no seminário me preparando para ser sacerdote. 14 anos, deixei meus pais com 10 anos, 11 anos e fui para o seminário. 14 anos de estudos, meus superiores me deram muita instrução e formação. Mas eu costumo dizer sempre: a minha formação, a base, a estrutura sólida da minha formação, eu recebi através de meus pais, das suas atitudes, dos seus exemplos. Por isso, querido pai, querida mãe, dê bastante atenção e prioridade para a formação de caráter de seus filhos. Pai e mãe, não discutam diante de seus filhos. Não deem um passo errado na vida de vocês. Vivam de tal forma que seu filho possa orgulhar-se de vocês, vendo em seu exemplo o modelo que ele deve seguir na sua vida para ser um homem, uma pessoa de bem. Não se esqueça, nós educamos muito mais com o nosso exemplo, com a nossa atitude, do que com as nossas palavras. E as crianças prestam muita atenção. Lá na paróquia Cristo Rei, onde eu fui pároco durante 16 anos, na missa das crianças, ao invés da homilia, da pregação do padre, nós temos o teatrinho para crianças. São historinhas para criança tiradas do evangelho. Não é a repetição do evangelho, são histórias infantis. Até hoje, a paróquia Cristo Rei continua maravilhosamente com essas missas das crianças. E como a gente vê o aproveitamento das crianças através do ensinamento pelo teatro. Vamos priorizar o teatro. Não vamos terceirizar a educação. Vamos priorizar a educação na vida e na formação das crianças. Que o Senhor vos abençoe e vos guarde. Em nome do Pai, do Filho e do Espírito Santo. Amém.

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2: Não há dúvida nenhuma que quem move o Brasil merece reconhecimento. E é exatamente essa a proposta do projeto Motorista Série A, iniciativa do SESC Senat que premia os profissionais que fazem da segurança, da qualificação e do profissionalismo seus companheiros de viagem. E o Francisco Garonzi, nosso repórter especial, esteve numa etapa do projeto em Pernambuco.
3: O cenário é esse maravilhoso litoral pernambucano, mas esses profissionais não vieram até aqui só para curtir praia, não. Eles estão aqui para ganhar o prêmio do Motorista Série A.
4: Na primeira grande seleção, cerca de 1.700 profissionais foram selecionados pelo comportamento ao volante.
3: Depois, 170 motoristas avançaram para as etapas regionais. E de lá saíram os 20 finalistas que estão aqui em Pernambuco.
4: Eles passaram por etapas e provas que foram bem difíceis, mas eles foram um destaque e por isso estão aqui nesse momento.
2: E o Garon se conversou com o estradeiro Elton, com a sua Cristal, a esposa dele, a Marina, e com seu filho Davi.
4: Como que você se enxerga sendo um dos 20 finalistas, sabendo que lá atrás começou com mais de 8 mil?
5: Eu me sinto muito orgulhoso por estar aqui representando a nossa profissão, que é tão desvalorizada, tão sofrida. Então eu tenho muito orgulho de estar aqui hoje representando os milhares de motoristas do Brasil aqui na final.
4: Marina, pra você, foi surpresa ele estar aqui?
6: De forma alguma. Meu marido é excelente em tudo. Pra gente, como pai, como marido, excelente profissional. Eu sempre falo pra ele, é a nossa referência.
4: O que que ele faz que você olha e fala assim, não, olha, o dia que eu for do tamanho do meu pai, eu vou querer fazer que nem ele?
7: Tudo que a gente precisa, sempre ajudando a gente.
3: A participação da família é fundamental, porque sem esse apoio tudo se torna muito mais difícil. E aqui na final fica muito claro que o apoio da família faz toda a diferença, né?
2: Valeu, Garonce, muito obrigado, viu, parceiro? E quem não conseguiu se inscrever nessa edição do Motorista Série A, não chore, não se desespere, porque o SESC Senat, gente, já sinalizou que uma nova edição deve ser aberta em breve, viu?
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2: Ah, todo mundo que curte os caminhões rodoviários também gosta de apreciar aqueles que receberam diversas mudanças, principalmente para o uso militar. O Gustavo Franchini é um aficionado por caminhões. Ele, gente, tem um Mamute. Mamute é um cargueiro 6x6, equipado com motor de 190 cavalos de potência, construído na década de 1970. Ô Paulinho, roda a reportagem aí pra gente, meu irmão. Olha aí o Gustavo, todo faceiro no seu carro de passeio. Aliás, um carrão. É um Mamute, caminhão 6x6, desenvolvido para as Forças Armadas Brasileiras.
8: Aí a turma da rodagem, quando vê um caminhão diferente, ah, claro que para, é aquele famoso quebra-pescoço, vai todo mundo acompanhando. E essa experiência nós tivemos ao vir pra cá, pra poder fazer esse bate-papo com o Gustavo e o seu 1519. Turma, a relação do Gustavo não é apenas pela paixão dos pesados não, viu? Porque ele já serviu o Exército Brasileiro, 2010 CPOR, certo?
9: Positivo, entrei em 2010, saí em 2018. Quando eu entrei em 2010, a primeira missão que eu fui, vi esse caminhão, me apaixonei. Falei, até eu sair do quartel, eu vou conseguir comprar no leilão.
8: Foram 8 anos de espera, até conseguir arrematar o pesado em um leilão nas Minas Gerais.
9: Custou aí uns 5 leilões pra eu conseguir comprar. Esse caminhão veio de Pouso Alegre, Minas Gerais. Ele foi feito pros quartéis de artilharia de campanha pra puxar o canhão 155.
8: E chegou a pilotar muito esse caminhão na época que você tava lá ou não?
9: Pilotar não, mas eu fiz bastante manutenção nele. Inclusive, me deu mais paixão ainda por ele quando eu comecei a fazer manutenção nele.
8: E esse aqui é bem diferentão, porque ele tá com a feição, né? Com um focinhudo, né? Um 1519, mas todo o conjunto mecânico dele é um caminhão da Engeza, né?
9: Isso, do chassi pra baixo, ele é Engeza, então o diferencial, caixa de transferência e eixo dianteiro é Engeza. E do chassi pra cima ali, a parte de motor e câmbio, já é do 1519 comum.
8: Olha, eu confesso que é a primeira vez que eu ouço falar de um motor 5 cilindros, ele não é um motor muito convencional, é?
9: Nos 1519 da década de 70, ele saiu todos os 5 cilindros, é o 355/5, e o câmbio seco, depois já modernizado pro câmbio sincronizado, mas esse ainda é seco, ali é as duas embreagens ou no tempo. Quando eu peguei ele, eu fiz uma revisão em tudo, precisava trocar um retentor, sofri bastante para achar, descobri que a parte do focinho diferencial é Fenemê, e ele tem muita força pelo sistema bumerangue, então ele dá mais flexibilidade para entrar em alguns lugares. Como ele não carrega tanto peso, ele mais arrasta peso, tem uma finalidade muito boa para isso.
8: É gostoso de conversar com o Gustavo, porque ele fala com uma ênfase, né, com o gosto do caminhão. Acho que pra todo canto que você vai com esse pesado aí, não tem como o pessoal não ficar olhando, acompanhando o famoso quebra-pescoço, né, Gus?
9: Esse caminhão é o caminhão de passeio. Então, meu carro de passeio é o caminhão. Então, vou almoçar de domingo, vou de caminhão. Meu hobby. E onde você passa, todo mundo dá tchau, presta continência, para, quer olhar, pede pra subir, é muito legal.
8: O duro é arrumar um lugar pra parar um pesado desse aí também, né? Depois vai no restaurante, fica complicado, né?
9: É, eu já tenho alguns lugares fixos, quando eu vou com ele já sei onde eu vou conseguir parar, porque se a gente pode abandonar um lugar longe também. Uma vez a gente foi num evento, deixei o caminhão longe, quando eu olhei tinha mais de 50 pessoas em cima do caminhão, em cima do vidro, da carroceria. Então a gente tem que estar sempre de olho, porque o pessoal vai ficar doido quando vê, quer olhar por dentro, quer conhecer, quer andar, quer sentar pra dirigir, pra ver a sensação.
8: Bacana, né, gente? Ver esses aficionados aí por máquinas, preservando aí, ó, caminhões que fizeram a história. Ha! E esse camarada diesel na veia, herdando o gosto do pai dos caminhões traçados. Gostei de ver.
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8: Ó, veio o modão. Lauana Prado.

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1: Turma, eu estive na cidade de Farroupilha, fica na Serra Gaúcha, conhecer o Centro Tecnológico Randon. É o mais completo complexo aberto para testes veiculares da América Latina, gente. São 90 hectares, onde o pessoal faz todos os tipos de testes possíveis em caminhões, ônibus, tratores, veículos, enfim. Tudo aquilo que tiver motor sobre rodas, a turma faz testes. E um dos responsáveis por todo esse trabalho por aqui é o Joel. Vamos ouvir o papo?
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3: Gente, esse camarada que apesar de ter cara de guri, já tem uma baita de uma experiência. São mais de 25 anos de profissão como engenheiro mecânico e boa parte, gente, de todo esse trabalho que ele realiza no dia a dia é voltado principalmente à segurança e de se fazer um estudo qualificado sobre o desgaste prematuro dos caminhões. Vocês conseguem antecipar aqui na pista, por exemplo, desgaste em suspensão, em chassi, trinca, carroceria, o que tiver de parte mecânico do veículo, vocês estão destrinchando então, né?
4: É isso aí, o que tiver, a gente consegue prever a vida, prever o tipo de falha que vai acontecer ao longo da vida útil do produto, né?
3: Você estava falando 8 anos, né? Por exemplo, você consegue fazer uma previsão de quanto esse veículo vai estar sofrendo.
4: Sim.
3: Só que o carro não fica rodando 8 anos aqui não, né?
4: Não, aqui, Riquete, como que a gente faz? Nós temos aqui 92 hectares.
3: Tá.
4: Então aqui tem mais de 15 tipos de pistas e diferentes tipos de pistas. Tem pistas que acelera a vibração, tem pistas que tem buraco, tem off-road, que representa todos os tipos de pista do Brasil. Por exemplo, uma off-road no Rio Grande do Sul é diferente de uma off-road no Mato Grosso. Então a gente conseguiu, numa coleta em todo o Brasil, trazer tudo isso para um ambiente de campo de provas. Então, um teste eu consigo trabalhar em 6 a 8 meses e já prever o que ele vai acontecer em 5, 10 anos de vida útil.
3: Quer dizer, você já consegue dar um panorama completo do veículo e você consegue fazer até aquela chamada manutenção preditiva, né? Antes mesmo do veículo já começar a sair ali da linha de produção, depende de se fazer um reforço no chassi, mudar algum tipo de liga metálica, dá para fazer tudo isso daí então, né?
4: Tudo isso a gente consegue fazer aqui dentro.
3: Bom, Joel, a gente sabe que implemento também tem uma parte muito importante nessa questão aí também. Vocês chegam a fazer teste, por exemplo, você pega um teste, por exemplo, com uma carreta graneleira, com um bitrem, com um rototrem, com um tanque, com um baú de alumínio, com sádia, vocês acabam testando todos os tipos de implemento ou você acaba fazendo um estudo básico num só e bota para rodar e tá tudo homologado?
4: É uma boa pergunta essa. Com essa metodologia, com toda essa estrutura, nós pegamos um produto mais crítico, então o produto mais crítico é um graneleiro 1x3, que agora tem muito, né?
3: Certo.
4: Então esse produto nós validamos eles, temos uma correlação e temos um nível de severidade desse produto correlacionando com a pista e com as estradas. E aí depois a gente consegue fazer só aqui no CTR esse comparativo para saber quanto um produto é mais agressivo que o outro. Então a gente consegue, para as montadoras, para as empresas, a gente consegue reduzir muito o custo de uma validação de produto. Quando eu pego um mais crítico e depois eu consigo representar só em ambiente de centro tecnológico todas as outras variáveis.
1: A estrutura ainda dispõe da maior pista de baixo atrito da América Latina e de pistas especiais para análise de ruídos e desempenho de pneus.
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1: Solta um som aí, Paulinho!

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3: Você é daquele tipo de motorista que ainda não gosta de usar o cinto de segurança, hein? Olha, tem muita gente ainda que pega o cinto de segurança, passa só por cima e prende a ponta embaixo da coxa só para inglês ver. É bom ficar atento com isso, viu, parceiro? Porque nos últimos 9 anos, mais de 300 mil pessoas morreram em acidentes de trânsito no Brasil porque não estavam usando o cinto de segurança. O uso desse equipamento poderia salvar em 90% delas, ou seja, 270 mil pessoas ainda poderiam estar aqui com esse simples gesto. Um impacto a 60 km por hora, por exemplo. Você sabe quais são as consequências? O analista do SESI Brasil, o André Luiz Horta, explica, presta atenção.
4: Para você ter uma ideia dessa energia, desse impacto, uma correlação que se faz é que um veículo ou um impacto a 60 km por hora, se a pessoa não estivesse utilizando o cinto de segurança, se equivale a pessoa se jogar de uma altura de 5 andares, aproximadamente. Seria essa a correlação.
3: Então. É, o cinto de segurança também tem uma regulagem certa. Não pode encostar no pescoço e nem apertar na barriga, seja do passageiro ou do motorista. Tem que estar sempre ali, ó, na região do tórax. A parte abdominal precisa ficar abaixo da bacia. E isso é para todo mundo, até para as grávidas ou então é para os barrigudos de plantão. Presilhas para deixá-lo mais folgado também devem ser evitadas, porque reduzem a eficiência do cinto. Outra dica, parceiro, é usar sempre o cinto de 3 pontas, que protege tanto o tórax como o abdômen. Mas, infelizmente, muitos modelos de cargueiros, principalmente os antigos, contam apenas com o cinto abdominal. Então, parceiro, fique atento. Cinto de segurança é um clique que pode salvar a sua vida.
2: Dica do Riquetti.
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3: Vamos de música. Simone Mendes.

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4: Moro em Curitiba, Paraná. Ah, começou trabalhando na cidade, com um caminhãozinho pequeno. Aí comecei a gostar. Aí peguei um caminhão maior. Já se foram 20 anos aí. Meu filho tem 20 anos. Então, eu via ele quando chegar em casa estava maior. Chegar em casa estava maior. Só crescendo, né? Essa é a vida. Hoje, na verdade, a gente que está na estrada melhorou muito. O WhatsApp, o telefone mais acessível, né? Antigamente, eu lembro quando eu comecei há 20 anos atrás, eles ficavam na fila do orelhão para ligar toda terça-feira para casa, para ver como é que tava e tal, né? Hoje, todo dia a gente fala com a família, né? Foto do filho, da filha, é foto da esposa, eu, foto no caminhão, foto de uma paisagem bonita, porque, pô, aqui por no Nordeste tem paisagens bonitas também, né? O Brasil todo, né? O Brasil é muito lindo, né? O lado negativo é longe da família, é risco de assalto, é essas coisas que acontecem na estrada. Mas, no mais, é tudo maravilhoso, né?
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1: Tá na hora da despedida. Eita, nós, meia hora passa rapidinho, rapidinho, hein? Brasil Caminhoneiro é uma realização Cobran, Companhia Brasileira de Marketing. Fiquem todos com Deus e até amanhã.

0: A fé valoriza as nossas ações. Tudo que é feito com fé tem um mérito grande na vida da gente. Deus não olha o que fazemos. Quantia para Deus não interessa, ele é infinito. O bastante para Deus não interessa, ele é infinito. Tudo que vem de fora não acrescenta e nem tira nada de Deus. Então, o que valoriza as nossas ações não são as grandes horas que fizemos, as grandes obras, mas como fizemos com fé.
1: Ave Maria, cheia de graça, o Senhor é convosco, bendita sois vós entre as mulheres, bendito é o fruto do vosso ventre, Jesus. Santa Maria, Mãe de Deus, rogai por nós, pecadores, agora e na hora da nossa morte. Amém. Ó Mãe querida, abençoe a nós e a nossa pátria. Em nome do Pai, do Filho e do Espírito Santo. Amém. Continue com o Zé Brão.

0: notícia positiva, pensando no próximo ano. Renovou com o lateral direito Dudu, uma das boas notícias da equipe no final da Série C. Mas de outro lado, outro jogador colocou a equipe na justiça. Gabriel Silva, ex-atacante, que atuou no elenco de 2025, cobra pouco mais de R$58 mil do Bugre.
1: O elenco da Ponte Preta já está concentrado na cidade de Londrina. Nesta terça-feira, a Macaca entra em campo às 7:30 da noite contra o Londrina, no estádio VGD, revivendo a grande final da Série C do ano passado. Mas hoje, momentos totalmente diferentes das duas equipes. A Ponte Preta, que está virtualmente rebaixada com apenas 10 pontos, e o Londrina na zona do rebaixamento, também lutando para não voltar para a Série C. O técnico Gilson Kleina ganha opções no elenco da Macaca. Jogadores que vieram daquela parceria com o Boa Vista foram relacionados e estão lá em Londrina. É o caso do Di Mauro, lateral direito, do zagueiro Gabriel Caran, do meia Denis e do outro meia Manu. Já o volante Cal está contundido, não viajou para Londrina. Ele que também pertence ao Boa Vista e deverá ser relacionado para o jogo contra o Botafogo de Ribeirão Preto. Outras opções, o Brandão, que não mais vai para o futebol da Bulgária. Não deu certo a negociação com o Coritiba e o Brandão voltou ao elenco pontepretano. Também estão à disposição Rodrigo Souza e ainda o jogador Diego Porfírio, que estavam no departamento médico. Então o técnico Gilson Kleina ganha opções para o jogo contra o Londrina, 7:30 nesta terça-feira. A CBF escalou Débora Cecília Cruz Correia, de Pernambuco, para apitar esse jogo. Assistente 1, Thaíse Marques Fonseca. Assistente 2, Elaíse Juliana Santana. Falei da Ponte Preta aqui na Rádio Central, a rádio do futebol de Campinas.
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1: Olá, gente boa, gente querida, bom dia! Muito bom dia, minha gente! Agora são 5:58. Está no ar o seu programa Amanhecer na Fazenda, comigo padre Rodrigo Oliveira. Hoje é terça-feira, minha gente, e nós vamos juntos aqui pela Rádio Central até pertinho das 7 da manhã, recebendo, gente, aquela energia positiva, viu? É muito alto astral e muitas bênçãos do bom Jesus. Olha a hora, gente, 5:59. E aqui na fazenda, você sabe, aqui não tem lugar pra tristeza não, viu, gente? Aqui não. Aqui não tem lugar pra solidão. Aqui é só alegria, meu povão. Então, ó, meu amigo, minha amiga, você que quer começar essa terça-feira de bem com a vida, vem comigo, eu vou abrir a porteira da fazenda pra você entrar. Pode entrar, fica à vontade, a fazenda é sua. Vamos ver com ele. Beleza. E ó, no finalzinho do nosso programa, nós vamos formar a maior corrente de preces do rádio. Eu vou rezar por você, você vai rezar por mim e Jesus vai abençoar todo mundo. Então, nesse momento, ó, prepara um copo com água aí pertinho do seu rádio. Corre lá, prepara um copo com água nessa manhã gostosa de terça-feira. E eu vou preparar meu copo com água aqui também, ó. Beleza? Isso, vamos encher o copo, enche o copo, enche o copo. É água abençoada, gente, água bendita. Olha a hora, são 6:00. E você, meu amigo, minha amiga, ó, convida todo mundo, chama a sua família, fala pra todo mundo ligar aqui na central, avisa todo mundo que o Amanhecer na Fazenda, aqui na central, a mais querida do Brasil,
2: Brasil,
1: começou!

0: que beleza, gente. São 6:04, agora 6:04. Vamos dar bom dia pros animais da fazenda. Ô Chicão, bom dia. Canta galão. Duque, bom dia, Duque. Não tô de muito com muito papo com você não, viu, Duque? Bom dia. Tá bom. Beleza. O Faísca, bom dia. Ó o Faísca passando aqui, ó. Essa manhã de terça-feira. Ô, beleza. Tufão, bom dia. Cumprimento o povo aí, Tufão. Gente, tá na hora do leite, com chuva, com calor, com frio, com sol, com lua, tá na hora do leite. 6:05. Ó o bebê acordando aí, ó, que beleza. Olha lá, ó. O seu Juca, corre lá, vamos tirar leitinho da mimosa, seu Juca, vamos lá. E a avó vai preparando a mamadeira com Nescau, pro nenê começar o dia com energia, né? Ê, beleza! Ô, Totó, bom dia! Pipoquinha, bom dia! Ó o Juvencio chegando! Bom dia, Juvencio! Papagaio, bom dia.
1: Bom dia.
0: Bom dia.
1: Bom dia.
0: Bom dia. Vem cá, dá o pé, Lu. Dá o pé.
1: Bom dia.
0: Bom dia, mas bom dia mesmo. Bom, gente, já são 6:06 e eu quero dar bom dia pra ele, o comandante aqui da Rádio Central. Ele, meu amigão André Pereira. André Pereira, bom dia! Deus te abençoe, amigão. Bom trabalho pra você!
2: Obrigado!
0: Oh, que beleza! Olha a hora, gente, são 6:07. 6:07. E você vai participando hoje pelas redes sociais. Deixa o seu nome, o nome da sua família, na prece de hoje. É lá no Instagram, Padre Rodrigo Oliveira Oficial. E o padre vai incluir você e a sua família na prece desta manhã. Padre Rodrigo Oliveira, oficial. Aumenta o som do rádio porque vem Rio Negro e Solimões cantando pra gente. De São Paulo a Belém. 6:07, gente.

0: beleza? São 6h10, gente, tá na hora de acordar o Soneca. O André, abre a porta do quarto do Soneca. Abre a porta aí, André. Isso.
1: Ah, mas tem esse tempinho, não.
0: Olha ele aí, ó. Vamos mandar embora essa preguiça, gente.

soneca. Vamos, meu filho. Olha o relógio despertando. Ô, preguiça, viu? Ô, preguiça. Olha o trem passando, olha o trem. Não quer levantar, né? Bom, você que pediu.

pra quem tá devagarzinho, André, joga água neles ou água gelada.

preguiça. Gente, ó, em Campinas, os termômetros marcando 14 graus nessa manhã de terça-feira. Vamos à previsão do tempo para hoje? Ó, segundo o site Climatempo, mínima de 14 e máxima de 20 graus. Mínima de 14, máxima de 20 graus. Sol com algumas nuvens e chove rápido durante o dia e a noite. Ó, que essa terça-feira seja uma terça-feira com chuva de bênçãos para todos nós, né? E olha, meu amigo, minha amiga, pensamento positivo, hein? Fé no coração. Porque é assim que a gente vence, né? Fala a verdade. Tudo que a gente vai fazer, a gente tem que pensar positivo. Porque se não pensar positivo, até o café que você vai fazer fica ruim, não é mesmo? Você vai arrumar a cama, ela não fica bem arrumada. Não é verdade, gente? Ó, desde as coisas mais simples, até as coisas mais importantes. Se você não fizer com fé, com positividade, as coisas não vão pra frente. Tem muita gente que não entende isso, né? E a vida da pessoa é reclamar, é xingar, é nervosismo, pessimismo, negativismo. Meu Deus do céu! Mandem isso embora, em nome de Jesus. Positividade e fé todos os dias. E é assim, meu amigo, minha amiga, que tudo dá certo pra gente, tá bom? Então, ó, eu quero chamar pra cantar pra gente nessa manhã. Dupla boa, hein? E música boa também. Vem chegando aí, ó, Mato Grosso e Matias pra cantar pra gente. Frente a frente. É música boa aqui na Central. Bom dia, mas bom dia mesmo.

0: Bom dia!
1: Bom dia!
2: Bom dia!
3: Bom dia, Padre Rodrigo! 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
4: Bom dia, eu sei sim, agora são 6:19, 6:19 desta manhã, abençoada de terça-feira. E olha, amigo, amiga do rádio, eu quero dizer a você, você que está aí ouvindo Amanhecer na Fazenda, e eu sei que tem muita gente ligada aqui no Amanhecer na Fazenda, aqui na Rádio Central. Quantas pessoas, né, nesses dias têm buscado a paróquia Bom Jesus, participado das missas. Gente, eu tenho ficado contente, viu? Feliz. E tanta gente vindo abraçar o padre depois da missa, dizendo: padre, eu escuto o programa todo dia. Olha que beleza, isso é um privilégio pro padre, viu? Obrigado, obrigado, obrigado. Mas eu quero dizer a você que está aí do outro lado do rádio, olha, meu amigo, minha amiga, a missão do padre aqui na Rádio Central, aqui no Amanhecer na Fazenda, é dizer para você que ainda existe uma saída, ainda existe uma esperança, uma solução, ainda tem uma luz no fim do túnel. Nós vivemos num tempo de tantos problemas, tantas coisas negativas, né, que acontecem no mundo, tantas coisas ruins. Você vai ouvir as notícias, olha, praticamente todas as notícias que nós recebemos são notícias ruins, tragédias, né? Quantas tragédias, quantos males acontecendo no mundo. E às vezes as pessoas, elas vão desanimando, cansando, né? Quanta gente que vai desanimando, achando que a vida é assim mesmo, que o sofrimento faz parte, é assim mesmo e a gente tem que aceitar. Mas eu quero dizer a você, meu amigo, minha amiga, escute bem essas palavras, mantenha a sua positividade. É isso mesmo. Você que está aí do outro lado do rádio, está sofrendo, mantenha o seu coração com positividade. Mantenha a sua mente positiva. Sabe aqueles pensamentos positivos? É isso, mantenha no seu pensamento a positividade. Isso vai te dar ânimo. Isso vai fortalecer a sua fé. É verdade, meu amigo. É verdade, minha amiga. Para de pensar em coisas ruins. É, para de pensar em coisas negativas. Mantenha a positividade na sua mente e também no seu coração. Faça isso em nome de Jesus. E não desista de jeito nenhum. Não desista. Sabe, ainda que as suas adversidades venham desgastar você, e desgasta mesmo, não é verdade? Sua fé vai acabar por renovar suas forças e essa positividade vai te ajudar a vencer. É isso aí, porque Deus, ele age assim, na positividade e na fé do nosso coração. Então, ó, aonde quer que você esteja nesta manhã, ó, meu amigo, minha amiga, muita luz de Deus para você, tá bom? Muita luz de Jesus para você, para sua família. Muita luz, muita, muita positividade, pensamento positivo, muita fé. E assim você vai conseguir. Vai dar tudo certo para você, viu? Em nome de Jesus. Coisa boa, agora são 6:23, 6:23. Sabe quem é que vai cantar pra gente agora? Falando em coisa positiva, nós vamos ouvir Lourenço e Lorival cantando uma música bem positiva. Vamos ouvir Leitão a Pururuca. Oh, coisa boa. Quem souber fazer um leitão a pururuca, chama o padre, viu? Chama o André que a gente vai.

0: de chorar. Deixe de sofrer. Dê uma chance à sua felicidade. Venha receber a prece milagrosa que vai abrir seus caminhos rumo à felicidade. As mãos do Bom Jesus estarão presentes na próxima missa. Venha ser tocado.
1: Gente boa, gente querida, agora são 6:28, 6:28. E você tá aqui na Central, no seu programa Amanhecer na Fazenda, comigo, Padre Rodrigo Oliveira. Bom dia para você aqui de Campinas, a cidade das andorinhas. Bom dia para você de Valinhos, Vinhedo, bom dia. Bom dia para você de Monte Mor, Hortolândia, Nova Odessa. Para você aí de Sumaré, vai a pé para Sumaré. Bom dia, bom dia. Bom dia para você de Paulínia, Cosmópolis. Para você que está me ouvindo em Americana, bom dia. Amigos e amigas de Jundiaí, Louveira, Itupeva, Itu, Salto, Indaiatuba. Bom dia, bom dia. Bom dia para você que está me ouvindo em Amparo, Serra Negra, Jaguariúna, Pedreira. Bom dia para Ana Célia, nos ouvindo lá em Feira de Santana, na Bahia. Bom dia, bom dia. Bom dia para você de toda a região metropolitana, para você de perto e de longe. Bom dia, viu? Recebe aí o abraço do padre e o meu desejo de tudo de bom para você e para sua família. Olha, a hora são 6:29. Eu quero dar meu bom dia também para todos os amigos e irmãos caminhoneiros. É, ó, sente aí a pressão do trucão, ó.
2: Bom dia.
1: Olha aí, ó, que beleza. Ó o trucão.

0: todos os caminhoneiros.
1: Bom dia.
0: Que beleza. Bom dia aos caminhoneiros passando agora pela Anhanguera. Bom dia. Ô, gente, esse aqui tá vindo pela Bandeirantes, ó. Bom dia. Esse aqui passando pela SP-101. Bom dia. Cuidado, hein? Esse passando pelo Tapetão, ó. Pela Santos Dumont. Bom dia aos caminhoneiros passando pela Dom Pedro. Bom dia para todos os caminhoneiros do Brasil. Que estão aí carregando as riquezas do nosso país pelas estradas, é? Deus abençoe todos os caminhoneiros. São 6:30, 6:30. E eu quero chamar pra cantar pra gente agora Tonico e Tinoco, cantando Moura.

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1: Agora são 6:34, 6:34. E tá na hora, minha gente, de falar sobre as grandes missas que nós teremos hoje, terça-feira, na nossa paróquia Bom Jesus, ali no Jardim Santa Lúcia, aqui em Campinas. Olha, meu amigo, minha amiga, a paróquia Bom Jesus, Padre Rodrigo Oliveira, é o local das maravilhas de Deus. É isso mesmo. O Bom Jesus tem operado maravilhas. E não é só bênçãos, não. Não são só milagres que estão acontecendo. Mas principalmente, vidas e famílias estão sendo transformadas pelo poder da fé, pelo poder de Deus. Isso é maravilhoso, isso é muito importante. Quantas pessoas que estão chegando ali na igreja, tristes, amarguradas. Tem gente que chega na igreja desesperado, a vida destruída, vários problemas. A pessoa nem sabe nem o que fazer mais, porque tudo que fez deu errado. Você tem vivido assim? Tudo que você faz dá errado? Você que é uma boa pessoa, um bom homem, uma boa mulher, uma pessoa de coração bom, mas você mesma não é feliz. Você mesma não vive bem. Você ajuda os outros. Quando não pode ajudar, também não atrapalha. Mas você não vive bem, não é feliz, não tem paz. Meu amigo, minha amiga, o que é que está acontecendo com você? O que é que está acontecendo com a sua vida, a sua família? Pois eu convido você a estar presente nas missas de hoje, as missas de cura, libertação e exorcismo que nós teremos na paróquia Bom Jesus, no Jardim Santa Lúcia, aqui em Campinas, hoje, terça-feira, e amanhã, quarta-feira, na nossa paróquia aqui no centro da cidade. No programa de hoje, nós vamos ouvir testemunhos. Agora são 6:36. Nós vamos ouvir pessoas que foram à paróquia, participando das missas, fazendo a Santa Novena, receberam grandes milagres, grandes maravilhas do Bom Jesus. Vamos ouvir o que essas pessoas receberam.
2: Qual foi a graça que recebeu?
3: A graça que eu recebi é que eu estava com a minha mão muito inflamada, fazia um ano já, e no oitavo dia da novena.
2: Fazia um ano que estava com a mão inflamada, e no oitavo dia da novena, aquele mal desapareceu.
3: Desapareceu, graças a Deus.
2: Amém, que maravilha o seu nome.
3: Berenice Moreira Inácio.
2: Vamos aplaudir o nosso Senhor Jesus.
1: Ela sofria um ano com aquele problema e o Bom Jesus abençoou, graças a Deus. Vamos a mais um testemunho.
2: Qual foi a graça que recebeu?
4: A minha mãe estava muito doente e eu coloquei água benta numa comida e pedi para Deus curar ela.
2: E Deus... Você colocou água benta na comida dela e ela foi curada.
4: Curada.
2: Graças a Deus. O seu nome?
4: Silvia.
2: Vamos aplaudir o Bom Jesus.
1: A Silvia até emocionada, né? Porque a mãe foi curada em nome de Jesus. Graças a Deus. Vamos a mais um testemunho.
2: Qual foi a graça que você recebeu do Bom Jesus?
5: Minha casa faltava tudo, padre. Minha mãe tinha problema de diabetes. Graças a Deus ela foi curada.
2: Você fez um pedido para sua mãe e ela foi curada. Sofreu com diabetes?
5: Tem outra, padre. Minha casa, nós tinha o que comer, não tinha. Agora, graças a Deus, em nome do Bom Jesus, milagre, nós fomos abençoados, todo mundo trabalhando, graças a Deus.
2: Graças a Deus, faltava até comida na casa de vocês. E o Bom Jesus abençoou que todos arrumaram emprego. Graças a Deus, o seu nome?
5: Francisco Carlos da Silva.
2: Mais uma salva de palma pro Bom Jesus.
1: Meu Deus do céu, faltava até o que comer dentro da casa dele, né? Estava sofrendo demais e o Senhor Jesus abriu as portas e aquela situação foi transformada. Ah, meu amigo, minha amiga. Ah, meu amigo, minha amiga. O Senhor Jesus vai te abençoar também. Pare de sofrer. venha participar hoje mesmo ou amanhã, quarta-feira, das grandes missas de cura, libertação e exorcismo na paróquia Bom Jesus. Venha participar. Nós, padres da paróquia Bom Jesus, temos o dom de Deus para rezar por você o santo exorcismo, para ungir com óleo bento, e Jesus opera maravilhas. E amanhã, e também hoje e amanhã, você vai poder iniciar a novena de Nossa Senhora Desatadora dos Nós. Esta novena, meu amigo, minha amiga, que vai ser uma grande bênção de Deus na sua vida, vai desatar os nós que estão amarrando a sua vida. Então, anote aí os horários das santas missas de hoje e de amanhã e os endereços das nossas paróquias aqui em Campinas. Hoje, terça-feira, as missas serão na paróquia Bom Jesus, ali no Jardim Santa Lúcia. Hoje, terça-feira, às 9 da manhã, também às 3 horas da tarde e também às 7:30 da noite. 9 da manhã, 3 da tarde, 7:30 da noite. No Jardim Santa Lúcia, a paróquia Bom Jesus fica na Avenida Carlos Lacerda, 226. Anotou aí? Avenida Carlos Lacerda, 226, Jardim Santa Lúcia, Campinas. É pertinho, pertinho da loja Van. E esta é a mesma avenida do terminal de ônibus da Vila União. É bem fácil de você encontrar. Você também pode participar das missas amanhã, quarta-feira, na paróquia Bom Jesus, no centro de Campinas. E os horários são os mesmos, né? Os horários das missas são os mesmos. 9 da manhã, 3 da tarde e 7:30 da noite. A paróquia Bom Jesus, no centro de Campinas, fica na rua Francisco Teodoro, 278. Rua Francisco Teodoro, 278, pertinho ali do viaduto Cury e pertinho do terminal central, no centro de Campinas. Então, amigo, amiga, procure a paróquia Bom Jesus hoje ali no Santa Lúcia ou amanhã no centro aqui de Campinas. Esteja presente nas missas, venha de coração aberto e Jesus te abençoará. Ele mudará a sua vida. Creia nisso. Olha a hora, gente, 6:42. 6:42. Vamos levantar, minha gente, tá na hora. E vamos continuar ouvindo música boa aqui no Amanhecer na Fazenda. Goiano e Paranaense cantando: Meu Recanto, Meu Paraíso.

0: 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O senhor sabe que horas são?
1: Bom dia, Soneca. Sei sim, agora são 6:47. São 6:47 desta manhã mais do que especial, mais do que gostosa, né? De terça-feira. Oh, meu amigo, minha amiga, muita paz, viu? Muita luz de Deus na sua vida e no seu coração nesta manhã. E tem um que chegou aqui, ah, ele tava nervoso, hein? Mas de repente ele encontrou o bebezinho. Ei, vô! Olha ele brincando com o bebê aí, ó. Vai, vô, vai, vai. Plum. Ah, meu Deus. Ó o bebezinho, ó. Vai, vô, vai, vai, vai, vai. De novo, vô. Vai, vô, vai, vô. De novo. Tom. Que gracinha. Vai, vô, de novo, vô. Mais uma vez, vô. Vai lá, vai lá. Que beleza. Tom. É o vô brincando com o bebezinho nessa manhã. Que coisa linda. Ah, beleza. Isso faz bem na manhã de hoje, né? Começar o dia ouvindo o bebê sorrindo. Que maravilha. São 6:48. Você já colocou aí pertinho do rádio o seu copo com água para ser abençoado? Não esquece não, hein? No finalzinho do programa, daqui a pouquinho, nós vamos formar a grande corrente de preces do rádio. Então, ó, corre lá, hein? Se você não colocou ainda, coloca o copo com água aí pertinho do rádio, chama a sua família, chama todo mundo, fala pro pessoal ligar aqui na central, AM870, para que mais e mais pessoas sejam abençoadas nessa manhã. Olha a hora, são 6:49. E vem chegando pra cantar pra gente Chico Rei Paraná cantando Velha Porteira. Que música bonita. É só aqui no Amanhecer na Fazenda.

0: que horas são?
1: Oi, querida, agora são 6:53, 6:53 desta manhã de terça-feira. É, vai se preparando para a bênção da água. Daqui a pouquinho nós vamos formar a grande corrente de preces do rádio. E nós vamos ouvir mais uma música no programa de hoje, mais uma canção. E logo depois dessa música, o padre volta para rezar por você e toda a família. Vem chegando Zilizalo para cantar o Milagre do Ladrão.

0: as multidões. Iam ao encontro dos santos apóstolos. E os doentes eram curados, os perturbados libertados. O mesmo está acontecendo em Campinas, nas santas missas carismáticas celebradas pelo padre Rodrigo de Oliveira.
1: Agora são 6:57. Nós vamos formar a grande corrente de preces do rádio e eu quero mais uma vez convidar você e a sua família para as missas de hoje. Missas de libertação com a novena de Nossa Senhora Desatadora dos Nós. 9:00 AM, 15:00 PM e 19:30 PM. Na paróquia Bom Jesus, ali na Avenida Carlos Lacerda, 226. Avenida Carlos Lacerda, 226, no Jardim Santa Lúcia, Campinas. Vamos rezar, vamos formar, minha gente, a grande corrente de preces do rádio. Meu bom Jesus, santifica agora o copo com água. E eu peço, conduza, Senhor, esta multidão de pessoas às santas missas de hoje. E que na igreja o teu povo receba cura, libertação e tenha a sua vida transformada. Em nome do Pai, do Filho e do Espírito Santo. Amém. Gente boa, eu vou ficando por aqui. Daqui a pouquinho começa o programa de maior audiência do rádio. O Show da Manhã com ele, Decimar Leite. Fiquem com Deus e até logo mais nas missas. E amanhã, aqui no Amanhecer na Fazenda. Até lá, gente!
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1: Comunicando. 7:26, muito bom dia. Padre Rodrigo Oliveira apresentou o programa líder absoluto de audiência, acordou a cidade, tirou o sono da concorrência. E ele volta, se Deus quiser, amanhã, a partir das 6 horas da manhã, logo após o Brasil Caminhoneiro com Sérgio Reis e a bênção do Padre Magalhães. Nós vamos juntos, se Deus quiser, ao encontro de Soninha Amaro, na hora e agora, às 11 horas da manhã. Comigo, o melhor sonoplasta do Brasil, meu querido amigo André Pereira. Muito bom dia, André. 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
0: 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Eu quero cumprimentar o aniversariante do dia de hoje. Quem é que está fazendo aniversário? Seu filho, sua filha, seu pai, sua mãe, vovô, vovó, sua neta linda, linda, linda, seu neto, ei, molecão. Quem é que está fazendo aniversário? Me conta, seu marido, sua esposa, manda mensagem de voz para mim. Meu número já está liberado para cumprimentar o aniversariante. Grava uma mensagem de voz mandando o nome do aniversariante. Meu WhatsApp é 971-483-497. Aniversário de hoje, 15 de setembro. Hoje é 15 de setembro, terça-feira, dia de número 258 do ano. Faltando 107 dias para o ano novo, fase da lua, lua nova, estação inverno. A Igreja Católica comemora hoje Nossa Senhora das Dores e vamos dedicar o programa a ela. Viva Nossa Senhora das Dores! Hoje é dia de Nossa Senhora Virgem do Caminho. Viva a Virgem do Caminho! Hoje é dia de Santa Catarina. Viva, viva, viva, viva Santa Catarina! E hoje é dia de São Paulo Maná. Viva São Paulo Maná! Hoje é dia do cliente. Olha a hora, 7:30. Todo cliente tem razão, né? Hoje é dia de todos nós clientes. Hoje é dia do musicoterapeuta e da musicoterapeuta. A todos os profissionais da musicoterapia, bom dia! Hoje é Dia Internacional da Democracia. Todo dia 15 de setembro é o Dia Internacional da Democracia. Hoje é Dia Mundial da Conscientização sobre Linfomas. Dia do Idoso Japonês. Aliás, na cultura japonesa, o idoso é sempre muito, muito, muito, ele recebe homenagens, ele é sempre homenageado, sempre muito respeitado, né? Então, hoje é dia do idoso japonês e hoje é dia da Intendência da América Central. Hoje é dia da Intendência da América Central. 7:30, quem é que tá fazendo aniversário hoje? Parabéns, saúde e felicidade. Parabéns a todos os aniversariantes da data de hoje. Manda mensagem para mim com o nome do aniversariante. No programa de hoje, o momento da oração. Daqui a pouquinho, teremos a oração maravilhosa do primeiro santo brasileiro, São Frei Galvão. A oração de Nossa Senhora Desatadora dos Nós. Teremos também a consagração a Nossa Senhora com o padre Vitor de Aparecida do Norte. Teremos direto lá da paróquia Bom Jesus, o querido amigo padre Rodrigo Oliveira. Direto lá da paróquia, hoje as missas, não é? Ali na Carlos Lacerda. Hoje as missas. É, hoje é terça-feira. Então vai ter a missa já já às 9 horas da manhã, depois às 3 horas da tarde a segunda missa e às 7:30 da noite lá na paróquia Bom Jesus, toda aquela região ali, não é? Ali no entorno da Carlos Lacerda, tá convidado para ir até lá, né? Pessoal aí da Vila União, pessoal que mora na região do Ouro Verde, toda essa região aí, viu? E tem também em Valinhos hoje 7:30 da noite a missa na paróquia Bom Jesus, todos convidados para irem até a paróquia Bom Jesus. E o padre Rodrigo vai estar comigo daqui a pouquinho, a partir das 10 horas da manhã, no momento da oração. Teremos também, direto de Curitiba, o padre Reginaldo Manzotti, tem a oração de São Francisco de Assis com o locutor Cid Moreira. Vamos ter também, não é, o padre mais milagroso do Brasil, o padre Donizete de Tambaú, além da Ave Maria com o fundador da Rádio Central, Monsenhor Geraldo Azevedo. Você já pode mandar também o seu nome para esse maravilhoso momento da oração. Meu número 971483497. Boca no trombone. A Rádio Central tá aqui. O nosso programa existe para prestar serviços. Nós estamos aqui para ajudar você. Então, ó, presta atenção. Se aconteceu alguma coisa que você precisa de ajuda das autoridades, conta comigo. Conta comigo, manda para mim. Eu vou reclamar, reivindicar, vou mandar pro prefeito, pra prefeita, pro vereador, pro deputado, vou mandar, vou reclamar, vou encher a paciência da autoridade pra autoridade resolver. Enquanto a autoridade não resolver, eu continuarei falando. Ou do buraco da rua, da árvore que caiu, do lixão, do terreno baldio, do problema no hospital, no centro de saúde, na UPA. Do problema que está acontecendo na linha do ônibus, ônibus quebrado, ônibus atrasado, seja lá qual o problema, ó, é comigo, eu vou meter a boca no trombone.
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0: E vamos hoje à enquete do dia.
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0: Atenção, uma lei está sendo votada nesse momento no Congresso Nacional. É a lei de número 3272, onde mulheres, sob a proteção da Lei Maria da Penha, poderiam ter porte de arma. E aí, você acha que mulheres ameaçadas por seus homens, mulheres sob o amparo da Lei Maria da Penha, essas mulheres poderiam ter porte de arma? Para a gente entender melhor, vamos acompanhar a reportagem do Bruno Lourenço. Ô Bruno, conta pra gente sobre esse projeto aí no Senado Federal para as mulheres terem porte de armas contra seus homens. Explica, Bruno. Vamos ouvir então essa reportagem, onde o Bruno vai explicar, né, em detalhes pra gente. Como é que é essa lei, né? Como é que ela funciona? Como é que ela vai funcionar? É uma lei o seguinte, que vai autorizar mulheres, tá? A terem porte de arma. É um projeto de lei que vai autorizar as mulheres, né? A terem porte de arma. O que que você acha disso? Você concorda? Você não concorda?
3: O projeto de lei que está pronto para ser votado na Comissão de Segurança Pública altera o Estatuto do Desarmamento para garantir o direito ao porte de arma de fogo a mulheres sob o amparo de medidas protetivas da Lei Maria da Penha. O texto também reduz a idade mínima de 25 para 18 anos, tanto para aquisição quanto para o porte de arma pelas vítimas. O relator, senador Flávio Bolsonaro, do PL do Rio de Janeiro, alegou que o agressor se aproveita da vulnerabilidade física da mulher para colocá-la novamente em risco e defendeu a concessão do porte.
4: A arma de fogo, caso assim deseje a mulher, sob medida protetiva de urgência, servirá como instrumento equalizador contra a diferença de força física existente entre ela e o agressor. Ressaltamos que o porte de arma de fogo não será obrigatório, mas apenas facultativo, somente para as mulheres sob medidas protetivas de urgência e que cumpram os requisitos arrolados no presente projeto de lei e no corpo normativo do próprio estatuto.
3: A CSP pode acrescentar alteração ao texto aprovado na Comissão de Direitos Humanos para deixar claro que, revogada a medida protetiva de urgência, cessará também a autorização excepcional para a arma de fogo. mas nada impedirá a mulher de buscar a posse da arma dentro das regras gerais do estatuto. Da Rádio Senado, Bruno Lourenço.
0: Obrigado, repórter Bruno Lourenço. Portanto, olha aí, ó, o projeto é do senador Flávio Bolsonaro, que autoriza mulheres, sob a proteção da Lei Maria da Penha, a ter porte de arma. Você concorda com isso? Por exemplo, uma mulher que está sendo ameaçada por seu homem, você acha que ela tem o direito de ter uma arma? De, não é de ter, tá? É de portar a arma, de andar com a arma. Você concorda com isso? Essa é a nossa enquete do dia.
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0: Você já pode mandar sua mensagem se você concorda ou não com essa lei que está sendo votada no Congresso Nacional. Essa lei está sendo votada no Congresso Nacional para as mulheres que estão sendo ameaçadas por seus homens terem o porte de arma de fogo. Pode mandar mensagem para mim agora. Meu número está liberado: 971483497. A enquete do dia. Começou o Show da Manhã. 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Vamos às ruas, avenidas e estradas. 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Ruas, avenidas, estradas, quem tá tomando conta da cidade é o repórter Robson Ramos. 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Robson Ramos, a informação de momento.
5: 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Bom dia para você ligado aqui na Rádio Central, a mais querida de Campinas. Alô, Decimar Leite, bom dia para você. Trânsito em Campinas nesta manhã. Começando falando da Avenida das Amoreiras, com lentidão para o centro a partir da Tancredo Neves até a Moisés Gádia. Também tem lentidão na altura da Paulo Lacerda até as Casas dos Santos, depois melhora. E para quem vai no sentido do bairro, a condição é boa. 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
0: Muito obrigado, daqui a pouquinho eu volto a chamar o Robson acompanhando o que está acontecendo na cidade. Agora vamos à previsão do tempo. 7:39.
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0: Nesse momento temos 15 graus a temperatura, 15 graus a temperatura agora. A máxima na cidade de Campinas vai alcançar hoje 20 graus. 20 graus, essa será a máxima. De madrugada, de hoje para amanhã, 15 graus. Amanhã esquenta um pouquinho mais. Vamos a 23 e não chove. Para de chover, portanto, só amanhã, né? Quarta-feira, amanhã, para um pouquinho de chover. Depois, na quinta, chove um pouquinho, tá? O tempo fechado, nublado, 24 graus. Na sexta, esquenta. Sexta e sábado teremos calor. E aí, domingo, a chuva volta. Domingo, a chuva volta. Então, chove hoje, para um pouco. Quarta, quinta, sexta e sábado. E domingo, volta a chover. Mas vamos agora até a sede da Defesa Civil do Estado de São Paulo. Vamos saber o que está dizendo a Defesa Civil com os alertas para hoje.
2: A Defesa Civil informa.
6: Para essa terça-feira, dia 15, o sistema meteorológico responsável por toda essa instabilidade no tempo começa a se afastar gradualmente de todo o estado, mas ainda favorece a incidência de chuvas com acumulados moderados em todo o território paulista, principalmente na forma de pancadas isoladas acompanhadas de raios e rajadas ocasionais de vento. Na faixa leste, a circulação marítima mantém condições para chuva fraca e persistente. As temperaturas ficam mais amenas em todo o estado devido à maior nebulosidade e à entrada de ar mais frio. Como o solo ainda está encharcado, persiste o risco de alagamentos, enxurradas e deslizamentos, especialmente em áreas mais vulneráveis. Em caso de emergência, ligue 199 para a Defesa Civil ou 193 para o Corpo de Bombeiros.
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0: Olha a hora, gente, olha a hora, 7:41, 7:41. Vamos agora à redação da Rádio Central.
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1: 7h41, Gabriel Ribeiro.
7: O susto no início da tarde desta segunda-feira no Aeroporto Internacional de Viracopos. Um avião cargueiro de grande porte precisou abortar o voo e retornar ao aeroporto de origem pouquíssimo tempo após a decolagem. O Boeing 747 da empresa norte-americana Atlas Air decolou a 1h23 da tarde com destino a Lima, no Peru. Menos de meia hora depois, quando a aeronave atingiu 34 mil pés de altitude, o que equivale aí mais ou menos 10 quilômetros do chão, os pilotos iniciaram uma descida repentina. O cargueiro mudou a rota e retornou para Campinas, pousando em segurança às 2h40 da tarde. Apesar do imprevisto, o piloto não chegou a declarar estado de emergência pelo rádio. Oficialmente, a companhia ainda não divulgou o motivo do retorno. No entanto, especialistas apontam que a descida rápida para uma altitude mais baixa, abaixo dos 3 mil metros, é o procedimento padrão adotado em casos de falha na pressurização da cabine para garantir que haja oxigênio suficiente para a tripulação. Felizmente, ninguém ficou ferido. Da redação, Gabriel Ribeiro.
1: Muito obrigado ao repórter Gabriel Ribeiro pela informação. Homem é preso por suspeita de matar companheira em Campinas.
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1: Um homem de 43 anos foi preso em flagrante por matar a companheira de 21 anos no Jardim Campo Belo. Segundo a Secretaria de Segurança Pública de São Paulo, policiais militares foram chamados para uma ocorrência na residência do casal e encontraram o corpo da jovem. A perícia identificou marcas no pescoço da vítima compatíveis com estrangulamento. A Polícia Civil informou que apreendeu objetos que podem ajudar nas investigações para análise e que foi solicitado exame necroscópico ao Instituto Médico Legal para confirmar a causa da morte. O bandido foi levado para o segundo distrito policial de Campinas. A polícia pediu que a prisão em flagrante fosse convertida em preventiva. O caso foi registrado como feminicídio qualificado e é investigado pela segunda Delegacia de Defesa da Mulher aqui da cidade de Campinas. Olha a hora, 7h43. Homem confessa ter matado o colega lá no Mato Grosso e é preso aqui em Campinas.
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1: Santiago Faustino da Silva. Santiago Faustino da Silva, de 52 anos, foi preso aqui em Campinas. Ele confessou ter matado o colega de trabalho Edemar Cândido Alexandre, de 58 anos, durante uma desavença em uma fazenda na cidade de Coxim, lá a 253 quilômetros de Campo Grande. Segundo informações divulgadas sobre o caso, o homem afirmou que atingiu a vítima com um pedaço de pau e fugiu aqui para Campinas. A morte ocorreu em março. Santiago foi localizado por equipes da Guarda Municipal de Campinas agora e foi enviado lá para a cidade de Coxim. Ele relatou que trabalhava com Edemar e que os dois discutiram antes do ataque. As circunstâncias apresentadas pelo suspeito ainda serão confrontadas com os elementos reunidos durante a investigação. Edemar foi encontrado morto em uma fazenda ali, ó, perto do Pantanal. Perto do Pantanal, a região é conhecida como Sentido Pantanal, ali na cidade de Coxim. Essa morte foi no dia 20 de março. E aí o assassino fugiu lá de Coxim e veio para Campinas e foi preso aqui. A morte foi no dia 20 de março, ele foi preso agora. Março, abril, maio, junho, julho, agosto, setembro, 6 meses depois, né? Santiago Faustino da Silva foi encontrado aqui em Campinas, ele tem 52 anos, ele confessou que matou com pauladas o colega de fazenda, o colega de trabalho da fazenda, o Edemar Cândido Alexandre, de 58 anos, lá na cidade de Coxim. Esse assassinato aconteceu
0: em março desse ano, portanto, há 6 meses atrás, aconteceu esse assassinato e só agora ele foi localizado aqui na cidade de Campinas. Olha a hora, gente, olha a hora agora, 7:46, olha a hora, gente, olha a hora. Olha a hora, não perca a hora, não. 7:46 na Central, você fica sabendo de tudo.
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0: 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Enquete do dia, eu já estou perguntando o seguinte, ó. Tem um projeto lá no Senado Federal para permitir que mulheres ameaçadas por seus homens possam ter porte de arma. Porte de arma, tá? O projeto é do senador Flávio Bolsonaro. Você concorda com isso? Mulher ameaçada por seu homem de ter arma, hein? Essa é a nossa enquete do dia.
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0: Bom dia.
2: Bom dia, Lucimar, que eu quero no Paraná. Essa ideia do Flávio Bolsonaro é a ideia de Jerico. Que é isso, pessoal? Aí que as mulheres vão morrer mais ainda. Tem que pensar em arma, não, gente. Pensar em paz. Dá uma Bíblia para cada pessoa, bem melhor. Nossa, é o família, viu? Os caras não tem projeto de nada, só projeto de arma, só pensa nisso. Ah, vai caçar sapo, Bolsonaro. Ah, é, Bolsonaro, filho de Bolsonaro. Vai levar um cacete nas urnas.
0: Ideia de Jerico para o nosso querido amigo aqui, o Carlão, do Paraná, para ele essa coisa de dar porte de arma para mulheres ameaçadas, isso é ideia de Jerico.
3: Bom dia, Decimar. Bom dia, André. Decimar pediu de oração, agradecimento à Nossa Senhora das Ataduras dos Nós, para mim, para minha família, para todos vocês da Rádio Central, para todas as crianças do mundo inteiro, para todos que estão doentes, precisando de orações, Decimar. Para o mundo inteiro, tá, Decimar? Para todos que estão precisando de orações, para todos que estão sofrendo com essas enchentes, esses terremotos, com essas tempestades, chuva de gelo, tudo, Decimar. Proteção para todos e ajuda a todos também, Decimar. Obrigada, viu?
0: Imagina, eu que agradeço.
3: Decimar, eu acho que não vai ser uma boa, não, viu, Decimar? Porque a mulher não vai saber usar arma. E também tem que ter uma aulinha, né, pelo menos, né, para poder aprender, né, a lidar com a arma, né? E também os homens vão se armar também, Decimar. Aí vai ter matança pra todo lado mesmo. Aí que o bicho vai pegar. Eu acho que sim. Elas poderiam sim usar uma arma de borracha, sabe? Bala de borracha, né? Aí sim, beleza, né? Coisa que não machuca. Spray de pimenta, essas coisas, sabe, Decimar? Spray de pimenta é bom também, sabia? Decimar, dá tempo delas correr, né? Coisa parecida, chamar socorro. Enfim, Decimar. Pelo menos isso elas teriam que usar, assim, spray de pimenta ou bala de borracha. Agora, bala mesmo pra matar, acho que não vai ser bom, não.
0: Obrigado. Porque
3: se armar também vai ser perigoso pra elas mesmas.
0: Bom, segundo a Marisa Ostrowski, a melhor solução seria spray de pimenta e não arma. Spray de pimenta e não arma. E você, o que acha, não é? Há um projeto que está sendo votado no Senado Federal, certo? Para que as mulheres ameaçadas possam ter porte de arma. As mulheres que estão amparadas pela Lei Maria da Penha, mulheres amparadas pela Lei Maria da Penha, poderiam ter porte de arma de fogo, poderiam ter revólver, arma de fogo, enfim, né? O que você acha disso? Para Marisa seria melhor spray de pimenta, né?
4: Bom dia, Decimar Leite, tudo bem? É Leonilda de Valinhos.
0: Oi, Leonilda.
4: Só podia ser um louco para pensar numa lei dessa. Isso só vai prejudicar a mulher na hora da raiva, na hora do nervoso. Ela atira e aí ela não vai ser presa por isso? Vai. Sem contar que tem criança em casa. E não é com violência que se defende violência. Tem que ter uma lei dura, uma lei forte para quem faz isso, que mata a mulher. Ele tem que ser castrado, ele tem que ser preso pro resto da vida, não ter como recorrer. Agora, trocar tudo na mesma moeda e quem vai se ferrar de novo? A mulher de novo. Imagina, só um doido varrido que nem aquele Flávio Bolsonaro fazer isso. A mulher ainda pode morrer com a própria arma e o bandido ainda alegar a legítima defesa. Mas sem chance, sem condições de falar que isso é um projeto decente, pelo amor de Deus.
0: Obrigado, querida. Muito obrigado a participação aí da nossa ouvinte, portanto, sendo ser contra isso aí, né? Que é um absurdo. Que poderia ter leis mais duras, deixar o cara o resto da vida na cadeia. É, castrar o cara, coisa assim, mas a mulher ter o porte de arma, não, segundo a nossa ouvinte Leonilda. Muito obrigado, né? Pra quem tá ligando agora o rádio, escute aí, ó, repórter Bruno Lourenço. O Bruno Lourenço tá lá em Brasília. Bruno, explica esse projeto do Senado, Bruno.
5: O projeto de lei que está pronto para ser votado

0: Comissão de Segurança Pública altera o Estatuto do Desarmamento para garantir o direito ao porte de arma de fogo a mulheres sob o amparo de medidas protetivas da Lei Maria da Penha. O texto também reduz a idade mínima de 25 para 18 anos, tanto para aquisição quanto para o porte de arma pelas vítimas. O relator, senador Flávio Bolsonaro, do PL do Rio de Janeiro, alegou que o agressor se aproveita da vulnerabilidade física da mulher para colocá-la novamente em risco e defendeu a concessão do porte.
1: A arma de fogo, caso assim deseje a mulher, sob medida protetiva de urgência, servirá como instrumento equalizador contra a diferença de força física existente entre ela e o agressor. Ressaltamos que o porte de arma de fogo não será obrigatório, mas apenas facultativo, somente para as mulheres sob medidas protetivas de urgência e que cumpram os requisitos arrolados no presente projeto de lei e no corpo normativo do próprio estatuto.
0: A CSP pode acrescentar alteração ao texto aprovado na Comissão de Direitos Humanos para deixar claro que, revogada a medida protetiva de urgência, cessará também a autorização excepcional para a arma de fogo. Mas nada impedirá a mulher de buscar a posse da arma dentro das regras gerais do Estatuto. Da Rádio Senado, Bruno Lourenço.
2: Muito bem, tá aí o Bruno Lourenço com a informação e por isso eu tô perguntando. E aí, você concorda com isso? Hein? Você concorda com esse projeto de lei? Esse projeto que está no Senado? De que as mulheres amparadas pela Lei Maria da Penha, que elas tenham porte de arma, que elas possam portar, ter um revólver? E aí, o que você acha? Manda mensagem para mim. Meu número 971-483-497. Notícia, quem domina a notícia domina o mundo, não é passado para trás, não cai notícia falsa, muito menos em golpe. Voltamos às ruas, avenidas e estradas.
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4: 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Trânsito lento pela Via Expressa Valdemar Pascoal, lá no sentido do Bosque do Jequitibás, com lentidão a partir da Barão de Jaguar, emendando na General Marcondes Salgado, passando pelo Bosque, até o entroncamento lá com a Moraes Salles. Do lado contrário, o caminho vai bem. 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
2: Grávida fica ferida e bandido morre em assalto entre Campinas e Mogi.
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2: Um bandido morreu e uma mulher grávida ficou ferida durante uma tentativa de assalto. Foi no quilômetro 171, rodovia 340, que liga Campinas a Mogi Mirim. Segundo a Polícia Militar, uma equipe percebeu o crime em andamento e agiu. Houve troca de tiros entre policiais e os bandidos. Um deles morreu no local. Outros dois bandidos fugiram para uma área de mata num Volkswagen Gol branco. Equipes da Polícia Militar realizaram buscas na região. Durante a ação, uma mulher grávida foi atingida de raspão por um disparo de arma de fogo. Ela foi socorrida e encaminhada para Santa Casa. Bandidagem solta, hein? Meu Deus do céu, que horror, hein? Minha mãe de Deus, minha Nossa Senhora da Aparecida, a bandidagem tá solta, não? Mas o que é isso, gente? Que absurdo, né? Que horror. 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
2: 7h59, olha a hora, 7h59, pulou 8 horas agora, bom dia.

0: melhor equipe esportiva do Brasil é a equipe da Rádio Central. Vamos falar do Guarani, vamos falar da Ponte Preta. Repórter Gustavo Negretto.
1: Olá, Decimar, bom dia pra você e pra quem tá acompanhando o show da manhã. Bora falar sobre o Guarani, que teve uma notícia positiva, pensando no próximo ano. Renovou com o lateral direito Dudu, uma das boas notícias da equipe no final da Série C. Mas de outro lado, outro jogador colocou a equipe na justiça. Gabriel Silva, ex-atacante, que atuou no elenco de 2025, cobra pouco mais de R$58 mil do Bugre. 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
0: Muito obrigado ao repórter Gustavo Negretto. Agora o Guarani espera aí a semana que vem o que vai acontecer após a reunião do conselho para a questão da SAF, né? O Guarani que está sendo comprado, já o estádio foi comprado por esse empresário chamado Roberto Graziano, e agora ele está comprando o futebol do Guarani. Isso será oficializado já a partir da próxima semana, não é? Em que ele vai colocar a proposta junto aos associados, junto ao conselho, e tendo essa aprovação, é claro que o Guarani passa às mãos desse empresário. O futebol do Guarani passará às mãos desse empresário. E agora vamos falar da Ponte Preta com Fernando César. Fala, Fernando.
2: Alô, Decimar Leite, bom dia. Informações da Ponte Preta aqui na Rádio Central. O elenco da Ponte Preta já está concentrado na cidade de Londrina. Nesta terça-feira, a Macaca entra em campo às 19h30 contra o Londrina, no estádio VGD, revivendo a grande final da Série C do ano passado. Mas hoje, momentos totalmente diferentes das duas equipes. A Ponte Preta, que está virtualmente rebaixada com apenas 10 pontos, e o Londrina na zona do rebaixamento, também lutando para não voltar para a Série C. O técnico Gilson Kleina ganha opções no elenco da Macaca. Jogadores que vieram daquela parceria com o Boa Vista foram relacionados e estão lá em Londrina. É o caso do Di Mauro, lateral direito, do zagueiro Gabriel Caran, do meia Denis e do outro meia Manu. Já o volante Cal está contundido, não viajou para Londrina. Ele que também pertence ao Boa Vista e deverá ser relacionado para o jogo contra o Botafogo de Ribeirão Preto. Outras opções, o Brandão, que não mais vai para o futebol da Bulgária. Não deu certo a negociação com o Coritiba e o Brandão voltou ao elenco pontepretano. Também estão à disposição Rodrigo Souza e ainda o jogador Diego Porfírio, que estavam no departamento médico. Então, o técnico Gilson Kleina ganha opções para o jogo contra o Londrina, 19h30 nesta terça-feira. A CBF escalou Débora Cecília Cruz Correia, de Pernambuco, para apitar esse jogo. Assistente 1, Thaís Marques Fonseca. Assistente 2, Elaíse Juliana Santana. Falei da Ponte Preta aqui na Rádio Central, a rádio do futebol de Campinas.
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0: Gente, não perca a hora não, agora 8 da manhã, mais 5 minutos, bom dia para quem tá em casa, bom dia para quem tá no trabalho, onde quer que você esteja, eu desejo um dia lindo, perfeito, maravilhoso. Deixa eu servir um gostoso café Moraes agora, pro meu querido amigo Marcos Grossi, né? 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
0: Querido amigo, irmão Marcos Grossi, como é bom receber você aqui no programa. Muito bom dia, irmão.
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0: Grande. Repórter Robson Ramos. Fala, Robson.
9: 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Trânsito lento pela Via Expressa Valdemar Pascoal, lá no sentido do Bosque do Jequitibás. Com lentidão, a partir da Barão de Jaguar, emendando na General Marcondes Salgado, passando pelo Bosque, até o entroncamento lá com a Moraes Salles. Do lado contrário, o caminho vai bem. 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
0: Vamos agora à redação da Rádio Central. 8:15. Gabriel Ribeiro.
13: Uma operação conjunta da Polícia Civil com a Prefeitura de Campinas mirou irregularidades em postos de combustíveis nesta segunda-feira. A ação, batizada de Posto Seguro, vistoriou 5 estabelecimentos na região, 4 em Campinas e 1 em Paulínia. O balanço final aponta que um gerente foi preso em flagrante e um posto acabou interditado no Jardim Campos Elíseos. No local, os agentes descobriram adulteração na quantidade de combustível. A cada 20 litros abastecidos, o consumidor recebia 100 ml a menos. As bombas estavam com os lacres rompidos. A Secretaria de Urbanismo de Campinas também participou da fiscalização e emitiu 3 intimações por falta de alvará e licenças pendentes. Em outro posto fiscalizado no centro, a polícia apreendeu máquinas de cartão registradas em CNPJ de terceiros. A secretária de Urbanismo, Carolina Baracate, destacou que o foco do município foi garantir a regularidade administrativa dos locais, trabalhando em parceria com órgãos como o IPEM e a CPFL. Da redação, Gabriel Ribeiro.
0: Muito obrigado ao repórter Gabriel Ribeiro. Atenção quem trabalha com transporte de estudantes.
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0: Atenção quem transporta estudantes, motoristas de vans. Atenção, você que tem van escolar. Atenção, hein? Você poderá comprar novos veículos com isenção de tributos e também com juros mais baixos. Você poderá pagar em até 84 meses comprando uma van nova. Repito, você que trabalha com transporte de estudantes, você poderá comprar um veículo novo. Repórter Thaísa Vitória explicando a lei que favorece a quem transporta alunos. Thaísa?
17: Lei estabelece continuidade e torna política permanente o programa Move Brasil. A iniciativa prevê condições de financiamento para motoristas de aplicativo, taxistas e entregadores de aplicativo na compra de carros, motos e bicicletas elétricas zero quilômetro. Também vão poder renovar suas frotas com taxas de juros mais baixas motoristas de transporte escolar. Pelo Move Brasil, podem ser financiados automóveis novos, movidos a etanol, flex, elétricos ou híbridos, de até R$ 200 mil, com prazo de pagamento de até 84 meses. Para motos, o prazo é de 48 meses. Os juros do programa Move Brasil são de 12,6% ao ano para homens e 11,5% para mulheres. Para mais informações, acesse gov.br/mdic. Da agência Rádio Gov em Brasília, Thaísa Vitória.
0: Muito obrigado, a repórter Thaísa Vitória. E atenção, polícia nas ruas em Campinas. Traficante negociou mais de 20 carros de luxo em loja de Campinas.
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0: Operação Nexus. O traficante conhecido como Tim, preso junto com a esposa durante a Operação Nexus, deflagrada agora há pouco pelo Ministério Público de São Paulo e pelo 1º Batalhão de Ações Especiais, o BAEP. O Tim tá preso. O mega traficante Tim tá preso. Ministério Público trabalhando, 1º BAEP de Campinas também. O Tim negociou mais de 20 carros de luxo, como Lamborghini, Ferrari e Porsche. Ele conseguiu vender. Na casa dele, em um condomínio de luxo em Itatiba, foram apreendidos um Porsche e uma Ferrari. Uma farta quantia em dinheiro também. Tim, segundo promotores do Grupo de Atuação Especial de Combate ao Crime, o GAEPCO, Ele é suspeito de liderar um esquema de tráfico de drogas, dividido em 5 núcleos. Na casa dele, foram apreendidos 2 carros de luxo, uma Porsche, uma Ferrari, muito dinheiro. A investigação descobriu que o grupo instalou um verdadeiro sistema de monitoramento 24 horas por dia em favor do crime organizado. A vigilância permitia ao grupo ligado ao traficante ocultar drogas, dispersar vendedores, interromper a atuação temporária de pontos de venda de drogas e trocar local de pontos, enfim, criar biqueiras. Um esquema muito bem montado. O Tim conseguia montar todo esse esquema de compra e venda de drogas por todo o interior, principalmente em Campinas. Há, inclusive, relatórios do Ministério Público apontando que o Tim adorava carros de luxo, carros de alta velocidade, adorava Lamborghini, Ferrari, Porsche. E os promotores apuraram que esse mega traficante chamado Tim negociou esses carros de luxo por meio de uma loja. Por meio de uma loja chamada Gabioneta Private Select, uma empresa voltada à compra e venda de carros de luxo aqui em Campinas. Essa loja foi alvo também de busca e apreensão agora há pouco. Nas redes sociais, o dono da loja conta com mais de 1 milhão de seguidores e as investigações apuram a participação dele e da loja para lavar dinheiro para o mega traficante Tim. Segundo o Gaeco, o dono dessa loja, chamado Leandro Gabioneta, ele agia como um verdadeiro banco para o traficante Tim. Repasses de mais de 2 milhões de reais. Segundo o Ministério Público, segundo o Gaeco, segundo os promotores, esse comerciante de carros chamado Leandro Gabioneta e a firma dele superam esses repasses financeiros ao Tim, ao mega traficante. Os repasses superam 2 milhões de reais. Até o momento, 6 pessoas presas na Operação Nexus. 26 ordens judiciais de busca e apreensão. A reportagem procurou a defesa do proprietário da Gabioneta Private Select, a loja de carros de luxo, mas não obteve retorno. 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Olha a hora.
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0: Olha a hora aí, ó. Olha a hora. Olha a hora aí. 8h23.

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4: Olha a hora aí, gente, não perca a hora não. Agora são 8h26, prestação de serviços, a Rádio Central ajudando a população de Campinas.
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4: 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Olha a hora, gente, olha a hora, agora 8h31. 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
4: Agora, quem toma conta da cidade é o repórter Mário Quintino, que está chegando para assumir as notícias do trânsito. Mário.
3: 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Bom dia, Decimar, para você, para todo mundo que nos acompanha, trazendo informações da Lixtaco em Campinas. Tem atendimento de uma ocorrência logo depois do trevo da Bosch para seguir em direção do centro, reflexo de lentidão no sentido interior da rodovia Anhanguera e também pela Campinas Montemor, a partir da região do Jardim Rosolém. 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
4: Muito obrigado. Agora 8h32, esporte, com a melhor equipe esportiva do Brasil, a equipe de Beto Quinalha.

0: hoje tem Ponte Preta em campo. Eu vou estar no jogo da Macaca, ao lado do repórter Fernando César. Fala, Fernando.
1: O elenco da Ponte Preta já está concentrado na cidade de Londrina. Nesta terça-feira, a Macaca entra em campo às 7:30 da noite contra o Londrina, no estádio VGD, revivendo a grande final da Série C do ano passado. Mas hoje, momentos totalmente diferentes das duas equipes. A Ponte Preta, que está virtualmente rebaixada com apenas 10 pontos, e o Londrina na zona do rebaixamento, também lutando para não voltar para a Série C. O técnico Gilson Kleina ganha opções no elenco da Macaca. Jogadores que vieram daquela parceria com o Boa Vista foram relacionados e estão lá em Londrina. É o caso do Di Mauro, lateral direito, do zagueiro Gabriel Caran, do meia Denis e do outro meia Manu. Já o volante Cal está contundido, não viajou para Londrina. Ele que também pertence ao Boa Vista e deverá ser relacionado para o jogo contra o Botafogo de Ribeirão Preto. Outras opções, o Brandão, que não mais vai para o futebol da Bulgária. Não deu certo a negociação com o Coritiba e o Brandão voltou ao elenco pontepretano. Também estão à disposição Rodrigo Souza e ainda o jogador Diego Porfírio, que estavam no departamento médico. Então, o técnico Gilson Kleina ganha opções para o jogo contra o Londrina, 7:30 nesta terça-feira. A CBF escalou Débora Cecília Cruz Correia, de Pernambuco, para apitar esse jogo. Assistente 1, Thaís Marques Fonseca. Assistente 2, Elaíse Juliana Santana. Falei da Ponte Preta aqui na Rádio Central, a rádio do futebol de Campinas.
0: Muito obrigado ao repórter Fernando César pela informação. Aqui você fica sabendo de tudo. Vamos falar agora do Guarani, né? Guarani, que todo mundo sabe, não é? Vai voltar a jogar somente no mês de fevereiro, né? Ficará todo mês de setembro, outubro, novembro, dezembro, janeiro, né? Sem treinar, sem jogar. E agora teremos a definição da SAF, ou seja, né? Para quem não entende o que é SAF, hoje o Fernando César trouxe uma definição perfeita. O Fernando César, o meu amigo aqui, André Pereira, trouxe a definição perfeita do que é uma SAF. Bom, na próxima semana o Guarani vai aprovar a SAF. O que que é SAF? Um arrendamento. Nada mais, nada menos do que um arrendamento. É isso. Arrendou. O Guarani vai arrendar o seu futebol para uma empresa. É isso. Nada mais, nada menos, não é, André Pereira? O André foi perfeito, né? Então, é isso. O que que é uma SAF? Que é a Sociedade Anônima do Futebol. O que que significa SAF? O que que é isso, né? Para que que serve? É um arrendamento. Então, uma empresa, né? Que pertence a um cidadão chamado Roberto Graziano. Esse Roberto Graziano, ele já é o dono do estádio, porque ele arrematou o estádio na justiça, no estádio Brinco de Ouro. Agora, ele vai arrendar o futebol do Guarani. Então, o Guarani será arrendado para ele na próxima semana. É isso. Então, o que que é a SAF? Um arrendamento. Nada mais, nada menos do que um arrendamento, que tem uma outra cláusula no contrato diferente, mas é um arrendamento. Então o cidadão vem aí, arrenda o clube por 5 anos, 10 anos, 20 anos, sei lá, depende do contrato, não é? E aí ele passa a arrendar o clube, é um arrendamento. E o repórter agora, o Gustavo Negreto, tem mais informações. Além do arrendamento do Guarani, que é essa SAF aí, não é? E no futebol, quais são as novidades, ô Negreto?
2: Guarani que teve uma notícia positiva, pensando no próximo ano. Renovou com o lateral direito Dudu, uma das boas notícias da equipe no final da Série C. Mas de outro lado, outro jogador colocou a equipe na justiça. Gabriel Silva, ex-atacante, que atuou no elenco de 2025, cobra pouco mais de R$58 mil do Bugre.
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13: Olha a hora aí, gente. Agora são 8:40, 8:40. 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
13: 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Repórter Mário Quintino.
15: 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Informações agora, Decimar da Prestes Maia em Campinas, o nosso ouvinte que vai em direção da região central encontra lentidão por conta das obras na altura da marginal do Pissarrão e também teve um trecho que teve ali um pequeno deslizamento de terra por conta do acumulado de chuva dos últimos dias. Então atenção, você que passa pelo trecho, reflexo também na Santos Dumont com lentidão a partir do Jardim das Bandeiras. Dá para seguir pela região através da Fernão Pompeu de Camargo, que tem condição melhor. 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
13: Muito obrigado. Aqui na Rádio Central a notícia. Agora vamos saber a previsão para hoje do seu signo, do seu astral. Áries, Touro, Gêmeos. Áries, de 21 de março a 20 de abril. Uma conversa íntima vai esclarecer desejos e poderá mudar os planos dos dois. O dia vai pedir escolhas nas amizades e também nas finanças a dois. Reveja um acordo que você fez. Diga o que espera da relação, tá? No trabalho, gastos merecerão atenção maior, viu? Alô, Touro, de 21 de abril a 20 de maio. Uma parceria vai pedir mudanças, uma maior clareza sobre o futuro. Aproveite para conversar sobre o que vocês desejam, o que é preciso construir e conciliar na vida pessoal com as ambições profissionais, tá? Fertilidade em alta para o signo de Touro. Gêmeos, de 21 de maio a 20 de junho. Mudanças no trabalho vão abrir espaço para renovar a rotina e incluir atividades de bem-estar. Uma proposta atraente ou uma retomada de um projeto poderá melhorar as finanças. No amor, crescimento da vida financeira do casal aí pela frente, viu, Gêmeos? Na sequência tem Câncer, Leão e Virgem. Olha a hora aí, ó, 8h46. Olha a hora aí, ó, 8h46.

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0: Olha a hora, olha a hora, 8h50, faltando 10 minutos para as 9 horas da manhã. 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

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Agora, 8h55. Olha a hora. 8h55, Café Moraes para toda a equipe lá do IGA, viu, gente? Câncer, leão e virgem, câncer de 21 de junho a 22 de julho. O amor e os projetos autorais estão ganhando intensidade. Converse sobre desejos e responsabilidades. Uma questão de dinheiro compartilhado poderá interferir nos planos. Marte está no seu signo e você terá força para mudar o que incomoda. No amor, hora de soltar a criatividade, curtir momentos gostosos ao lado do par, viu? Câncer, leão, de 23 de julho a 22 de agosto. Mudanças na casa ou na maneira de se relacionar com a família pedirão atenção. Uma conversa com o par vai ajudar a esclarecer expectativas e encontrar soluções para a convivência. Fortaleça as bases afetivas, viu, leão? Virgem, de 23 de agosto a 22 de setembro. Renegocie o salário e busque mais equilíbrio no orçamento.
Uma proposta atraente poderá melhorar as finanças.

0: e abrir um caminho de evolução na carreira. Avalie o retorno do trabalho atual e amplie opções. De repente você pode mudar de emprego. No amor, circule por ambientes diferentes, brilhe e se reinvente, o virgem. Na sequência tem Libra, Escorpião e Sagitário. Olha a hora, 8h56, 16 graus agora. 16 graus a temperatura, umidade relativa do ar de 90%. Hoje aquela coisa chove, para, chove. Setembro chove, tá chovendo, né? Setembro chove, tá chovendo, né? Ó, só vai parar de chover amanhã mesmo, viu? Quarta, quinta e sexta, tempo nublado, mas não chove. Amanhã, céu claro, amanhã volta o sol, graças a Deus, mas não vai esquentar muito, não. Não passaremos de 23 graus, 24 graus na quinta, na sexta 27, sabadão, maçarico ligado, né? 29 graus. Aí no domingo volta a chover. Agora vamos ver aqui a capa dos principais jornais do Brasil. Capa do jornal Folha de São Paulo. Supremo faz sessão para definir futuro de Alexandre de Moraes após revelações sobre Vorkaro. Estado de São Paulo. Sob desconfiança crescente, Supremo faz sessão inédita para decidir futuro de Alexandre de Moraes. O Globo. Julgamento histórico no Supremo pode tornar Moraes primeiro-ministro investigado. Estado de Minas. Crise do Supremo tem dia de. Jornal O Tempo. Em 135 anos, Supremo terá primeira sessão para julgar o ministro da corte. Zero Hora Porto Alegre. Sessão histórica coloca Supremo diante de decisão inédita envolvendo um de seus ministros. Correio Brasiliense. Supremo julga caso Moraes em meio à pressão e segurança reforçada. Diário do Nordeste. Supremo começa a decidir se vai abrir investigação contra Moraes. Folha do Nordeste. Sessão no Supremo. Moraes na Berlinda hoje. Jornal do Comércio. Quest. Flávio aparece à frente de Lula no segundo turno. Jornal à Tarde. Recorde de ataques cibernéticos expõe fragilidade de sistemas. É a manchete aqui do Jornal Baiano. Jornal O Povo do Ceará. Escolas do Estado. Alunos de tempo integral têm mais 5 anos de aprendizado. São essas as manchetes dos principais jornais do Brasil.
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0: Libra, de 23 de setembro a 22 de outubro. Quem é de Libra vai ter os investimentos podendo mudar. Reveja gastos. E o que poderá assumir por alguém querido? Uma mudança de planos no amor ou nos projetos. Essa mudança ajudará a definir prioridades. Nas amizades, esclareça a sua disponibilidade, viu? Evite promessas por empolgação. Escorpião, minha colega, meu colega, de 23 de outubro a 21 de novembro. Vênus em seu signo, em tensão com Plutão, pedindo mudanças nas relações e nos padrões emocionais. Transforme o visual e jogue a autoestima para cima. Uma viagem com amigos ou um curso despertará seu entusiasmo. Dê atenção ao que deseja, principalmente aquilo que você quer conquistar. Aposte em maior participação no trabalho. Novos negócios no radar. E no amor, seu poder de atração está altíssimo, Escorpião. Sagitário, de 22 de novembro a 21 de dezembro. Um assunto antigo pedirá silêncio para ser compreendido. Evite responder no calor da emoção. Uma conversa delicada poderá mudar sua percepção sobre alguém próximo. Dê crédito aos sonhos e reserve tempo para fortalecer a sua intimidade. No amor, siga sua intuição, Sagitário. Na sequência tem Capricórnio, Aquário e Peixes.
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0: Gente, aqui na Rádio Central, hora da prestação de serviços. Olha a hora, 9:01.
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0: Muito importante o que eu vou te falar. 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
0: 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Daqui a pouco, na Rádio Central, momento da oração. Daqui a pouco, na Rádio Central, nossos debates e a sua participação. Nossa enquete do dia pergunta: ó, você que é ouvinte da Rádio Central, tem um projeto no Senado Federal para que as mulheres ameaçadas por seus homens possam ter porte de arma. Mulheres, sob amparo da Lei Maria da Penha, segundo o projeto, poderiam ter porte de arma. Está sendo votado esse projeto lá, projeto número 3272. E aí, você acha que a mulher que está protegida pela Lei Maria da Penha teria o direito de ter uma arma de fogo? Ou mulheres ameaçadas por seus homens poderiam ter uma arma de fogo? Manda mensagem para mim. Meu número: 971-483-497.

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11: Olha, hora agora, 9:12.
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11: Nos debates da Rádio Central, hoje recebendo a doutora Andréa Belletti, ela que é diretora do da nossa Oral Sim. Deixa eu ver se a doutora Andréa tá com a... Ô, doutora Andréa, muito bom dia, doutora Andréa Belletti. Oi, doutora Andréa. Bom dia. Agora sim, tá mexido aqui de novo. Doutora Andréa, bom dia. Alô? Alô, doutora Andréa.
13: Alô, bom dia, agora foi.
11: Tá me ouvindo?
13: Tô ouvindo, sim. Decimar, bom dia a todos os ouvintes. É um prazer novamente a gente estar fazendo parte aí do seu programa e esclarecendo e tirando muitas dúvidas aí dos seus ouvintes.
11: Muito importante ter a senhora aqui, doutora Andréa, muito importante. A senhora é uma querida, todos os nossos ouvintes gostam dos seus esclarecimentos, né? Da sua ajuda. E doutora Andréa, eu já quero começar, não é? É, assim, ó, a gente tem conversado muito, dando orientações, mas eu gostaria de começar viabilizando o tratamento para as pessoas. Eu gostaria de pedir no ar para a senhora uma compreensão. Nossos ouvintes querem fazer tratamento, mas muitos deles têm medo por causa de preço, têm medo por causa de formas de pagamento. Vamos lá, quem hoje tem qualquer dúvida de preço, quem hoje tem qualquer dúvida de forma de pagamento, quem hoje tem qualquer dúvida assim, eu não tenho condição. Doutor André, vamos esclarecer, na Oral Sim, só não faz o implante dentário quem não quer, não é, doutor André?
13: Exatamente, Decimar, e esse é um medo frequente, né, que acompanha aí muitos pacientes, porque eles têm medo de não conseguir realizar, porque acham que o implante é caro, então eles têm medo até de vir fazer uma avaliação, né? Então, aqui na Oral Sim, eu quero explicar e quero deixar bem claro que nós temos diversas formas de pagamento, né? A nossa negociação é muito acessível, a gente vai chegar num acordo que fique bom para a clínica, que fique bom para o paciente, que ele consiga pagar, que ele consiga arcar com aquele valor por mês. E nós temos diversas formas de pagamento, desde a aposentadoria, onde desconta diretamente na aposentadoria do paciente, né? como nós temos nossos boletos. A clínica trabalha com boletos totalmente sem juros e nós fazemos o parcelamento através de boleto. O paciente não precisa nem dispor de cartão de crédito, cheque hoje em dia quase ninguém mais usa, né? Então nós temos diversas formas de pagamento para ajudar aí o paciente a estar realizando o tratamento com implantes dentários.
11: Então, ó, você que está me ouvindo agora, que tem qualquer dúvida, não tenha mais, não tenha mais. É, qualquer medo que você tem, não precisa ter, né? A doutora Andréia explicou direitinho que primeiro você vai até lá, não vai pagar nada, nada. Vai fazer uma avaliação, a avaliação é sem custo nenhum, tá bom? Quem tá ouvindo a senhora agora, dona, doutora Andréia, é a Luísa. Alô, Luísa. Luísa, juízo, hein? Luísa, um beijo para você. Ela, seis anos, linda. E acho que 3 ou 4 dentinhos já se foram. Tem um que está quase indo embora, viu, doutora Andréia?
13: É, com 6 aninhos é isso mesmo. Um beijo grande para você, Luísa.
11: Então tá bom. Então já tem um ali que já tá molinho. Tá quase, né? E é uma fase muito bonita da vida, né, doutora Andréia? Quando a fase da troca dos dentes, né?
13: Nossa, uma fase bonita, uma fase gostosa, né, Decimar?
11: É. E o
13: que
11: bom.
13: Fase boa.
11: E ela não ficou sem dentes, não, porque quando estava caindo um, o outro já estava ali já prontinho, já tinha nascido, então ela não.
13: Não ficou com janelinha.
11: Ainda não ficou com janelinha, não. Doutor André, então tá explicado. Então não precisa pagar nada, agora vai lá, faz a avaliação, vê direitinho, combina com ela. Nada melhor que uma boa conversa, né, doutora Andréia? A pessoa diz assim, ó, eu tenho disponibilidade de tanto por mês. Né, doutora Andréia? Vai lá e fala. Ó, eu tenho disponibilidade de tanto por mês. E aí a própria clínica pode fazer ali, né? Ah, então nós vamos fazer em tantas prestações e acerta pra pessoa. Pra pessoa não ficar apertada, certo, doutora Andréia?
13: Exato, por isso que a gente pede para o paciente vir até aqui, vir conversar. Muitos querem que a gente passe as coisas por telefone. É mais difícil, né, Decimar? Nada como uma conversa pessoalmente. A gente vai entender quanto ele pode pagar por mês, se teria algum valor de entrada, se gostaria de fazer pela aposentadoria. Então, nada como estar aqui conversando com a gente, negociando, que eu tenho certeza que vocês vão conseguir realizar esse tratamento.
11: Muito bem. Doutora Andréia, quem é que pode fazer o implante? Aliás, vamos fazer a pergunta de forma diferente. Não é quem pode, é quem é que não pode fazer o implante dentário? Me parece que é muito pouca gente que não pode fazer o implante dentário, né?
13: Hoje em dia, Decimara, a contraindicação para implantes dentários realmente é muito pequena, né? Somente aquele paciente que está em algum tratamento, que seu médico não libere, né? A partir do momento que seu médico pede para esperar um pouquinho, finalizar o tratamento aí da sua saúde que você está fazendo, para depois realizar os implantes. Mas isso é muito raro, tá? Mas a gente tem que respeitar aí, tudo vai ter seu tempo certo, né? Então, só quando o paciente está em algum tratamento, pessoas abaixo de 18 anos que não podem ainda realizar só a partir dos 18 anos. Então é bem pequena a contraindicação aí dos implantes dentários.
11: Gravidez impede implante?
13: A grávida, Decimar, a gente pede para ela esperar um pouquinho para fazer os implantes, porque o problema não é a cirurgia, tá? O problema é o raio-x, né? A gente precisa de raio-x, às vezes de uma tomografia também para estar realizando os implantes, e a grávida não pode fazer esse tipo de exame, né? Então a gente pede para esperar um pouquinho.
11: Muito bem, esperar um pouquinho, né? Não custa nada esperar, né? E esperar, e é tão bom nesse período da vida, né? A melhor espera que existe é a espera da grávida, né? Com certeza. Doutora Andréia, temos tido aqui em Campinas muitos acidentes de moto, é impressionante, impressionante. Os capacetes, eles são muito bons ali, tudo, mas há capacetes que não prevêem ali quando o cidadão bate o queixo. Bate a boca, geralmente quando eles batem de frente, hoje em dia os motociclistas tá tendo muito acidente de motociclista com caminhão, na carroceria de caminhão, aí eles batem justamente, vê o queixo aqui, né? E acabam quebrando, perdem os dentes e tal. Quando sofre qualquer acidente, vai jogando futebol, né? Muitos homens jogando futebol, mulheres que praticam esporte, mas geralmente homem que pratica futebol, motoqueiro que cai, que machuca, que quebra o dente, que arranca o dente ali. O quanto mais rápido for até oral sim, melhor?
13: Exatamente. Quando você sofre qualquer tipo de acidente, um trauma, né, Decimar, quanto antes você procurar um dentista, mesmo que esteja muito machucada a boca no dia, o dentista vai falar para esperar um pouquinho, para aguardar, mas quanto antes você procurar por uma avaliação para ver o que está acontecendo, o que aconteceu e qual o procedimento correto a ser feito, é melhor, né? Às vezes um dente que quebrou ali já tem que extrair para não ficar um foco de infecção. E nessa extração já dá para fazer um implante. Então, tudo o que é diagnosticado recente, precoce, é muito melhor o tratamento.
11: Então, corre, vai, né? Faz o mais rápido possível o implante. Doutora, a senhora tem... eu preciso de um minutinho só, tá? Nós temos que acionar aqui a reportagem e na sequência eu volto a falar com a doutora Andréia. Decimar, tô com vontade de conhecer a doutora Andréia. Tô com vontade de tomar um café com ela. Eu quero esclarecer algumas dúvidas com ela, eu quero fazer a avaliação com ela. Como é que eu faço? É só marcar por WhatsApp. Me dá um minutinho que eu vou passar o WhatsApp da doutora André. Agora vamos às ruas, avenidas e estradas. Rádio Central, Rio Grande. Repórter Mário Quintino, o que está acontecendo aí, Mário?
1: 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Informações agora, desse mar da Prestes Maia em Campinas, o nosso ouvinte que vai em direção da região central encontra lentidão por conta das obras na altura da marginal do Pissarrão e também teve um trecho que teve ali um pequeno deslizamento de terra por conta do acumulado de chuva dos últimos dias. Então atenção, você que passa pelo trecho, reflexo também na Santos Dumont com lentidão a partir do Jardim das Bandeiras, dá para seguir pela região através da Fernão Pompeu de Camargo, que tem condição melhor. 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
11: Muito obrigado, esse é o Mário Quintino na Central. Você fica sabendo de tudo.
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11: Muito bem, eu prometi trazer o telefone da doutora Andréia, então vamos lá, pegou papel e caneta? Anote, por favor, fale com a doutora Andréia diretamente, viu? Manda uma mensagem para ela, que ela própria, o pessoal da equipe, vai te responder rapidinho, tá? 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Conseguiu marcar? Conseguiu? Não? Vou repetir. Você já marca com ela, marca, vai lá, vai conversar com a doutora Andréia, com o doutor Janderson, tomar um café Moraes. 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Vamos a uma pergunta aqui para a doutora André Belletti, vamos lá? Você pode fazer a sua pergunta também.
15: Décima, uma pergunta para a doutora André, por favor. Doutora André, eu não tenho como fazer o implante, porque eu não tenho entrada. Tem como vocês arrumar isso para a gente? Eu preciso muito ir na clínica para saber pra fazer o implante, porque eu tirei um dente da frente e está muito me incomodando, sabe? Então, eu preciso fazer esse implante com urgência. Só que como eu gasto muito remédio para o coração, né? Então, eu fico sempre sem para poder pagar em uma entrada, né? Você gostaria de saber como você pode fazer para a gente, doutora Andréia?
11: Tudo bem. A nossa ouvinte perdeu o dente da frente e ela está sem o dinheiro para dar entrada e tal. Pode conversar aí, doutora Andréia?
13: Pode, com certeza. Agenda uma avaliação, vem aqui conversar comigo. Essa semana, eu tô a semana toda aqui, o dia inteiro. Vem conversar comigo, que a gente dá um jeito aí de você realizar. Principalmente dente da frente, né, Decimar? Não dá para ficar sem, né? Pode vir aqui conversar comigo, que a gente vai dar um jeito.
11: Então, olha, fala com a doutora Andréia. A doutora Andréia é gente boa, ela, sabe, ela vai trazer, ela vai te dar toda a atenção do mundo, sabe, é fácil conversar com ela, negociar, você vai gostar muito, viu? Fala com ela. 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Tem mais uma pergunta aqui. Da sua xará, Andréia. Ó, que legal. Da Andréia fazendo pergunta aqui para a doutora Andréia Belletti. Xará para xará, né? Ela disse aqui que perdeu o segundo molar. Não sei se é assim que fala. E se vale a pena fazer o implante do segundo molar ou é desnecessário? Pois não, doutora Andréia?
13: Não entendi que cortou desse mar.
11: Ah, pois não. Ela perdeu o segundo molar. Ela está perguntando se é preciso fazer o implante ou é desnecessário o implante do segundo molar.
13: Não, quando a gente perde um dente, né, Decimar, é super importante a gente substituí-lo. O segundo molar é um dente bem importante, inclusive na mordida, né, na oclusão, para estar tudo encaixadinho. Mas a gente precisa estar avaliando, porque envolve uma série de fatores. Eu preciso ver se ela tem o dente antagonista, que a gente fala, que é o dentinho que forma par com ele, o dentinho de baixo, né, ou o dente de cima. Então, é uma série de fatores que a gente tem que avaliar para ver se já vai, se tem que ser feito de imediato, se dá para esperar um pouquinho. Então é super importante ela passar por uma avaliação.
11: Então deixa eu passar aqui para você, Andréia, o telefone da sua xará. É 999-14-0330. 999-14-0330. Maria do Carmo, alô Maria do Carmo, bom dia para você, muito obrigado pela audiência, ela sempre ligada aqui na Rádio Central, né? A Maria do Carmo tá perguntando aqui, que ela falou que uso dentadura faz 32 anos, posso fazer implante? Maria do Carmo, uso dentadura faz 32 anos, posso fazer implante? Doutora, quem usa dentadura há tanto tempo, pode? Dá para substituir a dentadura por dente fixo?
13: Não só pode, como deve, né, Decimar? Eu acho que é o sonho de todo mundo, né? A gente vai fazer exames para a gente avaliar como é que está essa perda óssea aí, porque o nosso organismo é muito inteligente. Quando a gente perde dente, a gente vai perdendo o osso também. Mas a gente precisa avaliar em que grau está essa perda óssea, se perdeu muito, tem como fazer enxerto, se não tem como fazer enxerto, existe outra técnica de implante, o zigomático. Então, tem que passar por uma avaliação também, para a gente estar avaliando, verificando com exames complementares, tudo certinho. Mas não só pode, Maria do Carmo, como deve. Você vai ver que a sua qualidade de vida vai mudar muito.
11: Muito bem. Então, não só pode, como deve, tá? Maria do Carmo, deixa eu passar então para você o telefone. Você já marca com a doutora Andréia. 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Esse aqui é o WhatsApp da doutora Andréia. Você já pode passar o zap para ela. 999-14-0330. Muito bem, Decimar, por favor, não diga meu nome, você sabe quem é? Ah, pois não. É, meu filho tem paralisia cerebral, encontro muitas dificuldades para o atendimento dele. Uhum. As pessoas oferecem muita dificuldade para atendê-lo. A doutora Andréia poderia verificar, por favor? Ah, pois não. É uma amiga nossa aqui, doutora Andréia, o filho dela tem paralisia cerebral, tá? E ela precisava verificar aí a questão de algumas extrações.
13: Uhum.
11: Deixa eu ver o que mais aqui. É isso, extrações, né? Aí no caso, paralisia cerebral e tal. A senhora pode, eu vou encaminhar o telefone. A senhora pode atender, doutora, por favor?
13: Claro, com certeza. Manda ela vir aqui, a gente vai avaliar, vai ver como é que tá isso. Se é possível fazer em consultório, se não é possível, mas pode falar para ela vir conversar comigo, tranquila, que a gente vai orientar isso.
11: E o bom, gente, é que a doutora Andréia, ela não vai te cobrar, tá? Vai lá. Então, esse atendimento, essa consulta, e ela só vai cobrar o tratamento. Tá? E mesmo assim, quando for fazer o tratamento, primeiro é tudo negociado, tá tudo conversado. É. Ela vai negociar direitinho valores, dentro da sua possibilidade, ok? Então, conversa com ela. Não? O bom da doutora Andréia é que ela vai te orientar. Vai te orientar. Muito bem. Uma ouvinte aqui, nossa Rose, está perguntando, bom dia. O que a doutora orienta em questão da prótese flexível? Bom, está aí a Rose, eu estou passando a pergunta conforme ela fez aqui, ó. A Rose, bom dia. O que a doutora orienta em questão da prótese flexível, por favor? Fala, doutora Andréia. Está me ouvindo, doutora? Alô? Ah, agora sim, perdão, doutora, pode falar, pode falar.
13: A prótese flexível, também conhecida como a prótese deflex, vou ser bem sincera, tá, Decimar? Tem profissionais que indicam bastante. Nós aqui da Oralsim, nós não gostamos, nós fazemos a um pedido do paciente, mas eu já gosto de deixar o paciente bem ciente, tá? Ela é uma prótese estética, ela fica bonitinha, só que, como o próprio nome diz, ela é flexível, tá? A hora que a gente instala essa prótese na boca, o paciente vai adorar. Só que ela dá uma laceada, vamos dizer assim, tá? E ela não tem ajuste, tá? Pelo material ser flexível, ela não tem ajuste. Não é igual aquela da armaçãozinha metálica que dá pra gente ajustar. Então, eu não gosto de realizar, por quê? Por um curto período de tempo, o paciente fica estressado, que a prótese começa a ficar solta, que a prótese começa a machucar e não tem como fazer ajuste. Então, nós aqui da Oralsim não gostamos particularmente de trabalhar com esse tipo de prótese.
11: O Rose, faz o seguinte, marca com a doutora uma avaliação, né? É uma avaliação, é tão rápido. Tá bom,
13: exatamente. A gente vai, eu vou te orientar, Rose, te mostrar as outras opções aí no lugar dessa prótese flexível.
11: Tá bom. Vocês poderiam adiantar valores? Não. E eu explico porque eu aprendi com a doutora Andréia. Cada boca é uma boca. Né, doutora? Porque, veja bem, vamos botar assim, imaginemos que a pessoa não tem dente nenhum, tá? Algumas pessoas precisam de X implantes, X pinos, e outras pessoas precisam de X mais 2 pinos. Não é isso, doutora?
13: Exatamente, exatamente. Às vezes, Decimar, o espaço que aquela pessoa perdeu os dentes precisa de uma provisória, ou de outra não precisa, ou a outra pessoa não quer, né? Porque existe um período de cicatrização. Então, assim, o tratamento odontológico, ele é muito personalizado. Então, não é um orçamento igual para todo mundo. Às vezes, um vai precisar de osso, de fazer enxerto, o outro não. Um vai precisar, como eu disse, de uma prótese provisória, o outro não. Um tem 3, 4 extrações, o outro já extraiu tudo, é só fazer a prótese, protocolo. Então, assim, são orçamentos que são específicos para cada boca. Então, por isso que é importante essa avaliação.
11: Muito bem. Doutora, preciso agora de 2 minutinhos, já a gente volta para questionar mais, para saber mais dúvidas, tá bom, doutora?
13: Combinado,
11: então, tá
13: querido.
11: Bom. Me dá 2 minutinhos só. 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
11: 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E vamos a mais perguntas à doutora Andréia Belletti.

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7: Olá, presidente Lula, tudo bem? 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
9: Ô, gente, hoje eu tô recebendo a doutora Andréa Belletti e você tem percebido aí, você ouvindo a Rádio Central, eu quero agradecer a sua paciência, né? Porque a gente tem que ir até o próximo dia 1º de agosto, né? A gente tem que tocar aí os comerciais de política. É, obrigado a você, ouvinte da Rádio Central, pela paciência, mas enfim, isso está acontecendo aqui na Rádio Central, tá acontecendo na TV Globo, tá acontecendo no SBT, tá acontecendo na Bandeirantes, né? Está acontecendo na nova FM, está acontecendo na Educadora, em tudo quanto é lugar, infelizmente. Mas, viu, doutora? Então eu peço também à senhora paciência, porque eu estou pedindo isso a todos os nossos convidados, porque nós temos que aguentar isso até o próximo dia 1º de agosto. Ainda bem que a senhora tem paciência, viu, doutora?
10: Tem que ter, faz parte, né, desse marco.
9: Faz parte. Dizem, é a festa da democracia. Então tá bom, vamos então fazer o quê? Mas, doutora, tem mais perguntas aqui. O pessoal hoje é muito interessado nas informações da doutora André. Vou pedir para o André Pereira aumentar o volume para o doutor André ouvir.
11: Bom dia, senhora. Aqui é Maria Helena da Silva. Tem como você mandar para mim o endereço da hora ao sim?
9: Ou do endereço?
11: Se você mandar, obrigado.
9: Obrigado, eu.
11: Bom dia.
9: Bom dia para você também. Olha só, uma ouvinte nossa, a Maria Helena, pedindo o endereço. Doutor André, fala pra gente o endereço da Oral Sim para nossa amiga Maria Helena, doutor André.
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9: É, gente, fica, ó, você mora na Vila Aeroporto? É perto, tá? Você mora nos Diques? É do lado. Você mora no Distrito Industrial? É perto, viu? Inclusive, do outro lado, você que mora na região da rodovia Santos Dumont, você mora na região do aeroporto, rodovia Santos Dumont, é perto, viu? 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Então é fácil demais, então você pode vir. Ah, eu tô na cidade desse mar, como é que eu faço para ir lá? Mais fácil ainda. 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Mais perguntas aqui dos nossos ouvintes. O Cláudio está perguntando aqui a respeito de preço também. Cláudio, eu vou repetir aqui, talvez você não tenha ouvido, cada boca é uma boca. Então, não dá, viu, Cláudio, para falar. Você tem que ir até lá, fazer a avaliação com a doutora Andréia, com o doutor Janderson, e aí eles vão passar. Por quê? É, algumas pessoas precisam de 3 ou 4 pinos em cima, tem gente que precisa de mais, tem gente que precisa de menos na parte de baixo e por aí vai, né? É, tempo de tratamento. Ana Paula perguntando, quanto tempo leva para fazer um implante? Doutora, explica pra gente, em média, o tempo, né, de quem precisa de menos tempo e quem precisa de mais tempo, doutora.
10: O tempo do tratamento desse mar é muito particular também, né? Por quê? Envolve se é na parte de cima, na parte de baixo. Nosso osso da parte de cima é diferente da parte de baixo, né? Então, por exemplo, quando a gente realiza um protocolo, que é aquela dentadura fixa na parte de baixo, de 5 a 7 dias a pessoa já está com o protocolo na boca, né? É, a parte de cima, quando o osso da pessoa é muito molinho, muito fininho, a gente tem que aguardar o período de cicatrização, então leva meses. Então isso é muito particular também, tem que ser avaliado. Nisso, na avaliação, a gente já vê a situação óssea, mesmo que a pessoa perdeu um dente, né? Às vezes a gente já consegue colocar o dente na cirurgia, né? No mesmo dia da cirurgia, consegue colocar um provisório. Às vezes não, a gente tem que aguardar a cicatrização. Então isso é muito particular. Reforçando aqui, por isso, a importância de uma avaliação bem feita.
9: Doutora, vamos voltar no tempo aqui, no tempo em que o pessoal colocava dentadura, tá? É, leva um tempão para a dentadura ficar pronta, ser colocada na boca e tá ela bem ali ajustada, não leva não?
10: Leva um tempo, né, Decimar? Até a pessoa acostumar com aquilo solto na boca também, né? Para aquilo não machucar mais, não ficar saindo, leva um tempo.
9: Porque tem que, a pessoa vai, aí tem que fazer aquela, colocar uma espécie de um barro na boca, eu esqueci o nome daquilo.
10: Uma massinha.
9: Uma massa, né? Tem que fazer. Desculpa, doutora, mas parece...
10: A moldagem.
9: É, parece barro aquilo. É. Aí faz a moldagem. Aí manda lá pro protético, aí o protético faz uma parte, aí volta pro dentista, aí volta pro protético, aí volta pro dentista, aí faz lá uma prova, né? Depois tem que fazer, aí tem que ajustar, volta pro protético e volta pro dentista, e se vai e volta, aí são meses para uma dentadura. A não ser que seja uma dentadura ruim, aí fica pronta em uma semana, mas caso contrário tem que levar meses para ficar pronta. E além disso, uma boa dentadura hoje não custa barato não, doutora Andréia.
10: Não, Decimar, é isso que a gente fala, né? Às vezes o paciente vem aqui fazer a avaliação e fala, nossa, doutora, mas assim, não dá pra gente oferecer para o paciente uma coisa boa, de qualidade, muito barata, né? E se o paciente colocar um pouquinho a mais em cada parcela, não é muito, é um pouco a mais em cada parcela, que a gente faz parcelado no boleto, o paciente não precisa ter limite no cartão de crédito, a gente faz no boleto, ele consegue realizar o tratamento aí com os implantes, que fica, a dentadura não fica móvel, ela fica fixa, né, Decimar? Não vai machucar, não vai sair da boca, não vai entrar alimento por baixo.
9: Então, vamos fazer aqui um cálculo, ó. Imaginemos que a dentadura custe X por mês, tá? Sei lá, X por mês. Se você colocar 400, sei lá, R$500 a mais, ou menos, 300, 400, R$500 a mais por mês, ao invés de usar dentadura solta, que quebra, etc e tal, você vai ter implante, ou seja, dente pro resto da vida. Eu tô chutando aqui, mas

0: Como é que vai comer um cuscuz? Porque aquilo impregna sob a dentadura, embaixo da dentadura. Como é que faz? A pessoa tem que correr no banheiro, tirar, lavar. Cuscuz, farofa. É, farofa. Como é que a pessoa com dentadura, doutora, vai no churrasco?
1: Não, tem como. Não dá para comer aquela carninha gostosa, né? Suculenta.
0: Vai passar a base de pão e de linguiça? Não dá, né, doutor? Pensa bem, vai. A pessoa, eu já vi gente, eu não vou falar quem, mas já vi gente que corta a linguiça no meio. Olha o que a pessoa faz, doutor, o que a pessoa tem que fazer. Cortar a linguiça no meio, é meio que esfarinhar a linguiça, sabe assim? E colocar, tira o miolo do pão e come linguiça com miolo de pão. Por quê? Porque usa dentadura.
1: Exato.
0: Olha isso. E fora que a pessoa que usa dentadura, ela acaba comendo, a senhora estava falando, né? Muitos pães, muitas massas, e ela engorda. E a pessoa que tem o implante dentário, que pode, passa a comer mais carne, passa a comer mais alimentos mais sólidos, mais firmes, ela até perde peso, doutor Andréa.
1: É, porque quando você usa uma dentadura, né, Decimar, você vai comer tudo que é mais mole para não forçar a dentadura, até mesmo para ela não te machucar, né? E então você, são alimentos, são carboidratos, que é pão, macarrão, e tudo isso engorda. Quando você tem os implantes dentários, que você volta a ter dente fixo, você passa a comer mais proteínas, que é uma carne, que você pode comer uma castanha. Então assim, você não precisa selecionar os alimentos, você vai poder comer aqueles alimentos que eles não engordam tanto, que são mais proteínas. Então isso é muito importante, porque é um implante, um dos benefícios dele também é o controle de peso.
0: Outro dia nós falamos aqui, teve ouvinte nossa que mandou mensagem assim, dando risada e tal, com aquela carinha de vergonha e tal, que a gente falou que o implante dentário melhora muito para a pessoa namorar. Uai.
1: Com certeza.
0: Não é? Ué, porque a pessoa, né, doutora, pode dar aqueles beijos mais calientes, né? E pode até dar umas mordidinhas. Coisa boa, doutora.
1: Exatamente, porque fica fixo, né, Decimar? Não sai da boca. Então a pessoa não fica com medo, com vergonha. Então melhora mesmo o namoro, melhora o seu relacionamento. Tem muita gente que tira a prótese para dormir, né? E o marido ou a esposa não sabem que usa prótese móvel, que usa dentadura. Então com isso não vai precisar tirar mais para dormir, fica fixo. Então até o seu relacionamento melhora aí com os implantes dentários.
0: Então, gente, eu vou passar novamente aqui, marque com a doutora. Se você acha que não tem dinheiro, marca com a doutora, vê lá, vai, conversa com ela, explica. Doutora, não, é só explicar. Ô, doutora, eu não tenho dinheiro, mas vai lá, vê primeiro, conversa, negocia com ela, bate papo com ela, tá? Que mais? 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
0: 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Olha a hora, 9:56.
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15: 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E é por isso que as pessoas adoram ir até aí, né? 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Muito obrigado por tudo, viu, doutora André? A senhora não sabe o tanto que a senhora ajuda as pessoas.
16: Imagina, Decimar, é esse o nosso objetivo, é um prazer, é gratificante, a gente trabalha para isso, tá? Então, realmente, nós estamos aqui para ajudar, isso é um sonho e a gente está aqui para ajudar o pessoal a realizar esse sonho. 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
15: A Bencinha tinha preparado um café Moraes delicioso pra senhora. Aí ela veio aqui, cadê a doutora? Eu falei, tá lá na clínica. Ela falou, fala pra ela vir tomar o meu café aqui.
16: Semana que vem eu tô aí, Decimar.
15: Então é só vem tomar um café Moraes aqui. Dia 23, doutor André e doutor Janderson. A doutora André, o doutor Janderson, vem tomar um café gostoso aqui com a Bencinha, tá bom?
16: Sim, dia 23 nós estaremos aí. Já tá agendado, já tá reservado. Dia 23 eu e o doutor estaremos aí fazendo o programa daí.
15: O que a Bencinha fala bem da senhora e do doutor Janderson.
16: Um beijo grande pra ela, todo aqui, meu e da minha equipe. Ela é uma fofa.
15: E foi atendida com o maior amor pela doutora Andréia Bencinha, que trabalha com a gente aqui. Fica com Deus, até quarta-feira a senhora aqui no estúdio, tá bom, doutora Andréia?
16: Combinado, Decimar, fica com Deus também, uma ótima semana aí pra vocês e pra toda a sua equipe. Um beijo grande.
15: Doutor André Belletti participou aqui do programa com a gente. Olha a hora, 10:05. 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Voltamos à redação da Rádio Central. 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A notícia com Gabriel Ribeiro.
12: Uma antiga escada desativada virou sinônimo de saúde e sustentabilidade no Centro de Saúde Santa Odila, em Campinas. O espaço, que ficou ocioso após obras de acessibilidade, foi transformado em uma horta vertical com 25 canteiros distribuídos por 16 degraus. É o projeto Degraus da Vida. A ideia foi dos conselheiros locais de saúde Salvador Barbosa e Reginaldo Quintana. Eles utilizaram caixas de isopor doadas para montar a estrutura, um material que ajuda a manter a umidade da terra. Hoje, eles cultivam hortaliças como alface e couve, além de plantas medicinais como o boldo, camomila e guaco. Tudo o que é colhido é usado em grupos terapêuticos e distribuído aos usuários da unidade. O conselheiro Salvador Barbosa destaca que é gratificante plantar e cuidar, sabendo que essas plantas vão servir para quem mais precisa. O projeto recebe apoio do programa Campinas Solidária e Sustentável e da CEASA, que fornecem as ferramentas e as mudas. De 35 hortas urbanas na cidade, a do Santa Odila é a única montada em uma escada. E os planos não param. A próxima etapa é implantar a compostagem orgânica no local. Da redação, Gabriel Ribeiro.
15: E atenção, tragédia em Campinas. Atenção, incêndio mata criança de 3 anos em Campinas. Uma tragédia. Uma criança de 3 anos morreu em um incêndio agora há pouco em um prédio na região do Carlos Lourenço, em Campinas. De acordo com a Polícia Militar, outras 2 crianças foram resgatadas em estado grave. O fogo foi no último andar de um edifício na rua Itapemirim. De acordo com a Polícia Militar, 2 crianças sobreviventes conseguiram deixar o local, mas tiveram queimaduras no rosto. A terceira ficou presa e teve o corpo carbonizado. O corpo de bombeiros foi acionado às 8h50 da manhã. 7 viaturas foram mobilizadas. A polícia científica foi enviada ao local e as causas do incêndio estão sendo apuradas. Criança de 3 anos de idade, os 2 irmãos pequenos também estão em estado grave. O incêndio que aconteceu num prédio. Uma criança morreu, os 2 irmãos estão em estado grave, região do Carlos Lourenço. Prédios que ficam ali naquela rua Itapemirim. Seguinte, são aqueles prédios que foram ocupados ali do lado do anel viário, naquela região ali, das Andorinhas. Enfim, no Jardim das Andorinhas ali, no alto, entre o Jardim das Andorinhas e o Carlos Lourenço, existem prédios que foram abandonados ali e esses prédios foram ocupados. Aqueles predinhos que foram abandonados ali. Uma tragédia acabou de acontecer em Campinas. Esse incêndio matou uma criança de apenas 3 anos de idade. As crianças estavam sozinhas em casa. 3 crianças estavam sozinhas em casa. Uma criança de 3 anos morreu carbonizada. 2 conseguiram fugir, mas saíram bem queimadas. Estão em estado grave. O corpo de bombeiros ainda está lá, a ocorrência ainda está em andamento. Naqueles prédios abandonados que ficam ali, ó, atrás do Jardim das Andorinhas, entre o Jardim das Andorinhas e o anel viário Magalhães Teixeira. Ali perto do Aveiro, bem ali perto do outro lado do pesqueiro Aveiro. Então tem ali o pesqueiro Aveiro, tem ali aquela rodovia, o anel viário Magalhães Teixeira, e do outro lado da pista tem aqueles prédios abandonados. E naqueles prédios que tem ocupação, aqueles prédios foram ocupados. Aqueles prédios abandonados, predinhos de 4 andares, eles foram abandonados e lá nesses predinhos tem uma ocupação. São 5 andares, se não me falha a memória, são predinhos de 5 andares. Isso. E esses predinhos foram abandonados. E ali há uma ocupação. E aconteceu agora há pouco essa tragédia. Uma criança de 3 anos não conseguiu fugir do incêndio. Veja, essas 3 crianças estavam sozinhas em casa. Meu Deus do céu, meu Deus do céu. A criança de 3 anos morreu. Ficou presa, não conseguiu sair. Morreu carbonizada. E os 2 irmãos conseguiram fugir, mas estão em estado grave, com queimaduras. Santo Deus do céu. 10h11, daqui a pouco mais detalhes, daqui a pouco mais informações sobre essa tragédia que aconteceu agora há pouco em Campinas, ali entre o Carlos Lourenço e o Jardim das Andorinhas, naquela invasão que tem ali daqueles prédios abandonados, próximo ali ao anel viário Magalhães Teixeira, do outro lado da pista ali daquele pesqueiro Aveiro. 10 e 12.

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13: Gente, depois de uma notícia dessa, né? A gente está aqui apurando os fatos, essa tragédia, repito, que aconteceu na cidade de Campinas, repetindo, uma criança de 3 anos morreu carbonizada nesse incêndio que houve ali na região alta da cidade, na região entre o Carlos Lourenço ali, atrás do Parque das Andorinhas ali, não tem ali aqueles prédios abandonados? Enfim, aqueles prédios que tinham uma ocupação, né? Tem uma ocupação lá e uma criança que estava no último andar, pegou fogo, tinham 3 crianças sozinhas lá, uma criança, 2 conseguiram fugir, apesar das queimaduras, estão em estado grave, e uma, infelizmente, morreu carbonizada, a informação de momento. Bom, depois de uma informação como essa, resta um grito às autoridades. Um grito às autoridades. Não podemos mais permitir esse tipo de ocupação. Ah, Decimar, mas você não está preocupado com as pessoas que moram lá? As autoridades teriam de tomar teriam que resolver. Me lembro que havia uma ocupação onde era o Campinas Hotel, a 1000 metros da prefeitura, a 1000 metros da prefeitura de Campinas, havia uma ocupação gigante no Campinas Hotel. Houve um grande incêndio, pessoas feridas, graças a Deus, por um milagre, ninguém morreu. Há uma outra ocupação que me preocupa muito. No centro da cidade, um hotel abandonado também virou uma ocupação. E até agora, ninguém tomou nenhuma providência. Num prédio que não tem nenhuma condição, com certeza absoluta não há AVCB, que é o auto de vistoria do Corpo de Bombeiros. Eu tenho certeza que não havia nesses prédios abandonados lá no Carlos Lourenço nenhuma fiscalização de ninguém. Essa criança morreu, 3 anos morreu. Morreu queimada. Então, e outras 2 crianças estão em estado grave. Tiveram queimaduras. Então, quem é que se responsabiliza por isso? Mas a justiça não tirou. Então, que você puna o juiz que fez isso. Mas isso não tem como. Claro que tem. Quem foi o juiz que permitiu que essas pessoas morassem nesse local? Foi juiz fulano de tal. Processa ele. Processa esse juiz que permitiu que as pessoas vivessem nesses prédios abandonados ali. Ele, o juiz que permitiu, tem que ser responsabilizado por essa morte. Dessa criança de 3 anos de idade morreu carbonizada lá. Quem é que permite? Sabe, tem de haver responsabilização. E tem que parar com essa história. Mas você tem que proteger as pessoas que não têm onde morar. Tá aí, ó. Olha o que acabou de acontecer. Uma criança de 3 anos morreu carbonizada. Mais notícias, mais informações. Vamos à redação da Rádio Central. Agora são 10h19.
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13: O repórter Gabriel Ribeiro tem mais notícias, tem mais informações para os ouvintes aqui da Rádio Central. Agora são 10h19.
5: A Secretaria Municipal de Esportes e Lazer abre nesta quarta-feira, dia 16 de setembro, a partir das 8 da manhã, as inscrições para mais de 300 vagas em aulas gratuitas. Tem opção para a garotada e também para o público adulto e da terceira idade. As modalidades disponíveis são ginástica artística, ginástica geral, alongamento e dança de passinhos flashback. Para as crianças de 6 a 10 anos, há 65 vagas de ginástica artística feminina, concentradas no ginásio do Taquaral. Já os adultos e idosos contam com 253 vagas em várias modalidades, distribuídas por centros esportivos de toda a cidade nos períodos da manhã e da tarde. As inscrições são exclusivamente pela internet. Anote o caminho. Basta acessar o site da Prefeitura de Campinas, ir até a página da Secretaria de Esporte e Lazer e clicar na aba de matrículas. As inscrições abrem, portanto, nesta quarta-feira, às 8 da manhã, no site da Prefeitura. Para fazer o cadastro, é preciso anexar uma foto do RG e um comprovante de endereço de Campinas. Quem tiver mais de 70 anos também precisa enviar um atestado médico. A confirmação da matrícula chega direto no seu e-mail, então não perca a hora, garanta sua vaga e movimente-se. Da redação, Gabriel Ribeiro.
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13: E agora a participação dos nossos ouvintes pelo WhatsApp 971-483-497. A enquete do dia hoje pergunta, não é? Nós tivemos aí, através do Senado Federal, do senador Flávio Bolsonaro, um projeto de lei que está sendo votado essa semana. Um projeto de lei que autoriza mulheres que estão sob o amparo da Lei Maria da Penha, mulheres ameaçadas por seus homens, de terem revólver, de portarem arma. E aí, você concorda com isso? Essa é a nossa enquete do dia.
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14: Bom dia, Decimar Leite. É a Armida Rosa, que é a Arena aqui do Parque Universitário. Tudo bem com você? Decimar, hoje eu coloco o nome da minha neta Maiara em orações. Aniversário dela hoje. E você coloca ela lá nos pés de Nossa Senhora, desatadora dos nós. Muito obrigado, Decimar. Agradeço muito você pelo carinho. Todos vocês da Rádio Central, né? Abraço para você, para o André, para a Helenice e para todos vocês da Rádio Central, tá bom? Beijão para você. Te agradeço muito, viu, Decimar?
13: Que
14: muito
13: Deus
14: obrigado. Um beijão para todos vocês aí.
13: Arminda, você é uma querida, viu? Bom dia.
15: Bom dia, Decimar, tudo bem? Desejo uma semana abençoada para você, para toda a sua família, toda a família Central. Decimar, por favor, coloca meu nome na oração, minha mãe Josefa e toda a família. Um beijo, Beatriz Rodrigues. E eu gostaria que você colocasse o nome do Kleber, que está internado na Unicamp, está na UTI. Que Nossa Senhora passa na frente, tá bom? Um beijo, Beatriz Rodrigues. Fique com Deus.
13: Beijo, Beatriz. Pode ter certeza que o nome dele, sim, está aqui na oração. Que Deus o proteja, viu?
16: Bom dia, Decimar Leite. É José Tribilela do Jardim Santana. Um bom dia, tá muito frio hoje. Tá meio o tempo com bastante... não é nuvem, é branquiçado, né? Com névoa aqui no Santana, mas a chuva parou hoje cedo, choveu até de madrugada e parou. Um bom programa, fica com Deus, coloca o nosso nome na oração aí, tá bom? Beijo.
13: Você também, querida, muito obrigado.
16: Eu quero ganhar o ingresso também, tá?
13: Tá concorrendo, viu? Pode ter certeza disso, tá?
17: Eu disse, Malek, que eu acho que não. Não deve postar a arma, não deve ter autorização de arma nenhuma, senão vai vir o baixo do verão a guerra.
13: Ok, ela é contra, portanto, que mulheres que estão sendo mulheres que estão sendo ameaçadas por seus homens, que elas portem armas.
18: Bom dia, Decimar, bom dia, família Central, aqui quem fala é Maria Gonçalves. Gostaria de estar pedindo oração para a família Oliveira, Gonçalves, Giate, para Evelyn da Silva Gonçalves, Roselaine Gonçalves, Isabela Victoria, o meu irmão Carlos Alberto Oliveira e todos os ouvintes que precisam de oração, auxílio. E desse mal sobre a enquete, eu sou a favor da pena de morte. Eles mataram a mulher, tem que ir para a pena de morte, ou então não calabouço lá, jogar a chave fora e deixar mofar na cadeia. A minha opinião é essa. Que aí acaba esse negócio de estar matando mulher. Põe pena de morte para ver. Ah, você matou, você vai morrer. Então, acaba. Aí eles vão ter medo de morrer. Um abraço, meu amigo. Ótima terça-feira. Que seja muito abençoada.
13: Obrigado, Raimunda. Portanto, a Raimunda favorável que quem mate mulher também pague com a vida, né? Pena de morte. É a opinião dela. Obrigado.
19: Ai, Decimar, nossa, só violência esse povo pensa. Dá uma arma para mulher, não basta a população que foi armada, o que aconteceu de feminicídio, de morte, agora vai armar a mulher. A família, né? Porque se um filho pegar uma arma dessa, não sabe aonde vai deixar a mãe, precisa sair de casa, deixar essa arma lá. Olha a família toda. Nossa, esse cara não pensa. Só pensa em violência, não pensa na paz no mundo, não. Na família. Ele diz que a família é paz, família e tudo. O que que é isso? Esse cara não vale nada, tá bom então. Só pensa em violência. Armar a população.
13: Obrigado, Raimunda Cambuí Costa, que é contra, portanto, o porte de arma para mulheres ameaçadas por seus homens. É o projeto de lei do senador Flávio Bolsonaro, que está sendo julgado, que está sendo votado essa semana, inclusive lá no Senado Federal.
20: Bom dia, Decimar. Eu acho isso muito errado. A mulher já vive sofrendo na mão desse vagabundo e ainda virar um assassino, porque perde a cabeça e mata esse vagabundo. Depois fica aí aquele trauma, até um trauma de sofrimento que eles ficam fazendo, ainda mata ainda. Eles vão fazer, que isso não é gente que presta, que fica maltratando a mulher e matando, não. E outra, a lei, quando chega política, eles inventam uma lei aí para enganar o povo. Jamais, eles que têm que fazer lei, fazer outras coisas mais sérias. que essa lei aí, Maria da Penha, não tá fazendo nada, tá é matando mais. Aqui é a Cleide do Bandeira.
13: Querida amiga Cleide, muito obrigado, portanto, também contra, não é? O porte de armas para mulheres ameaçadas por seus homens, projeto lá do Senado Federal. Eu vou até passar o número do projeto aqui, se você quiser pesquisar, é o projeto de lei 3272 de 2024, está sendo julgado nos próximos dias, está sendo votado nos próximos dias. Comissão de Segurança Pública, esse projeto apresentado pelo senador Flávio Bolsonaro. Então, estou perguntando aqui se você é contra ou a favor que mulheres ameaçadas tenham porte de arma.
1: Bom dia, Decimar Leite, tudo bem? Aqui é Roberto. Eu gostaria de saber se o que o Flávio Bolsonaro proporcionou para as mulheres, se vai ser tudo de graça, se tirar porte de arma vai ser de graça, comprar arma vai ser de graça, comprar bala vai ser de graça. Tudo isso aí é de graça, porque tirar porte você pode tirar, qualquer um pode tirar, desde que você tenha dinheiro, né? Para fazer o curso, e não é barato, nada disso é barato. Pergunta para ele se isso aí tudo vai ser de graça para as mulheres que têm a Lei Maria da Penha.
13: Muito obrigado.
1: As pessoas não podem esquecer que tudo isso aí tem custo, né? E é caríssimo.
13: Muito obrigado por sua participação aqui na Rádio Central. Essa é a nossa enquete do dia.
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13: E agora a prestação de serviços. A Rádio Central ajudando a população de Campinas.
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13: 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Vem aí o momento da oração.

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21: Estamos reunidos a partir de agora na maior corrente de orações do Brasil.
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21: Na voz do padre Jonas Habib, querido e saudoso Monsenhor Jonas Habib, estamos reunidos
23: em nome do Pai.
21: Em nome do Pai.
23: Em nome do Filho.
21: Em nome do Filho.
23: Em nome do Espírito Santo.
21: A bênção de Frei Galvão, o primeiro santo brasileiro.

0: primeiro santo brasileiro, Frei Galvão. Eu, Padre Armênio, capelão do Mosteiro da Luz, te desejo que nosso Senhor Jesus Cristo e Nossa Senhora, a Imaculada Conceição, e Santo Antônio de Santana Galvão estejam hoje e todos os dias de tua vida ao teu lado para te proteger, dentro de ti para te conservar, à tua frente para te guiar, ao teu lado para te guardar e acima de ti para te abençoar. Que desça sobre você, sua família e todo o nosso povo brasileiro, pela intercessão de Santo Antônio de Santana Galvão, as bênçãos de Deus Todo-Poderoso, o Pai, o Filho e o Espírito Santo. Amém.
1: Eu consagro a Nossa Senhora todos os ouvintes da Rádio Central, na voz do saudoso Padre Vitor Coelho de Almeida, o Padre Vitor de Aparecida do Norte.
2: Santíssima, que em vossa imagem milagrosa de Aparecida espalhais inúmeros benefícios sobre o Brasil. Eu, embora indigno de pertencer ao número dos vossos servos, mas desejando participar dos benefícios da vossa misericórdia, prostrado a vossos pés, consagro-vos o entendimento, para que sempre pense no amor que mereceis. Consagro-vos a língua, para que sempre vos louve e propague a vossa devoção. Consagro-vos o coração, para que depois de Deus vos ame sobre todas as coisas. Recebei-nos, ó Rainha incomparável, no ditoso número dos vossos servos. Acolhei-nos debaixo da vossa proteção. Socorrei-nos em nossas necessidades espirituais e temporais, e sobretudo na hora da nossa morte. Abençoai-nos, ó Mãe Celestial, e com vossa poderosa intercessão, fortalecei-nos em nossa fraqueza, a fim de que, servindo-vos fielmente nesta vida, possamos louvar-vos, amar-vos e render-vos graças no céu, por toda a eternidade, assim seja. Pela intercessão de Nossa Senhora Aparecida, Rainha e Padroeira do Brasil, a bênção de Deus Onipotente, Pai, Filho e Espírito Santo, desça sobre vós e permaneça sempre. Amém.
1: E agora vamos até a paróquia, Bom Jesus. Padre Rodrigo. Olha só, o Padre Rodrigo já está com a gente, terminou a primeira missa, a missa das 9 horas da manhã. E agora vem a missa das 3 horas da tarde. E ainda hoje tem a missa da noite, né? Hoje tem 3 horas da tarde e tem a missa das 7:30. Vamos então até a paróquia Bom Jesus. Padre Rodrigo, querido, bom dia!
3: Um abençoado dia para você, Decimar. Um abençoado dia para todos os ouvintes da Rádio Central. Meus amigos, minhas amigas, hoje, terça-feira, eu estou falando diretamente aqui do altar da paróquia Bom Jesus, no Jardim Santa Lúcia. Meus amigos, minhas amigas, nós já tivemos uma grande missa na fé de São Miguel Arcanjo, uma grande missa de libertação para as famílias. Você que está me ouvindo agora, aqui pela Rádio Central, e você não tem paz na sua casa, você que está sofrendo na vida conjugal, papai, mamãe que está ouvindo o padre e não aguenta mais ver o filho, a filha sofrer, padre, o que é que eu faço, padre? Venha para a igreja. Olha, se lamentar não vai mudar nada. Reclamar dessa situação não vai mudar nada. Mas colocar a fé em ação é isso que vai fazer toda a diferença. Então coloca a sua fé em ação e venha rezar pela sua família. Eu peço para você trazer aqui na paróquia uma toalha de mesa, para ser abençoado. Prepara aí uma toalha de mesa bem bonita e traga para ser abençoado. Traga toda a sua família. Hoje, terça-feira, a missa às 15h e também às 19h. 15h e 19h. E a paróquia Bom Jesus fica na Avenida Carlos Lacerda, 226. Anote o endereço: paróquia Bom Jesus, Padre Rodrigo Oliveira, a igreja do saudoso Padre Euclides Nunes, na Avenida Carlos Lacerda, 226, no Jardim Santa Lúcia. Venha hoje mesmo, Jesus espera por você. E você que está ouvindo o padre em toda Campinas, em toda a região, e não puder estar hoje na igreja, esteja amanhã, quarta-feira, gente. Eu estarei na paróquia Bom Jesus, no centro aqui de Campinas, também rezando na fé de São Miguel Arcanjo, trazendo libertação e proteção para a família. Participe amanhã, quarta-feira, às 9h, às 15h e às 19h. Esses são os horários das missas. E o endereço da paróquia Bom Jesus, no centro de Campinas, é Rua Francisco Teodoro, 278. Rua Francisco Teodoro, 278, próximo ali ao viaduto Cury e também ao terminal central. Procure a paróquia Bom Jesus, procure ajuda espiritual, Deus te abençoará. Vamos rezar? Vamos falar com Deus. Meu bom Jesus, que nesta manhã de terça-feira as suas mãos estejam estendidas sobre todos aqueles que rezam comigo. Conduza, Senhor, esta multidão de pessoas às missas de hoje, às 15h e às 19h. E que desça sobre todos a poderosa bênção do Pai, do Filho e do Espírito Santo. Amém e graças a Deus. Diga comigo assim: a minha casa,
1: e a minha família,
3: serão abençoados pelo bom Jesus.
1: Serão abençoadas
3: pelo
1: bom Jesus.
3: Olha, eu espero por você, pela sua família, nas missas de hoje. Continue ligados aqui na Central, no Show da Manhã com Decimar Leite. Fiquem com Deus. E até amanhã nesse mesmo horário.
1: Se Deus
3: até
1: quiser, lá. Padre, muito obrigado. Que Deus lhe abençoe, Padre. E agora a bênção da água. Na voz do Padre Antônio Maria.
4: E agora nós vamos pedir a Deus que abençoe a nossa água. A água que eu tenho aqui e a água que você

0: Senhor Deus Todo-Poderoso, fonte e origem de toda a vida, abençoai esta água que vamos usar com confiança para implorar o perdão dos nossos pecados e alcançar a proteção da vossa graça contra toda doença e cilada do inimigo. Em nome do Pai, do Filho e do Espírito Santo. Amém. Lavai-nos, Senhor, de todo mal. Amém.
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1: Ele é o padre mais milagroso do Brasil. E a bênção mais milagrosa do Brasil, a bênção em latim, do padre de Tambaú, o padre Donizete Tavares de Lima. 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
1: Soninha, para fechar o programa contigo, menina, já me conta como é que tá lá fora, me explica como é.

0: que tá lá fora. Bom dia, menina, tudo bem?
1: Tá o tempo bom, viu? Tá o tempo com solzinho.
0: Tá. Bom então, demais.
1: Mas não tá quente do jeito que você gosta, tá suspeito.
0: Tá.
1: Mas ele apareceu, eu acredito que pode escapar até de chuva, só um chuvisqueirinho à tarde, mas já deu um solzinho hoje.
0: Chuva mesmo para amanhã só, só amanhã que vai parar.
1: Amanhã, isso.
0: E depois ela volta, viu?
1: Isso mesmo.
0: É, ela vai voltar no domingo.
1: Isso.
0: Ela para amanhã quarta, mas domingo volta forte.
1: Aí
0: de
1: só
0: novo.
1: Vai firmar mesmo no dia 23, se não me engano. Né?
0: É, por aí
1: 23,
0: vai.
1: 24, no final de semana do dia 23 já vai firmar, né?
0: Soninha, bom programa pra você,
1: já
0: viu?
1: Já pôs ovo pra Santa Clara?
0: Não, pra que isso? Pra que serve?
1: É, quando a gente era jovem lá no sítio, a gente colocava quando queria sair pra... Saía à tarde, tava chovendo muito, a gente colocava.
0: Ovo pra Santa Clara.
1: Eu resisti até ontem à noite, aí ontem eu coloquei. É, você coloca um ovo e faz a oração, uma simpatia, né? Desse mar, Santa Clara clareou, São Domingos iluminou, vá chuva e vem sol.
0: E funciona?
1: É, funcionava. Hoje deu um solzinho, eu tô animada com meu ovo lá, viu?
0: É mesmo, é?
1: É. Coloca, tem que colocar ou no muro da sua casa,
0: é
1: no lugar assim, que relacionado à sua casa, né? Na janela, né? Na janela mais alta um pouquinho, né? Que o universo vê aquele ovo lá.
0: Ai, meu Deus do céu.
1: Ai, ai, é só uma simpatia.
0: Eu acho que eu não vou fazer isso não, hein?
1: Eu não resisti, né, gente? Aguentei até ontem, mas ontem eu falei, ô, Júlia.
0: Não vou fazer, não.
1: Aí você vê a Júlia bonitinha comigo, Santa Clara clareou, São Domingos iluminou, baixo vive em sol.
0: Vou fazer isso não, sabe o que eu vou fazer? Eu vou pegar esse ovo. Olha o que eu vou fazer, ó, presta atenção.
1: Vai fazer omelete.
0: Vou pegar esse ovo, põe na frigideirinha. Entendeu?
1: Eu já fiz o meu hoje.
0: Um pouquinho de manteiga.
1: Isso, eu fiz exatamente assim.
0: Um pouquinho de manteiga.
1: Um pão integral.
0: Vou pegar uma colher dessas de... Essas que não...
1: Como silicone.
0: É que silicone, ó. Pronto, chegou, acabou, deu, acabou.
1: Tá
0: rapidinho.
1: Ótimo.
0: Ovinho mexido.
1: É.
0: Aí pega um pãozinho feito na hora.
1: Eu coloquei o meu na air fry, ficou bem mole. É molinho não? Ficou no ponto, mas era integral, né?
0: Aquele pão ali do Iga.
1: Pega, bom.
0: Você abre no meio.
1: Põe o ovo.
0: Põe aquele ovo que você mexe, meu ovo mexido.
1: Eu coloquei abacate também.
0: Com manteiga, coloca ali, ó. Melhor aproveita esse ovo aí.
1: Não. Eu confio em Santa Clara clareou.
0: Tchau, gente. Tchau. Até amanhã. Tchau, André. Tchau.

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6 minutinhos. Bom dia, uma ótima terça-feira pra vocês, hein? Tá tudo bem aí? Eu sou a Sônia Amaro e sigo em boa companhia, que é a sua companhia até a 1 da tarde. Seja bem-vindo, seja bem-vinda, você pode falar com a gente pelos nossos telefones que a gente vai colocar no ar agora pra você. Anote aí.

0: fala comigo e seja bem-vindo já já, mensagem positiva do dia, mensagem positiva do dia, desta terça-feira, dia 15/9/2026, daqui a pouquinho também tem a nossa receita, capelinha do Padre Vieira. Ontem todo mundo queria falar com o padre, né? Então, daqui a pouquinho mais detalhes. Amanhã é quarta-feira, é dia às 9 da manhã e às 2 da tarde, na rua Jorge Miranda, número 40, pertinho do Mercadão Municipal, paralela ali a Orozimbo Maia, tá certinho? E paralela também a outra avenida, que agora não me lembro, sempre de cor falando, né, André? Então, mas não tem erro, daqui a pouquinho eu já vou passar para você o telefone da capelinha, para você que já quer adiantar sua consulta espiritual. Amanhã não é cobrada a consulta espiritual, gente. 19-988-41-6778. 19-988-41-6778. Capelinha do Padre Vieira. Nós temos também um pouquinho antes do meio-dia, oração do poder de Jesus. Jesus que cubra nós, né? Com um manto sagrado, na proteção, na prosperidade, né, gente? Que a gente tenha só bons amigos e os inimigos fiquem longe, né? Só pessoas boas em nossas vidas. Que sejamos invisíveis perante os olhos do inimigo. Então, isso. Antes um pouquinho do meio-dia, porque meio-dia, até meio-dia 25, tem horário eleitoral. Aí a gente volta meio-dia 25 com língua solta. Nós voltamos também com muito mais, viu, gente? E se fosse você, com a sua participação, que é muito importante. E agora, o meu bom dia, além de vocês, é para o André Pereira, que vai seguir comigo até o meio-dia.
1: Esse cara sou eu.
0: Bom dia, André. Vamos à nossa mensagem positiva dessa terça-feira.
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3: Quer saber? A partir de certa idade, não é mais a felicidade que a gente procura, é a paz. Muitas coisas simplesmente deixam de fazer sentido. Discussões por orgulho, disputa para provar quem está certo, amizades por conveniência, lugares cheios de gente que não acrescenta nada. A gente começa a escolher o silêncio em vez da confusão, uma boa conversa em vez de uma multidão, uma noite bem dormida em vez de viver correndo atrás do que impressiona os outros. É como se a vida ensinasse que paz vale muito mais que razão. Mais do que aparência e muitas vezes mais do que dinheiro. No fim, a maior riqueza não é ter uma agenda cheia, é deitar a cabeça no travesseiro, respirar fundo e sentir que o coração está tranquilo. Porque chega um momento em que a gente entende que viver bem é muito mais importante do que viver tentando provar alguma coisa para alguém. É a paz.

horas e 10 minutinhos e a gente abre o nosso programa com essa música. Ana Carolina, vamos ouvir?

0: 10:14, daqui a pouquinho a gente vai falar da Margarete Serrão, é a mãe da Virgínia, gente, isso mesmo, você vai ver a confusão que tá rolando daqui a pouquinho em Língua Solta, na primeira hora ainda, viu, André, daqui a pouquinho. Bom, e agora vamos ao nosso giro, gente, vocês acreditam no ovo para Santa Clara ou não, hein? Vamos ouvir aqui, eu quero a sua opinião hoje. Quero saber se você acredita ou não. Já fez essa simpatia para parar de chover, gente? Oh, você sabe que é uma simpatia, apenas uma simpatia, né, gente? Já fez essa simpatia? Quem já fez no tempo passado e hoje também, né? Vamos falar, hoje também você fez, né, nos tempos de hoje? Deixa eu ver aqui o que, que aconteceu com esse WhatsApp, André. Deixa eu colocar ele aqui para a gente não ficar sem bateria. Deixa eu acertar ele aqui, que tá fora. Aqui é tudo ao vivo, viu, gente? Barulhinho que vocês escutam aqui, que a gente tá preparando tudo. Vamos ver se é pra Sônia Amaro aqui. Bom dia, bom dia.
1: Bom dia, Soninha Amaro. Boa terça-feira pra você, Soninha.
0: Oi, amore.
1: Soninha, eu gostaria que você pusesse o nome meu, né, e dos meus netos em oração. É a Lenice da Vila Teixeira. Soninha, então vai o nome deles. Vou mandar o nome deles.
0: Manda.
1: É Cláudia Manoel, Cláudio José Ramos da Cruz, Letícia Charles e Miguel, Lucas e Yasmin, Rosa Alice Prado da Cruz, que é minha nora, né? E para uma amiga minha, Soninha, que está passando muito perrengue também com a neta dela. É Maria Nazaré, a neta dela é Rafaela. E põe o filho dela também em oração, Luciano. Deus abençoe e tenha uma ótima semana, Soninha. Beijos.
0: Ok, Lenice, já tá anotadinho, eu perdi dois nomes aqui, mas depois eu vou ouvir aqui, tá bom? Em que eu vou ouvir. Renata, tudo bem, Renata?
2: Oi, Sônia Mara. Hoje é da minha mãe, Clarice Nicolini.
0: Hoje é aniversário da sua mãe, é isso? Da Beth, da Clarice?
2: Oi, Sônia Mara. Hoje é da minha mãe, Clarice Nicolini.
0: É o aniversário da Beth, então, né? Da Beth. Beth Nicolini, é isso? Confirma aí, Beth. Parabéns pra você nessa data querida, Beth. O nome dela é Clarice, né? Mas todo mundo chama ela de Beth.

0: muitos anos de vida, viu, Bete? Saúde, muita paz e muito dinheiro no bolso, que não faz mal pra ninguém, hein? Vamos atender mais uma que tá no Joaquim Inácio, ou é o sobrenome dela?
1: Sônia Amaro, bom dia, tudo bem com você? Eu tô bem. É a Vera Lúcia Joaquim do Carmo, aqui da Vila Padre Manuel da Nóbrega. Você faz um favor pra mim, põe eu na oração do poder de Jesus, que hoje é meu aniversário. Hoje eu tô completando 7 e 9. Que Deus me abençoe muito, como continua me abençoando. Eu só tenho que agradecer a Deus pela minha vida, pela minha saúde, pelos meus filhos, pelos meus netos, pelos meus bisnetos, pelas minhas noras. Graças a Deus eu tô bem. Peço que põe na oração do poder de Jesus para que Deus me dê bastante paz, saúde. Saúde é o que eu preciso, né? E que Deus me dê muita sorte na minha vida, que graças a Deus eu já tenho de ter meus filhos, meus netos, meus bisnetos e minhas noras, tá bom? Que Deus me abençoe muito, é o que eu peço a Deus, tá bom? Obrigado.
0: Amém, Vera, parabéns,
1: Deus
0: querida.
1: Deus abençoe o seu dia.
0: Parabéns, amore. Tudo de bom, muitas felicidades, muitos anos de vida, querida, tá certo? Aí, tudo de bom, meu amor, tudo de bom pra você. E dinheiro no bolso também, né? Vamos deixar dinheiro no bolso, que é bom demais, né? Oi, Soninha, bom dia. O ovo da Santa Clara já fiz muitas vezes e deu certo, e dá certo mesmo, né, menina? Estou até pensando em fazer, porque está chovendo demais, né? Dá certo que a chuva, né, é preciso, né? Mas muito, muito acaba prejudicando, né? Muita gente, né, Sônia? É verdade, querida. A chuva é muito bom. Um beijo pra você também, viu, Sandra? É, no tempo lá do passado, a gente fazia muito isso, porque a gente queria sair, né? Aquela inocência de sair, queria passear, e aí de repente a chuva não parava, aí a gente colocava um ovo lá de manhã bem cedo, tipo 6 da manhã, colocava lá no morão, colocava no muro, né? E aí de repente o solzinho ia abrindo à tarde, e aí já dava pra sair, né? Então você também acredita, né, Sandra? A gente sempre acredita, né? E é importante, mas a gente pede desculpa. Quando eu coloquei o ovo para Santa Clara, eu falei: Deus, me desculpa, em nome do seu filho Jesus, eu vou colocar, porque a gente tá precisando de um pouquinho de sol, viu? Mas não fica bravo, não.
2: Sônia, tudo bem com vocês aí na rádio?
0: Oi, amore.
2: Põe meu nome na oração, Maria Aparecida Romana Marcon, daqui de Sumaré. Meu esposo Carlos José Marcon, meus 4 filhos, o Leandro, Henrique, Gustavo e o Fábio. Meus 5 netos, a Carla, a Isabela, o Enzo, a Heloísa e o Pedro Henrique. Minha bisnetinha, Alice. E todos vocês aí da rádio.
0: Tá bom, minha
2: beijo,
0: linda.
2: Um abraço.
0: Obrigada, Aparecida.
2: Fique com Deus, na paz de Jesus, amém.
0: Na paz de Jesus. Que amém, querida. Amém, amém, amém. Hoje o pessoal tá falando daqui do ovo de Santa Clara, hein?
3: Bom dia, querida Sônia, bom dia, Rony, bom dia, ouvintes. É, hoje o sol quer dar uma clareada, hein, Sônia? Graças a Deus.
0: Vamos clarear.
3: Graças a Deus. E eu acredito, sim, na simpatia do ovo. Eu, nesses tempos de chuva aí, é impossível, né? É. Mas quando tá meia boca, assim, que o sol quer aparecer...
0: Sim, aí dá uma ajudinha, né?
3: A gente faz essa simpatia desde criança. Minha avó me fazia, me ensinava, e hoje eu faço. E ensino as minhas filhas, pretendo passar pra frente essa simpatia de geração a geração. E eu ouvia muito Roberto Ribeiro. Santa Clara clareou.
0: Isso.
3: No rádio de pilha, dia de sábado a gente ouvia umas músicas boas no rádio, viu? Era casinha de barro, onde a minha avó tinha uma cozinha, e a gente ouvia essas músicas bem antigas. E agora, falando da Santa Clara, lembrei dessa música. A gente ouvia muito. E façam a simpatia do ovo, que dá certo, sim. A gente fazendo com fé, né?
0: Tudo com
3: faz
0: fé,
3: uma
0: né?
3: Oração para Santa Clara, uma Ave Maria, um Pai Nosso, e tá tudo certo. Beijo, Sônia.
0: Beijo.
3: Uma boa terça-feira aí de muitas bênçãos pra vocês.
0: Beijo.
3: E coloca meu nome na oração, Regina Bueno.
0: Tá bom, Regina Bueno, é. Santa Clara, você põe um ovo e fala, Santa Clara clareou, São Domingos iluminou, vai, chuva, vem, sol. Né? E é por aí que a gente vai, né, Regina Bueno? É gostoso, é uma simpatia que não faz mal pra ninguém, né? Achou aí, André? Santa Clara clareou? Com quem que é? Quem é mesmo que canta que ela falou, Roberta?
3: Bom dia, querida Sônia, bom dia, Rony, bom dia, ouvintes. É, hoje eu só queria dar uma clareada, hein, Sônia, graças a Deus. Graças
0: Roberto.
3: A Deus. E eu acredito, assim, na simpatia do ovo. Eu, nesse tempo de chuva aí, é impossível, né? Mas quando tá meia boca, assim, que o céu quer aparecer, não quer, a gente faz essa simpatia desde criança. Minha avó me fazia, me ensinava, e hoje eu faço. E ensino as minhas filhas pra poder passar pra frente essa simpatia de geração a geração. E eu ouvia muito Roberto Ribeiro.
0: Roberto Ribeiro, e por aí a gente vai com mais aqui, enquanto a gente procura a música.
4: Bom dia, Sônia Mário, tudo bem? Ela é muito de valioso. Ah, já fiz muitas vezes. Queria sair com o namorado, quem tava ruim, a gente fazia. A fé era tanta que funcionava. É muito legal isso aí. Um beijo, bom programa.
0: Desculpa, viu, querida? Apareceu aqui no número 2.
4: Bom dia, Sônia Mário, tudo bem? Ela é humilde de valioso. Ah, já fiz muitas vezes. Queria sair com o namorado, quem tava ruim, a gente fazia. A fé era tanta que funcionava.
0: É incrível,
4: é muito,
0: né?
4: Muito legal. Isso aí. Um beijo, bom programa.
0: Obrigada, meu amor. A fé era tanto que ela falou isso mesmo. A fé era tanto que funcionava, o sol saía.
2: Bom dia, Sônia, Sueli, Edith. Coloca toda a minha família em oração, especialmente a minha mãe, que perdeu a madrinha dela. Sônia tinha 105 anos, desde que não tomava remédio para nada. Morreu de velhice.
0: Nossa.
2: Sônia, eu já ouvi falar. Eu nunca fiz a simpatia, mas ontem você falou que ia fazer. Será que foi você que fez? Que
0: eu
2: já
0: fiz.
2: Deu uma clareada. Vamos agradecer. Eu acredito com tudo, Sônia, que seja reza, que seja simpatia. Se você fizer com fé, dá certo.
0: É verdade.
2: Obrigada.
0: Eu fiz à noite mesmo, tava chovendo. Eu falei, Juju, vamos fazer? Aí fizemos. Dona Luzia, um beijo pra senhora. Bom dia, meu amigo. Hoje é terça-feira.
5: Bom dia, Sônia Mar. Bom dia, André Pereira. Bom dia, ouvinte do A Hora Agora. Terça-feira gostosa. Em casa, escutando a nossa Central AM. Escutando o nosso A Hora Agora. Um grande abraço, Sônia. Seu fã, Adalberto Carlos Gomes, aqui do Vila União.
0: Oh, que gostoso te ouvir. E a chuva aí, hein, Adalberto? Não dá trégua, né, menino? Mas vamos que vamos com Santa Clara clareou, Jorge Benjó.

0: 11:28 aqui na Central. Dá tempo de mais uma rapidinho antes do nosso, André, do nosso comercial. Vamos lá?
1: Bom dia, Soninha. Que Deus abençoe a todos vocês aí. Soninha, coloca a família Salvione aí nas orações, viu? Quero colocar os filhos, netos, genro, nora, meu esposo Antônio. E sobre a simpatia? Ê, minha filha. O ovo já tá desde cedo lá fora pra ver se sai o sol.
0: Jura?
1: Eu acredito porque minha mãe, que agora já é falecida, ela põe ovo. Então eu também ponho. E que Deus perdoa nós, né?
0: Perdoa, só hoje.
1: E Deus abençoe todos vocês aí. Um grande abraço a todos vocês, viu? É a Cida Salvione.
0: Oi, Cida.
1: Abraço, Sônia. Fica com Deus.
0: Eu tô uma semana ensaiando, gente. Mais de uma semana e meia ensaiando pra esse ovo. Aí ontem eu falei à noite, falei, ah, não. Eu vou colocar, conversei com Deus, com Jesus. Aí eu falei, vou colocar pra Santa Clara. Eu coloquei um ovo branco, tinha o vermelho e o branco. Aí eu escolhi o branco e coloquei sim. E fiz essa frase que é Santa Clara clareou com fé, né? Falando com Deus antes, Jesus, Santa Clara clareou, São Domingos iluminou. Vai chuva e vem sol. Né? É isso, choveu bastante, né? A gente precisa da chuva, precisa do vento, precisa de tudo, né? Mas aí a gente acabou pedindo, né? Pra Santa Clara aí. Mas é Deus quem manda, é a natureza quem manda. E Santa Clara a gente respeita também, né? E é uma simpatia do passado que não faz mal pra ninguém, né? E a gente colocou ontem e hoje deu um solzinho, a Salvione também está colocando, muita gente acredita e tudo que a gente faz com fé é bom, né, gente? Bom, vamos sair para os comerciais, agora sim, 11:30, a gente volta já já.
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0: 11:34. Daqui a pouquinho eu vou passar para vocês uma receita boa demais, hein, gente? Primeira vez. É a rosquinha de araruta. Araruta, gente, qual a diferença entre araruta e polvilho? Daqui a pouquinho eu vou falar para vocês, viu? É muito gostoso, é muito gostoso. E araruta uma raiz, viu? É uma raiz. Então nós vamos fazer, se extrai do amido nobre, enquanto o polvilho doce ou azedo, o amido é extraído da mandioca, né? Então vamos fazer de araruta? Gente, muito bom, né? Deixa eu ver quem mais a gente tem que atender, dá tempo aqui, né, André? Dá tempo, vamos para a nossa receita e já já a gente volta para atender você no nosso giro aqui da Mais Querida.
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0: 11:36, acerte aí o seu relógio, a rosquinha de araruta, muito gostosa, 1 quilo de araruta, 1 quilo. É que nem polvilho, viu, gente, araruta. 0,5 quilo de farinha de trigo. 1 quilo de araruta. 0,5 quilo de farinha de trigo. 300 gramas de manteiga. 0,5 quilo de açúcar. 2 colheres de sopa de fermento em pó. E 1 xícara de nata. Ai, Sônia, eu não tenho nata. No mercado tem, viu, gente? Nata para vender, que é o pote tipo requeijão. Ele fica ali junto com requeijão e iogurte. 1 xícara de nata, 6 ovos e 1 pitada de sal. Agora o modo de fazer: misturar bem a araruta, a farinha, o açúcar, o fermento e o sal. Em seguida, acrescente a manteiga, esfarinhando bem a mistura. Colocar devagar os ovos, 1 a 1, e começar a amassar, até dar ponto de enrolar. Ele vai dar ponto de enrolar essa rosquinha em pequenas argolas. Você vai fazer argolinhas. Aí você vai assar, né, em forno moderado, não precisa ser muito quente. Coloca lá, eu acredito que depende de cada forno, né? Não marca aqui o tempo, mas 30 minutinhos dourou, você já tira. Porque se ficar muito escuro, ela vai ficar durinha. Então foi aí a nossa rosquinha de araruta. Bom demais, né, gente? Com um cafezinho.
2: Que delícia!
0: Um pingado. Bom demais. Rádio Central. Vamos agora até o Jardim Tamoio, aqui em Campinas.
3: Bom dia, Soninha. Tudo bem com você?
0: Bom dia.
3: Com toda essa equipe maravilhosa. Que Deus abençoe todos vocês.
0: Oi, Irene.
3: Bom, um ótimo dia. Ô, Sônia, por favor, coloca meu nome, Irene, aqui do Jardim Tamoio, em oração, eu e minha família, tá? E também, Sônia, olha, em especial, eu quero que você coloque essa família que sofreu um incêndio aqui nas imediações do Carlos Lourenço, uma invasão que, inclusive, morreu uma criança, 2 estão em estado grave. Foi uma situação muito triste, Sônia. Eu ouvi de manhã aí na central, já está em todos os jornais.
0: Sim.
3: Ai, Sônia, muita pena. Quero que você coloque em oração essa criança que morreu, os 2 que estão feridos, que eles se salvem, né? Mas eu fiquei tão preocupada, falei, meu Deus, onde estava a mãe dessas crianças? Aí responderam que ela estava trabalhando.
0: Nossa.
3: Ai, Sônia, muito triste, né?
0: Muito.
3: Mas vamos fazer o quê? Infelizmente, acontece, né? Mas, por favor, se for possível, toca para mim a música do Zezé de Camargo, Luciano, você vai ver. Gosto muito dessa música, se for possível, tá bom?
0: Tá bom, fica querida.
3: Com Deus, bom dia.
0: Você vai ver. Essa música aí é muito linda do Zezé de Camargo e Luciano, né, André? Vamos achar aí, você vai ver. Zezé de Camargo e Luciano, toquei muito na minha primeira fase, né? 1992, aqui da Rádio Central.
3: Bom dia, Sônia. Bom dia, Sônia Amaro.
0: Bom dia.
3: Tudo bem com vocês?
0: Bom dia.
3: Eu tô bem, graças a Deus.
0: Estamos bem.
3: E vocês?
0: Bem, querida.
3: Então, você tá falando, eu sou pra trás. Eu nunca fiz cirurgia, só simpatia, eu ia falar, né? Eu nunca fiz. Eu trabalhava fora, lavava aquele monte de roupa, chovendo pra caramba, e aí eu pedia pra Santa Clara que limpasse o tempo, passou a roupa pra mim passar, porque passava o mesmo dia a roupa que eu tava lá, né, no serviço.
0: Sim.
3: E aí, graças a Deus, limpava o tempo, que é a fé na Santa Clara.
0: Olha, Santa Clara.
3: Agora, depois que eu aposentei, tem dia que eu lembro, tem dia que eu não lembro, né, dela, mas ela me ajudou muito, eu.
4: Com quem é mesmo?
3: Tinha a roupa que dava mesmo, né? Duas crianças, marido e mulher. Quando viajei era pior as roupas que tinha, então eu tava chovendo, eu fazia varal por tudo quanto era lugar. Subia até em cima do caminho pra fazer varal. Mas viúva eu nunca fiz, só fiz e... um pedido para Santa Clara.
0: De oração.
3: Ela arrivava. Aí o sol, enxugava a roupa, eu passava tudo no mesmo dia. Foi sempre assim. Trabalhei 8 anos assim, pedindo para ela.
0: Olha.
3: Obrigada, Santa Clara. Sônia, tudo de bom para você. Põe meu nome no oração.
0: Tá bom.
3: Tô fazendo um exame lá em Jundiaí do olho. Não sei se vai dar, que fala que meu olho vai. Eu não vou enxergar com o olho, né? Fica esquerdo, não sei. Então, eu vou ter que ir de novo. Eu tenho que estar no fio do serviço pra ir lá, mas sozinha eu não consigo ir, né? Pra poder tentar ano, mês que vem. Obrigada, a Sônia Mara. É a partir da linha, viu?
0: Tá bom, querida. Aparecida, vai dar tudo certo, seu exame de olho em Jundiaí que você vai fazer, né? Que Jesus cubra com o manto sagrado. Gente, quando vocês gravarem aqui pra Sônia pro programa, fica um pouquinho longe do rádio, que às vezes o rádio ele tá um pouquinho alto, aí você grava muito perto do rádio, aí que acontece? Aí a sua voz fica encoberta um pouquinho, tá bom? Grava um pouquinho longe. Tá, coloquei, viu, Aparecida e de Valinhas, vai dar tudo certo com seus olhos.
5: Bom dia, Soninha.
0: Ui.
5: Sua música bem bonita, de nome Diálogo de Santa Clara.
0: Diálogo?
5: Foi composta pelo padre Cezinho.
0: Diálogo de Santa Clara.
5: Ah, eu já fiz simpatia, mas quando eu era criança, né? A gente queria brincar, queria escorregar no barro, queria brincar de pega e nossa mãe não deixava, porque estava chovendo. Naquela época nem asfalto tinha, a gente voltava igual porco, tudo esbarreado. Então a gente, minha mãe falava... Vai lá no quintal e desenha um sol bem sorridente de um dos lados do quintal. Ele vai sorrir para a direção do sol e o sol vai brilhar. E a gente fazia isso e ficava olhando para o céu dezenas de minutos para ver se parava a chuva. Uma hora parava mesmo. E a gente saía tudo brincar e gritando que tinha dado certo, tá bom?
0: Aí, ó.
5: Bom dia.
0: Muito legal, querida. Muito legal esse papo nosso agora de Santa Clara clareou, hein?
6: Bom dia, Sônia. Tudo bem por aí?
0: Bom dia.
6: Você fez eu voltar no tempo. A minha avó, meus avós, a minha mãe, a gente fazia essa simpatia assim, quando era criança, mas só que eu fazia diferente de você. O meu não era o ovo. Minhas avós, né, minha mãe, ensinou a gente tirar a gema e só deixar clara, e colocava num prato branco e oferecia para Santa Clara. Tanto é que a minha filha, né, quando ela queria ir para alguma festa, que era em céu aberto, ir para a praia, que chovia muito, ela fazia aqui e fazia no local da praia quando ela ia. Os amigos tiravam o maior barato com a cara dela. E dava certo, viu, Sônia? E dava certo. Mas eu conheço essa simpatia só com a Clara. Quebrava o ovo, tirava a gema e só a Clara. Ô, Sônia, você fez eu voltar no tempo.
0: Gostoso, eu também voltei. Olha que eu ensaiei, viu, gente? Eu ensaiei bastante. Eu tô pra colocar o ovo lá no muro, Ou, antigamente era morão, né? Pode ser no murinho da sua casa. Eu coloquei na janela, que é alta da cozinha, então eu coloquei ali. Então tá aí, é isso mesmo, gente. A gente viveu uns tempos, né, inocente, né? Mas que às vezes a gente acaba pegando essa fé aí que a gente tinha e continua tendo, né? E com Santa Clara, você viu quanto depoimento aqui de Santa Clara clareou, né, gente? A nossa amiga Aparecida que falou do trabalho dela, né? Bonito isso.
4: Oi, Sônia, bom dia. Ô, Sônia, manda pra mim a mensagem de hoje e a receita, por favor. E coloca meu nome nas orações, tá bom? Um abraço, fica com Deus. Deus os abençoe.
0: Tá bem, loira. Eu copio só como tá aqui, viu, loira? 77,85. Tá bom, vou colocar na oração. A gente já vai com o Padre Vieira falar um pouquinho do Padre Vieira. E muito obrigada dos depoimentos aí do ovo de Santa Clara, a Clara também, viu? Gente, muito obrigada.
7: Oi, Soninha. Bom dia, Soninha. Maria Silva Pereira Vieira na oração, Soninha.
0: Ô, Maria.
7: Isaígo Altafim, Anso Fernando Altafim, Janildo Santos Souza. Tá toda a minha família, tá, Soninha?
0: Família,
7: que Deus,
0: né,
7: abençoe. Tenha um ótimo dia aí, tá bom? Tô aqui te ouvindo, tá bom?
0: Tá certo. Beijo pra você. Bom, vamos agora à capelinha do Padre Vieira, cuidado espiritual.

0: Bom, gente, amanhã é quarta-feira. Quarta-feira, quero convidar você, minha amiga, para ir na capelinha do Padre Vieira, meu amigo, né? Padre Vieira vai benzer as suas mãos. Amanhã, gente, às 9 da manhã, consulta espiritual. Às 2, a consagração. Padre Vieira vai benzer as suas mãos. Que tudo que você for fazer vai dar certo. Vai dar certo, em nome de Jesus, né? Vai colocar a mão na cruz. Vai acender a vela ao pé da cruz, minha amiga, meu amigo, do anjo São Miguel Arcanjo. E vai receber a água fluidificada para o seu lar. Aí você joga no carro, vai benzer os pés do seu marido, o seu, dos seus filhos, né? Para ir para a escola, seu marido, para abrir os caminhos, vai colocar também na empresa, molhe os pés quando você entrar na sua empresa, no seu trabalho, tá? Nas plantações, para tirar toda a inveja, viu, gente? Às 14 horas. Tem a consagração, viu? E às 9, a consulta espiritual. Passado, presente, futuro. Deus não faz nada sem revelar os seus servos. Gente, então pega o... Agora, anote já o telefone para você que quer conversar com o padre e também para você, minha amiga, que quer ir amanhã às 9. Fazer uma consulta espiritual. É importante, gente. Casamento, às vezes está atrapalhado, noivado, as amarrações, você vê que está assim, perante os seus olhos, as amarrações, noivado, casamento, à beira da separação, inveja, vícios, brigas na família, doenças, desemprego, perseguição no trabalho, ameaçado de morte, desconfia que alguém fez um ritual maligno, trabalhos espirituais do mal contra você e sua família. O padre Vieira é vidente, exorcista de Campinas. Tem o poder do exorcismo forte, porque muitas vezes as coisas estão fortes para você, não é? Vai desmanchar todo tipo de trabalhos espirituais contra você e sua família. O padre Vieira abre vidência através da sua data de nascimento. Leva amanhã sua data de nascimento, o dia que você nasceu, minha amiga, meu amigo, tá bom? Através da sua data de nascimento, e o oculto será revelado, que muitas vezes você fala, nossa, tem alguma coisa aqui que está amarrando os nós. Então, padre Vieira, viu, minha amiga? 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Anotou? Jorge Miranda, número 40. Jorge Miranda, número 40. Pertinho do Mercadão, não é do lado da Benjamin, é do outro lado. Tá bom? Você vem na maternidade, ô Sônia, isso, na calçada. Vem, até chegar. Até chegar. Atravessa José Paulino, a Glicério, e vem na mesma calçada. Vem vindo. Fica paralela, tá bom, gente? Fica paralela ali, Orozimbo Maia, uma ruinha, que é a Jorge Miranda, número 40, Senador Saraiva. É, a capelinha não passa no túnel dos pedestres, do lado do Mercadão. Mas ela fica de frente ali com a boca do túnel, tá bom? 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
0: 11:51. Tá aí, você pediu, vai ouvir ele, Jardim Tamu e todas as pessoas. Daqui a pouquinho eu coloco no ar. Vai dar tempo, viu, Neuza? E também a Marlene. Você vai ver.

0: bonito é você, vai ver. Foi lá pro Jardim Tamoio, Irene. E agora a Marlene.
1: Oi, Sônia, bom dia, tudo bem com você? Eu tô rindo aqui porque eu moro no condomínio aqui no São Bernardo. E quando começar a chover muito, eu falava para minhas vizinhas, eu vou desenhar o sol. Aí eu desenhava o sol, assim, bem sorrindo, aquela bocona, sabe? Nossa, era uma beleza. Sabe que havia sol mesmo? Então, eu acho muito engraçado. Aí elas falavam, lá, Marlene já passou por ali, lá, o sol tá brilhando ali no chão. Tá, Sônia, obrigada. Imagina, põe meu nome na oração e da minha família, tá bom?
0: Tá bom, minha
1: e do meu neto também, começou a trabalhar antes que eu falei pra você. Ele disse que gostou muito do que ele tá fazendo.
0: Gostava, né?
1: Tá, Sônia, obrigada, bom dia pra você.
0: Ok, obrigada, viu? Vamos agora à nossa oração.
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0: Todas as pessoas que estão com a gente, Lenice, da Vila Teixeira e todos da família dela, Deus já sabe quem são. Maria Nazaré, Rafaela, Luciano e todos da família, Renato, Abete, todos da família também, aniversariante do dia. Vera Lúcia, né, também do Carmo, 79 anos hoje, que Jesus continue te abençoando com muita saúde. Aparecida Marcon, toda a família de Sumaré. Regina Bueno e família, Leonilda de Valinhos e família, Eliete e família, Dona Carmelita, Adalberto Carlos Gomes e família, também a Catarina, o seu João, toda a família e Rodolfo também pela saúde, o irmão Ismael da Catarina, o cunhado, né? Cida, Salvione, filhos, netos, noras, o esposo Antônio, Irene Aparecida, Santos, Jardim, Tamoio e família, filhos, filha, né? A filha Aparecida, que vai fazer o exame dos olhos em Jundiaí, que Jesus cubra com manto sagrado. Todas as pessoas, a loira, Maria Zilma e família, Neuza, Cris, Cadu, Sara, Georgia, Yasmin, Arthur, Manu e a irmã dela, Adora, Marlene Aparecida Alves, o Gustavo e agradecimento, e a Marisa também, toda a sua família. Meio-dia ainda não, são meio-dia ainda, 11:56.
3: Senhor Jesus, estou diante de ti para agradecer as graças que eu tenho alcançado. Em teu santificado nome, eu peço perdão para aqueles que me ofenderam e que porventura eu tenha magoado. Peço também amparo para minha saúde, de minha família, dos meus ouvintes. Peço que interceda junto ao seu Pai Todo-Poderoso, para que proteja a mim e todas as pessoas que eu mais amo, nos livrando de todo mal. Tenho certeza que vou superar a dificuldade em que me encontro, graças à fé que eu tenho em ti, Senhor. Feche os olhos a todo espírito do mal e abro meu coração apenas para aquilo que me ensinou, para as obras de teu Pai. E nesta oração, do seu poder, eu venho pedir tua bênção. Que Deus, vosso Pai, com toda a sua força e misericórdia, me dê esperança e proteção nas horas mais difíceis de minha vida. Afaste o medo e a dúvida de minhas decisões. Fortaleça minha fé a cada dia, em nome do seu poder, Senhor Jesus, que assim seja. Amém, Pai Celestial.
0: 11:58, já está chegando a hora, né, do nosso horário eleitoral, e a gente vai voltar meio-dia e 25. Fique preparado, preparada, porque aí você vai estar participando aqui com a gente no E Se Fosse Você. Tem aniversariante do dia? Tem também.

0: Tem uma perguntinha. Nós vamos fazer pra você adivinhar o que que é o significado, tá? Até já.
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1: Meio-dia e 25, estamos de volta, hein? Agora, depois do horário político, e o Edmo tá comigo. Edmo Aleixo, tá tudo acertado aí, Edmo? Uma boa tarde pra você.
2: Beleza?
1: Beleza. Bom dia, Edmo Aleixo. Tudo certinho, meu amor. E a gente segue daqui a pouquinho, viu? Já tem língua solta, duas línguas soltas pra dar tempo. Nós temos aqui também o E Se Fosse Você. Hoje é um homem, ele falou o nome dele. Oh, meu Deus, é Eliseu.
3: Será?
1: O nome, não sei se é verdade o nome dele, mas ele falou que... Oh, ele precisa de ajuda, gente. Mulher tem hora que, às vezes, atrapalha a vida do homem, né? Poxa, minha amiga, né? Não foi ela que escreveu, foi ele. Mas vamos ajudar nosso amigo aqui, Eliseu. Ô, Edmo Aleixo, vamos falar... Deixa eu ver, da Lady Gaga. Vamos falar da Lady Gaga. Deixa eu ver se tá tudo prontinho aqui. Lady Gaga, cadê ela? Tá aqui. Tem musiquinha dela aí? Pego você de surpresa, adoro isso, né, Edmo? Presta atenção em mim, Edmo.

0: Gaga. Isso mesmo, a notícia do nascimento do primeiro filho de Lady Gaga, fruto de seu relacionamento com Michael Polanski. Isso mesmo. Pegou os fãs de surpresa, pegou Edmund e Sônia Mário de surpresa também. A cantora de 40 anos manteve toda a gestação em absoluto sigilo e foi flagrada, né? Olha só, foi pega aí, gente, discretamente passeando com o bebê. Gente do céu, hein? Fez bem tudo certo, né? Tudo certinho, bebê secreto. É a mamãe, sim. Agora vamos pra Virgínia, a mãe da Virgínia, que tá pé da vida. Mãe de Virgínia, faz limpa nas redes sociais e deixa claro que não aguenta mais os amigos da filha. Cortou a amizade, bloqueou todo mundo, não quer mais amizade com eles. Duda Freire, Everett Gomes e até pessoas ligadas a Vini Júnior saíram da lista de seguidos de Margarete Serrão. Não quer, bloqueou todo mundo. Bloqueou, falou, não quero mais. Deu um chilique na mulher.
1: Vai.
0: Isso acontece, né, Edmundo?
2: Beleza.
0: Falou, não quero mais saber desses amigos da minha filha, nem amigos do Vini. Bloqueou todo mundo. Situação, ainda bem que eu não sou amiga dela. Eu não tô no bloco dela. Eu não tô no grupo dela. Ela ia me bloquear. Você já foi bloqueado, Edmundo? Eu nunca fui bloqueado. Pergunta, você já foi bloqueado por alguém, gente? Pode responder aqui. Ô, Edmundo.
3: Será?
0: Antes do "e se fosse você", eu quero brincar.
4: Opa!
0: Ai, Edmundo, seu barato, quase que apaga tudo aqui. Ô, Edmundo, você é casado? Ah, mas eu também sou, Edmundo. É outra brincadeira, eu quero brincar com meus ouvintes. Mas você pode brincar também. Vai ter comercial agora, 12:29. Então,
2: beleza.
0: Depois eu quero brincar, gente, com você. O que que é? Eu pergunto o significado e faz uma frase. Tem que fazer uma frase. O que é amuado? Faz uma frase pra mim de amuado. O que que você acha que é amuado? Significado. Bom significado de amuado. Acho que tem várias coisas, né? Amuado. E quando você ouviu falar essa palavra, hein? Tá bom, a gente vai sair para os comerciais. Amuado. Amuado. O que é amuado, gente? Faz uma frase pra mim. Meio dia e meia a gente sai para os comerciais e voltaremos já já um minuto.

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1: Tocando Rádio Central de Campinas, Alexia. Significado do dia hoje, gente, eu tô perguntando pra vocês, tô vendo que bombou aqui meio-dia e 35, daqui a pouquinho tem o nosso E Se Fosse Você, e a gente tá aqui, telefone no ar também, viu, Edmo? 19 3741 4040. Vamos saber o significado. Sônia Amaro, faz uma frase aí. Amuado ou amuada, o que é? Aqui, Edmo.
2: Passou a hora da oração? Se não passou, deixa para amanhã então. Coloca na oração, todo mundo.
1: Amanhã eu coloco, meu amor.
2: Bom, eu não estava aí, cheguei agora. Amuado, eu falei amuado, eu lembrei do meu pai. É. Pode chegar aí na fazenda, assim, fora. Olha, pega aqui do dia, tá lá moado, lá no cantinho lá. Então, tá moado, que eu entendo é isso. Alô, Soninha, abraço, fica comigo.
1: Beijo, tá. Ele falou moado, é isso. Vai lá pegar que ele tá moado. Tem alguém no telefone? Alô, boa tarde.
3: Boa tarde.
1: Oi, querida, é amuado. O faz uma frase e o significado.
3: Eu sei que boi, quando fica moado, ele morde brabo.
1: O boi?
3: É, eu vi morrer. Isso eu falo porque eu vi. E agora nós, quando queríamos num lugar, nós falávamos, mãe, podia? A mãe falava, não. Nós ficávamos dizendo. Aí o pai chegava e falava, o que que fulano tem? Ah, eles estão amuados.
1: Ah, boa, boa. Gostei, viu, meu amor? Um beijo tchau, pra tchau. Você. Tchau, linda. O boi eu não amuado. Sabia.
4: Quer dizer, hoje eu não estou para nada. É como se o dia tivesse chuvoso e a gente tivesse amuado e não quisesse fazer nada, sabe? É assim, é como se a gente tivesse um piriri, tivesse amuado. Preguiça mesmo, viu?
1: Preguiça. Bom, deixa eu ouvir mais, depois eu falo aqui, tá?
5: Oi, Sônia, boa tarde.
1: Tarde.
5: Ô, Sônia, pra mim, significado de amuado é a gente quando tá com raiva, fica amuado no canto. Eu sei assim.
1: No canto, fica amuado, tá com raiva.
5: Amuado no canto, não quer saber de nada. Conversa, aí fica amuado no canto, tá bom?
1: Tá bom, quando minha linda.
5: Coisa, beleza?
1: Tá bom, minha linda.
5: Boa tarde, fique com Deus.
1: Amuado, eu perguntei pro Edmo também aqui.
4: Soninha, amuado significa quando a pessoa fica de bico emburrada. Que fica de mau humor. Tá bom, Soninha?
1: Tá bom, minha linda. Ai, oh, meus ouvintes são espertos.
6: Sônia Maria, eu vou falar que eu também hoje acordei meio amuada, sabe?
1: Amuada.
6: Hoje acordei meio preguiçosa, não preguiçosa, né? Na verdade, quem passa um pouco das idades já, que eu tenho 14 anos, né? Vou fazer 15, então a gente fica assim, devido ao tempo, né? Meio amuada, sabe? Meio desanimada.
1: Borocochô.
6: Nada que Jesus não levanta a gente, né? Pra tudo, pra fazer tudo, né, Sônia Maria?
1: Certo.
6: Só pedir força pra ele que dá. Sabe, poder de Jesus, né? Tem muita força pra gente, que ele dê muita força pra
1: tem
6: nós.
1: Muita
6: pra não
1: coisa.
6: Ficar amuada, sabe, Sônia Maria? Porque se não, essa polícia pega. Nossa, aí vai longe, viu?
1: Tá certo, meu amor. É a gente, Deus é maravilhoso. Às vezes a gente fica amuado um pouquinho, mas aí a gente vai em frente.
7: Sônia Amaro, hoje eu sou tão amuado, tão chateado, pois não consegui conversar com minha mãe.
1: Ah, olha, ele fez uma frase. É isso mesmo, todos estão muito bem, hein?
8: Olha. Amuado é uma pessoa quando fica assim num canto, fica assim aborrecido, fica assim chateado com alguma coisa. Então ela fica amuado. Minha opinião é essa, tá bom? Um abraço pra todos, abençoe
1: beijo,
8: todos vocês.
1: Beijo, Maria, meu amor. Beijo, querida. Beijo.
9: Ô, Sônia, tudo bem? Adeus.
1: Oi, Nilce.
9: Então, amuado é quando a pessoa tá chateada, tá emburrada por algum motivo.
1: Sim.
9: Alguma coisa que não deu certo, aí ela fica assim,
1: amuada.
9: Chateada,
1: triste,
9: de mau humor. É isso, tá bom?
1: Tá bom.
9: Então, uma frase, eu fiquei chateada porque não deu certo a minha viagem.
1: Então você ficou...
9: Fiquei amuada.
1: Ficou amuada porque não deu certo a viagem.
10: Oi, Soninha, boa tarde, boa tarde. Aqui é Maria do Carmo, aqui do DIC 5.
1: Oi, meu amor.
10: Amuado, que eu entendo, amuado, amuada, é pessoas que tá sempre mal-humorada, com mau humor, entendeu? Meio que já acorda mal-humorada.
1: Boa.
10: Bronca, assim, tipo que quer ficar só, tipo que não tá bem, não tá dando nada certo, já acorda amuado, amuada. É isso aí.
1: Olha só.
10: Sempre mal-humorado.
1: Isso
10: mesmo. Um abraço.
1: Gente, vocês acertaram. Emburrado, aborrecido, chateado, mal-humorado, carrancudo, zangado, né? Da Branca de Neve tem o zangado, né? Agastado. Agastado é mais difícil, tá? Agastado. Agastado, viu, gente? Então é isso. Isso mesmo, vocês sempre... Oi, Edmo. Birrenta também, tem birrenta também, viu? Então, ó, vocês acertaram, viu, gente? Agastado, viu, Edmo? Agastado, a gente quase não escuta isso, não, né? Agastado, você já ouviu? Eu não. Agastado, eu sinto agastado no final do mês. Agastado, viu? Porque o dinheiro acaba, foi tudo agastado. Isso mesmo, distância, eu tô, significado de uso, distância física, né? Separados, né? Tudo isso, afastado, agastado. Nossa, mas vocês acertaram tudo, viu, gente? Amoado, deixa eu ver, eu tô meio amoadinha hoje. Morocochô, né? Isso mesmo. Agora, não vamos deixar o nosso amigo do E Se Fosse Você ficar assim. Vamos ajudá-lo, porque ele também tá amoado agora. Vamos pro E Se Fosse Você.
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1: Sônia Amaro, vou rapidinho que o tempo estourou aqui. E se fosse você? Sônia, sou Eliseu, Sônia. Estou arrasado. Arrasado também dá no que a gente perguntou? Dá? Não, né? Tô arrasado. Sou casado há 16 anos. Meus filhos e esposa, eu amo muito. Estou desempregado, Sônia. Há 6 meses fiquei, Sônia, mas uma notícia boa. Eu sou engenheiro e consegui um emprego, Sônia. Fiz uma entrevista, minha esposa estava sabendo de tudo e gostaram de mim. E me elogiaram muito pelo currículo que eu tenho, né? Só que vou ter que trabalhar em São Paulo. Ah, Sônia, a empresa é lá, vão me pagar muito bem, Sônia. Conversei com a minha esposa, mas ela não quis nem conversa. Fui conversar com ela, minha esposa, ela disse que marido dela não vai morar em outra cidade. Tem que ser perto dela, dos filhos, na mesma cidade. Em outra cidade, não. Sônia do céu, falei com ela, eu não sou mole não, eu amo a minha esposa. Falei com ela certinho, expliquei pra ela que vou ganhar muito mais, um bom dinheiro por mês, né? E vou poder dar o melhor pra minha família, muito mais do que eu já dou. Mas ela não quer, Sônia, não quer, você precisa de ver, não quer nem falar. Disse que se eu aceitar esse emprego, ela quer a separação. Meu Deus, Sônia. Olha, eu sou homem, não sou violento, gosto da minha família. É só perto, Sônia. É perto das 2 horas da cidade. Eu vou de final de semana, falei, eu vou. Eu volto de final de semana, no sábado à tarde, fico no domingo e volto de novo. Mas ela, Sônia, insiste em dizer que quer a separação, tá me ameaçando. Se eu for, ela vai querer a separação. Não sei o que fazer, Sônia. Eu preciso de ajuda de vocês, porque se eu perder o emprego, vai ser difícil encontrar outro que vai me pagar tanto. Mas também não vou querer perder a minha mulher. Não quero perder a minha mulher, eu não sei o que eu faço. Gente, que situação, cara. Eliseu, vamos ouvir as nossas amigas aqui, por favor, gente, rapidinho. Gente do céu. E se fosse você?
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1: Ó, aqui, gente, eu já posso falar que ela tá sendo um problema pra ele, né? O cara tá desempregado, vai ganhar bem. Ela não trabalha, tem os filhos, ele ama. Alô, boa tarde.
13: Boa tarde. Eu tô falando no telefone, já vou atender a senhora.
1: Tá bom, então fala aí, querida. Pode falar.
13: Fala pra ele pegar uma casa lá em São Paulo e levar a família.
1: Pega, muda, leva todo mundo.
13: Não precisa separar, mas a esposa dele também não ama ele, não.
1: Poxa, ameaçou com a separação? Como é que ele vai levar ela, sendo que ele ameaçou ele com a separação?
13: Fala pra ela, pai, se ela falar que ela não vai porque ela não ama ele.
1: Aí ele vai, então.
13: Tá.
1: Tá bom, então, obrigada. A pessoa tá esperando lá pra ela pra atender, né? Gente, ela disse, a gente não tinha pensado e nem ele comentou em ver uma casa lá, né? Ver um apartamento e levar todo mundo. Oi, Edmo. Tem que conversar isso, ele não falou. Mas será que a empresa vai pagar? Não sei. Será que ela não vai dar problema? Porque ela falou que pede a separação, aí já mostrou um outro lado dela, né? Segunda face.
14: Boa tarde, Soninha.
1: Boa tarde.
14: Fala pra esse amigo que ele vá, que ela já tá querendo a separação. Fala que ele vá, não liga não, vai. Do que deixa ficar aí passando uma necessidade. Vai trabalhar, amigo. Boa sorte.
1: Obrigada, meu amor. Falou pra ir, mas a gente ouviu uma pessoa aqui falando, viu, Eliseu? Pra, não sei se é o nome dele mesmo, pra você arrumar uma casa lá em São Paulo, ou melhor, um apartamento.
15: Boa tarde, Soninha. Soninha, que amor pobre dessa mulher.
1: Achei estranho.
15: Homem. Então, e tudo vai de conversar. Muda junto, hein? E ele explica pra ela que vai, aí arruma uma moradia lá perto, é. O seu emprego, tá? É a única coisa. Se existe amor de verdade, né? Porque abandonar o marido, largar, que é o de a separação, por, né? Não tem cabimento, né?
1: Não. Não tem cabimento. Tá bom, então, mais uma aqui.
16: Sônia Amaro, eu acho que na minha opinião é o seguinte, eu acho que ela tem que confiar mais nele e nela, né?
1: Sim.
16: Botar fé no taco dela, né, Sônia Amaro? Eu acho que se ele ama ela, não vai deixar de amar nunca ela. Se é amor verdadeiro, jamais vai deixar de amar, porque vai trabalhar, né, Sônia Amaro? Depois ele vai voltar, ele não vai sumir da vida dela. Não vai embora pra sempre,
1: tem,
16: né,
1: Sônia
16: Amaro? Vai voltar, vai estar pertinho, vai dar pra sempre ficar conversando e contando, né? Ou senão ela muda pra lá, perto do trabalho dele. A única coisa que tem é fazer isso. Se ela aceitar, aluga a casa aqui e vai morar pra lá. Fazer o que ela tem que ir. Ela que tá impedindo, né, Sônia Amaro?
1: Ela tá impedindo. Agora, se ela pegar e falar, não, eu não vou morar lá, aí a coisa complica.
17: Sônia, ou ele arruma uma casa pra alugar em São Paulo, e se ele tiver a dele, ele pode alugar a dele e pagar o aluguel em uma em São Paulo. Só que essa mulher aí, ela tá sendo meio que chantagista, né?
1: Sim.
17: Ela não trabalha.
1: É.
17: Tá passando dificuldade, porque hoje mesmo a gente trabalhando, a gente tem nossas dificuldades.
1: Como tem.
17: E ele vai ganhar bem. E se ela tem confiança nele, gente, que mal que tem isso. Tá tão difícil de arrumar serviço. E futuramente ele pode até comprar uma casa para morar em São Paulo, né? Eu acho que ela não ama ele. Quem ama tem confiança. Então eu acho que se eu fosse ele, eu ia. Ou fala para ela arrumar um serviço para ele, né? Aí ele fica na casa e ela trabalha.
1: É, isso também, porque ele vai ganhar bem, ele deixou claro aqui, né? Ele é engenheiro.
18: Boa tarde, Sônia. Fala pra esse cara, vá seguir sua vida, vá pro seu serviço, que essa mulher não tá andando junto mais ele, não. Que se pediu essa operação, ou ele indo ou não, ela vai separar dele. Vá seguir a sua vida, Eu conheço o caso que foi em conversa de mulher e ele se lascou. Aqui é a Cleide Bandeira.
1: Obrigada, meu amor. Obrigada.
8: Sônia, boa tarde. Boa tarde, ouvinte. Minha opinião é a seguinte. Eu, se fosse a esposa desse rapaz, eu fazia o seguinte. Aluga a casa dela aqui.
1: Sim.
8: E vai embora com ele para lá. Né, Sônia? E aluga lá uma casa, um apartamento, ela arruma um emprego também para ela lá. Então, minha opinião é essa aí. Que vai perder essa chance de oportunidade, Sônia, é muito difícil, viu? Ele não deve perder essa chance, não. Então, fala direitinho com a esposa e faz isso, né, Sônia?
1: Sim.
8: Vai embora para lá e aluga lá uma casa, tá bom? Um abraço para todos, fica todos com Deus.
1: Essa, ele não tinha comentado sobre isso, né, mas... Eu acho que é uma boa oferecer isso para ela, mas ela foi assim, radical, né? Pedir a separação se caso ele fosse. Chantagem, né, gente? Emocional aí.
19: Soninha, boa tarde, meu amor. Tudo bem com você?
1: Tudo
19: bem. Deus abençoe você e sua família, toda a nossa querida família central. Amiga, amigo, você sabe o que você faz? Você conversa direitinho, ela vai concordar. E aí, quando você vier com o primeiro pagamento, ela vai adorar. Então vocês vão se entender sim, mas converse bastante com ela, de bastante carinho, como você dá, tá bom? E boa sorte a você, ela vai consentir sim, ela precisa de confiança. Ela não tem confiança, ela tem medo que você vai trair ela. Mas você ama a sua família, então não vai acontecer
1: sim.
19: Isso. Então fica aí a minha...
1: Tá certo, dona Luzia. É o seguinte, né? 6 meses desempregada, engenheiro, conseguiu aí um emprego, mas tem que trabalhar em São Paulo. E a mulher falou: não, para São Paulo você não vai. É, eu prefiro pedir a separação. Poxa, o cara vai ganhar bem, bem mesmo. Ele falou aqui: vou ganhar bem. E ela não trabalha. Como é que ela vai fazer se ela pedir a separação?
20: É, boa tarde, Sônia. Tá. É, ela já quer usar o casamento, a separação. Ela não quer andar junto com o marido. O que é que ela não quer ir junto com o marido? Ele perder o serviço e ficar desempregado. Será que ela quer ver desempregado?
1: Não, pelo amor de Deus.
20: E ele querendo dar o bom, melhor para ela, e ela quer ficar usando a separação e não quer ir? Tem que ter uma conversa muito séria. É a Trisa.
1: Tá bom, ó, estamos em cima da hora, mas ainda
21: Oi,
1: dá Sonia. Tempo.
21: Boa tarde.
1: Boa tarde.
21: Meu filho deve ir até para fora do Brasil, a trabalho. Ué, minha, pensou se minha nora não deixasse? A firma teve que mandar ele, foi. A fora do Brasil ficou um tempinho lá e voltou, porque, ué, você não pode desperdiçar a oportunidade que você tem, né?
1: Não, não
21: tá
1: pode.
21: Bom? Ligaram a Raimundo Cambuí Costa, eu acho que você tem que confiar.
1: Certo.
21: Não tá conseguindo aqui?
1: Eu também acho.
21: Raimunda Cambuí Costa, Sônia.
1: Eu acho que ele, com paciência, fala mais uma vez com ela, porque o que a gente percebeu é que ela não tá segura no taco dela, né? Não tá com confiança, né? Porque onde se viu? Ele tá desempregado 6 meses, Jesus, aí consegue numa empresa boa que vai pagar bem, né? Pelo amor de Deus, ele falou 2 horas, 1 hora e meia, deu 2 horas de viagem, né? E é isso. Agora, eu acho também legal.

0: recordação, hein, gente? Tô indo embora, volto amanhã às 11 da manhã. Tá chegando aí o Beto Gnalha. Tudo bem, Beto?
1: Opa, Soninha, tudo ótimo. E
0: tudo
1: você?
0: Bem, tudo, graças a Deus.
1: Você tá, meu look, eu gostei do look hoje, hein?
0: Ah, look, sapatinho novo.
1: É, isso aí.
0: Marronzinho.
1: Ô, Beto. O marrom tá na moda, né?
0: O marrom tá na moda. Marrom, eu gosto muito. Moda, gosto, é. Viu, Beto?
1: Eu tenho usado bastante também.
0: É isso aí. Beto, eu ia perguntar, mas já tá em cima da hora da carta, né, você? Que você acha, o Eliseu aqui, ele pediu ajuda pra nós, ele tava desempregado, sim, 6 meses, agora conseguiu um emprego, bom, ele é engenheiro, mas só que ele tem que ir morar em São Paulo, e a esposa dele falou que ele não vai, se for, pede a separação.
1: Nossa, mas que absurdo, né, gente?
0: Não, não dá,
1: tem
0: né?
1: Tem que trabalhar, né?
0: Tem que trabalhar, gente.
1: Tem que trabalhar, tem que sustentar a família mesmo, porque também ela não trabalha.
0: Sim. É,
1: e acho que seria muito interessante, olha, eu vou pra São Paulo.
0: Sim.
1: E final de semana eu posso voltar.
0: Ou
1: você vai pra lá e a hora que as coisas se ajustarem, se tiver solidez no trabalho, aí vai a família.
0: Isso Pronto. Mesmo. Acho que ele tá ouvindo aí, viu? É. Beto Gnalha falando.
1: Beleza. Isso aconteceu com o meu pai, sabia?
0: Jura?
1: Meu pai foi trabalhar em São Paulo e aí teve que ir, não tinha jeito, né?
0: Sim.
1: E aí ele ia e voltava, às vezes... Né? Tinha dia que voltava para cá ou não, ou ficava lá por conta da empresa, né? A empresa pagava um flat, mas ele tinha que trabalhar.
0: Tinha.
1: Fazer o quê?
0: Tem que ir.
1: E outra, conheço tanta gente que faz bate-volta também, né?
0: Também, ele pode vir de final
1: de semana.
0: Tem
1: ônibus fretado.
0: Nossa.
1: Tem muita gente que faz bate-volta, sabia?
0: É, mas São Paulo? O que manda é ter o salário bom, né? Não pode rejeitar.
1: Exatamente. É, e outra coisa, ela deve gostar de um cartãozinho de crédito também, né?
0: Então, isso mesmo.
1: Se gosta do cartão de crédito, o maridão tem que trabalhar.
0: Lógico, né? E ele ama a família. Boa. Obrigada, Beto.
1: Valeu.
0: Tchau, gente. Até amanhã. Tchau, gente. Beijinho.

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0: galera, seja muito bem-vindo, seja muito bem-vinda ao Jornal de Esportes desta terça-feira. É isso aí, hoje é terça-feira, já dia 15 do mês de setembro. Uma terça-feira com bola rolando, Campeonato Brasileiro de Série B. Transmissão aqui da Rádio Central. Você vai acompanhar a partida entre Londrina e Ponte Preta. É isso aí, a Macaca com caras novas. Daqui a pouco o Fernando vem com todas as notícias da Macaca para você, meu amigo, minha amiga que nos acompanha. Vamos às principais notícias aqui hoje, as manchetes do nosso Jornal de Esportes. É o seguinte, hein, galera, o São Paulo precisa reverter a vantagem do Boca hoje, hein? Perdeu lá na Argentina por 1-0, recebe hoje o time argentino no Morumbis em busca de uma vaga na semifinal. Morumbis lotado, a bola vai rolar a partir das 21h30. Ontem pelo Campeonato Brasileiro da Série B, em casa o Botafogo, Botafogo de Ribeirão, hein? Tá querendo ir pra Série C, hein? Foi derrotado pelo Goiás 3-1, só tá a um pontinho da zona do rebaixamento. Já o São Bernardo, que não vinha bem, ganhou fora de casa, ganhou do América de Minas, esse América também já tá na Série C, né? Venceu ontem o São Bernardo por 2-0, a equipe do América abriu agora 8 pontos do Z4. Ontem também tivemos fechamento da rodada do Brasileirão, lá na Bahia, Fonte Nova. Olha aí, hein? O Bahia bateu o Remo 2-1, chega à quarta colocação do campeonato. Muito bem o time comandado pelo Rogério Ceni. Como é o futebol, né? Até esses dias a galera tava querendo a cabeça do Rogério Ceni lá na Bahia e agora já estão dizendo que ele é o melhor treinador brasileiro hoje em atividade aqui. Que coisa. Vamos lá. Bom, hoje também tem outra partida de Libertadores da América, tem a partida do Fluminense. O Fluminense vai lá a Plata, lá na Argentina. Fluminense venceu o primeiro jogo, o Platense, por 2-0 aqui no Brasil, no Maracanã. Então tem uma grande vantagem. Jogo às 19 horas. Sai o primeiro semifinalista hoje de Libertadores da América. E vamos falar das nossas equipes aqui, o Guarani nesse compasso de espera, se sai SAF, se não sai SAF, tentando acertar com alguns jogadores entrando na justiça. Daqui a pouquinho o Gustavo vem com todas as informações do Guarani aqui pra gente, mas agora quero dar boa tarde a Fernando César, que vem com a boa da Macaca de hoje. Tudo bem, Fernando?
1: Fala, Beto, beleza? Grande abraço, hein? Tranquilo, a Macaca em campo contra o Londrina, revivendo a final da Série C do ano passado, com 8 novidades, pelo menos na relação de jogadores que viajaram lá para Londrina. Ponte entra em campo para tentar quebrar essa sequência terrível de 21 jogos sem vencer na Série B. E o Elvis, o Elvis fez a cirurgia no seu joelho esquerdo na última sexta-feira lá em Novo Horizonte. Já começou o processo de fisioterapia de recuperação para voltar apenas na próxima temporada. Daqui a pouco, tudo da Ponte aqui no JR.
0: É isso aí, daqui a pouco o Fernando vem com todas as notícias da Macaca, essa Macaca que tem aí novos jogadores, tem gente nova chegando, tem gente velha meio nova que estava fora que agora volta, né? Daqui a pouco o Fernando vai falar dos jogadores da Macaca que estarão em campo hoje à noite aqui com transmissão da Rádio Central. Quero falar para você o seguinte, participe conosco, ajude aqui a gente a fazer o programa, fique à vontade, faça o seu questionamento, 971-483-497, esse é o nosso WhatsApp. Põe o WhatsApp aí, tá na ponta da agulha aí, Edmo Aleixo. Olha lá, ó o rapzinho aí. 971-483-497.

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Então, você, meu amigo, minha amiga, pode participar conosco e você vai concorrer a uma torta. Isso aí. Todo dia que a gente vai sortear uma torta até na sexta-feira. Então, hoje, agora no Jornal de Esportes e também na Central Esportiva. Então, hoje, terça, quarta, quinta e sexta. Olha aí, hein? 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Tô esperando então a sua participação, hein? Aqui no nosso WhatsApp, para que você possa concorrer agora no final do programa a uma torta de frango com catupiry. 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Então, e aí, qual que é o prato que você mais prefere lá? 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Então, tô aqui aguardando a participação dos nossos amigos aqui através do nosso WhatsApp, que é o 971-483-497. 971-483-497. Esse é o canal para que você possa participar conosco. Rapidinho a gente volta, Edmo Aleixo.

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4: É isso aí, galera. Estamos aqui com o Jornal de Esportes desta terça-feira. Daqui a pouquinho a gente já vai falar da Macaca, já vai falar do Bugre aqui. Para você, meu amigo, minha amiga, vai participando pelo nosso WhatsApp, vai concorrer aqui a uma torta. Já tem muita gente participando conosco aqui. E aí, qual que é o seu prato preferido lá do quiosque do Primo? Responda aqui pra gente e aí você vai concorrer a uma belíssima torta de frango com catupiry, que é maravilhosa, maravilhosa mesmo. Bom, o Fernando César tá comigo? Fernando,
5: Oi.
4: Vamos falar aqui rapidinho, hoje nós temos jogos importantes, né? A começar com o Fluminense, né? Fluminense lá com a Platense. Você acha que tá, a parada tá resolvida, Fernando César, 2-0?
5: Ah, o Fluminense passa, né? 2-0, um bom resultado. Poderia até ser mais 3 ou 4 no Maracanã, ficou só no 2-0, mas eu acho que o Fluminense vai segurar a onda lá e vai voltar classificado pro Brasil.
4: Como que é o futebol, né, Fernando César? Platense, primeira vez que disputa um campeonato de Libertadores da América. Eu estava vendo algumas notícias, inclusive, o time não vem bem, né? Já de alguns jogos que não vence, mas está somando, porque lá tem um regulamento diferente, né? Tem campeonato daqui, campeonato dali, né? Apertura, não sei o quê.
5: Faz a média, né?
4: Faz a média. Pô, ele está em 26º.
5: Aí, com todo respeito, não tem nenhuma tradição, né, Beto?
4: Então,
5: a nível internacional, é a primeira vez. Se fosse contra um time mais tradicional, um São Lourenço, um Lanús, né? Aí eu acho que seria mais complicado. Mas contra o Platense, com 2-0 a favor, só se o Fluminense jogar muito mal e der muita bobeira lá em La Plata, né? Onde vai ser o jogo, para voltar, para perder a vaga. Então eu acho que o Fluminense passa e teremos, acho que, uma semifinal brasileira, hein?
4: Pelo jeito, né? Pelo menos um semifinalista, né? Já, acho que já sai, porque aí depois os outros jogos todos, tem dois jogos amanhã, né? Que aí tem o jogo de amanhã, LDU e Palmeiras, Corinthians e Estudiantes, e aí depois só na quinta-feira. Até nisso o Flamengo dá sorte, né, rapaz? Só na quinta-feira que vai jogar
5: o Flamengo. Já passou, né? Porque ganhou fora por 2-0, não vai entregar em casa pro Del Valle, né? Não tem como, né? Situação mais complicada, acho que é do Palmeiras, que vai jogar fora. Tudo bem que tem a vantagem do empate. E o Corinthians, mesmo jogando em casa, Estudiantes, né? É muito mais complicado que o Platense. Mas acho que vão passar todos os brasileiros aí e vai ser uma Copa do Brasil nessa semifinal da Libertadores.
4: É uma tendência, né? Sem dúvida nenhuma.
5: Torneio Rio-São Paulo, né?
4: Torneio Rio-São Paulo, para quem sabe, né? Aí vai ficar bacana, hein, cara?
5: Aí o que é mais pegado, Fla-Flu ou Palmeiras e Corinthians numa final, hein?
4: Gente do céu, hein?
5: E pode ser também Flamengo e Palmeiras, ou Corinthians e Fluminense. O mais indicado, o mais que todo mundo aposta é Palmeiras e Flamengo, né? Mas aí não, hein? Pode dar uma zebrinha, hein?
4: Pode ser que aconteça, né, de termos aí a galera tendo aí os 4 brasileiros, hein?
5: Aí eu acho que a Comebol vai querer mudar o regulamento,
4: daqui a pouco vai mudar esse regulamento aí.
5: Antigamente, né? Quando tinha times do mesmo país, eles já se cruzavam nas oitavas, né? Um tinha que tirar o outro.
4: Agora não tem mais,
5: né? Que a partida não tem, né? Porque os últimos anos só tá brasileiro, né? Então, acho que agora a Comebol vai pensar bem e falar, ah, vamos acabar com essa graça aí, com essa festa, vamos dificultar para eles se eliminarem, se matarem lá nas oitavas, já começar com pronto, né?
4: Exatamente. O Fernando, aí temos jogos importantes hoje também, né? Pela Sul-Americana, mais dois brasileiros. E podemos também ter uma galera brasileira aqui, né? Pelo menos três brasileiros na semifinal. Porque tem o São Paulo recebendo o Boca, jogo no Morumbis. E o jogo lá foi 1-0. Não tem o Caleri. Mas tem praticamente todo mundo, né, à disposição, o Dorival Júnior, para colocar esse São Paulo em campo hoje, hein?
5: Eu acho que o São Paulo vai passar nos pênaltis, hein, Beto? Vai ser sufoco até o final, aquela vitória magrinha, um gol de diferença, porque o Boca vai vir para catimbar, né? Não vive um grande momento, mas sempre é o Boca, né? Mas o São Paulo acho que passa nos pênaltis, mas vai passar São Paulo.
4: Vamos aguardar aí para saber.
5: E aí tem o Vasco, né?
4: E tem o Vasco, né? O Vasco contra o Santa Fé, primeiro jogo 0-0, né?
5: A tendência é passar, né? O Vasco tem jogado bons jogos aí, feito bons jogos.
4: Melhorou bem, né?
5: Contratou bastante, melhorou. Então acho que o Vasco passa também. São Januário vai estar lotado, né? Não é no Maracanã.
4: Sim.
5: Ali a pressão é grande. O mais difícil foi não perder fora de casa. Conseguiu voltar com o empate. Então, eu acho que o Vasco. Até que o Vasco gosta de dar uma botafogada de vez em quando, né, Beto? Mas vamos dar um voto de confiança para o Vasco, é um crédito.
4: Então vamos aguardar aí que o Vasco consiga ter um bom desempenho e possa representar bem o futebol brasileiro. E aí depois nós teremos um. O que é isso? Semifinal, não pode, né? Torque, não, quartas de final, né? Torque e Cienciano.
5: E o Cienciano já ganhou o primeiro
4: Caramba,
5: jogo, né? Lá na altitude, né?
4: Agora vamos ver aí, né? Mas a tendência é que poderemos ter também aí, porque tem Atlético e Santos, o Galo provavelmente lá, né? Como que é que eles falam lá, Fernando? Eu acredito, né?
5: Eu acredito, mas o Santos está renovado aí, né, Beto?
4: É
5: que eu não sei se todos esses novos astros aí. O Cebolinha já está no DM, né? 30 dias fora, né? Mas os que chegaram aí, o Arthur, o Rodinei, agora o Coutinho. O Arthur e o Rodinei já jogaram, né?
4: Já.
5: Na última rodada.
4: Sim.
5: Eu acho que o Coutinho não sei se conseguiu ser inscrito a tempo para essa fase.
4: Não.
5: Se passar,
4: só para a
5: próxima fase, né?
4: É só para lá. Mas o Rodinei pode jogar e o Arthur pode jogar também.
5: Né? Já tá uma qualificada, né?
4: O Rodinei tá que tá lá, né? Tá se divertindo lá com os meninos, com o Neymar.
5: Tá no subidão, né?
4: Com o Coutinho, com a galera, com o Cebolinha chegando. Ele é muito engraçado, o Rodinei, né? Rapaz do céu. Mas tá jogando bem, hein?
5: Melhorou bastante, evoluiu muito, né, velho?
4: Poxa, impressionante a qualidade que ele tem, a chegada, né? Uma força impressionante. Chega muito bem, tá ajudando. Acho que vai ajudar bastante o Santos lá agora nessa reta final. Fernando, só para terminar aqui, além de Londrina e Ponte hoje, que você vai trabalhar no jogo, nós teremos o Náutico com o Operário e o CRB com o Sport. Olha aí que jogão, hein? CRB e Sport, duas equipes que estão lá em cima, né, cara?
5: O Sport está tentando chegar e o CRB precisa ganhar hoje para chegar no G6. Ali próximo já deu uma distanciada, né, Beto? Parece que já tá. Não tô com a tabela que é a classificação aberta, mas já deu uma distanciada dos seis primeiros. E olha que eu acho que não sei se vai mudar daqui para frente muito isso, não. Já tá meio que engatilhado é quem que vai subir e quem vai para os playoffs, né?
4: Vou até abrir a tabela aqui.
5: E o América já foi, né? Tava tentando respirar.
4: Não dá, né?
5: Dois jogos, né? Mas depois de ontem, perdeu em casa pro São Bernardo, vai estar junto com a Ponte na série. Aliás, a série C ano que vem.
4: Ai, ai, ai.
5: 24 equipes, hein? Vai ter 23 rodadas na primeira fase. E se com 19 rodadas já tem lambança, imagine com 24, hein? Aí vai ser sofrimento maior ainda.
4: É verdade. Deixa eu abrir a tabela aqui. Novo Horizontino lidera com 50, junto com o Juventude. Os dois com 50. Esses estariam já no acesso. Aí vem em terceiro o Vila Nova, que empatou ontem com o Avaí. O outro que está querendo cair também.
5: Perdeu a chance de ser líder, né, o Vila Nova?
4: Exatamente. Aí o Vila Nova tem 48. O Fortaleza tem 48. O Criciúma, olha o Criciúma, rapaz.
5: É da livre, hein?
4: 40.
5: E sustentaram lá o Eduardo Batista, né? Deram mais um crédito para ele lá.
4: É, e o Eduardo que não tem dado muita sorte na reta final.
5: O Novo Horizontino, ele sempre bateu na trave. E agora está acontecendo com o Criciúma.
4: E o Atlético Goianiense já chegou, hein? O Atlético chegou.
5: É o Roger, né? Tá muito elogiado, porque lá, todo jogo, né, Beto? Pós-jogo, quem vai pra coletiva é o Watson, né? Ele que é
4: Watson
5: o,
4: Batista.
5: Que é o vice, né? Não é mais presidente, né? É. Mas quem manda é que manda. Ele, né? E ele fala de tática, critica jogador, ele vai em todas as coletivas. Acho que ele deve ser o técnico lá em breve, viu? Não é possível, né? E tá elogiando bastante o Roger, que é um técnico moderno, corajoso, sabe mexer. Então o Roger, acho que vai fazer sucesso lá em Goiás. Tá fazendo, né?
4: Vamos ver, né? Como que vai ser. Mas o Atlético que tava mal e agora tá, dos últimos 5 jogos, ganhou 4 e empatou 1. Olha aí, tá.
5: É uma bela arrancada, né?
4: Bela arrancada. E aí vem o Operário que tem 43, mas joga hoje, né? O Operário joga hoje, se o Operário vencer.
5: Se ele vencer, ele encosta, né?
4: Não, ele passa porque ele tem, já tem 12 vitórias, ele vai a 13 com 46 também. Passa o Atlético Goianiense em número de vitórias. E o CRB tem 42. E olha só, CRB 42 e Sport 41.
5: Esse é o confronto, pra saber quem vai chegar no G6, né?
4: Então, a briga, acho que vai ser a partir dali, né? O Atlético que vem recuperando aí, mas 40 pontos não vai, acho que não vai
5: conseguir. Difícil, né? CRB estará em Campinas até 11 da manhã no próximo domingo, né?
4: Opa, domingão estaremos lá, estaremos no Majestoso para essa partida da Macaca com a equipe do CRB. Então, esses são os jogos de hoje. Senhor Renan, só para terminar de falar de Série B, esse Botafogo também tá querendo vir jogar aqui em Campinas ano que vem,
5: hein? Tá louquinho pra cair. Eu acho que tá em queda livre, hein? Pô. Queda livre, o Ceará tá tentando escapar, eu acho que o Ceará vai escapar e vai ficar o Botafogo, hein?
4: Aqui, ó, nos 5 últimos jogos perdeu 5, o Botafogo. Olha aí, ó, e tem, no dia 29 tem Botafogo e Ponte.
5: Sim.
4: 29 agora, já aí, ó.
5: Tá e bem. A CBF desmembrou mais 4 rodadas, viu, Beto?
4: Ah, é?
5: Você gosta do horário 9:30 da noite?
4: Não.
5: Então deu sorte, que a Ponte não joga nenhum jogo às 9:30.
4: Ah.
5: Mas tem um jogo, 9:35, tá bom pra você?
4: Piorou 5 minutos aí. Piorou 5 minutos.
5: Que é isso, né? Aqui em Campinas, no dia 6, Ponte Preta e Juventude, uma terça-feira à noite. E antes, dia 3/10... no sábado, Cuiabá e Ponte Preta, lá em Cuiabá, 5:00 PM. Então a Ponte joga hoje com o Londrina, domingo com o CRB, dia 29 vai até Ribeirão Preto pegar esse Botafogo em queda livre, e aí depois Cuiabá e Ponte Preta lá em Cuiabá, esse jogo das 9:35 da madrugada, Ponte Preta e Juventude, depois vai a Novo Horizonte pegar o Novo Horizontino e vai receber o Atlético de Goiás no Majestoso. Então são jogos aí difíceis, né? Juventude aí no acesso, Novo Horizontino no acesso e o Atlético Goianiense também aí nessa briga para subir. A Macaca que tá numa fase complicada, já rebaixada, vai tentar complicar a vida desses times aí, Beto.
4: Então, muita gente que tá na parte de cima aí, né? Da tabela que a Ponte vai pegar. Então, pode ser fiel de balança também lá pra galera que tá na parte de cima, essa Macaca. O Fernando já vem, já fala com a gente rapidinho aqui daqui a pouquinho. Bom, deixa eu só atender a galera que tá por aqui, Fernando, para concorrer à torta do quiosque do primo. Que está completando 8 anos e está fazendo a festa da galera. O Marcos Carvalho está aqui, ele diz que gosta da feijoada, quer ganhar a torta. Essas pessoas que estão na diretoria da Ponte são muito incompetentes ou têm algum interesse que não sabemos ainda. É o Marcos João Carvalho que está falando conosco aqui. Quem mais que está com a gente? Boa tarde a todos, quero participar do sorteio da torta. Maria Lígia, do Castelo Branco. É isso aí, vai participar com a gente. Quem mais que tá aqui? Boa tarde, quero participar da torta, já ganhei lá, uma delícia. É o Fábio Inácio Fukushima Pereira. Abraços. Valeu, valeu, Fábio. Continua participando com a gente aqui. Quem mais? Boa tarde, equipe campeã. Meu nome é Douglas Paulo Marangoni. Gostaria de participar do sorteio. É, meu prato preferido é a moela. Isso, moela ao molho, hein? Quem gosta de moela, de sexta-feira tem a moela lá. É, boa tarde, meu prato preferido no quiosque é a famosa feijoada. Quero concorrer à torta. Sandra Regina, Ribeiro de Paulo, Jardim Londres. É, quem mais aqui? Prato preferido, bife a cavalo, bife acebolado. Fígado acebolado. Um abraço, é o Paulo José. Tá com a gente aqui, quem mais? Boa tarde, pessoal da Central, meu prato preferido é a feijoada, é o Carlos Cavalcante. Ô Fernando, qual que é o seu prato favorito? Opa, aperta aquele botãozinho aí, Fernandinho.
5: É, tem que mutar, né? Senão isso. Não tem jeito, né? Tem que virar o mudo aqui. Eu gosto daquele bife acebolado. E vai bastante bife, cebola, aquele tomate, aquele queijinho em cima.
4: Opa, esse aí.
5: E a fritas. Esse não pode faltar.
4: Esse é campeão. Prato,
5: a porção de fritas.
4: Agora, de preferência da dona Zilda, é o churrasquinho especial.
5: Ah, churrasquinho especial, um pouquinho de anjo.
4: Nossa senhora, é bom, hein? Como diz o Marquinhos, é bom até mandar parar, né? É bom demais. É isso aí. 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Agora, 1:27, a gente volta rapidinho para falar de Guarani e Ponte.
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4: Vamos falar do Guarani, o Guarani que, né, terminou o ano pro Guarani, hein? Que coisa impressionante, chegou no mês 8, acabou o ano pro Guarani. O Guarani agora em compasso de espera, tem aí agora chegando a assembleia dos associados para aprovação ou não do contrato de SAF, que já foi apresentado, enfim, vai ser discutido. Mas vamos fazer o seguinte, agora 1 da tarde, mais 29 minutos, o Gustavo tem um material pronto aqui pra gente, para falar, e ele vai bater um papo com o doutor André, que vai falar a respeito como vai funcionar, né? Como funcionará todas as reuniões a respeito da SAF. É isso aí, Gustavo.
5: Há 10 dias da votação que pode definir o futuro do Guarani. Definindo, por exemplo, se a equipe será ou não uma SAF. Nós vamos relembrar a entrevista com o doutor André Torquato, presidente do Conselho Deliberativo. Conselho que define e vota a favor ou não. Vamos ouvir.
6: Essa assembleia de aprovação do estatuto, ela é composta por 4 reuniões. A primeira, apresentação, segunda e terceira, esclarecimentos e dúvidas, e a quarta, votação. Então, se decidiu por unanimidade entre os presentes suspender a assembleia até que sejam feitos esses ajustes. Daí a gente vai ter outras 2 reuniões no dia 21 e 23, que é a continuidade da assembleia, 21 e 23 para esclarecimento, demonstração de como ficou o contrato final, e a dia 25 para aprovação, que será uma assembleia híbrida. Os associados poderão votar pela aprovação, tanto de forma virtual como de forma presencial.
4: Ah, muito bem, tá aí o doutor André Torquato explicando, né? Ah, tudo bem definidinho, né, gente? Então, resolveram suspender a reunião exatamente para quê? Para que foi uma solicitação do proponente, da equipe de advogados, para que eles possam estudar todas as mudanças solicitadas pelos associados, para que retornem com todas essas mudanças no contrato. E aí ficou muito claro, né? Então, assembleia dia 21 e 23 para esclarecimentos a respeito desse novo contrato que está sendo proposto, né, pelo proponente. A informação é que valores, essa coisa não muda, o que vai mudar é uma ou outra alíquota aqui, ou a linha ali, enfim, para que as coisas sejam ajustadas. E aí no dia 25, aí é o dia D, né? 25 é o dia D, para que aí sim o associado vá lá, aceita ou não aceita a proposta. Então, acho que é muito importante essa reunião do dia 20, essas duas assembleias, dia 21 e dia 23, para que as pessoas possam ser esclarecidas a respeito de tudo aquilo que está sendo proposto. E aí vai. Não entendeu? Faz o questionamento. Faz o questionamento, mas por que isso? Por que aquilo? É simples. E aí depois, cada um, depois de bem estudado, aliás, é muito importante isso, é um passo, talvez, dos mais importantes da história do Guarani, né, gente? Por quê? Porque muda completamente o sistema, muda. O Guarani passa a ter um dono agora, gente. O Guarani passa a ser Sociedade Anônima de Futebol, com 90% das ações pertencendo a um grupo. E aí o Guarani fica com 10%. Ah, tem envolvimento de todas as dívidas, enfim, o futebol vai ser tocado de uma maneira diferente. Então, é um passo importante e que tudo precisa ser muito, mas muito bem esclarecido mesmo, para que o Guarani não tenha problemas lá na frente. O Gustavo continua falando com o doutor André, falando a respeito, inclusive, nessa reunião, se pode ser presencial, se pode ser híbrido, como que funciona, Gustavo?
5: Durante a entrevista concedida à Rádio Central, doutor André Torquato explicou também que parte desta reunião e da definição acontece de forma presencial no clube. A outra parte e a decisiva de forma híbrida.
6: Perfeito, isso mesmo. Os esclarecimentos eles ocorrerão de forma presencial, e até porque a gente precisa da presença do nosso representante Ernest Young, representante do departamento jurídico do investidor, que é composto de duas bancas jurídicas que vão estar presentes. Então, eles pediram, na verdade, essa parte da presencial foi um pedido, inclusive, do investidor, para que esses esclarecimentos ocorressem de forma presencial. A votação, a gente conversou com ele, e até porque daí já é uma decisão do clube, né? A gente optou pela forma híbrida.
4: Muito bem, tá aí. Aquilo que a gente acabou de falar aí, da importância dessas duas reuniões, no meu modo de ver, gente, do dia 21 e também do dia 23. Ou seja, estará lá o representante do Guarani, que é a Ernest Young, que é uma empresa que foi contratada e uma empresa especialista em SAF, e também a banca de advogados do proponente, para que possam ali ser esclarecidos todos os itens, tudo como será feito. Então, importante que seja realmente presencial. E aí depois, a votação depois pode ser híbrido ou não, mesmo porque dá a possibilidade de repente a pessoa não está aqui ou não tem condições de ir, e aí consegue entrar para que possa participar também. E isso será muito importante, e a gente, lógico, que vai esclarecendo todos os nossos amigos ouvintes e também principalmente a coletividade bugrina, aqueles que têm o direito, inclusive, do voto, né, que podem participar, os associados que podem participar, para que isso tudo possa ser muito bem esclarecido e que aconteça o melhor para o Guarani. Bom, lembrando, galera, vai participando com a gente aqui, 971-483-497. Esse é o nosso canal, esse é o nosso WhatsApp. Já deixa gravado aí no seu telefone. Participa conosco, vai concorrer aqui a uma torta do Quiosque do Primo, que sensacional. Boa tarde, Beto. O prato preferido do Quiosque do Primo é o bife a cavalo, é a divina, lá do Jardim Campineiro. Daqui a pouco tem uma galera participando também com áudio aqui, já vou colocar, viu? Boa tarde, equipe de esporte. Meu prato preferido é o fígado acebolado, é o Roberto Américo de Paula. Você não é bobo nem nada, hein, Robertão? Quem mais aqui? A Bete Vargas, meu prato preferido é o bife. O bife acebolado tá bem na cena, hein? Meu prato preferido no quiosque é a feijoada, é o Wagner. Ô Wagner, lá do Jardim São Marcos, meu grande amigo, meu grande parceiro, sempre conosco aqui. O Mário Augusto, ele falou do fígado também. Quem mais aqui que tá conosco? O Júlio Antônio da Silva, é a feijoada. A feijoada também é campeã de audiência. Ô Edmo, conseguimos colocar uma galera no ar aqui ou não? Vamos colocar aqui, deixa eu baixar, Edmo. Vamos aqui, é o Rodrigo Manuel. Vamos ver o que o Rodrigo está dizendo aqui. Vamos no escuro mesmo, viu, Edmo Aleixo? Vamos lá.
7: Boa tarde, Jornal Esporte. Rodrigo Neto, Beto, vou fazer uma pergunta para vocês. Tem como vocês chamarem alguém do departamento jurídico do Guarani para falar sobre os processos que o Guarani está tomando dos jogadores? Boa tarde para vocês, um bom serviço.
4: Rodrigo, isso aí é uma pauta que tem que ser dita, né? O Guarani precisa explicar para a sua coletividade tudo que tem acontecido, né? Jogadores que estão, o Gabriel entrou na justiça, entrou na justiça também o Diego Torres, tem mais gente também pleiteando, é isso aí, o Guarani precisa esclarecer sim para sua coletividade. Tem mais a gente conosco aqui, vamos lá, acho que é o Bispo Jaime, esse aqui é, esse, hoje é o dia do cliente, né? Então esse é cliente preferencial nosso aqui, tá todos os dias, aliás, todos são preferenciais aqui, né? Sempre com a gente aqui, vamos lá.
8: Mídia Central, boa tarde, Beto. Esses 10%, como que é administrar? Com quem administra ele? Que o Romulo Alamar é presidente. E daqui 5, 10 anos, e vai ter o Guarani vai ter um presidente, um CA paralelo para administrar esses 10%? Como que fica isso? Porque o Romulo Alamar sai de cartaz, sai de linha. Como funciona esses 10%? Daqui 10, 20 anos, quem vai administrar esses 10%? É isso que meu pensamento. Bijan Morrinho da Central.
4: Ô Bispo, tudo bem? Cara, o clube, o Guarani Futebol Clube, ele não deixa de existir. Ele só vai ser o clube social. O futebol é quem passa a ser comandado pela SAF. E continua do mesmo jeito, continua tendo um presidente, continua tendo o CA, continua tendo conselho, continua normal e vai administrando esses 10% que vai caber ao Guarani daqui para frente. Né? Tudo que acontecer, o Guarani participa com 10% e continua da mesma maneira. O presidente continua, teremos eleições. Continua com o estatuto, continua tudo normal. Quem está conosco aqui também, para a gente já sair para um rápido intervalo, meu prato preferido é a torta de frango catupiry, é o Frank Bob. Ô Frank Bob, é boa mesmo, né? Nossa senhora, torta de frango catupiry lá do primo é muito caprichada. Bom, vai participando com a gente, dá tempo ainda, agora 1:39, né? Você participa conosco aqui pelo nosso canal no WhatsApp e aí no final do programa aqui a gente vai, o quiosque do Primo em parceria com a Rádio Central, com o Departamento de Esportes da Rádio Central, vai presentear um dos nossos ouvintes. E se não ganhou hoje, continua participando amanhã, continua participando na Central Esportiva, que ainda tem torta até a próxima sexta-feira. Agora é de Maleixo, 1:00 PM, pulou agora, 1:41.
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11: Olha a ponte na Central.
4: É isso aí, galera. Vamos falar agora da Macaca. A Macaca que entra em campo hoje é contra o Londrina. Já está lá em Londrina, onde eu e Fernando César e Anderson Rodrigues estivemos o ano passado para aquela grande festa, né, Fernando? Um jogo pegadão, né? Foi pegado, muita chuva antes do jogo. E aí depois aquela pressão toda, a Macaca segurou o empate. E aí depois venceu aqui em Campinas e foi campeã. E agora, numa situação, né, Fernando, diferente para as duas equipes. A Ponte, né, carregando esse fardo do rebaixamento, que não vai ter jeito, né, infelizmente, né, porque mesmo se ganhar todos os jogos, coisa que não vai acontecer, vai a 43 pontos, uma linha de corte normalmente é 45, né, Então, a situação da macaca é praticamente irreversível. É uma realidade que as pessoas às vezes não gostam, mas que é uma verdade. E o Londrina, que mesmo vencendo, né, Fernando, não sai da zona do rebaixamento ainda, né? Porque ele vai a 28.
12: Vai a 28. É, mas né? A rodada foi boa ontem para ele, né? Porque o Botafogo perdeu, o Avaí também não venceu. Então, se ele ganha da Ponte hoje, aliás, a gente acompanha as rádios lá de Londrina, né? As rádios lá web de Londrina, e eles estão dando que 3 pontos certos. Não tem como perder para esse time da Ponte Preta. É o discurso lá em Londrina, porque o Londrina vencendo vai diminuir essa diferença para 3 pontos. Né, em relação ao primeiro time que está fora da zona, que é o Botafogo de Ribeirão Preto, que o Londrina tem 25, ganhando vai a 28, o Botafogo já jogou, tem 31. E nesse meio aí tem o Avaí ainda com 30. Então, é um resultado que eles estão contando lá, pela situação, campanha ridícula, horrível da Ponte Preta, eles já estão contando com os 3 pontos certos lá para continuar aí brigando, né? É uma briga real para sair do rebaixamento, ao contrário, é como você disse, da Ponte, e agora o América, que perdeu ontem também, o América já está rebaixado também, Ponte Preta e América já vão disputar a Série C. E as outras duas vagas aí, Avaí, Ceará, o Londrina, o Botafogo, 4 pelo menos para 2 vagas aí, para a Série C do ano que vem. Então, para eles lá, é uma decisão e é um jogo que eles já estão contando com o resultado antes de jogar, né? Isso pode ser favorável para a Ponte. Gilson Klein, né, pode utilizar isso como combustível. A Ponte que está ligeiramente um pouquinho mais reforçada aí, até mais motivada, né, com seus novos jogadores que estão chegando, que chegaram do Boa Vista, jogadores que saíram do departamento médico. Como eu falei na minha manchete aqui, a Ponte tem 8 jogadores, 8 novidades que foram para Londrina em relação aos últimos jogos aí, que não estavam nem no elenco, né? O caso desses jogadores do Boa Vista e jogadores que estavam no departamento médico, além do Jota, né? O Jonathan. O Jota, que deve ser o titular na lateral esquerda. Então, as 8 novidades que viajaram para Londrina, a tendência é que desses aqui, o Jota seja titular. O Brandão está voltando também, né? Ou foi para Curitiba, não deu certo aquela negociação com o time da Bulgária. Foi reintegrado ao elenco da Ponte, ele era o titular. Aliás, o Brandão fez o último gol da Ponte nesta Série C, que foi naquele jogo contra o Náutico, que a Ponte empatou em 1-1. Depois, 5 derrotas, nenhum gol marcado, e a Ponte Preta tem o pior ataque do campeonato. Então, as novidades aí, ó. O Jota, que foi inscrito no BID, ele que é aquele que único que permaneceu daqueles 11 jogadores que estavam no mês de julho aí, aguardando a quebra, né? A queda, aliás. O pagamento do transfer ban lá em julho, no dia 20 de julho, quando o Dr. Torrano disse que a Ponte pagaria, não aconteceu isso. Os demais 10 jogadores foram embora e o Jota aí resistiu firmemente, né? Ficou aí treinando e ganhou a oportunidade, ganhou um contrato até o final do Campeonato Paulista da Série A2 do ano que vem. Então o Jota já é o primeiro aí que vai disputar a Série A2 do ano que vem com a camisa da Ponte Preta. O Brandão retornando, tem também saindo do departamento médico o Rodrigo Souza e o Diego Porfírio, que há muito tempo não atuavam. E aqueles que chegaram da equipe do Boa Vista: Felipe de Mauro, lateral direito, o Gabriel Caran, zagueiro, o Denis Borges e o Manu Ferreira, os dois são jogadores de meio campo. Então, 4 jogadores. O 5º jogador que veio lá do Boa Vista é o Cal, mas o Cal está em fase de transição, lesão muscular, deverá ficar à disposição nem para o próximo domingo, mas no jogo contra o Botafogo no próximo dia 29. Então, tem essas novidades aí, o Gilson Kleiner ganhando opções para escalar esse time aí. Desses que eu falei aqui, eu acho que o Jota vai para o jogo, o Brandão e, como você disse ontem também, o Gabriel Caran. Não sei não se não ganha uma vaga aí nessa zaga. É porque o Lucas Cunha está muito mal, né? Tem ajudado, pênalti totalmente desnecessário. Não sei não se não pode ser uma surpresa o Gabriel Caran, dependendo da condição física, a gente não sabe como que está o preparo dele, que não joga já há algum tempo. Mas então são as novidades do Gilson Klein aí para tentar quebrar essa sequência. 21 jogos, 21 rodadas. A gente já não aguenta mais falar aqui que é o recorde da Série B. Tem que parar com isso aí, né,
4: Beto? Precisa mudar esse estado de coisas, né? Para que a Ponte possa viver um momento diferente. Tem aí a chegada desses novos jogadores. É lógico, né, gente? Todos nós sabemos. São jogadores que vêm aí, talvez com um pouquinho mais de rodagem do que esses meninos, sem esse fardo, né? Sem esse peso enorme que está todo mundo carregando lá no Majestoso, né? Desde há muito tempo. Inclusive os próprios meninos, né, da base. Então, de repente, isso pode dar uma energia diferente, né? Contaminar de uma maneira positiva o elenco, para as coisas acontecerem, sem contar o seguinte, né? Não tenho dúvida, né, Fernando, que o Gilson deve estar falando que vocês, gente, é a oportunidade da vida de vocês. Porque tem muito jogador aí que nunca, acho que nem quase Série B jogou direito, né?
12: Então, com certeza. Então, o Felipe de Mauro, por exemplo, ele atuou como profissional, estava vendo a ficha dele aqui, por cerca de 30 minutos. Não jogou mais que isso lá no Boa Vista. Ele é 19 anos, né? Praticamente é sub-20. Então, é a chance desses caras aí, o Gabriel Caran e o Cal são mais experientes.
4: Sim.
12: Os demais também, mas é a chance, né? Numa Série B aí, apesar do momento terrível que passa a Ponte Preta, mas se eles se destacam um pouquinho, o ano que vem eles já vão abrir a porta para alguma coisa melhor aí, né?
4: Sim, sem dúvida nenhuma. Aí você vê, vem um garoto de lá também, né? Com 19 anos. Enfim, vamos ver como vai ser. Tem a volta do Brandão, queira ou não queira, né? Mesmo com todos os problemas, mas já é um jogador mais experimentado, de repente, né? Grandalhão, faz lá uma parede aqui, outra ali, para que possa a Ponte criar uma dificuldade e jogar com a pressão, né? Porque o time do Londrina, como disse o Fernando, lá tá todo mundo dando como vitória já, né? Aliás, todo mundo tem falado isso, né? Todos os times que jogam contra a Ponte dentro do Campeonato Brasileiro de Série B imaginam que o jogo já está resolvido, né? E a Ponte que tente mostrar diferente disso. Rapidamente aqui, o Altair Júnior dizendo que ele é lá o Júnior de Hortolândia, diz que gosta da carne de panela. Hoje tem carne de panela lá no quiosque do Primo, hein? Quem mais aqui conosco? Aquele fígado cebolado não tem pra ninguém. Quem tá falando aqui é o Laércio. Quem mais aqui? Vamos lá, o José Augusto Prato, é o bife acebolado, quer ganhar a torta, tá concorrendo aqui, viu? O José Augusto. Quem mais aqui? O Cleiton. Olha esse aqui, ó. Fernando, esse aqui é dos nossos, ó. O meu prato preferido é a cerveja trincando do quiosque do Primo.
12: Aí já é o copo preferido.
4: É o Cleiton. Ei, Cleiton. Falou, ó, fui lá e vi o Mineirinho por lá. A galera da Rádio Central sempre tá por lá. Quem sempre tá lá também é o doutor Hélio Calado. Gosta muito das tortas lá, são convidativas, são mesmo. Aqui, boa tarde, Beto. Queria saber das contratações do meu bugrão. Parabéns pelo programa, doutor William Carlos. Pediatra, ô doutor William. Por enquanto o Guarani ainda não tem nada de contratação, tem a renovação com o Dudu e um pré-contrato lá com o menino que vem lá, o Vagalume, né? Enfim, é o que tem. Boa tarde, meu prato preferido é o bife acebolado, é a Adelaide Cavalari. Então, agora, 1:51, vai participando conosco. Dá tempo ainda, hein? Temos aí mais 10 minutinhos de programa, dá tempo de você participar para concorrer aqui a uma torta de frango catupiry lá do quiosque do Primo. Agora, 1:51, daqui a pouquinho a gente volta. O Fernando vai falar aqui pra gente e pra você, amigo Ponte Pretano, principalmente, qual será o possível time da Ponte que vai entrar em campo hoje contra o Londrina, lá em Londrina. Transmissão aqui da Rádio Central, a bola rola às 19h30, hein? Mas a partir das 19, a partir das 5 da tarde, né? 5 da tarde na Central Esportiva, a gente já fala desse jogo da Macaca contra o Londrina.
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3: É isso aí, já agradecendo o carinho da audiência de todos vocês, agradecendo também a galera que está com a gente no nosso canal no YouTube, no Rádio Central Esportes, Rádio Central Esportes, esse é o nosso canal no YouTube, você participando conosco. Estamos falando da Macaca que entra em campo, mas também com a sua participação aqui no nosso WhatsApp para concorrer à torta lá do quiosque do Primo. Tem aqui mais um áudio, Edmond Leste, deixa eu colocar aqui o nosso amigo, vamos ver quem que está falando conosco aqui.
4: Boa tarde, Rádio Central. Boa tarde, Beto Quinalha. É o Zé Roberto da Aranave, vizinho do Pedro Luiz.
3: Opa!
4: Ô Betão, põe meu nome aí no sorteio. Tá com Deus, Deus abençoe. Todo dia eu participo aí. Eu curto seu programa de manhã, de tarde e de noite.
3: É, beleza.
4: Foi número um, principalmente de você, do comentarista que fala certo.
3: É.
4: Um abraço aí, Beto.
3: Opa, valeu, valeu meu irmão, muito obrigado, obrigado pelo carinho aí, obrigado por acompanhar aqui a programação da rádio.

0: É, a Ponte vai para cima. Ele tem essa a possibilidade de três zagueiros, ou então será que o Gilson vai ser mais ousado e com três atacantes? Olha só, Vinícius no gol, Júlio na direita, Gustavo Almeida, Lucas Cunha e Palácios, e o Jota pela esquerda. No meio-campo, André Lima, Murilo Cavalcante e o Barcelos. E no ataque, o Miguel e o Daora ou o Brandão. Brandão voltou, pode ser que já comece como titular, até pela sua experiência, né? Já conhece o time da Ponte, já está mais entrosado também, então pode ter essa possibilidade. Ou então a entrada, como a gente disse aqui, do Caran, né? O Caran na zaga, o Lucas Cunha não tem feito bons jogos, vamos aguardar qual vai ser a opção do treinador Gilson Kleiner. E com a chegada dessas novas opções aí, 7 jogadores que estavam atuando aí da base, né? Não foram para essa viagem, alguns voltaram até para o sub-20. Olha só, 7 jogadores que não viajaram: o Rayan, lateral direito, o Juan, volante, o Nicolas Araújo, né? O Nicolas Blau Blau, o Caio Vinícius, o Kaká, o Damião, que estava entrando em todos os jogos, não foi relacionado, e o Vitor Ribeiro, que é aquele jogador que a gente vem falando, não é da base, veio lá do futebol da segunda divisão do Ceará, lá do Calcaia, e ele entrou no último minuto lá contra o Sport. Não pegou na bola, né? Já estava nos acréscimos, cerca de 46, 47 minutos do segundo tempo. Foi a estreia dele com a camisa da Ponte, mas ele nem tocou na bola e novamente não foi relacionado. Falando do time do Londrina, viu, Beto? A lei do ex também pode ser grande. Muitos jogadores que passaram pela Ponte, alguns, né? E jogadores também que passaram pelo futebol de Campinas. Olha só, o goleiro Kozlinski, que já jogou no Guarani, olha só, ressuscitaram ele, passou pela Ponte. Nino Paraíba. Lateral direito, ficou suspenso, né? Devido àquela ação lá do Ministério Público lá de Goiás, né?
1: Tem uns 40 anos já.
0: Ah, já tá bem rodado, 40 pra cima, por aí. Quando ele jogou na Ponte, ele já tinha os 35, né? Que foi 2016, 2017, não me lembro. Então, olha só, Kozlinski, Nilo Paraíba, Caio, Gabriel Lacerda, e pode entrar aqui na lateral esquerda, o Kevin, aquele que estava na Ponte o ano passado, e na final contra o Londrina no Majestoso. Lembra quando teve aquela confusão no banco, teve jogador expulso? Ele era jogador da Ponte, foi expulso naquela final sem jogar. No meio campo, o Wallace, João Vitor, olha outro, hein? Esse não fez nada aqui, ó. Guilherme Portuga, será que vai dar trabalho?
1: Tá lá, hein? É o Portuga, né?
0: É o Portuga. O Herbert, que pode ser lei do ex, porque ele veio pra Ponte, só que jogou no Guarani.
1: É verdade.
0: Ficou na Ponte também, ele treinou. Naquele transfer ban lá no começo do ano que a Ponte não pagou, ele foi embora pro Guarani. Igor Bahia e o Potker. Potker também tá lá, deve ser titular. Será que ele tá com vontade de derrubar a Ponte, Beto Quinalha?
1: Ah, o Potker gosta da Ponte, né? A gente sabe muito bem. É que, infelizmente, a segunda passagem agora não foi legal, mas lei do ex é bom ficar.
0: Se cobrar, ele vai marcar.
1: É bom ficar atento. É, na realidade, o problema talvez da maioria aí, Fernando, não seja a Ponte, são os dirigentes, né?
0: A incompetência da diretoria, que até hoje não resolveu tudo que tem que ser resolvido, né?
1: Exatamente. Agora, rapidinho aqui, ó, já entrei aqui, ó. Severino de Ramos Clementino da Silva é o Nino Paraíba. Nasceu no dia 10 de janeiro de 86. Ele então tem quarentinha. Quarentinha tem o Nino Paraíba. É. Já jogou em tudo quanto é lugar também, não? Pelo amor de Deus. É. Começou.
0: É uma boa ponte explorar na velocidade aí. Os quarentão dele, né?
1: É, também, né? Começou a jogar bola em 2006. Caramba, 20 anos já de carreira.
0: Essa molecada da Ponte não tinha nem nascido, né? Da base.
1: Verdade, alguns nem nascidos. O Fernando, falar nisso, diz que alguns foram envolvidos aí nessa negociação com o Botista.
0: Exatamente, Beto. Eu tenho até a lista aqui, ó, dos jogadores que teriam sido envolvidos. A Ponte, lógico, não confirma nada, né? E de acordo com essa informação, esses jogadores já tiveram seus salários colocados em dia também. Não tem salário atrasado, olha só. E são jogadores que.

0: estão se destacando alguns no profissional já e outros na base. O lateral direito Júlio, o Diego Leão, que a gente sempre fala aqui que é melhor que muitos zagueiros que a Ponte contrata aí.
1: Sim.
0: O Juan, que entrou em vários jogos aí agora. O Nicolas Araújo, não, Nicolas Blau Blau. E o Cauã Giardelli, que vem se destacando no sub-20 da Ponte Preta. 5 jogadores, então. Júlio, Diego Leão, Juan, Nicolas e o Cauã Giardelli seriam jogadores aí que o Boa Vista já tem uma fatia da pizza. Sabe aquela pizza 4 queijos deliciosa? Ou aquela de abobrinha lá do Dona Fúrbia?
1: É.
0: Então, a pizza já tá fatiada.
1: É, galera. A gente sabia que ia ter uma contrapartida, né, Fernando?
0: Tem, nada é de graça, né?
1: Não, é que nem a gente tem falado aqui. Não tem almoço de graça, não, né? Bom, mas enfim, vamos aguardar aí o desenrolar de
0: tudo isso. Mas também não tem nada demais, é negócios do futebol, né, Beto? Só que
1: sim.
0: A Ponte deveria dar uma declaração, uma coletiva ou um anúncio nas redes sociais para acabar com a especulação, porque a gente não tem o fato verdadeiro, né? A gente está especulando aqui e não tem nada confirmado.
1: Não tem a versão oficial da Ponte, né?
0: Pode falar que não está e tudo está certo, né?
1: Não tem a versão oficial da Ponte. Né?
0: Exatamente.
1: E aí, aquilo que por vezes vem de lá, né? Ah, mas aí é só assunto de rede social. Então, brecha para isso, né?
0: Aí a imprensa fala que é culpa da imprensa, que a gente fala coisa que não é para falar, né? Já viu.
1: Mas enfim, vamos aguardar então, Fernando. Às 17h, então você volta. Tem aqui o João participando conosco, diz que gosta da feijoada. Também o Alan aqui, 9043, prato favorito é a torta, quer concorrer lá do Campos Elíseos, novo Campos Elíseos também. Nossa, muita gente aqui participando no 971-483-497. Fernando, então ótima tarde para você. E daqui a pouquinho você volta. Central Esportiva, combinado?
0: Direto aí da Arena Central, já para ficar direto pro jogo, né? Ponte Preta e Londrina. Eu tô achando que hoje vai acabar esse tabu indigesto aí, viu?
1: Opa,
0: do Londrina também não é nada disso, né?
1: É isso aí, Fernando. Gostei, Fernando. Aí. É isso aí, Fernando. Valeu, boa tarde para você, Fernando. Até já.
0: Valeu, até mais.
1: Esse Fernando César com a gente. Edmo Aleixo, muito obrigado pelo carinho. Agradecer a galera aqui. Vamos aqui para ver quem que vai ser o premiado de hoje. Que rufem os tambores! É isso aí. Aqui, vamos lá, muita gente participando. Pumba, parei aqui. Opa, é o Zé Roberto. Ô Zé Roberto é o sorteado de hoje lá do Aeronave. Zé Roberto, você foi o sorteado, já vou passar uma mensagem para você aqui, mas seu nome já vai lá para o quiosque do primo, passar lá, combinar e já buscar aquela torta maravilhosa. Agradecendo a todos vocês, não dá pra gente sortear, não dá pra premiar todo mundo, mas continuem participando, tem muita chance ainda, viu gente? Tem chance daqui a pouco, 17h, na Central Esportiva, amanhã no jornal, na Central, até na sexta-feira. Então, tem, o primo tá dando, faz aniversário e cosque, mas quem ganha o presente é você. Valeu, Edmo Aleixo, muito obrigado aqui pelo carinho, né? Nos botões da Rádio Central, na mesa de som da Rádio Central, nosso Edmo Aleixo, que daqui a pouquinho ele está assim, mas esperançoso para esperar para a chegada de Jura Júnior e o seu fiel escudeiro, o Ventania. Essa dupla não é fácil não, hein? Jura Júnior e Ventania e o Edmo Aleixo ainda, aí vira um trio, hein? Que é isso? Daqui a pouquinho, 15h, o Jura já tá chegando, já está aqui na Rádio Central, daqui a pouquinho ele vem para fazer companhia para você e 17h, Marcos Luiz comanda a Central Esportiva. Obrigado desde já pelo carinho da audiência de todos vocês.
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2: Boa tarde, Gambinas. Boa tarde, região. Mais uma vez eu agradeço a Deus por mais um programa aqui na Central, por estar aqui na mais querida do seu rádio, do grupo TH Mais Record, para toda Gambinas e toda a região. Os internautas curtindo já o programa mais chique e bacanizado do Brasil.
1: Jura, Jura.

0: programa abençoado, chique e bacanizado.
1: Vai, amém!
2: Vai começar, preste atenção.
0: Já começou. Um programa que deixa os corações apaixonados,
3: Venta.
0: A sonoplastia dele, o meu amigo de todos os dias aqui, ele.

0: Abocrão. Obrigado, Venta. Boa tarde, Venta.
1: Abraço do Venta.
0: E boa tarde, a Beldade, ela. Para Jura. Boa tarde.
2: O show vai começar.
0: Já começou.
2: Só tá dizer.
0: Para
3: Jura.
0: Por quê?
3: Jura.
0: Oi.
3: Jura. Jura.
0: Boa tarde.
3: Jura.
0: Boa tarde, tu jura.
3: Jura.
0: Ô, bonita.
1: Um abraço pra ela.
0: Ela tá chique e bacanizada, hein, velho?
1: Um abraço pra ela.
0: Ela tá de raibão hoje.
1: Um abraço pra ela.
0: Você viu?
4: Bem bonitinha.
0: É. Tá chique, hein, Barajú?
1: Um abraço pra ela.
5: Entrar no clima, a noite vai bombar.
4: Bem bonitinha.
0: O programa mais alegre do Brasil agora na Central. O programa do Jura Júnior. Da toda Campina e toda a região. Eu gosto.
5: Moda sertaneja e mulher apaixonada.
0: Moda sertaneja e mulher apaixonada.
1: Pega leve, mané.
0: Vai, mala.
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4: Papo engenho.
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0: E daqui a pouquinho na Central.
1: Vamos,
0: tem eles.
1: Cabra.
0: Moda boa. Garganta de ouro do nosso Brasil.
5: É.

0: tranquilo, velho.
1: Uhum.
0: Tá bom?
1: Uhum. Júnior, cuide a
0: homem. E daqui a pouquinho também ele, o Rei Roberto.

0: teu calor.
1: Jay,
0: jura-me.
1: Tô aqui.
0: E enquanto no céu brilha
1: o Jura Júnior,
0: uma estrela você, meu bem.
1: Ô, meu bem,
0: há de sempre me amar.
1: Ô, meu bem.
2: 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Ninguém segura o Juninho.
1: Ninguém inventa. E daqui a pouquinho, pra todas as famílias, é Deus que comanda e preparando sempre. A hora do louvor na Central. Mais uma vez, obrigado Deus por mais um programa aqui na Central. Por estar aqui na Rádio Central. E que Deus abençoe todas as famílias. Um momento de fé no programa do Jura. Na hora do louvor aqui na Central.
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1: Obrigado, Deus. Por mais um programa aqui na Central. Por estar aqui na Rádio Central. Que abençoe todas as famílias.
4: Que o Senhor
1: abençoe todos nós. Abençoe a saúde, os projetos de todos, os trabalhos. Abençoe meu trabalho, o meu programa aqui na Rádio Central, meus projetos também. E você ligado na Central, que Deus abençoe você.

0: cachaça, né?
1: Ó, deixa comigo,
0: deixa por nós.
1: Agora segunda pensando.
0: Amanhã começa o final de semana, velho.
1: Valeu, boi, não sai.
0: Já começa isso amanhã. É de quarta em diante.
1: Por quatro pra montar no cavalo.
2: Oxe, não entendi, foi
0: essa vida de country não é fácil, né, velho?
2: Oxe,
0: é.
2: Ô,
0: Veta, eu tô com a agenda lotada.
2: Aham,
0: tá bom?
2: Aham.
0: E nós vamos virando, viu, Veta?

0: dançar agarrado com a Parajura, vem. Eu vou dançar. Ela falou, Jura, quero dançar com você. Falei, chama o Júlio. Chama o Júlio. Chama o Júlio, meu amigo.
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0: caldeirão. E daqui a pouquinho também. Alô, meus amigos. Alô, meus amigos do Rodeio de Campinas. Alô, Robertinho, presidente dos Cavaleiros. Alô, meu amigo Arnaldo Salvetti, vereador do Rodeio de Campinas. Jura Júnior, o radialista oficial do Rodeio.

0: programa diferente do rádio. Todo mundo ligado na central.
1: Pede de novo pra mim, mano.
0: Todo mundo ligado, Beto.
2: Aham.
0: E nós lá no meio, meu bem.
2: O Ed Mohamed.
0: Deixa o radiador ferver, Beto.
2: Um abraço pra todas as mulheres que estão ouvindo o programa.

0: só música sertaneja de qualidade no programa do Júnior. Minosmar.
1: Que não me telefona, dê notícia
0: de notícia.
1: Liga ao menos pra dizer que o melhor.
2: Passa o zap que já está dentro.
0: Eu dei uma curtida, viu, velho?
2: Esse Juninho é conhece das coisas.
0: É, você não tá dormindo? É? Tá com dor de cabeça?
2: Júnior, só na barba do diabo.
0: Tá com calor, velho?
2: É. Se Juninho é conhece das coisas.
0: Tá vendo, ó. É o programa mais alegre do rádio.
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0: Hoje tá voltando à normalidade, velho.
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0: É Rádio Central, Grupo TH, vai ser fora o programa do Jura.
2: Pedala, cabra!
0: Que é, velho?
4: Como estão vivendo?
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4: Nesta longa
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0: 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Um som pra você, ligado no programa Jura Júnior.
1: Um abraço carinhoso, um zoom do milionário.
2: E um abraço do Zé
3: para... Fala, Venda.
4: É os Garganta de Ouro do nosso Brasil.
5: Vem em mim.
4: Um zoom pra você ligado na central.
5: Tô drento.
4: Aô, meu bem.
6: Ah, é do Edmo?
4: Trem do Lombardi.
7: Você é o cara, viu?
4: É. Ô, Bia. Tamo junto.

0: mais alegria. Alegria. Boa tarde.
1: Jura, vamos, vamos, cabra.
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3: O que é que você vai tocar agora, homem?
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5: Daqui a pouquinho tem o rei Roberto Carlos. Olha, quero mandar um abraço aqui, deixa eu ver aqui. A galera da, deixa eu ver como que chama, é o João da Pedras Portuguesas, ah, o João tá curtindo o programa do Jura, forte abraço. O nosso amigo, o Jefferson Venta, lá da SAMU, o Jefferson da SAMU, forte abraço pra ele. Também lá pro bar da Vanessa, lá no Carlos Lourenço. Um abraço pra Vanessa também, lá do Carlos Lourenço, bar da Vanessa. Luciana Silva também, que tá aqui na live do programa do Jura. Você que tá ouvindo o programa do Jura aí, ó. Você tem Facebook? Você tem Instagram? Segue o Jura Júnior lá.
6: Um
5: Jura Júnior Rádio Central e Jura Júnior Radialista. O Instagram é Jura Júnior Rádio Central e o Facebook é Jura Júnior Radialista.
7: Tá bom?
5: Futuramente vamos ter prêmios e a galera tem que seguir o Jura Júnior nas redes sociais, hein? Pra concorrer tem que ter rede social, hein?
7: Tá bom?
5: É. A Alzira também tá ligadinha aqui, vou ver o WhatsApp aqui, tá liberado aí, deixa eu ver.
8: Até Jura Júnior, tô vendo o seu programa.
5: Obrigado.
8: Programa bom demais. Tem aqui que é virado pra chuva. Abração pra você, Pedro Marias, pro Pascoal Central. Toca pra mim, musiquinha Roberto Carlos,
5: Jura Júnior. Já.
8: O tempo aqui tá virado tudo pra chuva. Abração pra todos vocês.
5: Tá arranhando aí.
8: Fica na paz da igreja, abençoe isso, Jura Júnior. Agora vai comer a hora do louvor, que eu sou linda. Deus abençoe e tenha você religiosamente. Tchau, Jura Júnior. Fica com Deus.
5: Amém, Alzira. Um abraço pra ela.
6: Fala das plataformas digitais!
5: Fala das plataformas digitais. Você tem Instagram aí? Começa a seguir já o Jura Júnior da Rádio Central. O Jura Júnior, Rádio Central. Ou pelo Facebook também. Facebook, velho.
6: Tô drento.
5: Jura Júnior Radialista. Mas a galera tô pedindo pra seguir no Instagram.
6: Tá certo.
5: Jura Júnior Rádio Central. Segue o Jura. Segue o Jura. Onde eu for, vocês vão.
7: Tá bom.
5: Beleza? Segue o Jura. O nosso WhatsApp tá liberado. Um abraço pra Sueli também da Vila União, que tá ligadinha no programa do Jura. Ô, Jura, tô esperando o forró do Venta. É. Hoje eu vou dançar com a Parajura.
7: Tá bom.
5: Amanhã nós dançamos com a Sueli. Cada
6: deixa
5: dia
6: o
5: nós...
6: Venta trabalhar, homem.
5: Tá bom, Venta. Fica tranquilo. Viu, Venta? Que coração.
6: Aê!
5: É, Venta.
6: Aê!
5: É, Venta.
6: Aê! Jura, Jura.
5: Oi.
6: Fio do Cabocrão.
5: É esse mesmo. Original. Ô, Venta. Vamos pro Roberto Carlos. Né?
6: Pedala, cabra.
5: Vai de saça.
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0: 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Boa tarde.
1: O que é que você vai tocar agora?
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3: Daqui a pouquinho na central, a hora do louvor para todas as famílias.
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3: Obrigado, Deus, por mais um programa aqui na central.
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0: 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Boa tarde.
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5: Que horas o senhor tem aí, homem? Que horas são mesmo? Repete de novo pra mim, menino.
6: É 3 e 20.
5: Tá hora de novo, homem?
6: Ô, Venta.
5: Repete de novo pra mim, menino.
6: 3:29.
5: Tá certo?
6: Tá certo.
7: Antigamente é que era bom.
8: Era

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0: no comando e preparando.
1: Olha a hora, são 3:30 da Central. A hora do louvor no programa do Jura para todas as famílias. E para falar de Deus novamente na Central, Bispo Fábio, boa tarde.
2: Olá, Jura, uma ótima e uma excelente tarde. Olha, nós aqui de novo, né? E tudo isso é motivo de agradecer a Deus pelo privilégio que Ele nos dá de acordarmos, né? Vivos, estamos vivos. Isso é o maior privilégio, o maior presente que a humanidade pode ter. E olha que presente maravilhoso, que é uma promessa do próprio Deus. Está aqui no livro do profeta Ezequiel, no capítulo 36, no versículo 26. Diz assim a palavra de salvação: e vos darei um novo coração, e porei dentro de vós um espírito novo, e tirarei o coração de pedra da vossa carne, e vos darei um coração de carne. Que texto maravilhoso! Para a gente entender, você sabia que no dia 3 de dezembro de 1967, olha, 1967, o Dr. Christian Bernardi, ele realizou a primeira operação de transplante do coração. O mundo vibrou com aquela nova notícia, com aquela cirurgia, que foi um sucesso, foi um feito maravilhoso. As pessoas que sofriam de problemas de coração estavam suscitando as suas esperanças, né? Os milhares de cardíacos que estavam pelo mundo tinha agora uma nova esperança dessa nova cirurgia. Mas essas esperanças, elas acabaram se transformando em desilusões, porque no decorrer do tempo o Dr. Bernardi, ele percebeu que as pessoas que sofriam dessa cirurgia acabavam morrendo bem mais rápido. A cirurgia era um sucesso, mas havia uma rejeição. O corpo acabava rejeitando o coração novo. Então, o Dr. Bernardi, em um grande congresso de cardiologia, ele disse que só iria fazer a cirurgia novamente, né, quando houvessem, né, realizados novos testes e descoberto outros medicamentos que poderiam ajudar o coração não sofrer rejeição. E com o passar do tempo, novas técnicas cirúrgicas, novo medicamento, acabou trazendo então um sucesso para o transplante de coração. Porém, a pessoa só consegue receber o coração se alguém morrer. Ou seja, alguém morre e dá a vida para outra pessoa. Ah, no nosso mundo espiritual não é diferente, Jura. Nós estávamos destinados à morte. E Jesus Cristo, ele morreu para que a gente pudesse viver, ter vida e vida em abundância. Porque a palavra de Deus diz: porque Deus amou o mundo de tal maneira que deu o seu Filho unigênito, para que todo aquele que nele crê não pereça, mas tenha a vida eterna. Veja, Jesus trocou a vida dele pela nossa, para que nós pudéssemos ter um novo coração. Jesus teve que morrer, e morrer uma morte de cruz. Mas essa morte de cruz nos deu vida e nos deu uma nova esperança de que nós poderíamos ter contato direto com o Pai. É maravilhoso, Jura. Por isso eu sou grato todos os dias. O que Jesus fez por mim, quando ele deu a vida dele para que eu pudesse viver hoje. Porque a Bíblia diz que a alma que pecar, esta morrerá. Hoje, quando nós erramos e cometemos as nossas transgressões, recorremos ao Senhor Jesus. É Ele quem perdoa os nossos pecados e é Ele quem nos liga de volta a Deus. Deixa eu falar uma coisa para você. Jesus também está te chamando hoje, porque Ele também deu a vida por você, para que você pudesse ter vida. E a vida é eterna. Sabe, quem recebe um novo coração aqui na Terra, através de uma cirurgia, essa pessoa, ela, um dia ou outro, ela morre. Envelhece, morre ou sofre algum tipo de acidente, enfim. Esse novo coração dá oportunidade para ela viver o resto da vida dela aqui na Terra. Mas Jesus oferece a vida eterna. Só ele tem a vida eterna para nós. Então, ter um novo coração, possuir um novo espírito, é ter novos propósitos, é ter motivos novos para a gente viver. Este é o sinal de um novo coração, este é o sinal de uma vida transformada. Eu quero orar por você que nesse momento acompanha essa programação. Papai querido, em nome de Jesus, eu oro por esta pessoa que ouve este programa e peço que o Senhor ajude ela a encontrar o caminho, a ter uma nova direção, a viver novos propósitos. Se por acaso ela não tem mais propósitos a ser vividos, que o Senhor direcione ela para que ela tenha propósitos no coração e que ela viva o melhor dessa terra e que ela receba a vida eterna, aquilo que o Senhor garantiu para aquele que crer no Senhor. Ainda que esteja morto, viverá. Meu Deus, que esta palavra entre no coração dessa pessoa, traga alegria e vontade de viver. Que assim seja, em nome de Jesus. Jura, foi muito bom poder estar aqui mais uma vez no seu programa. Eu agradeço a oportunidade. E olha, que esse louvor que vai ser tocado agora possa tocar no coração de cada um. Essa pessoa que quiser falar comigo, pode me chamar aqui no WhatsApp, que é o 19 999 601 655. Nas redes sociais você me encontra aí, coloca aí Bispo Fábio, Comunidade da Família de Deus, ou você pode nos encontrar também no nosso site, que é o familiadedeus.org.br. aqui nós estamos para te dar uma direção, te ajudar caso você precisa de ajuda. Jura, segue por aí, porque esse programa é maravilhoso, esse programa ele direciona paz e alegria.
3: Amém, obrigado, meu amigo Bispo Fábio. É mesmo, esse programa, muita paz, muitas bênçãos na hora do louvor, muita alegria. Obrigado, Deus, por mais um programa aqui na Central.

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2: Para, jura.
3: Ô, filha.
2: Para, jura.
3: O que tá acontecendo? Hã?
4: Ela tá dormindo.
3: Você tá dormindo?
2: Jura.
3: Oi. Fala, filha.
2: Jura.
3: Tá bom.
2: Eu não aguento.
3: Olha, um abraço pra Maria Aparecida de Valinhos, tá curtindo o programa do Jura na Central.
5: Oxi, mandando abraço pro Edio. Não entendi, foi nada.
3: Ah, eu tô entendendo também não, viu? Tá meio complicado. Sabe, né? É. Olha, eu quero mandar um abraço pro meu grande amigo Marcelo Neves, grande amigo de Jura. Alô, Marcelo Neves! Forte abraço do Jura aí pra você, meu irmão, pra você e toda a sua família. Um abraço do Jura da Rádio Central.
6: Pro cara que é solteiro, tem mulher pra
3: tem.
6: Todo e quem não veio.
3: Sabe onde tem, inventa?
6: Tem até pra bicho feio.
3: Lá na Vila 97.
6: Chega de conversa, vamos nessa.
3: Sexta-feira é o dia, viu, Venta? Vamos, né, Venta? Dá um abraço pra minha amiga Priscila.

o Arnaldo, DJ novo, a Ruth, também a nutricionista chique bacanizada. Forte abraço pros meus amigos aí, o casal, a Ruth e o Arnaldo. O Beto Mais, Vento da Folha, o Beto Mais mandou um abraço pro Vento. Um abraço pro Beto Mais e também da Rádio Leite, Rádio Cidade, meu grande.

0: pagando pra você ver, não.
1: Mais ou menos.
0: Olha, um abraço também pro meu amigo Paulinho, lá do Jardim Garcia. Alô, Paulinho, tira o pé do chão, velho. Paulinho do Coronete lá, Venta. É Jura Júnior.

0: ouvindo
1: com as conversinhas. Conversa, hein?
0: Começa quarta em diante, velho.
2: Porque eu não aguento.
0: Ó. Filho. Um abraço então pra todos que estão ligados na central.
2: Para,
0: olha, um abraço pro amigo Túlio da Horror também. Mandou um abraço aqui pra mim. O Carlão Eventos também. Bem, forte abraço do Jura da Rádio Central. Ponto Fraco. Leandro e Leonardo. Boa tarde pra você, moça bonita, curtindo o programa do Jura.
3: É brincadeira, meu.

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2: Que passou tanto tempo?
1: Oh, quizá.
2: Hoy quiero.
1: Oi.
2: Invitar-te.
1: Oi, Venta, Maria Aparecida falou que em Valinhos está.

agora dar um abraço lá pra turma do Beira Rio, velho. O Landinho lá no Coloião, velho. Aô, Landinho! O Landinho e todos lá do Beira Rio, a bocha mais caída do Brasil. E toda a galera que tá sempre acompanhando o programa do Jura na Rádio Central. Forte abraço pra todos aí também do Clube do Okinawa. Será o quê?

0: Bar do Moi. Um abraço lá pro Bar do Moi.
1: De diversão. Ó.
0: Olha, um abraço pra Luana, o Eduardo, o Fabrício Portugal e toda a galera aí da Vila 197 no Cambuí, sempre curtindo o programa do Jura, a Casa Sertaneja Chique.

0: sem limite, velho. Que é isso, velho? O vento é de
1: aqui
0: demais.
1: Toca músicas apaixonadas.
0: Toca.
1: Músicas do campo e toca.
0: Olha, um abraço para todos os taxistas, os motoristas também, dos aplicativos, da galera que tá ouvindo o programa do Jura. Quero mandar um abraço também pros motoristas de ônibus. O Silvano Venta, o Silvano tá ligado lá na linha do Ouro Verde, que vai por meio do BRT aí, ó. Vai pra lá e pra cá ouvir o Jura e todos os passageiros aí. Um abraço do Jura. Um abraço pros vigilantes, os seguranças também. Olha, um abraço pro meu amigo Manuel Rodrigues, o Gari. Gari, cantor das ruas de Campinas. Forte abraço pro meu amigo Manuel Rodrigues e todos os garis e as garis também.

0: Ed Valejo, põe moda pra nós, tio. João Paulo e Daniel. Tá faltando. Eu tô procurando.
1: Tá louco?
0: Tá faltando amor, velho.

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1: O que é que você vai tocar agora, ó?
2: Comenta, um abraço pro Antônio Carlos, também da cidade de Paulínia, que mandou um WhatsApp aqui do Jura. Seu programa é chique e bacanizado. Alô, cidade de Paulínia, alô, Cosmópolis, alô, Jaguariú, alô, Dayatuba. Alô, Pedrinho, pintor de Dayatuba, boa tarde, Jura.
1: Daqui a pouco tem o forró do verdadeiro.
2: Um abraço pros nossos amigos também da cidade de Tatiba. Alô, Gilmar, casca de bala aí no cemitério, curtindo o programa do Jura.
1: Vamos, cara.
2: Marcelo Norato também, Venta, curtindo o programa do Jura. Um abraço pra toda a cidade da Iatuba lá também, sempre curtindo. Um abraço pra minha amiga Michele Simone, curtindo o programa do Jura. Falou, Jura, tô ligado. Ela mandou um zap que falou, ó, eu tô dando risada com ventania. Ô, Venta, a Michele Simone mandou um abraço pra você, viu, filho? Eu? É.
1: Isso!
2: Vem comigo.
1: Daqui a pouco tem o forró do ventania.
2: Pra dona Cida que tá ouvindo nosso programa lá em casa, viu, velho? Ele e o Bob. O Bob tá bagunçando lá, velho.
3: Jura? Jura?
2: Oi, para Jura. Fala, filha.
3: Nada, Jura.
2: Por quê? Vai entender, né?
3: Jura? Jura? Jura?
2: Fala, que faça. Merina! Venta. Vamos pôr a turma pra dançar agora o forró do Venta. Daqui a pouquinho tem o forró do Venta na Central.
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3: Agora, viu?
1: Ouviu?
3: Jura.
1: Gostou?
4: Eita!
1: Ficou. Ficou.
3: Vai começar o fizer agora, viu?
5: Esse programa tá chique, bacanizado demais.
6: Me toca um forrozão bem arretado aí, tá bom?
3: Assim, ó. Tchara, tchara, tchara, tchara, tchara.
6: Que você vai tocar agora?
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0: forró 90 agora. Olha, a mulherada tá tudo dançando já, viu, velho? Eu vou dançar com a Parajura agora. Deixa ela. Vou dançar a Parajura. Forró 90.
1: Segura!
0: Vai!
1: A pressão. Vamos. Faz só aquele sol ali que começa assim, ó.
0: Fala.
1: Vai começar o piseiro agora, viu?
0: É, agora vai. Segura, ó.
1: Vai começar o piseiro agora, viu?
0: Vai, Parajura, abraça aí o aqui.
1: Piseiro agora, viu?
0: Segura!

0: bonitinha.
1: Ô, Venta.
2: Acabou.
3: Jura, Júnior?
2: Tô aqui, viu?
3: Jura. Jura, Júnior? Jura.
2: Fala, velho.
3: Jura, Júnior?
2: Tá bom.
3: Jura, jura, jura.
2: Fala.
4: Menina.
2: Olha, lembrando que hoje tem jogo da Ponte Preta. Ponte Preta e Londrina. Lá no Paraná.

0: bonitinha.
1: Ô, Vento, daqui a pouco eu tenho um recado. Olha, você tá falando da vaquejada aí, né? O recado do presidente dos Cavaleiros Charreteiros de Campinas, o Robertinho. Daqui a pouquinho vai ter novidade domingo aí, ó.

0: jura. Olha, o Jefferson do Samu falou que a Vila Jorgina tá chovendo. Vila Jorgina tá chovendo. Eu tô.
1: Minha boca na sua,
0: tá beleza, tá beleza.
2: Um abraço, pai!
0: Aquele slow motion.
2: Pra pringer, menino.
0: Duplo, fia.
1: Eu já tô percebendo.
0: Tô. Quando ela fala, olha os olhos do Jura. Pra toda a galera da Panificadora Moreira. Pão original, pão que não é congelado. Um abraço pro Rony, o Ailton e toda a rapaziada da Panificadora Moreiras, curtindo o programa do Jura na

abraço para toda a Guarda Municipal, para toda a Polícia Militar, Guarda Civil também, Polícia Civil, para todos os delegados, as delegadas de plantão também, os escrivão, as escrivãs. Forte abraço também para a galera da Indec, os amarelinhos, velho. Um abraço para todo alô, Vinícius Reverete, o presidente da Indec aí. É de Dracena, homem. Um abraço pra ele e pro seu amigo Jura Júnior, da Rádio Central. Vai. Um abraço pro prefeito Dário também, velho. O Dário. E um abraço pro Vandão, vice do povão. É o trio Parada Dura. Vai dar pra prefeitura de Campinas? Fuscão Preto. Vamos curtir nesse Fuscão Preto.

tarde com muito mais alegria. Boa tarde.

0: 90, olha a hora, são 4:18 na Central. Eu vou ligar agora, ele quer mandar um recado agora pra toda Campinas. Eu avisei, né, que nós ia falar com o Robertinho, vou ligar pra ele agora, quer ver, ó, o Robertinho, presidente dos Cavaleiros Charreteiros de Campinas, ao vivo no programa do Jura na Rádio Central. Alô, Robertinho, boa tarde, meu amigo.
1: Boa tarde, Jura Júnior, boa tarde, Campinas, boa tarde a todos os ouvintes, boa tarde o pessoal que tá nas fábricas, que são seu fã também, como a gente é, boa tarde o pessoal que tá dirigindo o seu carro, o seu caminhão, o carro, o táxi, mandar um abraço pro Paulinho do táxi.
0: Paulinho do táxi.
1: Paulinho do táxi, é cavaleiro, é um dos maiores vozes que eu conheço de primeira voz, canta muito, Jura Júnior. Ele é aí do Royal Palma Plaza, muito amigo de Jonas Donizete, amigo motorista do nosso vice-prefeito do Vandão, é um cara de muita confiança e nasceu ali no Nova Europa, no Parque da Figueira, um menino gente boa, Jura.
0: Um abraço para ele, viu?
1: Como você, que sabe o carinho que a gente tem por você, pelo seu pai, Juraci, o ícone do sertanejo em toda a região de Campinas. Juraci, o homem do chapéu da aba larga e da bota do cano comprido, que saudade dele. E a gente, como não pode ter o Jura, ou não pode ter o Juraci, seu pai, que Deus levou ele pro exército lá, a gente tem Jura Júnior. Jura Júnior é um moço novo, uma comunicação nova, Campinas. E você que tá aí no teu bar, fique sintonizado, porque é a melhor programação da música, juntamente com Aguinaldo Silva, dando aquele show de rádio. Ô Jura, eu comparo o seu programa ao programa do Ratinho. É que o Ratinho é ao vivo, todo mundo vê. Mas o seu programa, cara, e agora a gente sabe que você tá indo pra televisão, você tá sendo reconhecido dia a dia. E você faz parte do Clube dos Cavaleiros de Campinas, você faz parte de tudo que é sertanejo na nossa região. E já convidando, Jura.
0: É isso aí, vamos lá.
1: No dia 19, agora no Clube Bonfim, você vai estar em cima do palco comigo. Nós teremos um grande evento, mas é um evento muito lindo, Jura. Vai estar lá a Orquestra Caipira de Montemor, Pamela Paz e Denilson. Vai estar todas as duplas sertanejas da região de Campinas, Ângelo Máximo e Giovanni. E vai ser um grande evento lá, o Luar do Sertão, que a gente vai estar lá no Clube Bonfim. É um evento, Jura, um evento maravilhoso, que é um evento em prol da PAICA. A PAICA é aquela associação ali da 31 de março, que cuida das crianças excepcionais.
0: Sim, eu conheço.
1: Cuida também das crianças que têm autismo, Jura. Então, Jura, divulga esse evento pra gente, que é muito importante a presença de todos, e além de tudo, porque é uma boa causa, é uma ação social muito grande. Ali vai ser cobrado R$20 a entrada, que é um dinheiro simbólico que vai diretamente para a PAICA. Então a gente pede para você que gosta de música sertaneja, que gosta de ver uma orquestra de viola ao vivo.
0: Show.
1: É a hora, Jura Júnior.
0: É a hora.
1: E Jura Júnior, o cavalo em Campinas não para. O cavalo
0: não para.
1: É muito comentado. Além dos grandes eventos que tem na hípica, que é para classe A, também tem os grandes eventos que é pra classe B, C, D e E, que é a nossa classe.
0: É isso
1: daí.
0: Que
1: é a classe que a gente gosta. E aquilo que eu falo pra você, o rodeio esse ano, ele deu uma enroscada aí, a gente sabe por quê, a gente não vai falar nomes pra não deixar o cara mais famoso ainda, mas o rodeio vem em 2027,
0: rodeio vem
1: forte. E você vai estar com a gente. E Jura, já aproveitando o gancho também, que o povo quer ouvir música, a gente já convida você que tem o seu cavalo, que tem a tua mula, tem o teu burro, você que tem a sua charrete, dia 20 vai ter uma grande concentração, que é o esquenta da Romaria da Tropa 019, do Todd, lá do Neto, que é filho do meu grande amigo ali português, lá do Carlos Gomes.
0: Top.
1: Vai estar também lá o William Zebu, que é filho do Chiquinho, um grande amigo nosso, que já faleceu, mas é um tropeiro muito antigo. Vai ter um grande evento ali no Hipódromo Viracopos. A concentração começa às 9h, às 10h30 sai o desfile, que é um passeio de 20 quilômetros na área rural. A gente deixa bem claro aí para os ativistas que esse evento é na área rural, não vai estar no asfalto, não vai estar em lugares que é proibido hoje em Campinas.
0: Legal.
1: E esse evento é um evento que você vai, pode levar teu cooler, você pode levar teu tacho, vai ter muita música boa.
0: É top.
1: E a gente vai estar lá. Grandes cavaleiros, grandes charreteiros, e a gente convida a região também. E você, Jura, vai estar lá junto comigo para prestigiar esse grande evento da Tropa 019.
0: É isso daí. O meu grande amigo Robertinho, que tá falando aqui na Rádio Central. Robertinho é o presidente dos Cavaleiros Charreteiros de Campinas, o presidente do Rodeio de Campinas. É o meu amigo Robertinho, grande amigo do meu pai também, do Juraci. Muitos rodeios com o Juraci, Robertinho. E obrigado sempre por esse carinho aí, que ele já veio aqui no meu programa. Já vou marcar uma resenha forte aqui, viu, Robertinho? Falar do Rodeio de Campinas.
1: Acabou a eleição, Jura Júnior. A gente vai estar aí com muitas novidades pro povo de Campinas, pro povo da região. O que você fala, né, Jura? O Brasil tem rodeio. Agora São Bernardo do Campo, que era proibido, tem rodeio. São Paulo, capital, depois da eleição, vai ter rodeio. E Campinas, o ano que vem, vai ter um rodeio muito profissional, com a Liga Nacional de Rodeio de Barretos. O Hospital do Câncer faz parte do projeto do Clube dos Cavaleiros de Campinas, lá com o Henrique Prata, com o Boian. E nós já trouxemos eles, o Hospital do Câncer, Jura, no último Rodeio de Campinas, em 1998, ali do lado do Shopping Galeria.
0: Eu lembro.
1: E agora, com a força que a gente tá tendo aí, do nosso grande amigo Arnaldo Salvetti. Arnaldo Salvetti, que é o criador das feiras noturnas.
0: Arnaldo Salvetti,
1: ele faz. E Arnaldo Salvetti, liga lá no programa do Jura, manda um alô pro Jura.
0: É isso aí, eu falo pra ele que é o vereador do rodeio, que nem eu falo. Essa frase, ontem eu vi você fazendo uma entrevista que eu vi ontem na internet, e você falou essa frase é pra todo mundo usar mesmo. Se o Brasil tem rodeio, Campinas também vai ter.
1: Não, ô Jura, você sabe que a gente roda, não adianta estar no Clube dos Cavaleiros, né, Jura, para dizer que é diretor, usar a camisa.
0: Não.
1: E não comparecer nos eventos, né?
0: Lógico.
1: E o Clube dos Cavaleiros tem que estar unido, não pode ter desunião.
0: Então, não.
1: A gente, mesmo com chuva, faça sol, a gente põe o chapéu, põe a bota e o camisão do Clube dos Cavaleiros. Tivemos lá em 3 eventos, aniversário da Sandra, mulher do Kleber Brasil, lá na Birosca do Neguinho, foi muito importante, muitos amigos. Estivemos também presentes na festa do Gearoeira, que também é uma festa muito grande.
0: Boa.
1: Uma festa
0: grande Gearoeira.
1: O Gearoeira e Ângelo Máximo, é uma festa deles também, que eles, como se diz, eles mantêm a tradição.
0: É o espanta-beia.
1: Você entendeu? Então foi um evento muito bonito. E também, lá no Santo Tomé, naquela casa chique do nosso Marco André, do nosso amigo, foi o evento de 17 anos da comitiva dos descontrolados, do xerife, do Anderson, do Leandro, de todo o pessoal lá. Então, Jura Júnior, o cavalo em Campinas, ele não para, é 24 horas, não é só na Hípica, não, que tem evento pra classe A. O cavalo em Campinas, ele roda.
0: Roda.
1: O Jura Júnior.
0: Fala, meu querido.
1: Deixou aqui um grande abraço para um dos maiores competidores, que também já faz parte do Clube dos Cavaleiros, é embaixador, junto com a Aline Lima, filha de Chitãozinho e Chororó e filha da Denair Lima.
0: Top.
1: Eles hoje são os dois garotos propaganda do Rodeio de Campinas.
0: Vamos trazer todo mundo depois da eleição.
1: O Júnior.
0: Oi.
1: O Júnior, que é o Ricardo Caporosi Júnior, que é conhecido como Fezinha.
0: Sim.
1: Ele é o maior competidor hoje na prova de laço individual. Ele também é aquele empresário dos grandes lagos artificial. Ele hoje é sócio do Neymar nos cavalos.
0: Top.
1: Junto com o pai do Neymar. Ele é referência junto com o Sorocaba. Mandar um grande abraço pro Sorocaba.
0: Sorocaba.
1: Que também tá apoiando. Sorocaba
0: tá apoiando o Rodeio de Campinas. Também.
1: Porque o nosso sonho, Jura Júnior, o sonho meu, do Arnaldo Salvetti, o sonho da Rádio Central, o sonho do Jura Júnior, é os dois domingos, portão aberto e com show pesado. O
0: show.
1: Sorocaba se comprometeu a dar o show no domingo pra gente.
0: Top.
1: Você entendeu?
0: E vamos com
1: então,
0: tudo.
1: Então, Jura Júnior, o rodeio, ele não é da elite em Campinas, ele é do povão. E vamos fazer e vamos resgatar o último rodeio que o Roberto Luiz Jandoso e toda a equipe fez, foi em 1998.
0: É.
1: E vamos voltar com o rodeio em 2027.
0: Com tudo. Robertinho, Depois das eleições, nós vamos marcar aqui uma comitiva pra gente bater um papo de rodeio aqui na central. Você, Arnaldo Salvetti, toda a galera, toda a comitiva aí que tá fechada com o rodeio, porque se o Brasil tem rodeio, Campinas em 2027 vai ter também.
1: Estaremos juntos. E Jura Júnior, convidando então todo o pessoal pro dia 19 no Clube Bonfim, orquestra de viola e muito sertanejo.
0: Essa bom. Eu tô lá, meu irmão.
1: Em prol da Paica. A gente espera vocês lá.
0: Deixa
1: e
0: com
1: no
0: nós.
1: Dia 20, o 019, fazendo o esquenta da Romaria do 019. Também é cavalo bonito, cavalo bem arrumado, ferrado e cavalo gordo. Para mostrar para os ativistas que Campinas sabe fazer também. E a gente, o nosso lema é bem-estar dos animais.
0: É isso daí. Pensa nos
1: animais, porque a gente ama os animais, não só os cavalos, como os bois. A gente ama o carneiro, ama a cabra e também a gente ama o cachorro. A gente ama tudo que é animal que Deus deu nessa fase, no planeta Terra. Então, Jura, todo mundo tem a preocupação do bem-estar dos animais. Não é só os ativistas. Tá bom, Jura Júnior? Muito obrigado a todo mundo que está nos ouvindo e a gente conta com vocês. Dia 19,
0: é nóis. Fim,
1: você vai ver ao vivo uma orquestra que é lá de Montemor, Orquestra de Violeiros de Montemor, ao vivo. E por uma boa causa, para ajudar a Paica.
0: É isso
1: aí. Os autistas ali da Vila 31 de Março. E no dia 20, quem gosta de ver um cavalo marchador, quem gosta de ver uma charrete bem traiada, bem arrumada.
0: É isso aí.
1: A gente espera vocês lá, no hipódromo de Viracopos, ali do lado da torre do aeroporto de Viracopos. Um grande abraço, Jura Júnior.
0: Um abraço, Robertinho. Forte abraço. Robertinho. Segura.
1: Rapião.
0: É nóis. Esse é Robertinho, presidente dos Cavaleiros e Charreteiros de Campinas, amigo de Jura. Olha, eu quero agradecer, muito ao Robertinho, ao Arnaldo Salvetti, pelo convite que foi no ano passado, no começo do ano passado, desse ano, aliás. E no final do ano, do ano passado para esse ano. Me convidaram para fazer parte da comitiva do Rodeio de Campinas e nomearam eu, né? O radialista do Rodeio de Campinas. Tu falou, você vai narrar algum assim, mas o radialista, ele apresenta os artistas, né? Muito obrigado, Robertinho, Arnaldo Salvetti. Um abraço para todas as comitivas aí, curtindo o programa do Jura.

0: aumenta o country, velho. Ou não? Depois, então vai, velho. É o Mirospar. Zezé de Camargo e Luciano na Central. Indiferença.
1: Dura Júnior e Edmo, vamos animar esse programa.
0: Por que essa indiferença, velho?
2: Claro,
0: velho.

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4: Você vai pra noite? 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Apaixonado, hein?
5: Olha a hora, Venta, são 4h35.
6: Para, velho. Venta.
5: A feira tá embretada? Então vamos pro momento country. Um abraço pro Delci, que tá ouvindo o programa do Jura na Central, e toda a galera aí curtindo o programa do Jura na mais querida. O Manuel Rodrigues mandando um abraço pra toda a galera aí. Falou que vai vir tomar um café aqui com o Jura. Um abraço pro Manuel Rodrigues. A Ione, a festa da multidões. O Brasil tem rodeio. Campinas também vai ter.

0: momento caos aqui no programa do Jura.
1: Vamos curtir a natureza.
0: Alô, Robertinho, presidente dos Cavaleiros Charreteiros de Campinas, um abraço do Jura. Alô, Arnaldo Salvetti, vereador do Rodeio de Campinas, forte abraço do Jura Júnior, um radialista do Rodeio de Campinas.
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0: Segura.
3: Rodeio sempre todo alinhado.
0: Todo mundo chega.

Dudu jura pra você, vereador. Oi. Alô, meu amigo Rubens. Hoje é o Ginete Porteira número 4 pra ele, venta. Ele manda a gineteada pra todo o povão apaixonado também do programa do Jura aqui da Rádio Central. A gineteada pra todo o povão apaixonado curtindo o programa do Jura. Hoje é o vereador Rubem Gás, o porteiro número 3 pra ele, venta. Vamos, Rubem Gás, o povão da central do programa do Jura, esperando a sua.

0: bom trem. Juninete é meu amigo, vereador Rubem Gás. Alô, Rubem Gás, tira o pé do chão. Alô, São Marcos, forte abraço pra esse bairro chique, bacanizado, curtindo o programa do Jura. Gineteada, porteira número 3. O cavalo é o Serelepe, cavalo duro demais. Segura, meu amigo Rubem Gás.
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2: Eu saio sempre só tem
0: tem festa de rodeio, eu e o Robertinho tamo no meio.
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0: Sabadão, uma festa chique, bacanizada também no Movim. 8 segundos de muita emoção. O Ginete hoje é meu amigo Rubem Gás. Ele já tá em cima da máquina Serelepe, já segura firme na corda, já ajeita o chapéu na cabeça. Vamos, Rubem Gás. Alô, galera do São Marcos também, bom abraço do Jura. É Rubem Gás hoje, o Ginete apaixonado, amigo de Jura. Vamos, Rubem Gás. Aí não é casamento de mulheres que tá lá, não. Autoriza pra mim, meu irmão. Autoriza, autoriza. A porteira viajou, decolou, vai embora, Rubem Gás. Que coisa linda, Colosso Muro, segura, vereador, não cai não. Que coisa linda, Colosso Muro, metal, menino, não, não cai não. É o programa do Juram, o líder de audiência da Sertanejo das Tardes de Campinas. Segura, Rubem Gás, que coisa linda, Colosso, jogou o chapéu, o povo aplaudiu, pode pegar.
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3: Ô Benta, esse tempo tá bom pra comer um bolinho de chuva. Ô Benta, sabe o que eu tô com vontade de comer? Queijadinha, velho. Tá uma boa, hein, Benta? Você sabe? Uma queijadinha. Será que a Sônia Amaro não faz queijadinha, não?
4: É, não, mas não.
3: Vou perguntar pra Sônia Amaro. Um abraço pra Sônia Amaro. Um abraço pro padre. Padre Rodrigo também, forte abraço pro segredo, meu Padre Rodrigo. É das 6 às 7 da manhã aqui na Rádio Central. Depois vem o desse Marleite, o Mineirinho, chique, bacanizado. Depois vem a Sônia Mara, a galera do esporte, Jura Júnior. Agora vai vir também a seleção do rádio. O Renato Leão já passou aqui já. Daqui a pouquinho, Ponte Preta e Londrina na Central, porque o futebol de Campinas é na Central.

abraço pro Paulinho, que tá ligadinho no programa do Júlio. Ô Paulinho, sabadão vai ser um negócio bacana, vamos estar lá no Clube do Bonfim, chique, bacanizado, viu, Venta? Olha, vai ter orquestra sertaneja de Montemor, estaremos nessa festa no Clube do Bonfim, junto lá, tô lá com o Robertinho, presidente do Rodeio de Campinas, e toda a galera aí curtindo o programa do Jura, ó, tá convidado, viu? É R$20, é pra Paica, pra ajudar as crianças lá da Vila 31 de Março. Vamos pra lá, sábado à noite eu tô.

0: Agora são 4h53, a galera do esporte.
1: Jura?
0: Oi.
1: Jura?
0: Até amanhã, viu, Marajô?
1: Eu não aguento.
0: Pode subir, tá liberado. Um abraço. Um abraço.
1: Jura.
0: Você vai me dar uma carona, filha?
2: Para, jura.
0: Hã?
2: Para, jura.
0: O que é, Beto? O que é?

0: forte esse.
1: O show.
0: Sim.
1: Já terminou.
0: É, mas amanhã, 3 horas da tarde, de volta na Central. Primeiramente, eu quero agradecer a Deus por mais um programa aqui na Central. Obrigado, Edmo Aleixo, Ventania e a Parajura. Já foi. Amanhã, 3 da tarde, tem Jura Júnior na Rádio Central. A galera do esporte tá chegando aí. Hoje tem Série B. Londrina e Ponte Preta, transmissão aqui da Rádio Central. Quem é o narrador? Quem é o narrador? Hã? É o Decimar Leite. Beto Pinalha, Renato Leal, Marquinho Bom de Bola. Cadê o subidão, hein, velho?
2: Quem eu tenho medo?
0: Hã? Reunião? Oh, o lugar que tem reunião, hein, velho?
2: E aí sou ligeiro nos dedos.
0: É muito. É muita gaita, velho. Quer contratar nós? Não é barato não, viu? Olha o Marquinhos, chegou com o novo penteado dele, velho.
3: Olha lá.
0: Olha lá. Ele chegou com o novo penteado dele, viu? Ô, Marquinhos, tira o pé do chão, velho. Vamos trabalhar, vi. Vou abrir a central esportiva aqui dele. O Beto Quinalha também já tá chegando aí também. Beto Quinalha, Renato Leal, Fernando César, Gustavo, Marquinho Bom de Bola, Decimar na narração, hoje Ponte Preta e Londrina. Agora tem muitas novidades aqui do Guarani também na Rádio Central e também da Ponte Preta. Quer saber tudo da Ponte do Guarani? Ouve a Rádio Central, a Rádio do Futebol de Campinas. O programa mais tradicional tá chegando agora na Rádio Central. Central Esportiva. Cadê os meninos? Olha o Fernando César lá. Olha lá. O Fernando César também com o novo penteado. É. A turma tudo uniformizada aí hoje, hein? O Bom de Bola com o novo penteado. O Fernando César também com o penteado diferente.
3: Quer cafezinho na caminha, fofa?
0: O Fernando César quer, velho.
3: Quer café mesmo?
0: Ele quer.
3: Vai fazer então, tá?
0: Cadê o Bom de Bola, velho? Bora, né? Até amanhã, se Deus quiser, aqui na Rádio Central. Obrigado, Deus, por mais um programa na Central. Um abraço pros meus amigos, um beijo pra mulherada apaixonada do Jura. E a Jura Sete. Cadê a Jura Sete? Tchau!
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terça-feira, a Macaca volta a campo pela rodada 28 do Brasileirão Série B.

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1: 17 horas em Campinas, temperatura na casa dos 22 graus.
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1: Alô, galera, grande abraço, boa tarde. Está no ar mais uma edição da Central Esportiva, Central. Edição 17.019. Hoje é dia 15 de setembro de 2026. Muito obrigado você que está nos dando carona aqui no AM 870 da Tem o nosso canal do YouTube, Rádio Central Esportes. Se inscreva no nosso canal, compartilhe a nossa transmissão. Dê o seu like também na página do Facebook e mande a sua mensagem para os nossos comentaristas. Central. Comigo na Central Esportiva de hoje, Beto Quinalha e Renato Leal. Depois que eles decidiram onde eles vão sentar, tá aqui, ó, fica lá, fica aqui, fica lá, fica aqui, é Beto Quinalha e Renato Leal, é os nossos comentaristas aqui na Central, girando a seleção do rádio com os principais destaques. O primeiro destaque é da Macaca. Oi, Fernando César.
3: Fala, Marquinhos. Macaca, que daqui a pouco estará em campo, 19:30, tem Londrina e Ponte Preta lá no VGD em Londrina, revivendo a final da Série C do ano passado, mas hoje os times estão em outros lugares, outras situações, a Ponte virtualmente rebaixada e o Londrina ainda brigando para não voltar para a Série C. O técnico Gilson Kleina levou 8 novidades na relação dos jogadores para o jogo de daqui a pouco. E o Elvis fez a cirurgia no joelho na última sexta-feira. Daqui a pouco eu volto com tudo da Macaca.
1: Valeu, Fernando César, na voz do gol. Lembrando que o Guarani ainda vai ser comandado pelo técnico que estava, inclusive, na disputa do último campeonato brasileiro. Quem era o técnico, Fernando César?
3: O técnico?
1: É. Do Guarani,
3: Fernando. Do Guarani?
1: É.
3: Ah, era o...
1: Humberto Louser, Fernando.
3: Ele fica? Ele
1: vai ficar. A informação que eu recebi hoje é que Humberto Louser deve permanecer no cargo de treinador da equipe do Guarani para a sequência da temporada e já o ano que vem. Com relação aos outros destaques, Palmeiras tem compromisso contra a LDU. Palmeiras pode classificar em

0: inclusive com um empate. Técnico Abel Ferreira só irá definir a escalação momentos antes da partida. Com vantagem, Santos enfrentará o Atlético Mineiro. O empate dará à equipe do Peixe também a classificação. Gabigol deve ser a principal novidade para o jogo contra o Galo Mineiro. 17-4. Eu sigo no destaque, o destaque da opinião. Vocês já se decidiram aí onde vocês vão sentar? Se é um pouco mais pra lá, um pouco mais pra cá?
1: Não, já sentamos, já.
2: Ah, essa, então, essa é a posição oficial. Antiguidade é posto. Se eu não sabe disso? Então, senhor Renato Leal, sente no seu lugar.
0: Então tá lá, Renato Leal. Tá todo mundo louco. Renato Leal, seu destaque, Renato.
1: Olha, o negócio é o seguinte, Marquinhos. Começamos bem hoje, né? E vamos nós. A Ponte hoje, né, enfrentando a equipe do Londrina, um jogo importante, um jogo que pode determinar, que pode marcar uma nova página dentro desse roteiro em que a Ponte está vivendo na temporada de 2026, especialmente dentro do Campeonato Brasileiro da Série B. Evidente que a gente não vai chegar aqui e dizer pro amigo ouvinte da Central, especial para o torcedor Ponte Pretano, olha, a partir de agora a Ponte só vai ganhar os jogos. Não, longe disso. O que a gente precisa dizer é o seguinte: é uma perspectiva, pode acontecer algo de diferente em relação àquela rotina cansativa, chata, de derrotas, já são 21. Quem sabe a partir de hoje, uma Ponte mais competitiva, uma Ponte mais próxima daquilo que espera o seu torcedor diante de um adversário que também tem projeto de vitória. Por quê? Porque também está na zona de rebaixamento. Por isso, é um confronto direto e a Ponte, claro, a nossa expectativa é de que ela possa apresentar um aproveitamento muito melhor do que se viu até aqui, Marquinhos.
0: Eu sigo no destaque da opinião, Beto Quinalha, recebi a informação que Humberto deve ficar pro ano que vem mesmo. Né? Você lembra que a gente fala, será que o Humberto vai ficar? Será que não vai ficar? Informação que eu recebi hoje é que o Humberto fica e já está montando o time pro ano que vem, Beto.
2: Mas sinal de que arrumaram dinheiro.
0: É, parece que sim. Aliás, a informação também é que o salário do Humberto tá, ó, em dia.
2: É? É. E os demais não, né?
0: Aí precisamos checar, né? Eu chequei no treinador. É. Mas vai ficar, parece que sim.
2: Mas eu acho que a vida do Guarani vai ser definida a partir do dia 25, né? A partir do dia 25, onde teremos agora no dia 21 e no dia 23 as reuniões, as assembleias, para que os sócios possam tomar conta de tudo que está sendo feito, do que está sendo proposto pelo Roberto da Magno, né? Que vai ser o futuro do Guarani aí com a SAF. E todo mundo vai poder, né, nessas duas assembleias, presencialmente, discutir. Quando eu falo é o seguinte, né, é tirar a dúvida com a Ernestiane, que é a empresa que o Guarani contratou, e aliás precisa usar eles, viu, gente, porque custa caro isso aí, viu, não custa barato não, né, e também a banca de advogados do proponente. Então, acho que é um bom momento, e aí no dia 25 analisar exatamente aquilo que será importante pro Guarani. Não é ser importante agora não, viu, Marquinhos? Porque fica todo mundo pensando no agora, né? Ah, precisa de dinheiro agora, porque você precisa pagar a dívida, precisa continuar com a RJ, precisa saldar compromissos, enfim. Mas o que tem que ser feito por parte das pessoas e dos associados é estudar exatamente aquilo que vai acontecer lá na frente. Né? Vem aí gente com dinheiro, tem muita gente com dinheiro ainda, né? Para dizer, ah, vou pagar a dívida e tal, cara, isso pode acontecer. Agora, e daí para frente? O que que vai caber ao Guarani? O que que vai caber ao proprietário da SAF, né? Para frente, sobre os patrimônios, inclusive, né? Que o Guarani ainda tem.
0: Sim,
2: não
0: é?
2: Queira ou não queira, ainda tem, né? A gente não sabe mais é o que, mas ainda tem. Então, acho que tem que preservar o futuro.
0: Beto Quinalha e Renato Leal. Ô, Beto, então quer dizer que o quiosque do Primo está completando 9 anos?
2: 8 anos.
0: Oito anos? É. Caramba, são 8 anos o quiosque do Primo. E nós estaremos sorteando uma torta hoje na Central Esportiva.
2: Está conosco desde sempre.
0: Puxa vida. Lá é tudo os Primo, primórdios, né? O Wagner, a Marlene, né?
2: A Nicole,
0: os primos, que agora tem primos lá.
2: É, exatamente.
0: Só tem gente boa lá. Então, pô, parabéns mais uma vez, né? A toda essa família, que a gente tem um carinho muito grande lá do quiosque do Primo. Então, para comemorar, hoje tem uma torta do quiosque do Primo pra você. E o que tem que fazer, Beto Pilar? É só ligar aqui, ó, curtir a página. Primeiro tem que curtir
1: a
0: página.
1: É legal, entra lá no Instagram, né? Isso. Curta a página do quiosque. Aí outra, pode dizer aí. Hoje a gente tá fazendo o seguinte. E aí, qual prato você gosta mais lá no quiosque?
0: Olha aí, maravilha.
1: Lembrando que hoje teve carne de panela, hein?
0: Carne de panela, até choro.
1: É bom, nossa, é bom. Senhora, amanhã é bom. Tem a feijuca.
0: A feijuca dele é porque lá é feijuca paulista, né, Beto? Eu que sou meio Nutella, né? Eu gosto da feijuca paulista.
1: Mais levezinha, né?
0: É mais levezinha, né?
1: Então... Sexta-feira tem a moela.
0: Olha só, mano. A moela é bom dar uma chuchada assim, hein, Renato? Você pode dar uma chuchada com o pão no molho da moela, Renato?
1: É bom.
0: Hã?
1: E uma pimentinha.
3: É bom. Eu conversei com uma colega essa semana. A gente tava falando de prato. Ai, gente, moela eu não posso ver. Por quê? Você não pode ver que você come muito? Não, é porque eu não gosto. Não. Passa tudo pra mim. Passa pra mim. Por favor, é uma delícia.
0: Então é o seguinte, gente, vai lá, curta a página do Quiosque do Primo, Quiosque com 2 Ks, viu, seu Beto Quinalha? Nunca mais erre, viu, seu Beto Quinalha? Quiosque com 2 Ks do Primo. Curta a página, manda pra nós aqui e você já estará concorrendo também a uma torta lá do Quiosque do Primo em comemoração aí os 8 anos de...

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1: Boa tarde, hein, Mário Gregório?
0: Boa tarde, Marcos Luiz. Para você, para todo mundo que nos acompanha na rua Doutor Delfino Sintra, lentidão na região do Botafogo, em Campinas, atendimento de uma ocorrência. Para acessar Barão de Itapura, dá para seguir pela Antônio Álvares Lobo ou então pela rua Barão Geraldo de Resende. Na Barão de Itapura, trânsito intenso, chegada para Andrade Neves e também no acesso para Brasil. 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

Esportiva comigo, hoje é dia 15 de setembro de 2026. Tá chovendo, tá garoando. Cuidado, você que está ligado aqui na Central. Trabalhos técnicos é dele, do Edmo Aleixo. Produção do Anderson Rodrigues, direção de esportes, Beto Quinalha.

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0: Jornal Esportivo, comigo e toda a seleção do rádio. Tô aqui batendo papo com o Beto e com o Renato. Hoje tem bola rolando, tem Ponte Preta, tem também a equipe do Guarani, que se prepara aí para a próxima temporada, e outros assuntos envolvendo principalmente o futebol de uma forma geral, né? Hoje tem aí a expectativa por conta do jogo do São Paulo. São Paulo enfrentando o Boca Juniors. Quem que é o Boca Juniors na história? No frigir dos ovos? Vai? Quem que é o Boca, seu Beckner? Vai lá em Lambamboneira, lá em Tchada. Você vai ver o que é bom pra tosse. Então, São Paulo e Boca. Mas eu acho que assim, ó, mesmo com todas as dificuldades, eu não sei a opinião de vocês, vai ser difícil, mas eu acho que o São Paulo tem condições de passar.
1: Eu acho que sim, também. 1-0 acho que foi pouco, né? Lá pro Boca. E no final das coisas, olha que o São Paulo teve oportunidades lá, hein? Poderia ter empatado pelo menos o jogo, né?
2: Não, o primeiro tempo o São Paulo jogou muito bem.
1: Poderia ter empatado o jogo, o Calleri perdeu algumas oportunidades, aliás não joga, né?
2: Não.
1: Calleri não joga,
2: não, Calleri
1: mas
2: não joga.
1: Um cartão amarelo tolo lá também, né? Sem necessidade nenhuma, pô, caramba, quer mais do que ele. E outra, ele não, pô, ele conviveu com os caras lá, pô, não sabe da malandragem
0: da
1: dos irmãos dele? Porra. Sabe, e aí, mas enfim, também não, eu acho que não vai ser por isso, não. É ele em campo ou não, não acho que não é isso que vai definir, acho que não é isso que define classificação ou não. Então eu acho que o São Paulo vai precisar entrar atento, ligadaço. É duro, né, que, mas mesmo assim, vai estar frio pra caramba lá no Morumbi, mas o torcedor do São Paulo, ele esquenta o jogo, né, Renato? Ainda mais quando é esse tipo de jogo, né? É bem a cara do torcedor hoje do São Paulo, até porque tá ávido de conquista, né? Desse tipo. Passar, por exemplo, pelo Boca, mesmo sendo sul-americana e tal, mas, pô, hoje pro São Paulo, se conseguir passar, é uma baita numa conquista.
2: Bom, eu quero testemunhar aqui o que eu ouvi no último domingo. O meu filho trocou plantão, fez escambau e tá a caminho do Morumbi nesse momento.
1: Poxa, que legal.
2: Ele é a namorada, ele é
1: então,
2: a minha.
1: Então você tá torcendo também.
2: Eu tô, lógico que eu tô torcendo, lógico. Primeiro para que tudo corra bem, né? Porque, poxa, você sabe que pai é, você sabe muito bem.
1: Sim.
2: Vocês sabem muito bem. Então, se ele estiver feliz, eu tô feliz, né? Então, é isso. Mas ele me fez um relato que é um negócio interessante, e você puxou pela memória, porque ele lembrava, ele me relatou o seguinte: pai, teve um dia que o São Paulo jogou com o Boca, e eu sonhava em assistir um jogo de um nível, sabe, legal, de um nível, né, interessante. Hoje a realidade do Boca é, né, sul-americana, como é a realidade de São Paulo. E dentro de cada realidade, é um jogo absolutamente decisivo. E vai ter a oportunidade de vivenciar isso no Morumbi. Bom, então, pô, já programou, vamos, onde é que vai deixar o carro, como é que vai fazer, que, sabe? Então é aquela paixão
1: essa
2: que a gente sempre fala.
1: Essa essência de torcedor que é bacana,
2: isso,
1: né, gente?
2: Isso, é isso.
1: É isso que a gente
2: fica aqui.
1: Eles precisavam entender isso, né, Renato? Quem dirige, cara, sabe, quem entra em campo, saber que, olha, o que as pessoas fazem. Pra ir assistir um jogo, ou, né, cara?
2: Pra exercitar a sua paixão, é um negócio, né?
1: Maluco,
2: é muito maluco, legal, a história do futebol, o esporte de um modo geral, mas para nós brasileiros, né, essa coisa do futebol que mexe, que faz com que você se organize.
1: É encantador, né?
2: É muito,
1: a gente
2: é muito forte.
1: Você está contando, eu não sou torcedor de São Paulo, né?
2: Nem eu.
1: Nem você.
2: Eu torço pro meu filho.
1: Mas eu fico assim, falo assim, pô, que coisa legal.
2: É muito legal.
1: E assim como ele, deve oh, milhares de histórias. Né?
2: Amanhã vai ter corintiano fazendo isso. Deve ter muito. Palmeirense.
1: Sim.
2: Que tenha feito isso. Amanhã, né?
0: Que foi pra
2: o
0: Equador,
2: que foi pra lá.
0: É.
2: É isso. É isso que move. Então, quando a gente chega e fala que, pô, para com esse negócio de violência, para com esse negócio de preconceito, para com esse negócio de briga, né, de anarquia, para, gente. Futebol é tão legal, é tão interessante, que o Beto, muito provavelmente o Ligeiro também, tenha vivenciado isso, como eu vivenciei. Pô, os caras faziam aposta, vamos apostar o que é uma caixa de cerveja, ok,
1: sim.
2: E vamos beber junto. Perdeu, ganhou, porra, acabou.
1: Sim, sim.
2: Na próxima, a nossa amizade, a nossa relação, ela é muito maior, ela é muito mais forte do que essa coisa da paixão que progride na violência, que faz com que os caras se matem. Oh, muito longe disso. O que a gente tem que entender é que é um lazer, é um entretenimento. Claro que é uma paixão que às vezes a gente sofre, né? Aquela taquicardia acelera e tal, mas principalmente é algo que emociona e isso a gente fica na expectativa de que nós possamos vivenciar hoje lá no Morumbi também, quem sabe aí com o São Paulo passando para a semifinal da competição.
0: Deixa eu mandar um beijo aqui para Érica Soares Trevenzoli, que ela já curtiu a página do quiosque do Primo, tá aqui concorrendo. O Claudinei Mitz também já mandou a mensagem, também já está concorrendo aqui a uma torta do quiosque do Primo. Quem mandou para nós aqui também é o Paulo José, já mandou o print, ele que curtiu a página do quiosque do Primo. Então isso é facinho, tá? Entra lá no quiosque do Primo, curta a página, manda um print para nós aqui e você estará concorrendo a uma torta em comemoração aos 8 anos de aniversário do quiosque do Primo com 2 Ks.
1: Ô Marquinhos, oi, Beto. E só lembrando que tivemos a torta hoje no Jornal de Esportes, agora na Central Esportiva, amanhã no Jornal e na Central, quarta, quinta e sexta.
0: E quais os sabores? Qual?
1: Não, Franca Tupiri.
0: Franca Tupiri.
1: Essa é campeã de audiência.
0: Caramba, então é Franco com Catupiri, hein, gente? Você pode ir lá e falar o seguinte. Sou ouvinte da Central, entendeu? Calma. Eu não ganhei a torta, quero saborear a torta.
1: Pede um desconto, fala com o Marquinhos que deu.
0: Não, pô, assina a fatura aí, tá tudo certo, não tem problema nenhum. Mas pra você ganhar a torta, você tem que participar com a gente da seguinte maneira, né? Curtir a página do quiosque do Primo e mandar um print pra nós aqui. Bom, e com relação, portanto, ao Santos, tem uma larga vantagem, né? Venceu a primeira partida por 2-0. Só que tem muito santista lá, já passamos. É lá na Arena MRV, com o empurrão da torcida do Galo. Não pense que o Galo tá morto, gente.
1: E como que é que a turma grita? Eu acredito.
0: É, entendeu? Então assim, não pense que vai ser fácil,
1: se eles, não. Se a torcida do Galo fizer o que eles fizeram no jogo contra o Cruzeiro, eu assisti o jogo. Cara, você não conseguia ouvir a voz do Luiz Carlos narrando, cara, na Sport TV.
0: Não pararam nenhum minuto.
1: Alto, cara.
2: E olha que os decibéis do Luiz Carlos narrando é lá em cima.
1: Não, verdade. Você tinha dificuldade, se aumentava ainda mais, aumentava o som da televisão, aumentava ainda mais o som da galera. Cara, não teve conversa. E o Cruzeiro saiu na frente, né? Foi um baita do jogo.
2: E o Fred fez um jogo que foi um negócio
1: sensacional.
2: Espetacular.
1: Então, espetacular. Amanhã acho que o Santos precisa rebolar. E hoje ainda tem Fluminense e Vasco, hein?
0: Também tem Fluminense e Vasco. E o Santos ainda não vai ter o Coutinho, né? Porque o Coutinho não está inscrito na Sul-Americana. Só se o Santos avançar para a próxima fase, aí o Coutinho pode jogar. Né?
1: Nem o Cebolinha joga.
0: Nem o Cebolinha pode jogar também.
1: O Rodinei pode jogar.
0: O Diney pode, pô, né? Você falou da entrevista coletiva dele, eu fui puxar no YouTube pra assistir.
2: Figuraço.
0: Pô, primeiro que a camisa dele, você viu lá o desenho que tá em cima de uma das letras do nome dele? Tem uma coroa lá, entendeu? É o rei. O Diney. Mas é uma figura, hein? Eu fui lá puxar, já que você falou ontem na entrevista dele, eu fui lá puxar, por muito engraçado.
1: Não, é muito engraçado. O Diney
0: é um personagem.
1: E alegra o ambiente, né, cara? E o Santos ficou mais leve, tô achando,
2: muito,
1: viu, cara?
2: Muito mais leve. Deixa o Neymar. Você falou um negócio sério ontem. Faltou talvez um ritmo mais acelerado para colocar lá onde ele estava acompanhando o jogo, né? Talvez um ritmo carnavalesco, alguma coisa nesse sentido. Deixa ele trabalhar nos bastidores. Porque as contratações, olha,
1: o Arthur, o aceno
2: foi legal. Arthur é um baita de um jogador que tá encaixando no time.
1: O Arthur pode jogar também.
2: Pode jogar, né?
0: Só o Cebolinha e o Coutinho que não podem.
1: Acho que o Lima também não.
0: O Lima não sei, vou conseguir, mas enfim. Né?
2: O Lima tava no Fluminense.
1: O Lima também não.
2: Bom, tem que ver. Mas assim, é um Santos, né? Muito mais leve, é um Santos em que sabe exatamente qual é o peso.
0: Mudou, né? O patamar,
2: mudou. É um outro time. É um outro time. E o Cuca apesar daquela cara de chorão dele, parece estar mais alegre, parece até mais confiante. É. Né? Então, as possibilidades do Santos nessa, né, nessa competição, ela é muito boa, eu entendo. Agora, evidente que o Galo Vingador não é, não é brincadeira.
0: Não, não,
2: né?
0: É, não.
2: E o Tardo Barba, e o Tardo Barba, amigo, ele conseguiu dar uma engendrada na equipe com a presença do Fred, que eu achei que foi uma contratação de uma visão muito fora do que a gente está habituado a ver dentro do futebol brasileiro. É um cara hoje ainda atuando em nível europeu, né? Com estilo, com qualidade e acima de tudo, com a pegada de torcedor. É muito legal quando você vê isso. O cara vai para campo porque ele ama o time que ele tá defendendo. Não é só aquele cara que vai lá e beija,
0: beija a camisa, depois ele beija no outro clube que é contratado,
2: vai beijando,
0: né?
2: É.
0: É igual aquele personagem que tinha, o folclórico beijoqueiro.
2: Então, né? É isso. E falando em personagem, né, Beto? Nós estamos precisando, né? Não tem mais Dada Maravilha.
1: Precisa,
2: né? Não tem mais Serginho Chulapa. Não tem mais Dada, Túlio Maravilha.
1: Dada dava nome ao gol antes. Eu falava, vou fazer o gol tal. O Serginho apostava, né?
2: Apostava. Pô, o Breta.
1: O Serginho teve que colocar a camisa do Palmeiras uma vez, né?
2: Perdeu
1: o jogo.
0: Me lembro, vagamente, mas me lembro disso daí, verdade.
2: Então, isso tá faltando no futebol.
1: Tá faltando.
2: Nós ficamos muito, sabe aquela coisa, muito certinha, muito 3x4. Precisa brincar, precisa ficar um pouco mais.
0: Ficamos muito europeu, Renato. Tá muito frio.
2: É isso. É muito mais tática do que arte. Então. Vai também no sentimento, né, do atleta, do jogador.
1: Galo, o Bernardo precisa ter mais alegria nas pernas, né?
2: Muito.
1: Pô, tá perdendo o gol demais, né?
0: Tá louco, né? Faz
1: os gols,
0: precisa
1: e tal.
0: Colocar uma mira nele, né, Beto? Uma mira nele, pô. Entendeu?
1: Tá perdendo muito o gol.
0: Deixa eu mandar um abraço aqui pro Carlos Cavalcante, que já curtiu também a página lá do quiosque do Primo, tá concorrendo. O Gramari também, ó, já curtiu lá, valeu Gramari, muito obrigado. Ô Marquinhos, coloca meu nome aí no sorteio, deixa eu ver quem mandou aqui. O Eduardo Franco Camargo Neto também já foi lá e já curtiu a página do quiosque do Primo. Deixa eu ver aqui quem mandou também, o Vince, final é Vince, será que é parente do Edinaldo Vince? Pode ser. Colocou também aqui, ó, o nome e já printou a página lá do quiosque do Primo. E falar da ponte hoje, Renato, você vai estar no jogo comigo, a Macaca tem jogo contra o Londrina, lá em Londrina, não vai ser fácil. Todo mundo sabe. Aliás, como foram todos os jogos até agora da ponte, né, Renato?
2: Pois é, né? No VGD é um estádio um pouco mais acanhado, né? Do que o estádio do Café, né? É bem acanhadão, é muito ao estilo daquilo que pretende o time para pressionar, para tentar incomodar a ponte. Agora, eu tô vendo aqui, né? Claro que a gente tem que ponderar algumas situações, mas a minha ótica, né? Ela parte um pouquinho pro otimismo. Eu estava muito cético com relação à ponte nessas últimas rodadas, mas agora, talvez com essa coisa de, né, transfer ban acertando, um dinheiro começando a girar dentro do próprio clube com atenuando aí, né, aquelas dívidas, os compromissos com funcionários, com atletas, com comissão técnica. Então a coisa, a sensação que a gente tem aqui à distância é que pode melhorar. Claro que vai ter, né, um final de semana decisivo, pensando aí nessa possível aprovação da SAF no próximo sábado, mas vamos nos ater ao jogo de hoje. É um Londrina que vem animado, é um Londrina que vem de uma vitória importante, fora de casa, contra a equipe do São Bernardo, mas que também está na zona de rebaixamento, né? A ponte, claro, né? 21 partidas sem vitória, 10 pontos somados, está na lanterna. Agora, claro, vai ser difícil, vai ser problemático, mas a gente já percebeu que houve uma evolução durante um período, né? Até mesmo, né? Com o Zanardi e agora com o Kleina, talvez pelo jeitão de ser, de conversar um pouco mais, de ser meio paizão do atleta, ele está conseguindo, de repente, aí extrair o máximo de determinados jogadores. Acrescentar, claro, haver, evidentemente, esses jogadores que chegaram do Boa, né, do Boa, Boa Vista. Vista. Não dá para dizer aqui que a Ponte será um time totalmente diferente das últimas partidas. Mas com jogadores um pouco mais canchados, mais experientes, é importante que tenha essa perspectiva, tenha essa possibilidade logo mais 7:30 contra o Londrina.
0: Roberto, tem uma sacola de abraço para você. Hoje eu encontrei algumas pessoas e elas fizeram questão de mandar abraço para você. É, fui lá no Clube Andorinhas, ó, vamos enumerar aqui, opa, não posso esquecer, hein? Aliás, tá bonito o clube lá, o Gilberto
1: galera
0: Moreno.
1: Boa lá, hein?
0: Pô, gente boa demais. Então, o Gilberto Moreno mandou um abraço pra você. O Cid Ferreira tava lá com o Edu Ferreira, mandaram abraços pra você.
1: Opa, que beleza.
0: O turma Paulo boa, tava lá também, mandou um abraço pra você.
1: Turma da associação.
0: Turma da associação, que faz um trabalho sensacional. E sabe quem que eu encontrei lá também, que tá trabalhando agora como motorista do Cid Ferreira? O Celção.
1: Celso Rotti,
0: Marquinhos, manda um abraço pro Beto, que eu tenho um carinho muito grande. Aí nós ficamos na resenha, aí o Celso, entendeu? Contando algumas histórias e tal. Ele tava lá, tô aqui num paeirinho, Marquinhos, fumando aqui um paeirinho aqui fora, e ficamos numa resenha monstruosa. Então ele fez questão de mandar muita gente que ouve a Central Esportiva, e aí mandando um abraço pra você, Beto. Que
1: grande, grande Celso, grande Cid, a galera toda, Edu. É, o Paulo, né? A turma toda lá. Eu tenho um carinho muito grande pro pessoal da associação, mesmo porque eu conheço a história da associação, Marquinhos, de mais de 30 anos. Mais de 30 anos.
0: Mesmo antes de você entrar pro rádio, né, Beto?
1: Antes de eu entrar pro rádio. Então eu sei do esforço que foi feito ali. E mais do que isso, né? É o crescimento e a maneira como os associados são tratados, né? Ou com vários benefícios, né, Marquinhos?
0: Tem convênio médico, tem otorrinolaringologista lá.
1: Pô, tem colônia de férias.
0: Colônia de férias em Ubatuba e Santos.
1: Pô, muito legal, cara. O trabalho deles é muito legal. Eu vi o crescimento todo. Era uma coisa pequena e hoje atende milhares de pessoas, né?
0: E eu achei legal como é que tá o Clube Andorinha, viu, Beto? Eu falei pro Gilberto Moreno,
1: faz um tempinho que eu não vou lá.
0: Ô Giba, eu vou trazer o bonde no Betão aqui pra gente passar final de semana, né?
1: Bom.
0: Né? Fazer um churrasquinho, né, Renato?
1: Já joguei futebol lá várias vezes.
0: Mas, pô, o Zenon vai lá de quinta-feira, você sabia?
1: Já joguei futebol aí com ele lá.
0: É, toda quinta-feira o Zenon tá lá. Ah,
2: tem samba lá no
0: Tem samba também,
2: eu
0: né?
2: Você
0: escuta,
2: né? Escute.
1: É, seu vizinho, né?
0: Então, um abraço pra essa galera que a gente tem um carinho muito grande também. Ô Beto Quinalho, nós vamos ter que ir aqui, ó, rapaz, eu coloquei fogo no parquinho, hein? O Leandro de Resende também já tá concorrendo aqui a uma torta do quiosque do Primo. Deixa eu ver mais um que mandou aqui, ó. É, o Edson de la Torre também já está com um print aqui, tá concorrendo aí a uma torta do quiosque do Primo. É, esse Vince aí é sobrinho do Edinaldo Vince, meu neto é o Claudinei do Proença, então tá explicado, olha aí, tá vendo só, Beto Quinalho? Aí a gente descobre tudo. Quero participar aqui, o Adenir já está concorrendo também a uma torta do quiosque do Primo. Deixa eu ver aqui também quem mandou o print aqui, ó. Mandou pra nós aqui.
1: Vamos impugnar esse Vince aí, então. Pronto.
0: Vamos impugnar.
1: Não, tá concorrendo.
0: Thalita Fernandes também tá aqui com a gente, né? Mandou o print. Muito legal, gente. Olha, agradeço realmente aqui a participação de todos vocês aqui na Central Esportiva, né? É muito importante. Claro, o prêmio é muito gostoso, é muito legal. Tô querendo um, Beto. Vou burlar aqui. Mas o importante é a presença do nosso ouvinte sempre ajudando a gente a fazer a Central Esportiva. Esse aqui é legal. Fica muito legal.
1: E aí, quem não ganhou, né? Como você disse, passa lá no quiosque, vai lá conhecer. Uhum. Tem tortinha individual, né, Marquinhos? Tem lá aquele almoço todos os dias, aquele almocinho caseirinho, né? 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
0: Dona Isabel fala assim pra mim, tem uma sucuri aí porque eu peço almoço. Vou lá, Renato. 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Mas antes, quando eu tava preparando a feijuca, não dá pra vir uma empadinha de camarão. 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Então, é muito legal lá no quiosque do Primo, gente. E falar agora especificamente também, né, com relação ao Guarani, Beto. Há pouco eu trouxe no destaque inicial do programa, Humberto Louser deve ficar mesmo. Informação que eu tenho que o salário está em dia, essa coisa toda do Humberto. Mas existem pendências que precisarão ser resolvidas no Guarani, Beto.
1: Sim, e são várias pendências que precisam ser resolvidas, né? O Guarani, ele, mais uma vez, né? Eu acho que tudo aquilo que eles imaginavam, né? E não dá para você fazer futebol imaginando. Você precisa fazer futebol com garantias, né? Com certeza, né? eu acho que, não sei, me parece que foi isso que desandou no Guarani, né? Algumas verbas não vieram.
0: A pior delas, dando subsídio ao seu comentário, foi acreditar que poderia ter avançado na Copa do Brasil e não avançou?
1: Uma delas, mesmo porque também não era um dinheiro que ia resolver o problema do Guarani. Ia ajudar? Iria, lógico que ia. Mas não acho que foi só isso, não. Acho que, no final das contas, eles inflacionaram demais a folha salarial. Esse foi um problema. E aí não conseguiram sustentar. E olha que teve arrecadação no ano, né? Uhum. E arrecadou bem. E aí agora nessa reta final não conseguiram, e aí um grupo de jogadores que foi um grupo de jogadores reuniram jogadores bons? Acho que sim. Mas no final das contas, a hora que juntou todo mundo, o objetivo deles era estar aqui para receber o salário.
0: Dinheiro, né? Era como o Frontini falou, né?
1: Era o objetivo deles era esse, né? E diferente de outras equipes que estão lutando ainda dentro da Série C,
2: modestas, né?
1: Com folhas salariais muito mais modestas e que vão subir. Vai subir gente com folha salarial bem diferente da do Guarani. Então, no final das contas, acabou não dando certo e a coisa desandou. Não houve, no meu modo de ver agora, né, analisando tudo, não houve liderança no Guarani, sabe? Não teve, por exemplo, um líder dentro do campo para chamar os caras: ô galera, peraí, pô, nós precisamos aqui da grana, precisamos, mas pô, vamos classificar esse time aqui, vamos fazer uma história aqui que as coisas serão diferentes lá na frente, né? E isso não aconteceu por parte da direção, não aconteceu por parte da comissão técnica. Então, no final das contas, uma situação que era muito favorável. A situação era muito favorável ao Guarani.
0: Para classificar. A gente falou aqui, né, Renato?
1: De 8 jogos tinha que ganhar um.
0: A gente falou assim, ó, a gente só precisa saber qual jogo, 8, 9, que o Guarani,
1: né,
0: vai se classificar.
2: 9,
0: né?
2: 9 jogos.
1: De 9 ganhou um só, né? Tivesse ganho mais um.
0: 8, né?
1: O último jogo, né?
0: Entendi.
1: Não, se tivesse ganho mais um jogo.
2: Mais um jogo.
1: Ou não tivesse desperdiçado pontos bobos como desperdiçou, teria pelo menos se tivesse classificado.
2: Ou tivesse ganho, né? Ou do Anápolis, ou
1: empatado lá com o Paysandu.
2: Ou empatado com o Paysandu, ou aqui, que saiu ganhando, do próprio Brusque. Mas essa coisa que o Beto fala, ela é a mais pura realidade. Na minha visão aqui, o Guarani trouxe vários jogadores de qualidade, jogadores que, em determinado momento, se não brilharam, fizeram o suficiente, tanto que o Guarani foi líder da competição durante um período, mas faltou comando para o Guarani.
0: O Guga falou nisso que você está falando, nesse recorte que você falou, o nosso Gustavo Negreto lembrou, o Guarani só não esteve entre os 8 da competição, na primeira, na quarta e na última. Então, o resto do campeonato, o Guarani figurou entre os 8 colocados.
2: Cara, então é isso, faltou comando dentro, comando de comissão técnica, comando de líder do grupo, de jogador, caramba, você tem jogador aí que, né, ganha 3 dígitos, o nego não joga, o cara não joga. Opa, peraí, gente, Série C, mas o cara tá mais rodado, mais experiente, tá... não interessa, ninguém foi contratado só para ganhar, financeiramente falando, o cara foi contratado para produzir.
0: E o presidente que, entre aspas, né, a informação é que os jogadores não gostavam do presidente e o proibiam até de entrar em vestiário, em busão,
2: pois
0: essa coisa toda.
2: Não, mas então... Mas aí...
1: Isso é um absurdo.
2: É,
1: desculpa.
2: Como é que pode?
1: Esse sou eu, meto o pé na porta.
2: Claro.
1: Eu sou presidente do clube, rapaz.
2: Eu pago seu salário,
1: cara,
2: velho.
1: Isso é absurdo.
2: Ficou louco?
0: Muito.
2: Né?
0: Isso
2: é
0: não existe,
2: não.
0: No futebol isso é inadmissível. Aliás, em qualquer empresa que, entendeu, o subordinado se rebela contra o comandante, meu amigo...
1: Alguma coisa tá errada.
0: A porta da rua é serventia da casa.
2: Da casa, claro.
1: Ter interferência é uma coisa, né?
2: Sim.
1: Não, isso não é legal. Mas agora, pô, ser proibido.
2: Isso é hierarquia, né?
1: Pô, que isso. Não tá junto ali, né?
2: O cara
1: não
2: tem que respeitar.
1: Não é dar palpite, mas tem que estar lá, pô.
0: Claro, pô. Até porque se não pagar o salário, quem que vai ser acusado de não pagador?
2: Exato.
0: O presidente.
2: E aí é aquilo que a gente já disse aqui, já abordamos.
0: Desculpa, Renan, e é aquilo que a gente fala. Pô, o presidente então vem aqui dar as explicações.
2: Pois é, tá aqui. Aconteceu mesmo. Foi, não foi? Uhum. Eu tenho informação que foi passado ao presidente do Guarani que havia 3 ou 4 jogadores ou mais que pediram a cabeça do Cizenando. E não foi, foram atendidos e não se conseguiu contornar. E aí esses caras começaram a minar uma situação de que, poxa, não tem comando, não atende a gente, enfim. Você ouve muito, né? Você ouve muito e a gente precisa ter cuidado, porque eu não tenho prova concreta. Eu tenho informação de que isso aconteceu. Agora, pode até não ter sido nesse nível, mas que aconteceu, aconteceu. O Guarani ficar com o time numa sequência tão grande, sem vencer uma partida numa Série C e dispondo de um grupo que, convenhamos, tecnicamente falando, melhor do que a maioria absoluta, quase que a totalidade da Série C, e ficar fora da fase decisiva, não dá para dizer que foi normal, de forma alguma.
0: Beto Quinalli e Renato Leal, os comentaristas comigo aqui na Central Esportiva. E hoje, lembrando, hein, Fernando, dá mais um destaque na Macaca, a bola rola lá em Londrina.
3: Daqui a pouco, e o Jota, né, aquele jogador que estava treinando desde julho, naquela primeira janela, deverá ser titular no time da Macaca. Ele que fez seu último jogo no dia 26 de abril, com a Portuguesa Santista pela série A3 do Campeonato Paulista. A Portuguesa Santista que subiu para A2 e o ano que vem o Jota vai enfrentar a Santista pela Ponte Preta.
0: Um abraço aqui pro Luiz, que também já curtiu lá a página do quiosque do Primo e estará concorrendo a uma torta. O Roberto Teixeira já mandou um print para nós aqui também, ó, já curtiu a página lá do quiosque do Primo. Oi, Marquinhos, eu concordo novamente com tudo que vocês falaram. Faltou o comando e do presidente também. Um abraço do Cairo Neto, que está curtindo aqui a Central. E um abraço especial aqui para a seleção do rádio do Bruno Camargo. Ele está em Goiânia, é radialista também e é sobrinho do Nan.
1: Encontrei com ele no supermercado. Encontrei com ele no supermercado sábado aqui em Campinas.
0: Mandou um abraço para todos nós aqui.
1: É o Bruno, né? Veio conversar comigo lá no supermercado. Ele estava fazendo uma campanha promocional lá. Muito legal, fazendo o trabalho e tá lá, já tá lá para Goiânia.
0: Tá
1: para Goiânia, beleza,
0: tá curtindo a Central. Que beleza. Pô, a gente tem muito carinho pelos ouvintes da Central. Isso que realmente nos deixa.
1: E ele ficava no microfone falando as vinhetas da rádio. É legal. Legal, Brunão.
0: Ô, Brunão, parceiro de longa data, tá sempre curtindo aqui a Central Esportiva. Edmaleixo, vamos faturar, mas antes, sabe quem tá pedindo passagem também? É o Mário Gregório, com informações do trânsito.
4: 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Lentidão, Marcos Luiz, no Anel Viário Magalhães Teixeira, atendimento de uma ocorrência na altura do Trevo de Valinhos. Atenção, região do quilômetro 8, para seguir em direção do sistema Anhanguera Bandeirantes, no sentido da rodovia Dom Pedro, a movimentação é maior na altura do quilômetro 10. Entre Campinas e Valinhos, pela região do Nova Europa em Campinas, a Visconde de Porto Seguro tem boas condições. 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
0: 7:42. 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Fernando César, a voz do gol, 17:43. Fernando, boa tarde.
3: Fala, Marquinhos, grande abraço, boa tarde. 17:43, daqui a pouco, em menos de 1h30 aí, né? 1h45, é isso, Marquinhos?
0: Mais ou menos, 1h47.
3: 1h47.
0: Não, 17:43, não, 43.
3: É o delay, é o delay.
0: Tá bom, tá explicado.
3: Então, tá certo. Vamos com 7:30 da noite. Pronto, às 19:30, tá tem certo. Bola rolando, daqui a pouco sai a escalação oficial da Ponte Preta, ponte do técnico Gilson Kleiner, que eu acho que viajou um pouquinho menos estressado, mais feliz, né? Porque ganhou opções, né? Se as opções darão certo ou não, só o tempo vai dizer, mas chegaram opções aí do Boa Vista e também ele recebeu jogadores que estavam no departamento médico e jogador um que estava suspenso, o Palacios volta a ficar à disposição, e o Brandão, né, que estava lá no Curitiba, já tinha sido até devolvido. Aí a gente pergunta, né, como que deve estar a cabeça do Brandão? Porque quando o jogador tem proposta do exterior, acho que dá uma mexida, né? Tudo bem que é um lugar periférico, não é um grande centro lá da Europa, mas a Bulgária pode ganhar mais em euros, pagamento em dia, vai conhecer uma nova cultura e de repente, tudo pronto, malas prontas, chega a negativa, não deu certo, deu para trás a negociação e ele tem que voltar para um time que passa grandes dificuldades. A gente já tá falando aqui faz tempo, aliás, o Brandão fez o último gol da Ponte nesta Série C, que foi no jogo desta Série B, né? Ainda tá na B, contra o Náutico, naquele 1-1 no Majestoso. Depois a Ponte só perdeu 5 derrotas seguidas e sempre com o placar zerado. A Ponte não marcou mais nenhum gol. E agora o Brandão tá de volta, deve até ser titular, tá na relação, viajou para Londrina. Acredito que pela experiência que ele tem nesse grupo aí, já vinha jogando, já tem um entrosamento. Não sei se nesse período aí que estava em negociação com o futebol da Bulgária, ele deixou de lado um pouco os treinamentos. Aí pode ser que a questão física pese um pouco. E o Gilson Klein, aquele paizão, já conversou com ele, já o ambientou, já se apresentou. A tendência é que o Brandão fique à disposição e até vá para o jogo, porque a parte ofensiva da Ponte não existe nesse campeonato, né? Apenas 16 gols marcados, a pior defesa também, mas estou falando do ataque, é o pior ataque também da competição, com 16 gols marcados, e a defesa, para complementar, então, 56 sofrido, menos 40. É um saldo que ninguém acredita, mas é o que está acontecendo com a Ponte. E o Brandão, então, volta como opção. Tem também, eu já disse, o Palacios, que estava suspenso. Dos jogadores que estavam já no elenco, no departamento médico, o Rodrigo Souza volta. Volta também o Diego Porfírio. Deverão ser, pelo menos, opções de banco. E esses jogadores que vieram do Boa Vista, né? O jogador Felipe de Mauro, lateral direito. O Gabriel Caran, zagueiro. O Denis Borges e o Manu Ferreira, dois que são jogadores do meio campo, meias. O único que não vê, que não fica à disposição, que veio lá do Boa Vista, é o Cal, lesão muscular, está na fase de transição. A expectativa é que ele fique fora também do jogo de domingo contra o CRB no próximo dia 20, mas depois a Ponte vai ter mais 9 dias para outro jogo, que vai ser lá em Ribeirão Preto contra o Botafogo. Aí, para esse jogo, o Cal deverá ser opção para o técnico Kleina. Então ele ganha essas opções aí para poder dar uma melhorada no time, a parte também física, olhar para o banco de reservas e não ter só meninos, né? Porque tem jogadores aí experientes vindo do Boa Vista, e a expectativa que a Ponte quebre essa sequência aí de 21 jogos sem vencer, com 18 derrotas e 3 empates, Marquinhos.
0: Londrina pode pagar pelo que não fez, Renato Leão, na sua opinião?
2: Eu não consigo definir assim que a Ponte vai fazer uma partida, por exemplo, espetacular, né? Aquela de encher os olhos do torcedor. O que dá para imaginar é uma Ponte mais aguerrida e mais cascuda, mais experiente para essa partida. Ou a partir deste jogo para disputar as competições dentro dessa Série B do Campeonato Brasileiro. No fundo, o que o torcedor da Ponte quer, e eu acho que o grande objetivo também da própria diretoria, né, dos jogadores, comissão técnica, é fechar a competição de uma maneira digna, né, de uma maneira honrosa e que possa proporcionar ao torcedor uma perspectiva diferente pensando na temporada de 2027. A Ponte, infelizmente, atravessando, né, um ano muito ruim, um ano crítico dentro da sua história, porque é problema financeiro, é problema político, dentro de campo as coisas não deram certo, debandada geral de atletas indo para outros clubes, processos, né, em profusão contra o próprio clube, é um negócio que mancha a imagem do clube, né? E a Ponte, a gente sabe, desde o ano passado, com dívidas junto a atletas, salários atrasados, até mesmo para funcionários que ganham 2, 3 salários mínimos, é um negócio muito sério, né? Então, a partir do momento em que há uma perspectiva, abre-se, né, uma luz, um clarão no sentido de, poxa, vem aí uma SAF, a SAF do Boa Vista, que financiou, pagou a parte relativa a salários, pagou também Transferban, e a sensação é que o clube começa a respirar, né? Se não ainda tudo equilibrado, até porque é muito tempo de desequilíbrio e você não consegue equilibrar as coisas de forma tão imediata, mas abre-se uma nova perspectiva, abre-se uma tendência de que as coisas possam melhorar. E melhorando de fora, vai melhorar dentro também, né? Dentro do campo, o jogador vai ficar mais animado, o atleta vai ter oportunidade de competir de uma forma melhor dentro do próprio jogo hoje, por exemplo, contra a equipe do Londrina. Eu, pelo menos, tenho essa expectativa. Acredito que a Ponte vai fazer um jogo muito melhor do que esses últimos que a gente viu. Não só pelo fato de ter alguns jogadores, né, reforçando, a gente nem sabe se todos poderão ser aproveitados ou vão ser aproveitados pelo Kleina, mas o fato de você olhar para o banco e não ver só garotos, né, da base, já é algo interessante. Porém, o Kleina não pode esquecer os garotos da base, também porque nos momentos mais críticos, mais delicados da temporada, quem salvou o clube de não sofrer aí com W.O. e passar um vexame ainda maior foram exatamente esses jogadores, esses garotos que precisam passar por um processo de maturação. Mas a Ponte, na minha concepção, começa a alterar um pouquinho a sua imagem, começa a ter uma nova possibilidade a partir de agora,
0: Marquinhos. 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Beto Quinalha, vai muito mais do Gilson Kleina no papo reto, como você gosta de falar, com os jogadores, incutir na cabeça de cada um a necessidade da reabilitação e da vitória, Beto?
1: Acho que vai de tirar o peso, né? De repente tirar o peso de responsabilidade. A gente já tem falado a respeito desse assunto, mesmo porque alguns estão chegando. Também concordo com o Renato, não sei se todos eles serão utilizados aí ou não, né? São jogadores que o Kleina conhece. Não são jogadores que, pô, esse cara aqui joga muito mais do que os que estão aqui. Não dá pra gente dizer isso, sinceramente. Mas vem com uma outra cabeça, vem querendo, de repente, aproveitar a oportunidade de estar vestindo a camisa da Ponte aí em 11 jogos. E aí, queira ou não queira, é uma Série B. São jogos todos eles transmitidos, né, pela televisão. O mercado fica olhando, fica atento, né? Mesmo a Ponte estando nessa situação. E outro detalhe, eu acho que qualquer coisa que fizer daqui para frente vai ser muito mais do que foi feito, porque não foi feito nada.
0: Nada.
1: Então qualquer coisa que fizer vai ser muito mais do que foi feito até agora. Então acho que esse é o momento. E eu entendo também que não pode deixar de dar oportunidade para os meninos. Sabe, acho que a Ponte precisa pensar nisso. Utilizar esses jogadores que estão aí, que vieram, para fortalecer um pouquinho mais o grupo, mas continuar dando oportunidade. Não colocar o time inteiro como foi lá no, lá contra o América. Não é isso. Mas, por exemplo, o Fernando já veio com a notícia, vai falar daqui a pouco, né? Muitos meninos nem viajaram mais. Então, eu acho que precisa
0: mesclar um pouco.
1: Precisa mesclar, porque é o futuro para a Ponte, porque a gente não sabe, esses jogadores que vieram aí, primeiro, não dá para saber se esses caras podem vestir a camisa da Ponte até na Série A2, desculpa aí. Tá, vai compor agora, vai, né, cria um cenário diferente, sabe, cria uma energia, traz uma energia diferente, mas não dá pra gente, assim, afirmar. E aí, só precisa saber, né, cara, a que custo, né? Alguns jogadores parece que já estão sendo aí, né, algum percentual dos meninos, já está sendo repassado para a galera lá da SAF do Boa Vista. Então, precisa saber isso. Mas eu acho que cria um novo clima. Cria um novo clima, cria uma nova energia, que de repente pode ser, por que não, né? Começar a partir de hoje, a partir desse jogo contra a equipe do Londrina.
0: Beto Quinalha e Renato Leal, os comentaristas comigo na Central. 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Mais informações da Macaca, Fernando.
3: Bom, falando ainda mais desse time que vai para jogo daqui a pouco contra o Londrina, a gente já disse que as novidades, as opções que viajaram para Londrina compondo o elenco foram 23 jogadores relacionados, entre eles esses jogadores do Boa Vista, os que estão voltando do departamento médico, e o Jota, né, que é um jogador que estava aí desde o mês de julho. A expectativa é que no dia 20 de julho, conforme disse o Torrano, a Ponte teria pago aquele transfer ban lá atrás para inscrever aqueles jogadores que vieram numa primeira leva, só que todo mundo foi embora. O único que permaneceu, que ficou até agora, foi o Jota, lateral esquerdo, que estava na Portuguesa Santista, foi regularizado e o contrato dele é contrato definitivo até 30 de março do ano que vem. Quer dizer, então ele fica para a Série A2 do Campeonato Paulista, uma série que ele já conhece muito bem, já jogou pela Portuguesa Santista, já disputou a divisão de acesso, então o Jota deve ser uma novidade no time da Macaca. Jogadores que não foram para Londrina, meninos da base, como disse o Beto, eles que estavam servindo, né, prestando esse serviço ao elenco profissional, com a chegada desses novos jogadores e também a volta aí de quem estava no departamento médico, os meninos da base ficaram em Campinas e vão voltar a jogar o Campeonato Paulista Sub-20, a Ponte Preta que passou de fase e vai enfrentar a Portuguesa na próxima fase do Paulista Sub-20. O Rayan, lateral direito, o Juan, volante, o Nicolas, atacante, né? O Nicolas Araújo, o Caio Vinícius, o Kaká e o Damião, que estava entrando em todos os jogos aí, principalmente no segundo tempo, também não foi relacionado e não viajou. Outro que também ficou em Campinas, mas não é da base, é o Vitor Ribeiro. Provavelmente aí a hora que acabar o contrato dele vai embora, porque a gente nem sabe o que ele está fazendo aqui em Campinas, com todo respeito à pessoa do Vitor Ribeiro, foi contratado junto ao futebol, a segunda divisão do futebol cearense, nunca jogou, não teve nenhum minuto de minutagem no time da Ponte Preta, só agora no jogo contra o Sport Recife, ele foi relacionado naquele jogo do América e agora do Sport. No Sport ele entrou, faltando 3 minutos para acabar o jogo.
0: Nunca foi
3: relacionado por nenhum treinador. Tava aí treinando só, mas nunca foi relacionado. Deve ser tipo aqueles contratos do Nicolodi, lembra? Que também não jogava, ficava aí o ano inteiro. Então é o Vitor Ribeiro. E agora também não foi para Londrina. Ele que entrou aos 48 do segundo tempo lá contra o Sport, nos acréscimos, a Ponte já perdeu o jogo. Teve 3, 4 minutos em campo, nem pegou na bola. E

0: conhecidos aqui do futebol de Campinas, da Ponte e do Guarani. Olha o provável Londrina, com Kozlinski, que já passou pelo Guarani, Nino Paraíba, né? A gente até falou no JE hoje, 40 anos de idade, Caio, Gabriel Lacerda e o Kevin, aquele que estava na Ponte o ano passado, Wallace, João Vitor, Guilherme Portuga também passou pela Ponte, Herbert, que estava no Guarani, passou pela Ponte, Igor Bahia e o Potker. Deve ser esse o time do Londrina aí para pegar a macaca. É um time bastante conhecido. E lá em Londrina, a gente acompanhando a programação das rádios locais lá, eles já dão certo, 3 pontos para Londrina, devido à situação da Ponte.
1: Que o Gilson capte isso.
0: Exatamente, positivo, que tem um combustível lá para motivar a galera e que a Ponte prove o contrário, até porque o Londrina também está na zona do rebaixamento como a Ponte Preta.
1: Antes o Beto falar aqui do time, qual o nome? É Vitor o quê, Fernando?
0: Vitor Ribeiro.
1: O Beto, o maior respeito que poderia se ter como atleta, até porque até não tinha sido relacionado, e talvez aí como o próprio Fernando falou, né, por capacidade técnica, seria falar, meu filho, muito obrigado, né, mas você não tem condições de vestir a camisa da Ponte, porque é impossível o cara chegar, campeonato inteiro, não estava machucado, estava à disposição, e figurar aí só na necessidade extrema que a Ponte teve de não ter jogador, cara.
2: Ah, Marquinhos, mas aí precisa saber como veio, por que veio, né? Com quem veio.
0: Alguma coisa.
2: Você entendeu?
1: Entendi.
3: Leva o menino.
1: Eu lancei a dúvida aí pra você comer. Ah, então você quer. Você me fez lembrar o Vadão?
2: Põe
1: é
2: o
1: isso?
2: Menino aí.
1: O jabuti sobe em árvore?
2: É.
1: Né? Se põe tá lá, deixa aí. É assim? Entendi.
3: Alguém colocou.
2: Alguém colocou aí. E aí, tá aí, né? O garoto, né? Ele também não tem culpa, né?
1: Não, ele não. Não, ele não.
2: Aí, de repente, pode ser que, por que não, né? Alguma qualidade deve ter, né? Não é possível, né, gente? Alguma coisa, né? Nem que seja a cor dos olhos, né?
1: O Beto não faz eu rir, né?
3: O Beto se derrubou agora. Pô,
2: mas alguma coisa deve ter, né?
0: O QI, né? O QI forte, né?
1: Quem indica, né? Beto. Não, depois dessa eu vou, só pra dar uma carmada aqui, eu vou tomar um café canecão, Beto. Ô Renato, tem uma chave, assim, ó, você entrou na nossa redação.
0: Sim.
1: Que você entrou, tem uma mesa bem diferente, não tem?
0: Tem.
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3: Pô, show de bola.
1: 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Ô Mário Gregório, e o trânsito, como é que tá aí, Mário?
4: 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Pela Anhanguera, Marcos Luiz, o nosso ouvinte ainda encontra a lentidão para acessar a Prestes Maia em Campinas, no sentido interior, e também nos dois sentidos, à altura da Campinas Montemor. A rodovia dos Bandeirantes tem condição melhor, apesar do trânsito intenso. Em Campinas, a Rui Rodrigues, com movimentação maior em direção do Ouro Verde, na região do Jardim Ieda. 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
3: Central Esportiva 18:04, mais da Macaca, Fernando César.
4: Bom, Marquinhos, aquilo que o Renato Leal disse aí na semana, né? Quando saiu essa situação do Boa Vista, que não tem almoço grátis, tem? Você comeu na faixa hoje, Marquinhos?
3: Hoje eu almocei na faixa.
4: É, porque você tem amigos, né?
3: Quem tem amigo não morre pagão.
4: Mas no meio do futebol, a amizade é a parte, sim, né? A gente sabe disso. Então a Ponte Preta recebeu essa, pagou o transfer ban, recebeu esses jogadores do Boa Vista, mas a informação é que o Boa Vista já tem aí a fatia, sabe aquela pizza gostosa, fatiada, lá do Dona Flor, né? Qual que é a melhor que tem lá?
3: Ah, eu gosto da de abobrinha.
4: A de abobrinha, então eles devem ter várias fatias da pizza do Dona Flor lá, porque a informação é que 5 meninos da base...
3: Mas lá também tem o transfusão.
4: Ah, mas o transfusão é melhor ainda, né?
3: Tá vendo, Beto?
4: Vai ganhar o brinde do transfusão.
3: Tá vendo, Beto? Nós temos que ir lá, ô Jamaica! Todo mundo quer o transfusão. Ou é o psicodélico? É transfusão, Renato Leal.
4: E alguns meninos da base, então, já estariam já com uma parte aí, um percentual pro Boa Vista.
3: Fatiado já.
4: É, fatiado para uma futura venda.
3: Jogador mortadela.
4: Lógico que, por enquanto, eles continuam jogando na Ponte Preta. E aí, o futuro que vai determinar se eles vão para algum lugar aí ou não. Os jogadores aí que seriam o lateral Júlio, que vem sendo titular da equipe, o Diego Leão, que a gente sempre fala aqui que não perde para Palácios, para Lucas Cunha, para outros que passaram por aí, né, que já foi o Everton, cada nome aí que, com todo respeito, não jogaram nada. Então, o Diego Leão, o menino Juan, volante, que tem entrado em todos os jogos aí, mas hoje não viajou para Londrina. Também o atacante Nicolas Araújo, que entrou também aí, foi titular, hoje está fora. E o outro é o menino que ainda está no sub-20 e não teve oportunidades no profissional, o Cauã Giardelli. Então, esses 5 jogadores aí devem já ter uma parte aí futura para o Boa Vista, para que quando acontecer alguma negociação, Boa Vista seja ressarcido aí desse investimento que ele fez nesse momento.
3: Então é aquilo que você falou, né, Renato? Almoço de graça não existe. Ó, eu vou colocar aqui um cascaio. Mas o que você tem para me oferecer aqui? Ah, eu tenho tantos por cento do Renato, tenho tantos por cento do Beto. Você aceita? Aceito. Então, pronto.
5: É, não existe, né, gente? A gente sabe que no futebol as situações, elas são, né, tem as peculiaridades, tem aquilo que é importante para o clube, mas a contrapartida, ela vem. Ela sempre vem, até porque não adianta, ninguém põe dinheiro, pode ficar sossegado que eu sou teu parceiro, eu vou te ajudar. Não, não é assim que funciona. No futebol, quem tem dinheiro vai ter o comando, quem tem o dinheiro vai ter o poder diante de alguma situação. E evidentemente é isso, né, que a gente está observando o que acontece com a Ponte. E não há nenhuma surpresa, não haverá nenhuma surpresa se o futuro, caso seja aprovado, o futuro dono da SAF da Ponte seja esse grupo.
3: Do Boa Vista.
5: Do Boa Vista. Não se surpreendam se isso acontecer. Então, é aquilo. Pode ser já um aceno
3: daquilo
5: que virá no futuro. Eu não estou dizendo aqui e não confirmo que seja esse grupo, Mas o que eu digo é que não haja surpresa caso esse grupo seja o responsável por ser dono da ponte a partir do momento, claro, né? Se aprovado pelos associados e também pelos conselheiros para que a ponte se transforme numa SAF.
3: Deixa o Beto falar também sobre esse assunto. As reuniões, elas irão acontecer quando, Fernando César?
6: Ah, dia 19, sábado agora, tem, né? A Assembleia Geral Extraordinária a partir das 8 da manhã em primeira chamada, 8:30 segunda chamada, e aí a votação até as 14:30, depois começa o período de apuração para sim ou não, se a ponte poderá virar SAF ou não.
3: O problema é que a gente sabe que também tem um grupo que tenta se articular mais uma vez, né, Beto, para entrar com uma liminar impedindo aí a realização.
7: Já entrou, né?
3: É, então,
7: já entrou. Gustavo, né? Vale, já entrou. Na justiça pedindo.
3: Uhum.
7: Agora resta saber, né? O que a justiça
3: vai determinar, né?
7: Como que ela vai entender.
3: Corre o risco de na hora chegar mais uma vez lá, será?
7: Eu não me surpreendo, não.
5: Tudo é possível.
7: Eu não me surpreendo, não. Eu só fiquei pensando aqui o seguinte, né? Muita gente, a lei do futebol é essa. E em alguns momentos você precisa, de repente, fazer alguns negócios que, por vezes, pode ser que não seja o melhor, mas é o que você precisa fazer para o momento, né? Por que não foi feito antes? Você entendeu?
3: Sim, entendo.
7: Por que não foi feito antes?
3: Não se buscou algo.
7: Sabe por que não foi feito antes? Porque o Kleina não estava aí.
3: Entendi. Não tinha uma visão diferente.
7: Alguém como ele, por exemplo, para poder articular, né? Porque a articulação foi toda dele.
3: Foi dele.
7: Uhum. Por mais que falem que não, mas foi.
3: Tem que
7: despir também de vaidade, né? Não, claro. Tem problema nenhum, pô. O Kleina tem uma história aí na ponte. Não é de agora que ele tá aí.
3: Até a empresa que vai arrumar o gramado é ele que tá vendo também.
7: Ele inclusive também, que foi atrás disso.
3: Isso.
7: Com o conhecimento que tem do meio, com o tempo que tem de rodagem. Então, acho que ele tem história quanto alguns outros, talvez até mais história do que alguns que estão lá.
6: Já fez mais que esses daí, né?
7: Então, com pouco tempo.
6: Foi em 15 dias que ele está aí.
5: Abriu-se uma nova perspectiva.
7: Exatamente.
5: Aliás, ouvi, Beto, claro, né? A gente ouve tanta coisa. Então, já vou revelar aqui para o amigo ouvinte da Central, que é oficioso. Não se surpreendam se o CEO da SAF for Gilson Kleina. Não se surpreendam, tá?
3: Uhum.
5: Se o CEO da SAF na ponte for o Gilson Kleina. É isso. Mas vem ao encontro daquilo que você está dizendo. Uhum. Pô, o cara está articulando, o cara está correndo, o cara está encontrando caminhos que a ponte não encontrou.
3: Uma visão que ninguém teve.
7: Através de influência, através de conhecimento, de network.
3: Outro dia até a gente falou sobre isso, né, Beto? Que falta relacionamento, né? Falta, sabe?
7: Falta.
3: Aí outra palavra que você usou, agora eu vou usar também. Despir-se da vaidade. Renato Leal. Pô, Renato, eu preciso da sua ajuda, cara. Entendeu? O Beto, por favor, cara, você pode me ajudar? Você tem alguém pra me indicar? Né?
7: Faltando isso pra muita gente lá dentro da ponte, de quem tá dirigindo, quem tá se opondo à direção. Tá faltando, cara.
3: Tudo isso, né?
7: Tá faltando pra todo mundo.
3: Todos os lados.
7: É, a gente já falou com um, com outro aqui, né? E você vê, ninguém fala assim, eu estou disposto a conversar. Eu estou disposto a ajudar a ponte a maneira como for, mesmo não sendo amigo de fulano, mesmo não sentando na mesma mesa, mesmo não comungando dos mesmos pensamentos. Mas o pensamento principal qual que é?
3: Tem que ser a ponte. Tem,
7: entendeu?
3: Obrigatoriamente.
7: E aí, de repente, Marquinhos, eu posso não gostar. Pô, tem muita coisa que você, de repente, não concorda com o que eu falo, Renato, não concorda com o meu comentário, um pensamento. Pô, mas peraí, né? Precisa ter respeito, né?
3: Respeito e argumentos, né, Beto?
7: Respeito e argumento mais do que argumento, Marquinhos. Precisa ter disposição e atitude. Sabe, atitude, cara. Ir lá e pegar o touro à unha. Opa, peraí, vamos ver aqui, o que nós podemos fazer? Pô, tem que falar com fulano, tem que falar com ciclano, tem que ajoelhar. Tem que ajoelhar, fazer o quê?
3: Uhum.
7: Sabe?
3: Sim.
7: E aí, pô, tem que dispor de uns meninos que estão aí? Pô, infelizmente. Mas nós precisamos de acudir. E tinha que ter feito isso antes.
5: Claro.
7: Ficou esperando, né?
3: A chegada.
7: Esperando, esperando.
5: Roberto.
3: E se aproximar junho, mais das entidades, né?
5: Em
3: Renato?
5: Junho de 2025. Junho de 2025. Que isso, gente? Nós estamos em setembro de 26.
3: Praticamente se... outubro, né? Porque eu cheguei a 15 já, Renato.
5: Já, metade de setembro. E se empurrando. Opa, vai resolver aqui, vai solucionar ali.
3: Promessas
5: não,
3: que...
5: daqui a pouco vai. E não vai, falácias, e não foi, e não resolveu.
6: Né? Só afundando.
5: Exatamente. E tem um outro detalhe que o Beto citou aqui, que eu também quero relatar para o amigo ouvindo da Central, que me foi passado por um amigo que é jornalista no Rio de Janeiro, a presença de Samir Chaldi aqui na final do Campeonato Brasileiro da Série C não recebeu o devido respeito da direção da Ponte. Ele ficou magoado pelo tratamento que ele teve no Moisés Lucarelli.
3: Então a informação que eu tenho é essa, que ele foi recebido pelo Nenê e não pelo então presidente da Ponte, Mark Eberlin?
5: Eu não tenho essa informação.
3: Não, eu também não tenho.
5: Eu tenho a interpretação de uma pessoa próxima do Chaldi que disse isso para um amigo, né, colega, evidentemente que é fonte, que você tem que preservar, e trabalha no Rio de Janeiro, é um cara atuante na imprensa do Rio de Janeiro, que não teve o devido o atendimento, o afago. Você tem que afagar esses caras, não adianta.
3: Não adianta.
5: Lógico, presidente. Você manda. Você manda.
6: Depois não deixarem ele levantar a taça, né?
5: Ué.
7: Não, mas aí
6: tudo bem, foi a torcida.
7: É um outro detalhe que como você ia tirar a torcida de lá?
6: Exatamente, mas tudo leva contra, né?
5: Pois é. Então, é isso. Uma situação vai levando a outra e vai dando uma extensão que chega onde a Ponte chegou.
7: Mas tinha que ter pensado nisso, né? Porque a Ponte, ela era favorita para ganhar o jogo, ela era favorita.
3: Tinha que ter pelo se fato organizado, de tá... né, Beto?
7: Opa, se organiza, claro, né, cara? Claro. Segurança, para tentar evitar a avalanche que foi, né? Porque aí chegou uma hora que não
3: tem
7: não, não tinha jeito.
3: Porque, por exemplo, nas assembleias aí a gente vê um monte de polícia, um monte de segurança lá, ué, se organiza para a assembleia, por que não se organizou não, também
7: sabendo,
3: no final de campeonato?
7: Sabendo que o presidente, só o cara, o mandatário só, máximo da CBF também.
3: Top, a última prateleira.
7: Pô, o cara chega aqui, pô, você tem que estender o tapete, cara. É. Estende o tapete. Cara, arruma um se não tem.
6: Camarote.
7: Arruma um espaço, sabe? Faz um
3: cordão de isolamento com segurança.
7: Um negócio top, cara, pra você atender o cara, entendeu? Serviço, serviço de tudo.
5: Voltou pro Rio de Janeiro sem cometer o ato que ele veio praticar em Campinas, que era entregar
3: o troféu.
5: O troféu
6: e aparecendo os holofotes, né, que eles gostam.
5: Até o Trump gosta de sair,
6: Foi lá na final da Copa.
5: Você acha que o Chaldi também não gosta?
6: Tanto que ele foi na Série D, foi na Série B, foi na Série A, veio aqui e não fez.
3: Renato Leal e Beto Quinalha, os comentaristas comigo aqui na Central Esportiva. O Dedé quer participar, hein, Dedé? Tá, já está participando aqui, você mandou o print também. O Twin tá com a gente, né? Alô, Twin, espero que a minha querida macaca vença hoje, pois estamos há muito tempo aguardando uma vitória. Um abraço, valeu, Twin, muito obrigado pelo seu carinho. Ô Marquinhos, o Nino Paraíba também jogou na Ponte em duas temporadas, tá falando aqui o Matheus, que mandou também a mensagem, 971-483-497. Ô Fernando César, você volta daqui a pouco, Fernando?
6: Daqui a pouco eu volto, só antes dizendo que o Elvis fez a cirurgia sexta-feira passada lá em Novo Horizonte, Marquinhos. A cirurgia foi feita lá com a equipe médica que fez a cirurgia, a mesma cirurgia no Danilo Barcelos, que teve essa contusão o ano passado. No mesmo período que o Elvis teve esse ano, o Danilo teve o ano passado. Como o Danilo já jogou lá em Novo Horizonte, tem conhecimento lá, Então ele fez a cirurgia com a mesma equipe médica que tratou do Danilo Barcelos, já está na parte de fisioterapia, a parte mais chata que agora vem, mais necessária, e a expectativa que ele volte em 6 a 8 meses. Então é um período longo, está fora já do Campeonato Paulista, e a expectativa é que ele fique à disposição, caso ele continue na Ponte. Ele disse que quer continuar na Ponte para o Campeonato Brasileiro do ano que vem.
3: Fábio Campione também está aqui, já está participando para concorrer aí uma torta do Quiosque do Primo. É só você ir lá na página do Quiosque do Primo com 2 Ks, curta a página, manda um print para nós aqui e no finalzinho do programa, mais ou menos às 18h50, 18h45, por aí, a gente vai divulgar o nome de quem ganhou a torta hoje do Quiosque do Primo. É uma torta de frango com catupiry. Salivei, hein? Galera que tá com a gente, o Mário Gregório tá chegando com informações do trânsito, Mário.
8: 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Trazendo informação, Marcos Luiz, para o nosso ouvinte que segue na região do São Gabriel, em Campinas, a Paulo Cuba de Souza, por enquanto, é um bom caminho. Pela Augusto Figueiredo, movimentação maior na saída da Jorge Tibiriçá e também já mais à frente para acessar a região da Vila Formosa, caminho ainda em direção da cidade de Valinhos. 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
0: Gustavo Negreto, as informações do Bugre, hein, Gustavo Negreto?
3: Um dos questionamentos feitos pela nossa equipe de reportagem com relação da data inicial até o dia 25 de setembro, 3 semanas de diferença. Qual foi o motivo para que a votação não acontecesse na primeira semana de setembro e fosse deslocada para o dia 25? O doutor André Torquato falou sobre isso.
4: Eu acredito, assim, nessas duas próximas reuniões, assembleias, né? Que são, é uma assembleia composta por 4 reuniões. Essas duas próximas reuniões, eu acredito que o investidor já vinha com o contrato pronto. Logicamente, se houver algum apontamento de algum associado pertinente que ele julgue interessante, eu acredito que ainda seja possível a alteração até a assembleia do dia 25. Mas eu acredito que o trabalho que foi feito pela comissão, ele foi tão bem elaborado, que são tantos itens que foram apontados, que eu acho que dificilmente ele vai aceitar uma futura alteração, né? Eu acho que esse trabalho contemplou todas as mudanças necessárias para adequar a proposta, o contrato à lei.
0: Bom, demora, mas chega, Beto Quinalha, né? A data da assembleia tá chegando aí.
5: Sim, agora acho que já tá nos finalmente, né? A proposta já foi apresentada, alguns itens já foram pedidos para que a empresa refaça algumas coisas. Pelas informações, me parece que valores não serão alterados, uhum, né? Aí só precisa saber exatamente quais pontos, né, foram pedidos e agora como eles irão apresentar. Como disse aí o doutor André, provavelmente já venham, né, com as alterações, ó, tá aqui. E aí tem que ser analisado pela comissão, tem que ser analisado pela Ernest Young e tem que ser analisado pelos associados, né? Aqueles que estarão lá e que poderão
0: ter assunto. O rito qual que é, Beto?
5: Agora dia 21 e 23, uhum, são assembleias para discussão.
0: Certo.
5: Né? São duas assembleias. Então, como ele disse aí, se tiver algum apontamento que sejam apontamentos plausíveis, né? Opa, peraí, vamos, realmente, ó, precisa mudar esse parágrafo aqui. Não, peraí e tal. Então, agora eu acho que precisa ser analisado e refletido, né? Sabe? Minuciosamente.
0: Mas, né, por último, né, Renato? Por último, quem faz isso é a assembleia de sócios, depois.
5: Não, já é a assembleia.
0: Tá.
5: Não, os sócios terão dia 21 e dia 23 uma assembleia juntamente com a Ernest Young, que representa o Guarani, e a banca de advogados da empresa.
0: Certo.
5: Então, você é associado, eu não entendi aqui o que significa esse parágrafo aqui.
0: Uhum.
5: Olha, isso, não. Não, mas espera aí a discussão, nós achamos que não cabe. Aí pode, como ele disse, pode até ser que seja feito. E a assembleia do dia 25, uhum, aí sim é a assembleia para a votação.
0: Que é híbrida.
5: Que pode ser híbrida.
0: Aquele dia que a gente...
5: As 21 e 23 é presencial.
0: Presencial, isso.
5: Porque aí o que acontece? Você associado vai lá e discute lá pessoalmente.
6: Uhum. Que aí avaliza o documento final.
5: Certo. Exatamente.
0: Né? E aí pode se votar...
6: Bom, é assim, né? Eu particularmente acho 10% pro Guarani muito pouco.
5: Uhum. Eu também acho.
6: Porque é o mínimo.
0: É.
6: O mínimo. O mínimo.
5: Pela lei da SAF é o mínimo.
6: É o mínimo. Então.
0: Pergunta que você fez, Pão,
6: Pois é. Eu não sei, né? A gente.
5: Não aí dizem, é que não, é o que diz, né? A lei, né? Foi isso que ele falou.
6: É o que diz a lei. Mas a lei...
5: Não é o que a lei diz, é o mínimo. É.
6: A lei também diz que pode ser 20%, como é a maioria. Ou 15%. Tá? Vamos lá.
0: Uhum.
6: Né? O que aconteceu é que sucateou demais, né? Sucateou demais, e a Série C, e aí um monte de situação que o Guarani poderia, né, dentro de campo, uhum, ter invertido algumas coisas, não conseguiu. Então a sensação que fica, né, para quem está aqui à distância, ou o Guarani pega, que é isso, ou o Guarani fecha as portas. Será que é isso mesmo?
0: Hã? Por isso que precisa se pensar muito, né?
6: Tanto que é dentro dessa linha que o Beto estava dizendo. Não se define. Vai ajudar a montar o time agora. Ok. Pô, tá aí Humberto Loser, tá? E depois você tem um contrato? São 40 anos?
0: 40 anos.
6: 40 anos de contrato.
0: Pô, a gente não vai estar aqui, Renato.
6: Pois é.
0: Nós não estaremos.
6: Certamente, aqui, né? Não mais aqui.
5: Acho que a maioria dos que vão decidir não estarão.
6: Não estarão.
0: Como é que pode isso? 40 anos.
6: É muita coisa.
0: O que me preocupa também, Beto e Renato, amigos da Central, é a questão, tudo bem, né? Muito se fala uma coisa, outra coisa, outra coisa, né? Não se atrelar o que foi decidido lá atrás, e eu perguntei pro doutor André, da decisão da doutora Ana Cláudia Torres Viana na Justiça do Trabalho, não se atrelar o que foi decidido lá à questão da SAF. Isso não pode, né?
5: Foi dito aqui, inclusive, eu não me lembro agora se foi o Marcelo Galho ou o Marcelo Dias.
0: Né? Que era presidente do conselho.
5: É.
0: E agora
5: é
0: o doutor André.
5: Exatamente, não, é uma coisa.
0: Uma coisa, outra coisa.
5: Mas ele, até onde entendi ele, ele que eu digo. A empresa está vinculando, sim.
6: Então. Mas é isso. Porque daqui a pouco, aquilo que poderia ser um aceno, em termos patrimoniais mesmo, para o Guarani, você fica sem. O Guarani Futebol Clube fica sem. O outro CNPJ que vai ser responsável, só que o CNPJ do Guarani fica sem.
0: Continua.
6: Porque vai fazer uma arena, vai proporcionar o centro de treinamento, vai ter responsabilidade também no aspecto do prédio social, da área do social, e aí? Né?
0: Uhum.
6: Então, muita coisa precisa ter muita atenção, o associado, o conselho, porque a sensação que se tem é que o Guarani quer fazer, né? A direção do Guarani quer fazer um processo muito rápido, e que se pode esquecer alguns processos que são fundamentais. E depois de assinado,
0: aí fica difícil. O Renato e o Beto estão comigo. Segura aí, Guga, que eu volto com você já já. 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
1: Central Esportiva comigo e toda a seleção do rádio. Nosso Gustavo Negreto tá voltando com informações do Guarani aqui na Central. E aí, Guga?
2: Muitos torcedores ainda buscam entender como funciona a sociedade anônima do futebol. O doutor André Torquato falou sobre isso.
3: É, na verdade vai ser criada uma nova empresa, né? E o patrimônio do Guarani, ele é transferido para essa empresa e o Guarani é um dos sócios dessa empresa. Então toda a SAF ela é nesse sentido, né? O patrimônio ele é transferido para a SAF, para a Sociedade Anônima do Futebol, e o Guarani passa a ser sócio com 10% dessa Sociedade Anônima do Futebol, dessa nova empresa.
1: É o que a gente falava aí, né, Renato? Confirmou, portanto, o doutor André, né, que os 10%. E ele falou do patrimônio do Guarani, ficou, por isso que a gente fez questão de guardar, né?
4: O patrimônio é transferido.
1: Transferido,
4: né?
1: O patrimônio é transferido para a empresa, né? Isso que preocupa e acho que é a principal dúvida do torcedor do Guarani, do associado do Guarani.
5: E precisa ser esclarecido, né? Tudo precisa ficar, é aquilo que a gente estava dizendo aqui, tudo precisa ficar muito transparente, tudo tem que ter clareza, tem que ter objetividade, porque se o Guarani vai ter um parceiro, né? Que na verdade é o majoritário, inclusive dos bens atuais do Guarani. Ah, mas vai botar dinheiro? Ok, tá aí no contrato, só que o dinheiro que vai ser colocado tem 40 anos para ser colocado. 40 anos de contrato. É muito tempo. E vou mais além aqui, Beto, e não é para deixar o torcedor apavorado, é só para fazer reflexão. Esse grupo que vai assumir o Guarani é o mesmo grupo do São Bernardo.
1: Por isso que ele tem que vender a SAF do São Bernardo, e não pode, a SAF do São Bernardo não pode ter nenhum parente de primeiro grau.
5: É.
1: Né?
5: Qual foi o grande trabalho do São Bernardo? Até onde o São Bernardo conseguiu chegar?
1: Não, é só você comparar São Bernardo a Mirassol e Novo Horizontino. Né?
5: É isso.
4: Ah, ele chegou agora a Série B, né?
5: Uhum. Agora.
4: Aí disputou razoavelmente e tá disputando pra não cair, né?
5: Pra não cair. Uhum. E tá se mantendo, né? Vai se manter na Série B. Que era algo que o Guarani teria possibilidade de ocupar no ano que vem, não fosse a incompetência se estabeleceu no brinco.
1: E aí precisa ver também quem será, né? O CEO da SAF.
5: Pois
1: né?
5: É.
1: Quem vai tomar conta do futebol.
5: Quem é o cara do futebol.
1: Quem é o cara
5: do futebol.
1: Isso que a gente precisa saber.
5: Muita coisa precisa ser esclarecida. E eu não sei, aí é uma questão de ter flexibilidade para se encontrar algumas soluções. Entendo que o Guarani, pelo menos nesse momento, poderia aprofundar um pouco mais o assunto. O Guarani, direção do Guarani, porque assinou, acabou. Aí se você quiser trazer o Zeca, o Zoca, o João...
1: Ou quem já passou quem até já, pelo Guarani voltar.
5: Quem já passou?
4: Não, o Guarani não tem mais ingerência sobre o futebol,
5: nada,
4: gente. Precisa entender
5: nada,
4: isso.
5: Então.
4: Mas a empresa é quem é responsável pelo futebol.
5: Sim. Não. O que eu estou dizendo, Beto, é assim. É você tentar, porque eu não sei se esse grupo, ele é excelência administrando futebol.
4: É, precisa saber a expertise, né? Tudo bem, o Roberto já tá aí no meio faz um tempo, né? Acho que o filho, né? Tem, não sei se o filho vai estar junto ou não, né? Porque o filho é quem parece que toma conta lá do São Bernardo, né? Então, de repente, pode ser que tenha adquirido alguma experiência, né? Agora, resta saber os investimentos, como serão, né? Qual é a meta? Qual é a meta? Vai atingir? Ah, o quê?
1: Vai fazer qual projeto, né?
4: Exatamente.
1: Qual projeto? Galera, tá com a gente aqui na Central. Beto Quinalha também tá comigo. Renato Leal também. E o pessoal tá pedindo aqui, ó. Muita gente querendo participar, hein? Boa noite, estou ouvindo a Rádio Central e gostaria de concorrer à torta. É, a Beth Chagas já está concorrendo, viu, Beth? Depois a gente vai divulgar o nome, daqui a uns 10 minutos mais ou menos. Deixa eu ver mais um que printou aqui. O Alexson também já está concorrendo a uma torta do quiosque do Primo. Obrigado pelas mensagens de todos vocês através do 971-483-497. É, boa noite, o Júlio Antônio também está aqui, ó. Mandou para nós o print e gostaria de concorrer. Quero participar também, é a Adelaide Cavalcante, que está com a gente participando aqui através do 971-483-497, o WhatsApp da seleção do rádio, para você participar com a gente e mandar inclusive a sua mensagem. O Dedé já falou que quer participar, o nome dele tá aqui, viu, Dedé? Você pode participar. 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

0: E as últimas do trânsito, hein, Mário Gregório?
1: 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E trazendo informação, Marcos Luiz, para quem utiliza a região central de Campinas, hoje aconteceu uma mudança na rua Barreto Leme, que agora tem sentido único de circulação no trecho da Ernesto Koeman até a José Paulino, seguindo em direção da José Paulino. Essa mudança aconteceu por conta das obras de construção do reservatório lá da região, perto também do mercado municipal. Atenção pelo trecho, a rua Barreto Leme também tem trânsito intenso nas proximidades da Anchieta. 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
1: Central Esportiva hoje tem jogo na Macaca. Macaca tem jogo contra a equipe do Londrina. O Fernando César, a ponte já está definida aí, Fernando César?
2: Sim, a ponte já está definida, Marquinhos. Vamos com a escalação da ponte aqui, ó. Vinícius, camisa 30, Gustavo Almeida, 44, Lucas Cunha, 3, Palácios, 23, então três zagueiros e o Jota, meia dúzia. Danilo Barcelos, 14, André Lima, 8, Murilo Cavalcante, 20, Miguel, 17, David da Hora, 18 e o Brandão de volta, 21. Então o Kleina tá ousado aí com três atacantes, Miguel, da Hora e Brandão e três zagueiros, Gustavo Almeida, Lucas Cunha e o Palácios.
1: Bom, Renato Leal, desfeito o mistério, a Macaca tá definida, Renato.
3: É, exatamente isso, né? A ponte com três zagueiros, né? As entradas do Gustavo Almeida, do Lucas Cunha, juntamente com o Palácios, que retorna ao time pontepretano depois de cumprir suspensão, e tem a estreia do Jota.
1: Né?
3: É, vamos ver como é que o Jonathan, o Jota, vai se comportar no dia de hoje. A expectativa é grande, porque as informações são de que se trata de um jogador que pode, de fato, né, agradar e, de repente, tomar conta da posição. Tomara que ele consiga produzir e apresentar um bom futebol. E outro aspecto que chama também a atenção é quanto a três homens mais ofensivos. Claro que hoje no futebol moderno você tem muito da parte tática do jogador que volta, que acompanha o lateral, às vezes até mesmo o ala, para tentar aí, né, dar uma igualdade em termos numéricos de marcadores em relação principalmente ao time da casa, que normalmente toma um pouco mais de iniciativa de ir ao ataque. Então você vai ter o Miguel por um lado, do outro lado você tem também o David da Hora e o Brandão, que é outro retorno no time pontepretano. Pode ter ficado aí alguns dias de repente sem o mesmo condicionamento, sem o mesmo trabalho feito pelo Kleina, mas é um jogador de referência, é um jogador que saiu para se transferir para o futebol internacional, não deu certo, está retornando e, claro, deve voltar a ser importante no time pontepretano, porque ele saiu talvez no momento que ele tivesse conseguindo apresentar um pouco mais o seu futebol, apresentar uma evolução técnica dentro do próprio conceito assumido pelo técnico Gilson Kleina. E aí a saída dele faz com que retorne, né? Agora já mais familiarizado, já mais integrado aquilo que o Kleina esteja pensando para tentar aí uma vitória contra a equipe do Londrina.
1: Olha só, gente, eu tô aqui, ó, não posso mostrar os nomes, né? Mas eu tô aqui, ó, sorteio.com, tá? 18 ganhadores, aliás, 18 nomes, né? E eu vou agora sortear, tá? Então aqui, ó, sortear, vamos lá. Sorteado, o nome já saiu aqui. Claudinei, aqui, ó, Claudinei Mitz. Claudinei Mitz ganha a torta do quiosque do primo, final do telefone dele 3710. Só você entrar, passar lá, né, Beto Quinário? Só passar lá no quiosque do primo.
4: Sim,
1: né?
4: Já estamos passando o nome lá.
1: Então tá
4: eles.
1: Aqui, ó, Claudinei Mitz ganhou a torta hoje de frango com catupiry. É só ir lá no quiosque do primo, né? Levar lá o seu documento, se apresentar como ganhador e sem dúvida nenhuma saborear. Pode chamar o bonde do Betão que a gente vai saborear junto, né, Beto?
4: Não, aproveita a hora que for pegar a torta, já, né, já faz uma gracinha lá.
1: Já deixa o negócio pago lá também pra nós, né, Beto?
4: Ou já aproveita, já faz uma refeição lá, né, Marquinhos?
1: Bom, hein? Nossa senhora, Beto, salivei essa hora, é a hora que tem bacon nessa refeição.
4: Carne
1: de panela. Ah, é bom demais. Então, valeu, Claudinei, parabéns aí, você é o ganhador da torta de hoje, do quiosque do primo, 18:48.
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1: César, só repetindo então a macaca pro jogo de hoje, Fernando.
2: Macaca escalada, daqui a pouco 7:30 contra o Londrina, Vinícius, Gustavo Almeida, Lucas Cunha, Palácios e Jota, Danilo Barcelos, André Lima e Murilo Cavalcante, Miguel, David da Hora e Brandão.
1: Então aqui, ó, você viu aqui, Beto, todo mundo gosta da torta, né? O Claudinei já mandou mensagem. Valeu, galera!
4: Pô, que beleza. Que
1: beleza, já ganhou. Chama não o bonde do Betão. Lá, né? É, não deixa, porque senão, vou falar pra você, hein? Corre o risco de o bonde do Betão passar primeiro, hein? Abraço pra todos vocês que participaram, tá? A Caroline também mandou mensagem, a Grazi também mandou a mensagem, o Anderson Grigoleto também mandou a mensagem, valeu Anderson Grigoleto, ele mora ali no Maria Eugênia, tá participando com a gente, muito obrigado a todos vocês que nos deram a honra de participar com a gente aqui da Central Esportiva e agradecendo também as mensagens aqui que chegaram através do nosso canal do YouTube, tá? Leonardo Pereira da Cruz, o Carlos que mora em Maringá, é torcedor da Macaca, muito obrigado, viu, Carlos, pela sua mensagem. É, Jacir Ferreira, desejando a nós aqui uma boa noite, obrigado. O Carlão do São Fernando mandou a mensagem aqui no nosso canal do YouTube. O Mário Jorge, boa tarde, amigos, ótimo programa para vocês, obrigado. O Fernando Gramari também mandou a mensagem lá no nosso WhatsApp e aqui também no nosso canal do YouTube. Akira Miyamoto, já deu like de número 14, continue dando like, que é muito importante. Fabiano Fabrício Plácido, infelizmente o meu Guarani com Rômulo Amaro de presidente não sai da Série C, opinião do ouvinte da Central. Eliana Graziani também está nos abençoando aqui, né? Desejando aqui, o Fernando deu um espinho, o Desimar falou Sombraes.
4: É antigo, Sombraes.
1: Ai, Sombraes faz tempo, mas por isso que eu dei. Nossa,
4: é raiz, hein?
1: Ave Maria.
4: Lá pelas bandas das Minas Gerais.
1: Das Minas Gerais. Ei, Beto Quinalha. O perfil anarquista, geralmente essas assembleias híbridas aprovam pautas recheadas de jabutis. Valeu, gente. Obrigado mesmo pelo carinho de todos vocês aqui na Central Esportiva. Deixa eu pegar aqui o destaque do Beto Quinalha em relação à expectativa para o jogo da Macaca também. A bola vai rolar daqui a pouco. O Mineirinho já está aprontando tudo aqui, hein, Beto Quinalha?
4: Então chegou aqui o Mineirinho com tudo aqui, ó, já arrumando toda a parafernália dele aqui. Mas é coisa de narrador, né? Narrador é assim mesmo. Eles têm todo, né?
1: O repórter e o comentarista.
4: Ah, ele mesmo coloca aqui, ó, tá aqui, ó. Isso aqui é o fone próprio dele, ó, pra ele, extensor, enfim.
1: Isso aí veio de São Sebastião do Paraíso?
4: Não, isso veio lá da Brasitone.
1: Beleza, sensacional.
4: Ô Marquinhos, vamos ver como vai ser esse time aí, né? Se ele vai com três zagueiros, ou se ele vai com o Gustavo de lateral, ou se ele vai com o Miguelzinho, será que ele vai com o Miguelzinho de ala?
1: Tô achando que ele vai
4: colocar o Gustavão ali. E achei estranha a saída do Diego Leão. Não teria tirado o Diego Leão do time, não. Não teria.
1: Renato, tua expectativa pro jogo, Renato?
3: A expectativa é boa, a expectativa é de que a Ponte realmente possa, né, fazer uma partida que convença o torcedor que ela está encaminhando-se bem para uma evolução técnica, para fechar a competição de uma maneira digna. É isso que espera o torcedor da Macaca.
1: Valeu, rapaziada, muito obrigado. Beto Quinalha, bom descanso para você, Beto. Oh,
4: valeu, gente. Mas
1: fique na paquera aí, meu Beto. Lógico, não nos abandone, Beto Quinalha.
4: Sempre, sempre.
1: E deixe a chave do armário do Canecão aberta para nós lá.
4: Já estamos indo.
1: Ed Valeixo, daqui a pouco tem Jornada Esportiva e a gente está de volta.
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0: 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A partir de agora, todas as emoções da rodada de hoje do Campeonato Brasileiro da Série B. Ponte Preta e Londrina vão jogar no norte do Paraná.
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0: intensamente as emoções do esporte. Hoje, a Ponte Preta jogando contra a equipe do Londrina e a Rádio Central aqui, vestindo a gloriosa camisa alvinegra, colocando a faixa no peito para empurrar a equipe da Macaca. Hoje é preciso vitória acima de tudo, até para elevar o coração e o moral desses jogadores, até para elevar a autoestima do torcedor pontepretano. E por isso acreditamos e vamos torcer por essa vitória da Associação Atlética Ponte Preta. 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Começa a partir de agora o maior giro de notícias e informações do Rádio do Brasil. Daqui a 27 minutos a bola rola e a Rádio Central traz todas as emoções de Ponte Preta e Londrina.
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0: Com a Ponte Preta, a voz do gol. Boa noite, Fernando César.
2: Fala, Decimar, grande abraço. Boa noite, a Macaca no estádio VGD em busca da quebra daquela sequência negativa. 21 rodadas que a Ponte não vence no Campeonato Brasileiro da Série B. Técnico Gilson Kleina tem 3 novidades no time titular em relação ao último jogo que a Ponte perdeu para a equipe do Sport Recife. O zagueiro Palacios, que volta de suspensão, a estreia do lateral esquerdo Jota, camisa meia dúzia, e o Brandão, que foi, mas não foi. Ficou no futebol brasileiro e voltou à Ponte Preta. Ele que estava engatilhado para jogar no futebol da Bulgária, não houve o acerto com o Coritiba e ele voltou para a Ponte Preta. É titular nesse time da Macaca. E no banco, alguns jogadores daquela parceria com a equipe do Boa Vista.

0: direita também ficam à disposição do treinador Gilson Kleina.
1: 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O Londrino, aniversário da Ponte Preta para o jogo de daqui a pouco. Daqui a 25 minutos a bola rola para a galera da Ponte Preta. E o Londrina, Fernando César?
0: O Londrina que não vencia há 10 rodadas nesta Série B, está na zona do rebaixamento. Na última rodada venceu fora de casa o São Bernardo por 2-1 e ainda respira. A rodada foi boa. Ontem o Botafogo perdeu, o Avaí não venceu e em caso de vitória hoje do Londrina ele ficará apenas 3 pontos para sair da degola. O técnico é o Micalha, aquele campeão olímpico com o Brasil em 2016, tem vários jogadores à sua disposição que passaram pelo futebol de Campinas. Kozlinski jogou no Guarani, Tarek estava na Ponte Preta, Portuga passou pela Ponte, Herbert passou pela Ponte, não jogou, mas jogou no Guarani entre os titulares. E no banco de reservas também outros jogadores que passaram pela Ponte, destaque para Arthur e também o William Potker.
1: 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Ponte Preta e Londrina, daqui a pouquinho a bola rola. Renato Leal, comentarista central. Boa noite, Renato.
2: Boa noite, Decimar. Um abraço a você, ao amigo que está acompanhando essa jornada esportiva aqui na Seleção do Rádio. Jogo importante para a Ponte com uma trajetória negativa e a expectativa do seu torcedor de que ela comece, pelo menos a partir de hoje, a viver um novo momento dentro da competição. A Ponte recebe alguns jogadores do Boa Vista, a Ponte acertou a história do transfer ban, que foi um inferno nos últimos tempos, porque não havia possibilidade da contratação e principalmente da publicação de jogadores, né, no BID, e isso acabou ocorrendo e traz uma nova perspectiva, traz uma nova expectativa para o torcedor e para o elenco de um modo geral. É verdade que a Ponte é a lanterna da competição com apenas 10 pontos, 21 partidas sem vitória, mas a maneira melhor de se reiniciar, a melhor forma de começar uma reconstrução é entender que é preciso começar, que é preciso dar o pontapé inicial. E quem sabe é a partir de agora, virando uma página ruim, uma página que manchou a história do clube nos últimos tempos, para um novo momento, reconsiderando-se, acima de tudo, a possibilidade de fazer uma nova trajetória dentro do Campeonato Brasileiro da Série B, dentro do Campeonato Paulista da Série A2, talvez, muito provavelmente no ano que vem, na Série C, de se reconstruir, de se recomeçar a viver um novo tempo. Quem sabe, Decimar, seja hoje o pontapé inicial para este novo momento.
1: 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Ele comandou brilhantemente a Central Esportiva, líder de audiência. Vai estar no intervalo dinâmico e no banho de bola da Central. O Cobrão. Garoto. Boa noite, Marquinho.
3: Boa noite pra você, Decimar Leite, o melhor mineirinho do Rádio Campineiro, além do jogo que você vai comandar aqui na Central. Estaremos de olho também na partida do mesmo horário, partida que vai acontecer nos Aflitos. O Náutico estará enfrentando o Operário. Ainda hoje, às 21h, lá no estádio Rei Pelé, em Maceió, teremos CRB e Sport Recife.
1: 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Daqui a pouquinho tem Ponte Preta e Londrina pelo rádio, bom e velho rádio. 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Tá em Campinas? Em que bairro? Tá fora de Campinas? Em que cidade? 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Nesse país de meu Deus. Ah, tá fora do Brasil? Em que país do mundo você tá ligado no nosso canal do YouTube Rádio Central Esportes? 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Na mesa de som, Edmar Leite, um dos melhores sonoplastas do Brasil. O comando de esportes da Rádio Central é de Beto Quinaglia.
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0: Ponte Preta contra a equipe do Londrina. Fernando César, a voz do gol. Já já a bola rola, todas as emoções. Mais uma notícia da gloriosa macaca. Restando agora 18 minutos para a bola rolar, Fernando César.
1: A macaca que recebeu jogadores do Boa Vista nesta parceria que foi feita com a SAF da equipe carioca. Alguns jogadores à disposição do treinador Ponte Pretano, o Gilson Kleina, que foi quem indicou, quem tem relacionamento com a SAF do Boa Vista, porque ele já trabalhou lá no Rio de Janeiro. E os jogadores que vieram estão no banco de reservas: o Manu, o Gabriel Caran, o Denis e o Di Mauro. Quatro jogadores hoje, nenhum deles começa como titular. E o outro, o quinto jogador que veio do Boa Vista, é o Cal, mas ele tá machucado, tá na fase de transição, não viajou para Londrina, deverá ficar à disposição para o jogo de daqui duas rodadas. Sábado, hoje a Ponte Preta pega o Londrina, domingo tem o CRB no Majestoso e no outro jogo do dia 29 contra o Botafogo lá em Ribeirão Preto, o Cal deverá ser liberado pelo DM Ponte Pretano.
0: 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Renato Leal. Foi o que restou à Ponte Preta, não é? Esse, entre aspas, arrendamento que está acontecendo nos últimos tempos. O que vai acontecer com muitos times, né?
2: Sim.
0: Hoje, trabalha comigo aqui na Rádio Central o sonoplasta André Pereira, né? E o André foi muito preciso. Quando perguntado a ele o que era uma SAF, ele falou: um arrendamento. E é isso mesmo, é um arrendamento, né? Você arrenda, e a Ponte Preta não vai ter como escapar desse, entre aspas, arrendamento.
2: É, o arrendamento chegou, né? E sempre no arrendamento há contrapartida. A contrapartida é, por exemplo, né? Já se ouve aí alguns percentuais de jogadores da base podendo fazerem parte aí da SAF do Boa Vista, que é a SAF que está dando esse apoio à Ponte Preta, mas todo apoio também tem custo. Então, quando se fala em arrendamento, quando se fala em antecipação de algumas situações, é isso que acontece. A Ponte encontrou uma forma: ah, mas não era isso que o torcedor esperava, não era isso o melhor caminho, não era esse o melhor caminho. A gente não sabe, primeiro. Segundo, foi o que restou para a Ponte. A Ponte ficou agonizando praticamente durante um ano e dois meses, um ano e três meses, até que surgisse essa possibilidade. Ela surgiu e agora é ver. Abraça o parceiro, cuida bem do parceiro e faça o melhor. Pelo menos essa é a expectativa que tem o torcedor pontepretano a partir deste momento. Com alguns jogadores, né, que são da SAF do Boa Vista e que também, né, já injetou dinheiro no clube, na expectativa, quem sabe aí até mesmo de fazer parte, se não for já fechado com esta SAF, pelo menos entrar naquela relação de quem tem pretensão de ser o dono da SAF da Ponte Preta.
0: 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Fernando César, mais uma notícia do Londrina. O aniversário da Ponte Preta para o jogo de daqui a pouquinho. E que tem Wallace como grande capitão, aquele mesmo que foi jogador do Corinthians e de grandes times do futebol nacional.
1: Vitória está lá há um bom tempo. Na final do ano passado pela Série C entre Ponte Preta e o Londrina, ele já atuava, ele era o capitão já do time do Londrina, já está lá há mais de duas temporadas. Quem chegou há pouco tempo lá é o Guilherme Cachoeira, que estava aqui no Guarani na Série C, o mesmo acontecendo com o Herbert. O Herbert é titular. O Herbert, que veio para Campinas a princípio para a Ponte Preta, devido ao não pagamento do transfer ban lá no início do ano, ainda no Campeonato Paulista, o Herbert foi para o Guarani, fez o gol do derby e depois agora vai para o Londrina e enfrenta novamente a Ponte Preta. Alguns jogadores que passaram pela Ponte Preta que estão no banco de reservas: o goleiro Luan Ribeiro, o Nino Paraíba, tem também o lateral esquerdo Arthur, o William Potker e o lateral esquerdo, outro Kevin, que na final da Série C do ano passado, aqui no Majestoso, que a Ponte ganhou por 2-0, aconteceu uma confusão entre os bancos lá, ele foi expulso, ele jogava pela Ponte Preta, foi expulso, foi punido com 4 jogos, depois ele foi jogado no Londrina, e aí cumpriu a suspensão justamente quando ele jogava pela equipe paranaense. Então, muitos jogadores conhecidos aqui de Campinas no time do Londrina, que tem como técnico o Micali, Rogério Micali, campeão olímpico com o Brasil em 2016.
0: Rogério Micali é o treinador desse time do Londrina. E olha, eu esperava muito mais desse time do Londrina pelo investimento que tinha.
2: SAF, e, né?
0: Investimento que tem.
2: É, não se esquecer que é uma SAF, é, né?
0: E fez contratações.
2: Pois é.
0: Bem ruins, não, Renato?
2: É só para confirmar, né, Decimar, que SAF não é a solução de todos os problemas. Muitas vezes. Pelo contrário.
0: Diga lá o Botafogo do Rio.
2: É, o Vasco da Gama.
0: O Vasco da Gama.
2: Né? Então, tem alguns modelos, alguns exemplos que nos remete a fazer reflexões, né? Nós estamos aqui no futebol de Campinas muito próximo de uma efetivação de SAF, tanto para um lado quanto para o outro, e especialmente para Ponte Preta, que é o nosso foco no momento. Então, tudo precisa ser muito bem observado, tudo precisa ser muito bem pensado. Eu imaginava o Londrina com a força do ano passado, da SAF, da paixão do seu torcedor e dos jogadores que foram contratados, uma campanha, no mínimo, da metade da página para cima, não para baixo. Hoje o Londrina tem a terceira pior campanha do futebol da Série B do Campeonato Brasileiro. Tem lá, né? Tem mais gente encaixotado ali pertinho dele, mas evidentemente que precisa ter uma reação, precisa apresentar uma reação para o seu torcedor. Tomara, né? Tomara que consiga, mas evidentemente que hoje pode passar, né? Em preto e branco, pode passar em preto e branco a Ponte. Talvez tenha a possibilidade de começar, imagino, uma fase diferente e exatamente em cima da equipe do Londrina.
0: 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Fernando César, a voz do gol, Ponte Preta e Londrina definidos e escalados. O time da Confederação Brasileira de Futebol também já está definido?
1: Tudo pronto, Ponte Preta, Londrina, arbitragem. Tudo definido, tudo escalado para Londrina e Ponte Preta.
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Ponte Preta escalada por Gilson Kleina. Vinícius Ferrari, camisa 30 no gol. Gustavo Almeida, 44. Lucas Cunha, 3. Palácios, 23. Jota, o estreante da noite, meia dúzia. Danilo Barcelos, o capitão, 14. André Lima, 8. Murilo Cavalcante, 20. Miguel, 17. David da Hora, 18. E Brandão, 21. Repeteco da Ponte, Vinícius 30, Gustavo Almeida 44, Lucas Cunha 3, Palácios 23, Jota meia dúzia, Barcelos 14, André Lima 8, Murilo Cavalcante 20, Miguel 17, David da Hora 18, Brandão 21. No banco, Guilherme Viana 1, Júlio 2, Diego Leão 4, Rodrigo Souza 5, Manu 7, Devin 9, Diego Porfírio 13, Gabriel Caran 15, Matheus Souza 16, Denis 19, Di Mauro 32 e Gustavo Teles 35. 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O Tubarão, o Londrina Esporte Clube, leque do técnico Micali, Koslinski 30, Cauê Leonardo 75, Caio 44, o Wallace, o capitão 4, Heron 34, Tarek 5, Guilherme Portuga 77, João Vitor 20, João Andrade 17, Herbert 28, Igor Bahia 99, repeteco do leque. Koslinski 30, Cauê Leonardo 75, Caio 44, Wallace 4, Heron 34, Tarek 5, Guilherme Portuga 77, João Vitor 20, João Andrade 17, Herbert 28, Igor Bahia 99. No banco, Luan Ribeiro 1, Nino Paraíba 2, Vitinho 7, Lucas Marques 8, Gilberto 9, Gabriel Lacerda 15, Arthur 22, Potker 23, Cachoeira 27, João Tavares 32, Kevin 33 e Thales 96. 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Arbitragem toda feminina, árbitra do Pernambuco, Débora Cecília Cruz Correia. Assistente 1 do Rio de Janeiro, Thaís Marques Fonseca. Assistente 2 também de Pernambuco, Elaís Juliana Santana. Quarto árbitro do Paraná, Andrei da Silva. E no VAR de Goiás, Caio Marques Augusto Vieira.

0: E a partir de agora, na Rádio Central, hora de opinião. O que podemos esperar de Ponte Preta e Londrina com o comentarista central, Renato Leal. À vontade, Renato.
1: Obrigado, Decimar. É o seguinte, a Ponte faz um jogo para virar página da sua trajetória nessa temporada de 2026. Uma trajetória sofrida, dolorida, que feriu muito o seu torcedor e agora, claro, abre-se uma nova perspectiva. Pagou-se um salário, injetou-se dinheiro para fazer o transfer ban desaparecer da vida da Ponte depois de meses, a chegada de alguns novos jogadores, o conceito de futebol implementado pelo técnico Gilson Kleina e, evidentemente, poupando-se aqueles jogadores da base que foram colocados numa baita de uma fria em algumas rodadas e que, menos mal, infelizmente, com exceção do que aconteceu em Goiânia diante do Vila, esses jogadores corresponderam à expectativa e não, de forma nenhuma, comprometeram a trajetória deles dentro do clube. Quem comprometeu, né, foram outras pessoas, foram os dirigentes que não conseguiram administrar bem o clube e o clube ficou numa situação muito complicada que parece, a partir de agora, entrar numa nova fase. E é com essa nova fase aparente que muda esse clima, que muda esse ambiente, que se altera para melhor a possibilidade de ver-se uma Ponte com uma outra produtividade, com uma outra denominação dentro do Campeonato Brasileiro da Série B. Está na lanterna, tem apenas 10 pontos, mas precisa, tem a obrigação de fechar a competição de forma digna e isso, sem dúvida nenhuma, se consegue trabalhando muito e comprometimento dentro daquela competitividade que é fundamental para se apresentar numa competição tão igual e tão exigente como essa Série B do Campeonato Brasileiro. Hoje, o técnico Gilson Kleina faz uma formação com 3 zagueiros e 3 atacantes. E aí, evidentemente, que nós vamos ver qual vai ser o comportamento do jogador Miguel, porque o Miguel deve atuar pelo lado direito e não só terá responsabilidade de atacar, de alimentar, né, o Daora, o próprio Brandão, com a chegada também possivelmente do Barcelos para contribuir nessa condição, até mesmo o Murilo Cavalcante e o André Lima, homens de meio de campo, né, que terão a responsabilidade de fazer o setor mais importante de um time de futebol funcionar. Ele vai ter que também trabalhar de forma dupla, acompanhando provavelmente o lateral da equipe do Londrina e tendo fôlego para ajudar na criação, ajudar no ataque do time pontepretano. Essa é uma formação utilizada pelo treinador, pelo técnico Gilson Kleina, que ao chegar dizia da dificuldade e que agora, com essa nova, nesse novo cenário, esses novos acontecimentos pontepretanos, pode, sem dúvida nenhuma, começar a ter opções, aquilo que ele não tinha até a rodada passada, quando olhava para o banco somente garotos da base. O adversário é um adversário que também briga por pontos, que também luta contra o rebaixamento, até porque o Londrina está na 18ª posição, embora tenha mais pontos, mais que o dobro de pontos que a Ponte Preta. Vamos ver o que poderão fazer Ponte Preta e Londrina, Londrina e Ponte Preta, a partir de agora na seleção do rádio. Aqui na Central, para 90 minutos de muita emoção, Beto Quinalha escalou um craque da voz esportiva do futebol brasileiro.
0: Renato Leal, comentarista central, tá quase tudo pronto para o começo do jogo. A árbitra gesticula um minuto de silêncio. Árbitra Débora Cecília Cruz Correia do Pernambuco, em homenagem ao grande Paulo Angione, um dos maiores nomes da história do futebol brasileiro, sem ter jogado. Ele foi um grande dirigente dos clubes por que passou. Ele fez um trabalho simplesmente fantástico. Nossa homenagem ao querido Paulo Angione, querido dos atletas, querido dos dirigentes, querido dos torcedores, querido da imprensa. Paulo Angione sendo homenageado. Hoje também o Coronel Nunes, né? Nos deixou no dia 13, ele que foi presidente da Confederação Brasileira de Futebol. Não deixa muitas saudades. Atenção, apita árbitra. Bola rolando em Londrina.
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0: 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Já tem falta para a equipe da Ponte Preta. Em cima do Jota, chegou empurrando o jogador Heron, cometendo a falta pelo setor direito do campo de retaguarda. Em cima do Jota, vai sair jogando a equipe da Macaca aqui no campo de retaguarda. A Ponte Preta vem toda de branco, vem de noiva. A Macaca atacando pro lado direito do seu cádio, que seria no estádio Moisés do Carelli, o gol da linha do trem. Consequentemente, a equipe de Londrina vem toda de vinho, atacando pro lado esquerdo do seu rádio, que seria no estádio Moisés do Carelli, o gol do placar eletrônico, o gol dos portões monumentais. Posse de bola com o goleiro Vinícius. Vinícius é jogando perto dele, empurrando para Palacios. Palacios ergue a cabeça com a perna direita, faz lançamento um pouco mais à frente ali pelo setor direito. É empurrado ao jogador da Macaca. Falta para cima do Miguel, falta aqui pelo lado direito, um pouco antes da linha equilíbrio do campo. Empurrado que fora pelo jogador número 34, Heron. Segunda falta do Heron em menos de um minuto. Falta aqui pelo setor direito. Já bateu de forma rápida a equipe da Macaca por Barcelos. Passe errado no Barcelos. A bola vai voltando para o zagueiro corrigir. Lucas Cunha corrigir para a equipe da Ponte Preta. Na frente do jogador, tenta passar pelo Igor Bahia, falta, a bola se perde pela linha de lado, o árbitro vai apontar a bola ao chão, falta para a equipe da Macaca. No final do jogo, Marcos Luiz volta a comandar a jornada esportiva no banho de bola. 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Goleiro Vinícius gesticulando, diz que vai jogar lá pro campo de ataque, perna direita ele quebra, faz lançamento lá pela ponta direita, é para David da hora, deixa a bola passar, briga também por ela, o Danilo Barcelos com a perna esquerda, faz lançamento lá no comando, era para chegada do jogador Brandão, primeiro zagueiro, cutuca, põe a bola pela linha de lado, última a jogar foi o jogador da Macaca. Aponta a bandeira, confirma a arbitragem, arremesso, é para a equipe do Londrina, é pro leque aqui lado esquerdo no campo de defesa. 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Tira o zagueiro da Ponte Preta, era o Murilo Cavalcante quem marcava, metendo a bola pela linha de lado em arremesso na briga com o Igor Bahia. Arremesso é para a equipe do Londrina, lado esquerdo, prepara-se Heron. Heron toma posição, ergue a cabeça perto dele e está pedindo o jogador João Andrade. Ele faz lançamento lá para o comando de ataque, tentava chegar o Herbert com ele, o zagueiro tira para a equipe da Ponte Preta, pondo a bola pela linha de lado e arremesso para a equipe do Londrina. Obrigado a você que nos acompanha. Acompanha no canal do YouTube Rádio Central Esportes. Muito obrigado mesmo do fundo do coração. Vá mandando pra gente o seu nome, seu bairro, sua cidade, seu estado, de onde, de que lugar do mundo você tá torcendo pra Macaca. Correu pela ponta esquerda na velocidade, o Herbert tentou levar na linha de fundo, ele briga com o Igor Brito. O Igor Brito ficou com ela, ele tenta devolver, devolve a jogada pro Tarek, que já jogou com a camisa da Ponte Preta, voltou com o Heron. Heron dominou pela ponta esquerda, espera um pouquinho ainda, Heron tentou bater pro Tarek, que corta o zagueiro Ponte Pretano. No carrinho apareceu Miguel ajudando a defesa, jogando aqui pelo lado direito no campo de retaguarda, metendo a bola pela linha de lado, arremesso para o Londrina, que segue no ataque com Heron. Heron arremessou para o interior da grande área, Igor fez a parede e tentou voltar chute para o gol, para fora, Herbert! Linha de fundo, Fernando César.
3: É o primeiro ataque da equipe do Londrina ali pelo lado direito da defesa da Ponte Preta, né? O Herbert, que um dia foi anunciado pela Ponte Preta, não foi regularizado, desceu a avenida pro Guarani, fez o gol no derby, hoje faz o seu segundo jogo com a camisa do Londrina, mas chutou para fora, 0-0, olha o leque no ataque.
0: Descendo ali pela meia, tentou o chute de longe. longe, bola desviada, João Vitor bateu, escanteio, Fernando César.
3: É, a pressão inicial da equipe da casa para cima da ponte, a batida forte, o Jota desviou pela linha de fundo, escanteio, camisa 17, João Andrade vai para a cobrança do time do Tubarão.
0: O homem das bolas paradas, João Andrade, vai lá pela ponta direita, a zagueirada vem pro interior da grande área, da direita para a esquerda, perna esquerda, bateu fechado, Vinícius, o goleiro da Ponte Preta tirou na primeira, rebote sobra para com João Vitor, João Vitor cutucou errado, a Ponte Preta retoma, retoma com David da Hora, dominou, falta no David da Hora, lado esquerdo do campo de defesa, é falta para a equipe da Ponte Preta. 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Preta, lançamento para correr na ponta direita para Almeida, atenção, tentou a finta, adiantou demais a tentativa para o Miguel, cortou o zagueiro, voltou, brigou ainda o Gustavo Almeida pela posse de bola, na sobra para a equipe do Leque, domina a equipe no setor esquerdo, prende um pouquinho o Heron para fazer o passe, faz a finta, saiu com bola e tudo, depois do passe para o João Vitor saiu com bola e tudo pela linha de lado, arremesso a ponto, o árbitro é para a equipe da Ponte Preta, a central marca com Edmo Leite, 5 minutos jogados, primeiro tempo, placar do Campeonato Brasileiro, na cidade de Londrina, Ponte Preta e Londrina empatam em 0-0. Renato Leal, comentarista central, analisando os primeiros movimentos do jogo.
1: É, dentro daquilo que se esperava, né, Decimar, a equipe de Londrina tentando tomar a iniciativa, a Ponte precisa ter muito cuidado, principalmente na saída de bola, faz uma pressão, né, ali no último terço a equipe do Londrina para tentar roubar essa bola e finalizar o mais rápido possível. A Ponte tem que ter inteligência e muita movimentação para sair desse momento.
0: 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Kozlinski sai para o jogo. Abrindo a jogada, a equipe do setor esquerdo. Trabalha o capitão Wallace. Wallace faz o domínio pela quarta zaga, espera a passagem de alguém. Cutuca jogada para Caio. Caio domina pela zaga central, vem carregando a bola. Marcação para cima dele do jogador Danilo Barcelos. Ele lançou em profundidade na ponta esquerda, conseguiu o domínio, o Herbert invadiu a área, perto da esquerda, cruzou, a bola explode no zagueiro da Ponte Preta, vai pela linha de fundo, árbitro não viu o desvio e por isso é tiro de meta, mas de novo chegou o Herbert, Fernando César.
3: É, a gente conhece ele, ele é rápido, ele é veloz, tem que tomar cuidado, principalmente quando ele ganha na velocidade nas costas da zaga, mais uma vez, né? O segundo chute dele a gol, errou o alvo, mas teve o desvio e ela tá dando ali o escanteio, a dona Débora marcou escanteio para a equipe do Londrina que segue no ataque.
0: Me pediu desculpas ali pelo erro. É lá do lado esquerdo do campo de ataque. Lá vem a equipe do Londrina. Se segura aí, macaquinha. Ajeitando João Andrade. Vem os grandalhões para o interior da grande área. Atenção, João. Perna direita levantou, aberto demais. Subiu o zagueiro para cortar. Zagueirão da Ponte Preta cortou, tirou Lucas. Põe a bola pela linha de lado em arremesso. Lucas Cunha foi quem tirou. Arremesso lá pela ponta direita para Cauê. Cauê vai para fazer a cobrança do arremesso lá pela ponta direita. Cauê Leandro se aproxima da bola para levantar. Cauê Leonardo. Leandro não, é o Leonardo. É ali, pelo lado direito. Arremessou para a área, subiu o zagueiro, cortou na primeira, voltou, rebote de longe, tentou bater João Andrade, bateu em cima da zaga. Tirando lá de trás, era o Guilherme Portuga. Aquele mesmo que jogou na Ponte Preta foi quem bateu no rebote e na sequência a bola foi desviada pela linha de lado. Arremesso para a equipe da Ponte Preta. Daqui a pouquinho, Marcos Luiz comandou banho de bola. E no banho de bola da Rádio Central tem as notas do jogo. 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Passamos 18 minutos jogados, estamos no primeiro tempo do jogo. 0 para a equipe da Ponte Preta, 0 para a equipe do Londrina. Sai jogando a equipe da Macaca pela quarta zaga com Palácios. Palácios deixa a jogada empurrando para Lucas Cunha, tentou pela meia esquerda, ali no campo de ataque, Carvalho, lançou Murilo Cavalcante, mandou correr na ponta esquerda, Jota, Jota cruzou na boca do gol, corta o zagueiro Caio, tirou lá de trás, rebote para Tarek, que tenta a finta, domina aqui atrás, faz a finta de um lado pro outro, ajudando a defesa, virando para lá e para cá, fica difícil pro Caio, Caio zagueirão, falta para cima dele, chegou cometendo a falta Murilo Cavalcante, falta para a equipe do Londrina, lado direito do campo de defesa. 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Posse de bola com o Wallace, zagueiro da equipe do Londrina, trabalhando com o goleiro Kozlinski. Kozlinski abre a jogada aqui pelo centro direito até o Caio. Caio domina, dá um tapinha dela perto para o João Vitor na intermediária. Brigou a Ponte Preta, roubou a bola. Lançada à frente, Brandão pro gol. Na trave! Na trave, na trave, a bola explodiu no travessão, Fernando César.
3: Que chance da Ponte, marcação alta sob pressão, a zaga entregou, a Ponte foi rápida e deu toque pro Brandão. Brandão encheu o pé, a bola bateu, explodiu no travessão, tá balançando até agora. A grande chance da Macaca, quase o primeiro gol lá no VGD.
0: Que pancada, que pancada, que pancada. A central marca com Edmundo Aleixo. 10 minutos jogados. Estamos no primeiro tempo. Placar do Campeonato Brasileiro. Ponte Preta e Londrina. 0-0. Falta. Renato Leal vai analisar esses 10 primeiros minutos. Antes tem a falta. Falta para a equipe do Londrina. Ajeitando com todo carinho João Vitor. Camisa número 20, 17 também. João Andrade. Goleiro Vinícius. Arquitetando a sua barreira para o lado direito dele. Vai deixar o canto esquerdo. Dois homens apenas guardecendo o lado direito. Acho pouco. Prepara-se João Vitor para bater. João Vitor é para bater com a destra. E tem o João Andrade. Andrade para bater com a zurda. Atenção, bola posicionada pela meia direita. Quem vai bater? Falta. 10 minutos agora. Atenção, vai ser o João Vitor. Bateu rasteiro, linha de fundo, é tiro de meta. Renato Leal. Quase 11, 0-0.
1: É, e a Ponte, né? Respira e respira bem. Por quê? Ela acabou apresentando contra o Londrina exatamente aquilo que ela tinha dificuldade nos minutos iniciais. Fez uma marcação pressão, fez com que o zagueiro da equipe do Londrina errasse, proporcionando para o Brandão espaço e uma condição excelente para finalizar. Acertou uma bomba, foi um tirombaço acertando o travessão. E é isso, a Ponte ela não pode se acomodar, ela tem condição de encarar em igualdade de condição, né, em igualdade de produtividade a equipe do Londrina, e aí claro, com rapidez, com otimismo e acima de tudo com envolvimento dos seus jogadores, pode alcançar sem dúvida nenhuma grandes momentos como esse produzido pelo Brandão.
0: Fernando César, Brandão de novo conseguiu uma falta espetacular para a Ponte Preta.
3: É,
0: Fernando.
3: Voltou com muito, muito motivado o Brandão, né? Depois desses jogos que ele ficou de fora, já meteu um balaço no travessão e agora uma falta perigosa. O Caio, camisa 44, puxou o Brandão, tá lá o Jota, tá lá o Barcelos, pode pintar uma paulada direta para a equipe da Macaca. Chance na bola parada.
0: Danilo, capricha, Danilo, capricha, Danilo. Vamos lá, Danilo Barcelos, atenção. Capricha, com a canhota pro gol, pro gol, pro gol, pro gol. Defendeu o goleiro Kozlinski, saiu lá pra fazer a defesa, Fernando César.
3: É, o Barcelos bateu forte, né? Tirou da zaga, tirou da barreira, mas o goleiro tava atento. Kozlinski, que de vez em quando solta algumas bolas, dá rebote. Nesta vez, ele foi forte pra bola, fez a defesa, não deu rebote, segue 0-0.
0: 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Passamos agora dos 13 minutos jogados, 0-0. A Ponte Preta retoma a posse de bola, mas perde com o Guilherme. Lançou na meia esquerda para Herbert, domina para o Londrina no bico da grande área pela ponta, puxou para a perna direita, ajeitou para quem vinha pelo meio. João bateu pro gol, defendeu o goleiro. João Vitor bateu, Vinícius fez a defesa, Fernando.
3: Bateu fraco, praticamente recuou a bola pro goleiro Vinícius, que fez a defesa e já deu o chutão lá pra frente, buscando o Brandão e o da hora no ataque da Macaca.
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0: Domina a equipe da Ponte Preta com André Lima. André Lima pelo setor esquerdo no contra-ataque. Brandão tabelou, voltou, chute pro gol, defendeu, não. A bola passou à direita, vai pela linha de fundo, apenas observou a chegada da equipe da Ponte Preta. Dessa vez o chute veio fraco. 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Passamos dos 14 minutos, 0 para a equipe da Ponte, 0 para o Londrino. Tarek liga a jogada para Caio, que volta com Tarek. Tarek faz o domínio, voltou a jogada pela quarta zaga com Wallace, aquele mesmo do Corinthians. O Tarek, aquele mesmo da Ponte Preta. Posse de bola lá na frente, está pedindo, pega, recebe, domina, vira o corpo de um lado para outro para sair jogando Portuga, aquele mesmo que já jogou na Ponte Preta. Voltou para o Wallace faz a finta, desceu pela meia esquerda no campo de ataque, está pedindo à frente o Herbert, aquele mesmo do Guarani, mas houve a falta antes. Falta cometida pelo jogador Danilo Barcelos, é falta para a equipe do Londrina, meia esquerda no campo de ataque. 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
0: Falta para a equipe do Londrina, preparando-se lá o jogador João Vitor para levantar. Tem posicionado também o João Andrade. O goleiro Vinícius está ajeitando seus homens. Ele quer homens para o lado direito ali. Apenas dois homens guardecendo o lado direito do goleiro da equipe da Macaca. Atenção, João levantou na boca do gol, linha de fundo. O zagueirão chegou de cabeça. O Wallace, linha de fundo, Fernando.
3: Ele é grandalhão, né? Ganhou da zaga da Ponte, só que cabeçou sem direção, totalmente alto pela linha de fundo, sem nenhum perigo. Já estava impedido, marcou o impedimento a bandeira número 2 lá e agora a Ponte vai pro ataque.
0: A central marca com Edmundo Enxu, 15, agora 16, 16 minutos. Lá vem Londrina, roubou a bola, bola lançada, atenção, tentou o chute pro gol na rede, pelo lado de fora, Igor Bahia. Ele recebeu a bola, olhou, bateu, tinha condições, a bola na rede para fora, Fernando César.
3: É, erro de saída da Ponte Preta lá no meio campo, deu contra-ataque, o Igor Bahia não acreditou que ele estava na cara do Vinícius, goleiro da Ponte, aí chutou, errou o alvo, a bola bateu na rede pelo lado de fora. Segue 0-0 no VGD.
0: Eu confirmo, 0 Ponte, 0 Londrina, 16 minutos, Marcos Luiz.
4: No estádio dos aflitos, o Náutico faz o primeiro, Náutico 1, Operário 0.
0: E vem descendo o João, João Vitor para a equipe do Londrina, tabelou com Bahia, Bahia voltou a jogar na pela meia, perdeu Portuga, Ponte Preta retoma, tenta armar o contragolpe. João Andrade na marcação, a Ponte Preta parte ali pelo setor esquerdo, espera um pouquinho, Jota faz a finta, pisa na bola, prende, para, respira, ergue a cabeça, André Lima tá pedindo também Murilo Cavalcante, ele prefere voltar com Danilo trabalha a jogada pertinho, recolheu a Macaca com André aqui no círculo central, deixa a bola passar perto dele para Palácios abre a jogada pelo setor direito para Gustavo Almeida, lá vem a Macaca, Gustavo Almeida meteu a jogada perto dele para Barcelos, para Almeida, perna direita para área no peito do Alan, se corta, voltou no João Vitor domina para a equipe do Londrina, intermediária no campo de defesa, recuando até o zagueirão, começando tudo de novo. Renato Leal, 17 minutos, Renato, 0-0.
1: É, a Ponte na medida do possível, claro que a gente tem que entender isso também, né? Tem a recomposição, mas apertar um pouquinho mais a saída de bola do Londrina pode ser uma estratégia para ganhar essa partida, ou para fazer gols, ou sair na frente do placar, porque a gente percebe uma instabilidade da parte do Londrina, principalmente no seu sistema defensivo. E aí, claro, né? É saber explorar as deficiências. Tem virtudes, mas também tem deficiências a equipe do Londrina. Agora a Ponte, saída de bola, quando ela tiver com essa posse de bola, também precisa ter cuidado. Não dá para ficar rifando bola, perdendo bola na intermediária e proporcionando contra-ataque. Muita atenção, o jogo é igual até aqui.
0: Obrigado a você ligado no canal do YouTube Rádio Central Esportes. Olha a Macaca aí, ó. Descendo ali pela meia esquerda, recolhe André. André domina, volta na zaga com Jota. Jota recuando até o zagueiro, domina aqui atrás. Palácios vira o jogo do outro lado. Empurrando para Lucas Cunha, que prende pela quarta zaga, voltando até o goleiro Vinícius. Vinícius não pode com as mãos, trabalha perto dele, empurrando para Palácios. Palácios pela zaga central, abre pela lateral direita até Gustavo Almeida, bate em cima do adversário e a bola se perde pela linha de lado. O último a tocar foi o Herbert. Arremesso, aponta o árbitro para a equipe da Ponte Preta. Gustavo Almeida faz o arremesso ligando pro ataque, de cabeça corrigiu, tira lá de trás o Heron. A bola volta de novo para a equipe da Ponte Preta, foi puxado o jogador André Lima, o árbitro manda seguir, ele se levanta, novamente é puxado, novamente falta para a equipe da Macaca.
5: 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E vem testando a equipe da Ponte Preta. Atenção, da hora, tentou tabelar, empurrando a jogada para Cavalcante. Lá no comando, bate no zagueiro, voltou, brigou, a bola sobra para a equipe do Londrina. Domina aqui com a participação do Ebert. Ebert faz o domínio, solta a jogada na intermediária, dominou por lá Portuga. E adiantou, perdeu a Ponte Preta, retomou, vamos lá marcar cara, velocidade do Miguel. Miguel tentou tabelar com da hora tentou lançar de novo para o interior da grande área, corta, zaga a equipe do Londrina para seguir jogando aqui atrás com Portuga. Ele domina, volta até a quarta zaga, empurrando, dominando lá atrás, trabalhando o jogador Heron. Heron até o goleiro Kozlinski. Kozlinski não pode com a mão, com a perna direita, sai trabalhando perto dele para Wallace. Wallace, o zagueirão, dominou, tabelou com o Tarik. Voltou, empurra a jogada para Wallace até Caio. Caio na zaga central, empurrando na quarta zaga com Wallace. Empurra um pouco mais à frente, domina o Portuga. Portuga voltando de novo na quarta zaga com Wallace. Wallace domina para a equipe do Londrina, 0-0. 0-0 o jogo. Posse de bola ali com Tarik, veio buscar aquele mesmo que jogou com a camisa da Ponte Preta, abrindo, empurrando a jogada pelo setor direito para Cauê, Cauê Leonardo, ele faz o domínio, volta no meio de campo para Portuga, Portuga dominou no círculo central, vira o jogo da direita para a esquerda, do outro lado para Wallace, Wallace dominou, mandou correr na ponta esquerda na velocidade, recolheu Heron, Heron fintou, passou pelo primeiro, pelo segundo, invadiu o área, perto da esquerda, cruzou na boca do gol, passou para todo mundo, sobra para o zagueiro, tira na primeira, afasta na segunda, tirou lá de trás, afastou o Jota, voltou na intermediária, o chute para o gol do João, defendeu Vinícius, João bateu, Vinícius Fernando César.
3: E tudo começou com o Heron, que foi fazendo fila na lateral. Ele cruzou, a bola foi para trás e no rebote, uma paulada do João com grande defesa do Vinícius. Segue no ataque o Lula.
5: Ebert dominou no bico da grande área pelo lado esquerdo, tentou tabelar para o interior da grande área, para o Bahia, cortou o zagueiro Ponte Britano. A bola volta, volta para a equipe do Londrina com o Alas ali pela meia esquerda, trabalha perto dele com o Tarik aqui no ciclo central. Ergue a cabeça, 21 minutos, Tarik, Tarik volta aqui pelo setor esquerdo para o Wallace. Wallace fez o domínio já na meia esquerda no campo de ataque, encarou o marcador que é o Gustavo Almeida, bate, bate no zagueiro, marcou também o Miguel, tentou roubar o Wallace, a bola volta aqui no setor intermediário com Tarik. Tarik faz o domínio, voltou lá pela zaga central para Caio, mandou correr na ponta direita, subiu o zagueirão Lucas Cunha para cortar, afasta, tira lá de trás, tentou armar o contragolpe para a equipe da Ponte Preta, mas já ficou na marcação do Cauê. Cauê dominou, foi pro chão, pediu falta, árbitra deu falta e vai pintar o primeiro cartão do jogo, Fernando César.
3: André Lima, camisa 8 da Ponte Preta, deu carrinho, acertou o jogador do Londrina. André Lima, cartão amarelo.
5: A central marca com Edmo Aleixo, 22-22. Estamos no primeiro tempo, placar do jogo. Portuguesa e Londrina. Ponte Preta e Londrina, Ponte Preta e Londrina, 0-0, Marquinhos.
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5: 0-0, Ponte Preta e Londrina. Falta favorável à equipe do Londrina. Já Renato Leal analisando, porque tem falta para a equipe do Londrina. Os Joões, o Andrade e também o Vitor, preparando para a batida. Atenção, 22:30, você vai ouvir o sinal de metade desse primeiro tempo do jogo. Ponte Preta, 0-0 no jogo. João Vitor levantou para a área, mergulhou, chute pro gol, bateu, voltou de cabeça. Gol! Ebert! Bahia de cabeça para o interior da grande área. A bola passou pela marcação e Herbert também de cabeça manda a bola para o fundo do gol. Batida de falta lá do jogador João Vitor. Toques de cabeça de um lado para o outro. Na jogada ensaiada desse time do Londrina. Heron de cabeça. Pro Herbert de cabeça. E a bola pro fundo do gol. O goleirão Vinícius pega a bola, joga a bola, bota a bola pra rolar. Olha lá no placar. para o Londrina, 0 para a Ponte Preta. 23 minutos do primeiro tempo, Fernando César.
3: Na jogada ensaiada, linha de passe de cabeças, né? Cobrança de escanteio, Heron meteu pro meio da área, zaga só olhou e o Herbert, carrasco da Ponte Preta, segundo gol dele contra a Macaca na temporada. O primeiro gol foi no derby do Campeonato Paulista pelo Guarani e agora o Herbert, que já faz o seu gol com a camisa do Londrina. A Ponte sai perdendo no VGD, Leque 1, Ponte 0.
5: Renato Leal, Herbert fez, Londrina 1, Ponte Preta 0.
1: Ah, mas é uma desatenção coletiva, lance de bola parada, a bola sai dos pés do João Vitor, vem até a cabeça, vamos lá.
5: Heron, pela ponta esquerda, cruzou para ganhar o escanteio, pois não.
1: E a bola chega até a cabeça do Heron e na sequência ele coloca a bola na linha da pequena área e aparece o Herbert tranquilo, desmarcado, só deslocando, não dando chances ao goleiro Ponte Pretano Vinícius. 1-0. A Ponte vinha bem no jogo, mas vacilou.
5: Escanteio, atenção, João, da esquerda para a direita para a equipe do Londrina, tirou Vinícius da primeira, sobrou para João Vitor, ajeitou para quem vinha no comando, lançamento feito do João Andrade para João Vitor, na ponta, perna direita, levantou na boca, com a bola desviada, liga de fundo. Bahia de cabeça, dá uma casquinha, que perigo, Fernando César.
3: É o grandalhão, Igor Bahia ganhou do Palácios, ganhou da zaga da Ponte, fez a casquinha, né? Só que errou o alvo, a bola passou direto pela linha de fundo, mas segue a pressão. Londrina fez 1-0 e quase já marca o segundo.
5: Quase que eu falei Juventus nesse lance.
1: É a cor, né?
5: Pois é, o Leque hoje tá usando o uniforme
3: Grená,
5: avinhado, vinho, enfim, como queiram. Mas é bonito, né?
1: É bonito.
5: Mas sem dúvida, o time nenhum. Azul tá usando um.
1: É que hoje essa coisa da característica, né? Não tem mais mesmo, né? É uma variedade de cores e é bonito. E outro detalhe, além de ser bonito, é muito bom para distinguir, né? Jogador, arbitragem, fica muito marcante.
5: A central marca, como é de moda, 26 jogados no primeiro tempo. Placar do Campeonato Brasileiro, Londrina 1, Ponte Preta 0, Marquinhos.
4: O Edvalmir falou que a Ponte recuou muito, por isso que tomou o gol. Um abraço também para o Leandro Silva, que está curtindo a central.
5: Obrigado a você que está no nosso canal do YouTube, Rádio Central Esportes, meu muito obrigado. Vem, que audiência, marcante audiência do canal do YouTube Rádio Central Esportes. Vem descendo André Lima aqui no ciclo central para a equipe da Macaca, ligou para Jota, fintou o primeiro, passou pelo segundo, vem Jota, vem fazendo fila, ali pelo bico da grande área, voltou no meio de campo, recolheu Cavalcante, o chute pro gol, para fora, linha de fundo, Cavalcante, Fernando César.
3: É, na jogada do Jota, que fez a jogada ali na lateral, serviu o Murilo Cavalcante, ele viu a brecha, bateu forte, mas a bola passou direto pela linha de fundo, Kozlinski acompanhou a bola e apenas observou a saída dela. 0 para a Ponte, 1 para o Leque. Aquele cartão do André Lima foi o terceiro. Tava pendurado, não joga contra o CRB no domingo.
5: 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Posse de bola com a equipe da Ponte Preta, com Palácios virando até a quarta zaga, trabalhando do Lucas Cunha, ele erga a cabeça perto dele do ciclo central, se apresenta André Lima volta de novo empurrando para Palácios pela zaga central, abre pela lateral direita até o trabalho de Gustavo Almeida lançou na ponta, saiu com bola e tudo pela linha de lado, o jogador Danilo Barcelos é arremesso para o Londrina. No final do jogo, Marcos Luiz comanda um banho de bola e no banho de bola tem o melhor em campo, Capa Branca, oferecimento Família Diani, almoço executivo de terça a sexta a partir das 11 da manhã na Chácara da Barra, Jesuíno com Pedregulhos, Família Diani, culinária italiana, da nossa família para sua família. Mande aqui, vá bem, posse de bola pela ponta direita com Cauê Leonardo fez o domínio, volta na zaga, empurrando para Tarek, que trabalhou com João Vitor dominou pela meia, lançou para correr, lá na ponta esquerda da linha de fundo, ele levou pro Leque, perna esquerda, levantou na boca do gol de cabeça, linha de fundo, de novo Igor Bahia, o grandalhão Igor Bahia, coloca a bola pela linha de fundo, Fernando César.
3: E o detalhe, né? O Gilson Kleiner tá improvisando o menino Gustavo Almeida de lateral. E tá uma avenida ali. Tudo acontece por aquele lado. O Heron faz o que quer. O gol saiu por ali. E o Júlio, que é da posição, tá no banco de reservas. Aí o Gilson Kleina tá inventando igual o professor Pardal.
1: É porque o Heron tem a característica, né, de ser um ala muitas vezes. Ele vai ao ataque, ele consegue criar essas oportunidades, já teve uma ótima participação, que foi o cara da assistência pro gol de abertura do time do Londrina. A Ponte precisa corrigir esse lado e não dar tanta liberdade também para o João Vitor, que é o cara que tá colocando a bola, que tá dando o ritmo de jogo para a vitória parcial até aqui da equipe do Paraná.
5: Falta no Danilo Barcelos e ele jurou o João Vitor, hein? João Vitor chegou chegando, Danilo Barcelos apontou o dedo e falou: vou te pegar, meu compadre. Me espera lá fora da aula, me espera no final da aula que eu vou te pegar. Me espera fora, depois da

0: campo de ataque. Você ouviu o sinal de 30 minutos do primeiro tempo. 1 pro Londrina, 0 para a Ponte Preta. 1 pro Londrina, 0 para a Macaca. Ajeitando Danilo Barcelos, os grandalhões vem pro interior da grande área. É agora, joga no Brandão. Perna esquerda levantou na área de cabeça para quem vinha, cortou o zagueiro, a bola sobra aqui atrás. Domina para zagueiro pro jogo 77, Portuga. Portuga lança lá pro campo de ataque, sobra para zaga Ponte Pretana. Bola recuada até o goleiro. Não pode com as mãos, Vinícius sai trabalhando, prefere quebrar, lançando a bola lá pro campo de ataque pela meia, sumiu e cortou o Heron. A bola volta ainda para a equipe do Londrina, mas houve a falta. Jogadores se chocaram e nesse momento a árbitra para o jogo. Choque de cabeça, Fernando.
1: É, choque de cabeça entre dois jogadores, um da Ponte e outro do Londrina. A árbitra imediatamente parou o jogo para o atendimento rapidamente ali, o 34, o Heron, com o jogador da Ponte Preta, Gustavo Almeida. Isso, os dois ficaram no gramado ali, já são atendidos pelo DM.
0: A central marca com Edmar Leixo, 31 jogados, estamos no primeiro tempo, placar do Campeonato Brasileiro, Londrina 1. Gol do jogador Ebert, que foi do Guarani. Ponte Preta 0, Marcos Luiz.
2: Lá nos aflitos continua também 1-0 para o Náutico em cima do Operário.
0: Renato Leal, e o jogo, Renato?
3: Olha, a Ponte precisa fazer um jogo de aproximação. Quando a gente disse, inclusive, do Jota lá pelo lado esquerdo, alguém precisa se apresentar para fazer 1-2 com ele, né? A Ponte tem essa possibilidade e o meio de campo fica muito atento. O Portugal, né? O Portuga, que é o famoso Guilherme, é um jogador que a bola passa muito pelos pés dele, mas ele não tem assertividade nos lances. Agora, quando cai nos pés do João Vitor, a coisa fica mais complicada para a Ponte. Então, né, o Almeida trabalha pelo lado direito e principalmente os homens de meio de campo, tanto o André Lima como o Murilo Cavalcante, precisam ficar mais atentos, não darem tantos espaços para que os meio-campistas da equipe do Londrina possam ter tempo de criar, de pensar e até mesmo de finalizar. Então a Ponte precisa estar mais compactada, precisa estar mais junta, junto os jogadores, para poderem evitar a tranquilidade que tem o Londrina em determinados momentos para criar as jogadas.
0: Renato Leal, comentarista central, sai jogando a equipe do Londrina com o goleiro Kozlinski. Ele abre a jogada aqui pelo setor esquerdo para o Wallace, aquele mesmo que foi do Corinthians. Perto da direita ele quebra ali na intermediária. A Ponte roubou com o Cavalcante, ligou na frente, Brandão, defendeu o goleiro, voltou a tentativa de bicicleta, defendeu o goleiro, Kozlinski de novo, Fernando César.
1: Grande defesa, aliás, duas grandes defesas do Kozlinski, evitando o gol da Ponte. Quando a Ponte avança a marcação, pressiona a saída de bola, o Londrina entrega. E agora, quase o gol da Macaca, mas não foi ainda. Segue 1-0 para a equipe do Leque.
0: 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Cortou o zagueiro, tira lá de trás, afasta Guilherme Portuga. A bola volta de novo. A Macaca tenta pela ponta esquerda com o Jota. Ganhou arremesso. Pressão da Ponte Preta na saída de bola, conforme pediu Renato Leal, comentarista central. Com essa pressão, a Ponte Preta domina no bico da grande área com Danilo. Danilo voltou, perna esquerda, cruzamento do Jota na boca do gol, pra fora na rede, linha de fundo, Fernando.
1: Era o Miguel que chegava ali de atacante, conseguiu o cabeceio, mas errou o alvo. Kozlinski apenas acompanhou, a bola caiu na rede por cima. 1-0, Londrina ganha o jogo.
3: Olha, a Ponte teve duas oportunidades num lance único, né? Com o Barcelos, que ele fez, até angulou corretamente o corpo para bater com a esquerda, grande participação do Kozlinski, e logo na sequência, no rebote também, fez uma outra boa defesa na cabeçada. Me pareceu que era o Jota que estava por ali tentando surpreender o sistema defensivo da equipe do Londrina. Mas é isso, a Ponte precisa avançar um pouco mais, adiantar suas linhas, incomodar o time do Londrina para alcançar a igualdade ainda nesse primeiro tempo.
0: Guilherme Portuga faz lançamento para correr pela ponta direita no câmbio de ataque, domina no peito. Cauê Leonardo vai tentar levar na linha de fundo, no bico da grande área. Chegou Jota, tranquilo para fazer o corte, prende, domina pela quarta zaga. Adianta ali pela ponta, ainda tenta sair a equipe da Ponte Preta do seu campo de defesa, de um lado, balança o corpo, tá pedindo o Murilo Cavalcante, André Lima também, e aí a bola foi tocada, David da hora tava por lá, a bola metida pela linha de

0: Lado arremesso para o Londrina. Tem pressa a equipe da casa, 35 minutos. Você ouviu o sinal 1-0 para o Londrina. Perna direita, Cauê levantou na boca do gol, tira daí, a zagueirada não tirou, sobrou o Heron, bateu cruzado para fora.
1: E houve o toque, hein?
0: Fernando.
1: Toque na mão do jogador da Ponte. Jogadores pressionando para pedir um pênalti. O VAR vai analisar, né? Vamos acompanhar se ela vai confirmar a marcação do pênalti ou não.
0: É, o Heron, ele faz o domínio, ele bate a bola, bate no bumbum do zagueiro da Ponte Preta, e na verdade ele tá pedindo ali o escanteio, não é? Porque eu não vi a bola tocar na mão de ninguém. 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Brasitone, a central marca com o Edmo Aleixo. 36 jogados, estamos no primeiro tempo, placar do Campeonato Brasileiro. Em Londrina, Londrina 1, gol do Herbert, Ponte Preta 0, Marcos.
2: A galera tá curtindo aqui a central. Um abraço para o TG, torcedor da Macaca, tá ligado na central.
0: Obrigado a você que tá no nosso canal do YouTube, Rádio Central Esportes. Conta pra gente, de que bairro você nos acompanha, de que cidade, de que estado, de que país do mundão de Deus você tá acompanhando a Rádio Central. Posse de bola com Kozlinski, ele domina, sai jogando perto dele para Caio. Caio faz o domínio perto da meia lua ali na intermediária, espera um pouquinho para voltar pro goleiro Kozlinski. Marcado pela pressão da Ponte Preta, ele prefere voltar a jogada lá pelo setor direito para Cauê. Cauê toca no meio, tentou tabelar com Portuga. Portuga liga a jogada para Cauê. Leonardo, que domina pelo setor direito no campo de ataque, marcação do Jota para cima dele. Mandou correr na ponta direita, recorre, tem Herbert pedindo. João Andrade faz a finta, puxou para perna direita, na boca do gol. Linha de fundo, que perigo! Fechava o Herbert aqui pelo setor esquerdo, livre, Fernando.
1: Passou na frente do gol, ninguém colocou o pé e o Herbert não acreditou que a bola estava à sua frente ali, não teve tempo de esticar o pé, a bola foi direto pela linha de fundo, mais uma falha da zaga da Ponte que não fez o corte e escapou de tomar o segundo gol.
0: 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Domina a equipe da Ponte Preta, vem descendo do lado pro outro, da esquerda para a direita, Murilo Cavalcante ligando para Palácios. Palácios faz o domínio, trabalha, joga perto dele para Lucas Cunha, que domina pela intermediária, adianta em cima da linha de meio campo, vem descendo por lá, virando o jogo, Murilo Cavalcante até o setor direito, trabalha com Gustavo. Gustavo faz o domínio, solta a jogada com André. André Lima metendo aqui pelo setor direito para Gustavo. Gustavo Almeida voltou para Palácios. Palácios voltou com André. Quase perdeu o André Lima ali no círculo central, mas conseguiu dar o tapa nela para Murilo Cavalcante. Veio buscar, setor esquerdo ainda no campo de defesa com 38 minutos jogados no primeiro tempo, 1-0 para a equipe do Londrina. Lançamento para Brandão, a bola escapou do Brandão e na sequência tenta o domínio, o Herbert ganhou o arremesso manual, lado esquerdo do campo de defesa para a equipe do Leque. E daqui a pouquinho, no final do jogo, tem o banho de bola. 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Aroma das Ervas, posse de bola com Londrina, com Tarek aqui do ciclo central, trabalhou pertinho dele, veio buscar o João. João Vitor faz o domínio, vira o jogo da esquerda para a direita, do outro lado para Cauê, mata, coloca no terreno, velocidade pela ponta, corrige a zaga, não corrigiu não, voltou, cruzamento na boca do gol, João tentou, para fora, linha de fundo, Fernando César, que bobeira, deu a ala esquerda da Ponte.
1: É a zaga da Ponte com muitas falhas, é de novo, mais uma chance desperdiçada pelo ataque do Londrina. O Igor Bahia fez o corta-luz ali, olha lá, e a bola sobrou de frente pro João Tavares, que bateu forte. A bola subiu, a sorte da Ponte que a bola subiu e foi direto pela linha de fundo. Foi o outro João, foi o João Vitor que fez o toque final, escorregou, a bola subiu demais e a Ponte escapa de tomar o segundo gol.
3: É o cara que chega na área adversária, é o cara que tá trabalhando e criando oportunidades para a equipe do Londrina. A gente já dizia agora há pouquinho, fiquem de olho no João Vitor, que é o cara que articula, é o cara que trabalha bem, não é o Portuga. Portuga é um cara que se movimenta muito e chama a atenção do sistema de meio de campo e defesa da Ponte, mas o articulador, o cara cerebral neste momento da partida é exatamente o João Vitor. Ele teve a oportunidade de ampliar e a Ponte não pode dar esse tipo de bobeira, né? Dois jogadores na mesma bola e ainda perde, fica difícil.
0: A central marca com Edmar Leixo. 40 minutos jogados no primeiro tempo, o placar do Campeonato Brasileiro. Em Londrina, Londrina no ataque, Heron matou no peito, colocou no terreno, na linha de fundo ele leva, com a perna esquerda ele cruza para ganhar o escanteio, e eu confirmo com gol de Herbert, Londrina 1, Ponte Preta 0, Marcos Luiz.
2: Você pediu e a galera respondeu, a Mauri tá em Capivari, tá curtindo a central.
0: Obrigado, mande sua mensagem, eu quero saber onde é que você tá acompanhando e torcendo pra Macaca no nosso canal do YouTube, Rádio Central Esportes, estamos a postos também. É da esquerda para a direita, lá vem a equipe do Londrina, João vai levantar, perna direita levantou, pro zagueiro Ponte Preta cortar, afasta lá de trás o Lucas Cunha, voltou na intermediária, ainda no campo de defesa, briga pela posse de bola, o Guilherme Portuga lançou, cortou aqui atrás, afasta Danilo Barcelos, manda corrida pela meia direita, recolheu, David da hora apareceu pro jogo, é da hora, ó, apareceu pro jogo, o jogo já tá com 41 minutos, lançamento pro zagueiro cortar, domina pra equipe do Londrina com Caio, Caio domina, faz a finta de um lado pro outro pra seguir jogando, tem o Guilherme Portuga, ele prefere lançamento pelo setor direito pra Cauê, Cauê dominou, volta aqui atrás com Tarek, Tarek prendeu, volta a jogada no círculo central, trabalha com Guilherme Portuga pra Tarek, Tarek vira o jogo da direita pra esquerda, aqui do outro lado pro capitão Wallace, Wallace dominou pela quarta zaga, viu buscar aqui perto dele, pede, recebe, domina o Caio, Caio liga, jogava aqui no círculo central pra Portuga, Portuga voltou empurrando pra Wallace, Wallace abre, abre empurrando a jogada aqui pelo setor esquerdo pra João Vitor vira o jogo da esquerda pra direita, do outro lado com Caio, Caio lançou pra correr, Cauê Leonardo, lá pela meia direita partiu da velocidade com ele, tentou o Jota pra roubar, ainda Cauê Leonardo perto do bico da grande área, voltou aqui pelo setor intermediário, recolheu Tarek, Tarek tocou no meio pra João, tentou tabelar com o outro João, o Andrade dominou no bico da grande área, tentou pra participação pela ponta direita do Cauê, voltou com o João, vai tentar o chute direto pro gol, ficou difícil, abriu na ponta direita, o cruzamento na boca do gol, Guilherme Portuga, gol Londrina! Toca para um lado, toca para o outro, toca para lá, toca para cá. E Guilherme Portuga fechava. O volante aparece para pisar na área. Como disse o comentarista Renato Léo, o volante aparece na área, pisa na área e recebe o cruzamento com a perna direita e manda para o fundo do gol. Goleirão Vinícius, pega a bola, joga a bola, bota a bola pra rolar, olha lá no placar, Londrina 2, Guilherme Portuga, é a lei do ex, Ponte Preta 0, 42 minutos do primeiro tempo, Fernando César.
1: Foi muito fácil, né? Em ritmo de treino coletivo, toca pra lá, toca pra cá, defesa da Ponte só olha, e aí o Herbert deu assistência pro Portuga, que de frente pro gol tocou no canto, sem chances pro goleiro Vinícius, além do ex, né? Portuga, que já passou pela Ponte, a defesa da Ponte é uma peneira pior da competição, agora 58 gols tomados e com 2-0 no primeiro tempo, vai ficando difícil pra Ponte tentar outro resultado, se não outra derrota no campeonato.
0: Renato Leal, 2-0 pro Londrina, Renato.
3: Ah, só lembrar que quem começou toda a jogada aqui, do lado direito, clareou, né? Foi exatamente o João Vitor que fez aquele lance de colocar a bola do outro lado, deixar o sistema defensivo da Ponte totalmente aberto por ali, 2 contra 1, e aí uma sucessão, jogador que não corta, mau posicionamento do sistema defensivo de frente pro gol. O Portuga, que não é lá muito de chegar, mas quando tem oportunidade, evidentemente, tá fácil, então deixa comigo. Foi o que ele fez e ampliou o placar, a Ponte, novamente com erro coletivo no seu sistema defensivo.
0: Renato Leal, comentarista central, tem falta. Danilo Barcelos para a equipe da Ponte Preta, perna esquerda na boca do gol. Kozlinski! Lucas Cunha, o zagueiro da Ponte Preta de cabeça, Kozlinski fez a defesa, contra-golpe do Londrina, Herbert ligou no comando, vai pintar o terceiro, gol! Igor Bahia! A Ponte Preta chegava! E no contra-golpe, veloz, rápido, velocidade do Londrina, bola cruzada para Igor Bahia mandar a bola pro fundo do gol. cruzamento do João Andrade. Goleirão Vinícius pega a bola, joga a bola, bota a bola pra rolar, olha lá no placar: Londrina 3, Ponte Preta 0. Autor do gol, Igor Bahia. 44 minutos do primeiro tempo, Fernando César.
1: É, e mais uma vez a Ponte vai passando vergonha no campeonato. Contra-ataque de Manuel. Lá no ataque, o Lucas Cunha não conseguiu a finalização. Kozlinski deu o passe rapidamente para o seu atacante. O contra-ataque para o Herbert, rápido, de velocidade, tocou aqui pro canto e vai mais, hein? Olha o Londrina, a zaga da Ponte totalmente perdida e o Igor Bahia só cumprimentou. 3-0 no primeiro tempo, a Ponte vai sofrendo outra goleada, passando vergonha no campeonato.
0: Renato Leal, 3 para o Londrina, 0 Ponte Preta, Renato.
4: É aquela ótica, né? Aquele olhar otimista que a gente tinha no início da partida, vai se diluindo, vai desaparecendo com o futebol deficiente, com o mau posicionamento e com erros incríveis. Agora, neste lance, não dá para você perder o gol que o Lucas Cunha perdeu. Sozinho, da entrada da pequena área, ele cabeceia mal, a bola se oferece tranquilamente para o Kozlinski, que ama o contra-ataque. Aí a bola passa pelos pés do Herbert, chega até o Tavares e coloca com a canhotinha, com muita tranquilidade, para que o Igor Bahia pudesse finalizar sozinho, de cabeça, no segundo pau, ampliando para o time do Londrina. É realmente mais uma apresentação muito ruim da Ponte, que erra demais e, claro, acaba pagando caríssimo por isso.
0: Apita a arbitragem. Termina o primeiro tempo. 3 para o Londrina. Herbert, aos 23 da primeira etapa. Guilherme Portuga, aos 42. E Igor Bahia, aos 44. Londrina 3, Ponte Preta 0. Começa a partir de agora pela Rádio Central o intervalo dinâmico. Vem aí um dos grandes nomes, um dos grandes cronistas esportivos do Brasil. Vem aí Marcos Luiz.
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2: Agora é comigo, agora é o intervalo dinâmico da Central. Nem o mais pessimista torcedor da Ponte esperava, né, que a Ponte pudesse apresentar um futebol de péssima qualidade mais uma vez na partida de hoje contra o Londrina. E amarga no primeiro tempo 3-0. E como o Fernando falou, hein, jogadas de almanaque. A Ponte acaba sofrendo 3 gols no primeiro tempo. Oi, Fernando César, o seu destaque.
1: E no primeiro turno, no dia 18 de maio do Majestoso, a Ponte também foi goleada pelo Londrina. Passou vergonha naquele jogo, tomou 4-1 em pleno estádio Moisés Lucarelli. Eu me lembro que nesta partida teve... Os jogadores não foram para a concentração no hotel aqui em Campinas, chegaram no momento do jogo e tomaram 4-1. E hoje parece que não foram para o jogo. 3-0 só no primeiro tempo. A Macaca vai praticamente, matematicamente, garantindo aí a participação na Série C do ano que vem. Caso o nosso Gilson Kleina queira mudar, né? Se é que dá para mudar alguma coisa pro segundo tempo, ou para passar menos vergonha, Guilherme Viana pro gol, Júlio, Diego Leão, Rodrigo Souza, Manu, Tevin, Porfírio, Gabriel Caran, Matheus Souza, Denis, Di Mauro e Gustavo Teles, as opções do GK para o segundo tempo, que a Ponte vai perdendo por 3-0.
2: O André é de Jacareí, é torcedor da Macaca. Tá chateado, né, André? É uma vergonha pro futebol de Campinas, tá falando o ouvinte da Central. Ô, Renato, e olha que a gente tava cheio de esperanças, né? No nosso pré-jogo, na Central Esportiva, que pudesse ter uma cara diferente, um comportamento diferente. Ah, pô, Renato, jogadas cantadas, caçapas cantadas, Renato Leal.
4: Sabe qual que é o problema, Marquinhos? É que quem chegou agora há pouco e viu o jogo sem ter informação a respeito de onde se encontra o Londrina, onde por aquilo que luta o Londrina, esse time aí é bom. Nossa, esse time tem jogadas ensaiadas, tem jogadores de muita qualidade.
3: diante da fragilidade que a gente viu da Ponte Preta. Então, salta aos olhos de quem não sabe ou de quem desconhecia, por exemplo, que o Londrina está na zona de rebaixamento, achando que o time, poxa, os caras estão brigando para subir para a principal divisão do futebol brasileiro, o que não é verdade. Então, o Herbert jogou muito bem, o Igor Bahia também fez gol. No meio de campo, o João Vitor comandou, né, o setor por ali. O próprio goleiro Kozlinski, quando precisou, teve a oportunidade de trabalhar e trabalhar muito bem. Mas o sistema defensivo do Londrina é fraco. Não tem iniciativa para sair, né, com a bola dominada, não tem essa característica. E a Ponte, quando apertou ali, teve chance, inclusive, de fazer gol. Né? Teve uma ótima, né, nos pés do Barcelos, que poderia, inclusive, ter determinado aí o gol de empate da Ponte. Mas falta um pouco de qualidade. Falta um pouco de tranquilidade e falta, né, para determinadas situações, aquela coisa de identificação de um com outro jogador, de entrosamento, de familiaridade, porque os gols que a Ponte tomou, principalmente o segundo e o terceiro gols, foram gols, né, com pedra cantada.
2: No momento do lance, né, o Decimar tava narrando, eu olhei pra você e falei, olha lá do outro lado.
3: Do outro lado.
2: Pô, mas a gente que tava aqui, Renato, a gente tava enxergando, olha lá do outro lado, olha, dá a impressão que a gente, né, falou, pô, tira essa bola daí.
3: Mas então, o grande problema é que é uma Ponte, né, totalmente desintegrada, é uma Ponte que o transcorrer da temporada faz com que a Ponte sofra e sofra muito. Então, nunca eu cheguei aqui de seguinte, olha, o time da Ponte tá entregando, ou é um time preguiçoso, ou é um time que não tem, né, vontade de ganhar jogo. Muito pelo contrário. A Ponte tem competitividade, mas dentro das limitações dela. E não adianta, a gente já dizia isso antes da bola rolar. Vamos ver como é que o time vai se comportar. Vamos ver se o time vai ter hoje uma atitude, né, mais dentro daquilo que o torcedor espera. A partir, tomou um sufoquinho aí, né, nos 7, 8 minutos iniciais. A partir daí, a Ponte equilibrou o jogo. A gente até dizia, olha, o Jota está aparecendo bem pelo lado esquerdo, pode melhorar um pouco mais a produtividade do meio de campo. O Brandão acertou uma bola no travessão, né? Estava 0-0 o jogo, e isso deu uma intimidada, um presta atenção na equipe do Londrina, que falou, pá, peraí, esses caras podem aprontar. Todo mundo tá falando que ia ser fácil o jogo, mas os caras vieram aqui, tiveram essa oportunidade e vieram para cima. E logo na sequência, 2 minutos depois, novamente criando chances, boa finalização de falta, que foi feita pelo Barcelos, para uma defesa, se não foi com um grau de dificuldade enorme, mas uma defesa que exigiu do Kozlinski. Então, opa, peraí, então os caras estão a fim de jogo. E a Ponte apresentou isso, né? A Ponte apresentou isso até, né, chegar o primeiro gol, né? O primeiro gol da equipe do Londrina, que foi marcado pelo Herbert, depois de um passe, né, do Hernan, que ele teve, do Heron, que teve inclusive o discernimento para achar de cabeça o Herbert, depois de uma falta que foi cobrada pelo João Vitor na bola parada, no segundo pau, totalmente livre, totalmente exposta à defesa da Ponte, com um posicionamento muito ruim, e deu essa chance para a equipe do Londrina. A partir do gol que tomou, aí a Ponte sentiu o impacto, né? Desandou, continuou dando muitos espaços, marcando mal, marcando distante, e isso, claro, é problema de posicionamento.
4: quando a Ponte viu, já tomou o segundo no finalzinho, aí a 42 minutos e depois a 44 para 45 acabou tomando o terceiro gol. E vamos ver o que que o Kleina vai fazer nesse intervalo. Não basta só conversar, é preciso mais do que ter atitude, é preciso ajustar posicionamento. Guilherme Portuga fazendo gol.
2: Falei pro Fernando aqui, tomar gol de Guilherme Portuga, da forma que aconteceu.
4: Não dá pra entender.
2: Não é dois. Demérito pro jogador, não.
4: Não,
2: né,
4: não.
2: Imagina. Mas, pô.
4: Mas é um jogador que não tem, né? Sabe aquela coisa da ambição?
2: Nada.
4: Não é afeito a fazer gols. Uhum. Pô, deixa eu tocar essa bola aqui e é isso. A minha produtividade é essa. Não, hoje ele foi pra dentro da grande área com enorme facilidade pra fazer a finalização. Sem contar. Tá, né? O terceiro gol. O terceiro gol nasce da falta de confiança do Lucas Cunha. Para cabecear, quase da entrada da pequena área do Londrina, ele cabeceia no chão a bola. A bola amortece, fica nos braços do Kozlinski, que já rapidamente repõe e pega a Ponte Preta no contra-ataque, com o Herbert fazendo uma boa assistência, um bom passe para o Tavares, e aí sim a assistência para o Igor Bahia fazer o terceiro gol. A situação da Ponte é complicada. Estava complicada, hoje fica ainda mais complicado. Como avisou, né, já anunciou o nosso Fernando César, a Ponte muito próximo, talvez já decretando matematicamente o seu rebaixamento para a Série C do Campeonato Brasileiro em 2027.
2: Ah, lamentável, né, Renato? É o que eu consigo expressar para o torcedor da Ponte. É lamentável o que está acontecendo. A gente esperava até uma postura diferente. E aí, né, Renato, não vai aqui nada contra o Gilson, que está aí para ajudar e tem ajudado a Ponte. Muito.
4: Sim, sim.
2: Muito, muito, muito. Mas ainda não conseguiu tirar desses garotos, desses jogadores, algo de diferente que até então também tentou o Márcio Zanardi.
4: É.
2: Né?
4: Mas para confirmar, né, Marquinhos, que o problema da Ponte não é treinador.
2: Não é.
4: Né?
2: E exatamente Ponte, onde eu ia chegar.
4: Não é treinador. Zanardi é um cara estudioso, um cara vai vencer, vai dirigir muitas camisas, grandes camisas, inclusive, na trajetória dele como profissional. E como Kleina, é um cara que conhece futebol, é indiscutível que ele conhece futebol, já demonstrou isso em outros momentos da vida e com um material humano diferente do, sim, que ele tem hoje em mãos, né? A Ponte entrou nesse processo, né, de se desintegrar, né, de perder muitos jogadores de qualidade do início da temporada até agora, e não adianta, porque quando você corre, mas socorre tardiamente, fatalmente vai acontecer o que a gente está vendo no dia de hoje.
2: Renato Leal é o nosso comentarista, está comigo aqui na Jornada Esportiva e agora no intervalo dinâmico da Central. Deixa eu pegar esse áudio aqui, Edmo Aleixo, para ver o que o torcedor fala.
6: Boa noite, Marcos Luiz.
2: Boa.
6: Que vergonha essa Ponte Preta, hein?
2: O que está acontecendo, meu parceiro?
6: Eu acompanho a Ponte Preta só por causa de vocês da rádio.
2: Obrigado.
6: Não, nem escutava mais.
2: Obrigado, cara.
6: Só por causa de vocês. Tá dando nojo essa diretoria dessa Ponte, esse time horroroso. Boa noite pra vocês.
2: Boa noite, João. Obrigado pelo carinho, pela referência, tá? É muito importante a presença de vocês, ouvintes da Central, com a gente. E a gente tá aqui também graças ao carinho de vocês. E a gente só tem a agradecer, tá? Porque também não é fácil pra nós, não, viu? Não é fácil, não. É, Leonardo Pereira da Cruz tá com a gente. Ercido Santos também está curtindo aqui a Central. Viajando sem rota é o perfil, está também ligado aqui. Marcelo Rocha também está curtindo aqui a Central, muito obrigado. Enfim, agradeço de coração a audiência de todos vocês aqui no nosso canal do YouTube. 8 da noite, mais 28 minutos.

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16: Um abraço aqui pro Rafa do Nova Europa, ouvinte central, tá curtindo também. Galera, alô Edmilson Custódio, está em Governador Valadares, está ligado na central. A galera tá com a gente no AM870 da Seleção do Rádio.
17: Apita o árbitro, começa o segundo tempo da central.
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17: Com toda a equipe comandada por Beto Quinaglia, valendo o segundo tempo da central. Posse de bola com a equipe do Londrina, lançamento é feito aqui no Círculo Central, participação do jogador Igor, coloca no terreno, tem o Tarek pedindo, ele recua até Kozlinski. Kozlinski faz o domínio, se jogando pela quarta zaga com Wallace. Wallace abre pelo setor esquerdo para Heron. Heron faz o domínio, dá um tapa nela lá pela minga, cortou o zagueiro, voltou, empurrou a jogada de novo para Heron, para Tarek. Partiu da velocidade perto do Círculo Central, já está na intermediária do campo de ataque, soltou na ponta direita. Vai pintar o cruzamento na boca do gol, passa por todo mundo e a bola vai se perdendo pela linha de fundo. É tiro de meta, ponto, o árbitro vai sair jogando aqui no campo de retaguarda a equipe da Ponte Preta. 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
17: Bola rolando para o segundo tempo. A árbitra flagrou ali um desvio e por isso a bola vai pela linha de fundo. Em escanteio lá pela ponta esquerda, toma impulso o João. Levantou fechado na boca do gol, subiu o zagueiro, corrigiu na primeira, voltou para a equipe da Ponte Preta, ainda na vaga. Tentou tirar lá de trás o Gustavo Almeida, ganhou o arremesso manual. É manual pelo setor direito do campo de retaguarda. Manual favorável à equipe da Ponte. 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Lançamento feito por parte da equipe da Ponte Preta. Gustavo Almeida lançou lá pelo setor direito, corrigiu o zagueiro, tirou lá de trás o Tarek, cometendo a falta. É ali pelo setor direito, ainda no campo de defesa, favorável à equipe da Ponte Preta. Sai, jogou, sai pro jogo. Do Danilo Barcelos. Fernando César informando a alteração para Brasitone. 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
15: No segundo tempo, né? Agora veio pro jogo, olha lá, o camisa 2. Nino Paraíba, experiente, entrou no amarelo no lugar do amarelado Cauê Leonardo. Saiu Cauê Leonardo, entrou Nino Paraíba, camisa 2.
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17: Renato Leal, Nino Paraíba, mais um ex, Nino Paraíba, no lugar de Cauê Leonardo.
20: Pois é, né? Jogador experiente, jogador rodado, 40 aninhos, e um jogador que conhece os atalhos do campo, né? A prevenção, né, que a gente pode dizer aqui, que foi tomada pelo Micali, é exatamente a de ter um jogador com cartão amarelo, imaginando que a Ponte vai pressionar, então, para não perder, ficar com um a menos, optou pela mudança no intervalo, fazendo aí com que o Nino Paraíba tenha oportunidade de mostrar mais uma vez o seu futebol.
17: 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Posse de bola com a equipe da Ponte Preta, domina pela zaga central Lucas Cunha, ligou a jogada pelo setor intermediário, dominou por lá André Lima. André Lima, lançamento é feito pro zagueiro cortar. Wallace fez o domínio, ligando a jogada perto dele para Tarek. Tarek pede, recebe de volta, tenta tabelar, empurrando a jogada de novo com a participação do jogador que é o Caio. Caio ligou para Nino Paraíba, mandou correr no comando de ataque, vem descendo na velocidade, chegou Igor Batia, chegou o zagueiro também. Tira lá de trás o Lucas Cunha. Quando chegava o Bahia, Fernando César.
15: É, lançamento em profundidade, né? Ele saiu na cara do Vinícius, mas o Lucas Cunha agora fez o corte providencial. O gramado é muito ruim ali perto do gol do goleiro Vinícius. É escanteio pro time do Londrina, Portuga na bola.
17: João levantou na boca do gol, cortou o zagueiro, põe a bola de novo pela linha de fundo, é novo escanteio lá pela ponta direita depois do corte. Afastou, tirou Lucas Cunha, é lá pela ponta direita no campo de ataque. João vai fazer o levantamento, ajeita com todo o carinho do mundo. João Vitor, atenção torcedor, é aqui ó, gol do lado direito, como se fosse no Moisés do Carelli, gol da linha do trem. Vai pintar o levantamento de João Vitor, perto da canhota, levantou na primeira trave, ela tá viva, vamos ver quem tira. Tira a zaga Ponte Pretana, tentando armar o contragolpe ali com o João, tentou o lançamento um pouco mais à frente pro André, cortou o zagueiro, pondo a bola pela linha de lado. De novo arremesso, arremesso para a equipe da Ponte Preta, lado esquerdo do campo de defesa. 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A Ponte Preta domina aqui com Palácios. Palácios faz o domínio pela zaga central. Tem Gustavo Almeida pedindo lá pela ponta. O lançamento é feito em profundidade para Danilo Barcelos em cima da linha do meio campo. Voltou a jogada na intermediária. Ainda no campo de defesa para André Lima, para Molino Cavalcante. Faz o domínio, espera a passagem, toca no jogador daqui pelo lado esquerdo, Gustavo Almeida. Volta a jogada lá no círculo central, virando o jogo da esquerda para a direita para Palácios. Palácios faz o domínio, ergue a cabeça, ainda domina a equipe do setor direito, ainda carrega a bola Palácios. Ergue a cabeça procurando um companheiro. Ele liga a jogada, aperta
19: perto dele, empurrando para a participação de Murilo Cavalcante. Murilo Cavalcante voltou com Palácios, aberto pelo setor direito, tem o Jota. Jota tabelou no meio de campo para André. André voltou com Palácios, dominou, voltou a jogar aqui pela meia esquerda, vem carregando a bola. Vamos lá, Macaca, vamos lá, David da Hora. David da Hora apareceu muito pouco no primeiro tempo, precisa aparecer no segundo tempo. Posse de bola aqui pelo lado esquerdo com Gustavo Almeida, que prefere voltar até o zagueiro, começando com Lucas Cunha. Lucas Cunha, aberto pelo setor direito, se apresenta para partir para o contra-ataque. O Palácios. Palácios tenta o tapa nela, metendo a jogada para o Jota. Jota volta, volta empurrando na zaga de novo, começando tudo de novo com a participação de André Lima. Virando o jogo aqui pelo setor esquerdo, dominou na velocidade, partiu Gustavo Almeida, tentou cortar o zagueiro da equipe do Londrina, Nino Paraíba põe a bola do outro lado. Houve desvio, só que a Ponte Preta retoma, dominou David da Hora, tentou o lançamento, a bola passa por todo mundo, sobra fácil com o goleiro Kuzlinski. A central marca com Edmar Leixo na mesa de som. 7 minutos jogados pro contragolpe, partiu da velocidade Londrina, Heron tentou o chute, defendeu o goleiro Vinícius Fernando César.
15: Bela defesa, né? Um chute forte, perigoso, gramado muito deficiente, mas ele fez a defesa e não deu rebote. A Ponte vai mudar ali, hein? Tem o Júlio, camisa 2, tem o 7, Manu, que vai fazer a sua estreia. Daqui a pouco muda o Gilson. Por que que não mudou no intervalo, hein? Esperou dar 8 minutos para trocar e perdeu uma paralisação, né? Coisas de treinador teimoso.
19: A central marca 8 minutos. Segundo tempo, Londrina 3, Ponte Preta 0. Marcos Luiz.
16: Nos aflitos, o Operário empata. Agora Náutico 1, Operário também 1.
19: Renato Leal, 3-0 Londrina, Renato.
21: Olha, além dessas mudanças que foram anunciadas pelo Fernando, taticamente, o Almeida acabou aparecendo agora pelo lado esquerdo, Gustavo Almeida, né? Ele estava do lado direito no primeiro tempo, sofreu muito com a presença de Heron e agora ele trabalha pelo lado esquerdo aqui, onde está também, junto com ele, o próprio Jota. Vamos ver com essas mudanças qual é o comportamento que a Ponte vai ter a partir desse momento. A verdade é que o Londrina voltou com um esquema mais reativo. Tem a posse de bola, mas a Ponte não consegue, pelo menos até agora, não conseguiu criar muita coisa. E no contra-ataque, o Londrina sempre levando algum perigo.
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15: Duas alterações na Ponte. Saiu o Miguel, camisa 17, entrou o Júlio. Júlio, lateral, camisa 2, deve jogar como um avançado lá na frente, né? Júlio 2 no lugar do Miguel. E saiu o Murilo. Murilo, camisa 20, vem o Manu, estreante. Estreante que veio do Boa Vista, Manu, camisa 7.
19: 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Olha o Júlio, dominando ali no ciclo central, adiantou, perdeu, voltou para a equipe da Macaca na velocidade, vem partindo, atenção, Gustavo tá pedindo aqui pelo setor esquerdo, pede, recebe, domina, vem partindo na ultrapassagem, ele ergue a cabeça ainda, carrega, balança o corpo com a perna esquerda, ele tenta tabelar lá no comando de ataque, domina, coloca no terreno, tem Danilo pedindo, pede, recebe, domina, volta a jogar com Manu, Manu voltou pelo setor direito, começando o jogo com a participação de Palácios, Palácios voltou no ciclo central até Cunha, Cunha mete a jogada aqui pela ponta esquerda, balança o corpo de um lado pro outro, tentando Gustavo Almeida, recebe de volta, liga a jogada, vai tentar o Jota pra dentro da grande área, bateu no zagueiro, voltou, chute pro gol, pra fora do gol! Fechava a Ponte Preta com o Manu Fernando César.
15: É, ele acabou de entrar, né? O Manu apareceu ali na cara do gol, na jogada do Jota com o Gustavo Almeida, e aí sobrou pro Manu, que tentou encobrir o goleiro, encobriu, só que encobriu a trave, a bola caiu lá na barraquinha do pastel, lá é bom, viu, Decimar? A gente fez a final lá o ano passado, aquelas barraquinhas lá é só coisa boa, é pastel, é cachorro quente, é refrigerante. 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
19: E vem pro ataque agora a equipe do Londrina. Igor Bahia lá pelo setor esquerdo, aos trancos e barrancos. Ligou a jogada para Heron. A bola foi tocada pela linha de lado. Chegou corrigindo, botando o jogador Júlio. Jogando como lateral ali pelo setor direito, Júlio. A bola foi tocada pela linha de lado. 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Posse de bola com a equipe da Macaca. É, Cole Palacios aqui. Agora ele tá como zagueiro pelo setor esquerdo. Sai carregando, perde a posse de bola. Só que com falta, a árbitra não viu isso. A bola sobra para a equipe do Londrina, que atrás com a participação do zagueiro Caio. Caio liga a jogada no setor intermediário para Portuga. Portuga vira o jogo da direita para a esquerda. Do outro lado para Heron. Heron dominou, balança o corpo na frente do Manu. Ele consegue voltar. Manu tá estreando com a camisa da Ponte Preta. Ligando, jogando perto para Wallace. Wallace para Caio. Caio ligou a jogada aqui no setor intermediário para Guilherme Portuga, que recua lá no campo de retaguarda para o goleiro Kuzminski. Sai jogando como zagueiro Kuzminski. Ligando para Wallace. Wallace domina pela quarta zaga. De novo volta com Kuzminski. Kuzminski não pode com as mãos. Já tá fora da grande área. Empurra a jogada perto dele. Veio buscar a jogada ali pertinho. Tarek. Tarek ligou. Cortou o zagueiro Ponte Pretano. Apareceu lá do nada o Gustavo para fazer o corte. Ligou no bico da grande área para David. Da hora. Na rede. Pelo lado de fora. Apareceu a Margarida, apareceu o David da hora, Fernando César.
21: E ele tentou surpreender o goleiro, né? Pegou no contrapé o Kuzminski, só que ele errou, né? A bola foi na rede pelo lado de fora, mas o Kuzminski estava na jogada. Qualquer dúvida, ele faria a defesa, deixou passar direto pela linha de fundo, mas o da hora apareceu pro chute que não deu em nada.
19: 13 minutos jogados, 13 em segundo tempo. 3 para a equipe do Londrina, 0 para a equipe da Ponte Preta. Londrina parte com Nino Paraíba, aquele mesmo. Ele volta a jogada para Tarek, aquele mesmo. Liga a jogada na intermediária para Portuga, aquele mesmo. Tarek volta a jogada na zaga, começando tudo de novo com Caio. Caio vira, empurrando a jogada lá pela meia esquerda no campo de ataque, de costas pro gol. Bahia. Bahia fez o domínio, fintou, ganhou, grandalhão. Ligou na ponta direita para Nino Paraíba, levou na área de fundo, perto da direita. Vira o jogo do outro lado, Heron de cabeça, olha o perigo, saiu o goleiro, a bola é tocada pro gol. Herbert, gol. Londrina faz o quarto gol, o segundo de Herbert. Eram decorridos 12 minutos do segundo tempo do jogo. Participou o Igor Bahia, o grandalhão, que foi buscar fora da grande área. Bola aberta para Nino Paraíba e a lei do ex funcionou, porque quando ele cruza, o zagueiro Ponte Pretano falhou, Palacios, e ela sobrou para Herbert fazer o segundo dele no jogo, o quarto do Londrina. Aos 12 minutos do segundo tempo, o goleirão Vinícius pega a bola, joga a bola, bota a bola para rolar, olha lá no placar. Londrina 4, Herbert, Ponte Preta 0. Fernando César.
21: Com essa zaga aí ainda vai mais, né? Porque é uma verdadeira peneira. O seu Palacios deu uma furada de cinema. O goleiro Vinícius tentou fazer a defesa, mas na frente do Herbert, que é rápido, arisco, esperto, se antecipou e deu só um toque, mandando pro fundo da rede. O quarto gol do Leque, o segundo do Herbert. Ele que já vai sendo o carrasco da Ponte Preta. 4-0, virou goleada, a vergonha vai ficando ainda maior.
19: Renato Leal, 4 para o Londrina, 0 para a Ponte Preta. Herbert de novo.
21: Ah, é desalentador pro torcedor, né? Quando você tem a perspectiva de que as coisas podem se alterar, podem mudar. Pô, o Nino Paraíba pega a bola do lado direito, mas com uma liberdade. Ninguém chega para pressionar, ninguém chega para dar combate. Ele olha, observa, bota a bola no segundo pau, aí ganha, se eu não tiver equivocado, o Bahia ganha na cabeçada do Júlio. A bola passa embaixo do pé do Palacios, embaixo. Ele faz o movimento para cortar e fura. Aí o Herbert agradece e, claro, faz as honras da casa, só dá um toquinho para tirar do goleiro Vinícius, fazendo o quarto gol da equipe do Londrina. mais um problema do sistema defensivo de posicionamento. E uma falha agora individual também do Palácio.
16: E vem descendo João pela direita, ligou a jogada no meio, Herbert pra fora, linha de fundo. Escanteio, Fernando César.
15: É, Decimar, não tá fácil não. Londrina é um rolo compressor. A Ponte Preta veio pro segundo tempo totalmente esfacelada, né? É a cara da Ponte Preta, o retrato da Ponte nessa Série B. É vergonha atrás de vergonha, 4-0 e vai o Londrina.
16: João bateu pro gol, linha de fundo, tiro de meta depois do escanteio. O goleiro Ponte Preta, o Vinícius, deu tapa. No rebote, João Vitor bateu linha de fundo, é tiro de meta. A central marca com Edmar Leixou. 17 minutos jogados do segundo tempo. Placar do Campeonato Brasileiro em Londrina. Londrina 4, Ponte Preta 0, Marcos Luiz.
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16: 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Posse de bola no meio de campo da equipe do Londrina com Tarek. Tarek volta na zaga, empurrando até a participação de Caio. Caio virou com Tarek no ciclo central, que adianta pela meia esquerda na velocidade, partiu, vem descendo o Herbert, tá pedindo o Igor, chute pro gol, defendeu o goleiro, não vale mais nada. Apontou aqui a dona Thaís Marques Fonseca, carioca, apontou o impedimento, Fernando César.
15: É, e tava bem, um pouco adiantado, né? Impedimento marcado, quase mais um gol do Londrina e a Ponte agora toma com esse 4-0 aí, 60 gols, é isso aí, 60 gols contra nesta Série B. E o último gol da Ponte foi no dia 14 de agosto, há mais de um mês que a Ponte não marca um gol. Foi o Brandão, né, que fez aquele gol contra o Náutico. Ele já foi embora, já voltou e a Ponte continua sem marcar.
16: E vem descendo a equipe da Ponte Preta pela ponta esquerda, na velocidade partiu Gustavo Almeida, bola pela linha de fundo e tiro de meta. Fernando, daqui a pouquinho, Rodrigo Souza vem aí, Fernando.
15: É, eu acho que é pra tentar fechar ali a casinha, né, pra não tomar uma goleada maior. Saiu um cartão amarelo ali pro jogador do Londrina, o 44, né? Ah lá, ele pegou, né? Pegou forte. O 44 é o Caio. Caio, 44, amarelo pro Caio, 44. E vem aí então Rodrigo Souza, que não joga há muito tempo, tava no DM. Vamos ver quem ele tira aí para tentar organizar mais aí, para não tomar uma gol. Já tomou 6 do Vila Nova. Será que vai ser mais 6 hoje de novo? Vamos aguardar.
16: Renato Leal, vem aí o Rodrigo Souza, no momento em que o Tarek está saindo. E o jogo, Renato, e essa alteração que a Ponte Preta deve fazer?
1: É exatamente essa tentativa, né, que está se fazendo para alterar aí a história do jogo, né? É um jogador mais experiente, jogador que está muito tempo sem ter um ritmo de jogo, ter um ritmo legal para, né, acompanhar um adversário que está animado, está indo para cima, que quer mais gols, enfim, está empolgado o time do Londrina. É uma expectativa que tem, né, o técnico pontepretano Gilson Kleina, de conter um pouco o ímpeto do Londrina, porque até agora, né, a entrada do Manu movimentou em 2 minutos e já parou, sem grandes expectativas, pelo menos para o jogo de hoje.
16: Muito bem, e várias alterações acontecendo e a Rádio Central aos pouquinhos vai informando aí para Brasitone, Brasitone tudo em eletrônica, Brasitone tudo em informática.
15: 3 alterações no leque, marca aí Decimar.
16: Então vamos Renato. Lá.
15: Saiu o Heron 34, Arthur 22, mais um ex-ponte, Arthur 22.
16: Vai cortou o cabelo então.
15: É, saiu Tarek, 5, entrou 8, Lucas Marques 8. Lucas Marques, 8. E saiu João Andrade, 17. João Andrade veio Cachoeira, 27. Guilherme Cachoeira. E na Ponte, tá saindo Danilo Barcelos para entrar. E tá saindo 18 também. O Rodrigo Souza. Entrou o Rodrigo no Barcelos. E saiu o David da hora para entrar o 19, Denis. Denis, mais um estreante aí que veio do Boa Vista, o Denis, 19.
19: Denis, número 19, portanto, as alterações acontecendo. Rodrigo Souza, no lugar de Danilo Barcelos. Denis, no lugar de David da Hora, as alterações da equipe da Ponte Preta. 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Renato Leal. Já, lembrando que tem o Arthur no time do Londrina.
21: É mais um ex, né?
19: É, no lugar do Heron, mais um ex. E o Cachoeira, o Guilherme Cachoeira, no lugar do João Andrade, que jogou.
21: É,
19: o,
21: é um ex-rival.
19: O Cachoeira, aí fica Cachoeira, Herbert.
21: Isso.
19: Em jogadores bugrinos ex, no time do Londrina.
21: Ex-rivais da Ponte Preta, ex-bugrinos que estão aí vestindo a camisa da equipe do Londrina, né? Então, o Micali faz essas mudanças e deixa o time ainda mais, mais ofensivo, porque coloca o Lucas Marques, aí tá certo, né? O Tarek para dar uma contida, ao mesmo tempo, o João Andrade, que é um jogador, vamos lá.
19: O João, ele levantou na boca do gol, João Vitor cortou, zagueiro voltou, no Paraíba para João Vitor, na Paraíba, livre na ponta direita, levou na área de fundo, pé da direita, cruzou na boca do gol, rasga o zagueiro Palácios, pois não, Renato?
21: Não, só para concluir aqui, né, ele tira um jogador que tem uma característica um pouco mais de meia, e o Cachoeira é um meio atacante, ou seja, quer mais gols o time do Londrina.
19: Quer mais gols o Londrina, e vem descendo lá com o João Vitor no bico da grande área, cruza, bate no zagueiro, tentou tirar lá de trás, sobrou pela meia direita pro 77, Guilherme Portuga recuando, começando tudo de novo aqui atrás do Lucas Marques. Lucas Marques até o Wallace ligou pelo lado direito para Nino Paraíba, perna direita, levantou na área, buscava o jogador Igor Bahia, o zagueiro subiu, cortou, voltou na segunda, entregaram o ouro pro Herbert Costa. Corta o zagueiro, voltou o Brigonino, Paraíba adianta, Herbert está livre pela ponta direita, Paraíba cruza, perna direita na boca do gol, Palácios de cabeça cortou para a equipe da Ponte Preta, rebote do ex-Ponte Pretano Arthur, ligou a jogada um pouco mais à frente, bateu no zagueiro, voltou para Lucas Marques, para Arthur, lá pela ponta esquerda, prefere voltar, começar tudo de novo para a equipe do Londrina, tá 4-0 para o time do Paraná, cortou o zagueiro Ponte Pretano, afastando aqui de trás, tirando o número 2 da equipe da Macaca, que é o Júlio, ele tenta adiantar pela meia direita, ganhou arremesso manual, para a equipe da Ponte Preta, lado direito no campo de defesa. Você vai ouvir o sinal 22:30, passamos já, né? Já estamos com 23, passamos da metade do segundo tempo. 4 para a equipe do Londrina, 0 para a equipe da Ponte Preta. 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
19: E a preocupação ali com o goleiro Vinícius. A arbitragem para olhar o que está acontecendo com o Vinícius ali, sendo agora observado pela árbitra do jogo. O goleiro da equipe da Ponte Preta, ali, olha, vendo alguma coisa também com o Palácios, Fernando César.
21: É o Palácios, né, ali, acho que não sei se teve uma batida no olho dele ali, ó.
3: Eu acho que é cisco, alguma coisa do gênero.
21: Ele não enxerga a bola, é isso, né?
19: Cisco, portanto, no olho, tem uma coisa preocupante, com certeza. 4 para a equipe do Londrina, 0 para a Ponte Preta. 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Corta o zagueiro da equipe do Londrina, Wallace. Wallace fez o domínio de gol pelo setor esquerdo até o 22, Arthur. Arthur, aquele mesmo que jogava até a temporada passada com a camisa da Ponte Preta. A bola foi tocada pela linha de lado em arremesso, aponta o árbitro.
21: A final da Série C, o ano passado, ele jogou pela ponte e evitou um gol do Londrina na final, nesse gol aí que a ponte tomou o quarto agora. O cara do Londrina chutou de frente pro gol e deu um carrinho na bola e mandou para escanteio.
19: Arthur, bom jogador da Ponte Preta, fez uma boa participação naquele acesso no título da Ponte Preta, o Arthur. E realmente a torcida da Ponte Preta tem, digamos assim, esse respeito pelo Arthur, jogador que conquistou o título com a camisa da Ponte Preta na temporada passada.
21: Série 2 também ele foi campeão na Série 2.
19: Também campeão. Também. Nino Paraíba faz lançamento para o câmera-ataque. Sobe o Lucas Cunha para cortar para a equipe da Macaca. Tentou adiantar, cortou o zagueiro, corrigiu. A bola volta com o Nino. Nino Paraíba lançou pela ponta direita para participação de Herbert. Dominou com estilo, mas no carrinho rasga. Chega rasgando, metendo a bola pela linha de lado. Em arremesso, o Gustavo Almeida. É arremesso para a equipe do Londrina. 24, quase agora não. 25 já. Passamos dos 25 minutos. Pro ataque, Herbert invadiu a área, cortou. Correu. corrigiu a zaga Ponte Pretuna. Ela vai sobrando aqui atrás, vai saindo para o jogo a equipe da Ponte Preta. Tentou o Jota ligar um pouco mais à frente, bate, fica no zagueiro, voltou para Portuga. Portuga faz a finta para a equipe do Londrina, recuando no ciclo central para Wallace. Wallace trabalha a jogada no pivô da intermediária, empurrando pertinho dele para Lucas Marques. Lucas Marques abre, empurrando de novo aqui pelo setor direito, vai tentar lançamento lá na ponta direita no campo de ataque. É o que faz, dominou Nino Paraíba, levantou na boca do gol, Vinícius, o goleirão tirou, rebote do Londrina ainda, lá pelo setor esquerdo para Arthur, ajeitou no meio para o Portuga, voltou na intermediária, é para o João Vitor, cortou a zaga Ponte Pretuna, ela sobra aqui pelo setor direito, faz a fenta, foi para o chão, é falta, falta lá do direito do campo de defesa, falta, falta para cima do Manu, falta favorável à equipe da Macaca. A central marca com Edmar Leixo, 27 jogadores do segundo tempo, placar do Campeonato Brasileiro em Londrina. Londrina 4-0 para a equipe da Ponte Preta. Marcos Luiz.
16: No segundo tempo também, decimal lá no Estádio dos Aflitos. Segue Náutico 1, Operário também 1.
19: E lá vem a Ponte Preta na velocidade pela meia direita. Vamos lá, Macaco, chute cruzado. A bola passa na boca do gol. Na entrada pelo lado direito do Denis, ele bateu cruzado, a bola passou na boca do gol, Fernando César. É,
15: chegou a Ponte, né? Tentando incomodar um pouco o Kozlinski, mas o chute torto pela linha de fundo, apenas tiro de meta, segue goleada lá em Londrina, 4-0 pro Leque.
19: Renato Leal e o jogo, Renato, passamos dos 27 minutos, 4 para o Londrina, 0 para a Ponte Preta.
21: É, a Ponte tem aqueles momentos raríssimos, né? Que ataca, mas é sempre na individualidade. Você não vê uma Ponte bem organizada, um time que tem, né, de fato, aquela aproximação necessária, longe disso.